0: e nessa separação da roupa, para eles começarem a ter noção de que há roupa que pertence a uma determinada estação do ano, há outra que pertence a outra estação do ano. Sempre que os incluirmos, eles vão estar a ganhar consciência disso.
1: E que estratégias, então? As estratégias já foram ditas, mas na prática, depois, se eles oferecerem resistência, como é que nós contornamos a situação?
0: Então,
1: A última
0: quando há
1: palavra
0: muita
1: é de quem?
0: resistência, vamos fazer os possíveis para chegar a um acordo, para não ter que ser a última palavra de alguém. O ideal é chegarmos mesmo a um acordo. Quando nós temos, e estávamos aqui a dar o exemplo da roupa, e vamos pensar em crianças um bocadinho mais crescidas, 6 aos 10 anos, ali primeiro ciclo, em que a determinada altura eles acham que já são muito crescidos, ali no final de terceiro, quarto ano, em que eles começam a pensar, eu já estou quase a ir para o quinto ano, já sou crescido, vou para a escola dos crescidos, eu já sei, eu quero
1: Eu já
0: escolher, eu quero
1: sei
0: fazer
1: tudo.
0: sozinho. Já sei tudo, exatamente. Então, quando nós queremos que eles escolham entre uma coisa e outra, vamos lhe dar essas opções. Não vamos abrir mais o leque. Não vamos abrir a gaveta toda da roupa e dizer escolhe tudo aquilo que quiseres. Se há um dia em que vamos para um evento especial, o domingo, que nós mães gostamos que eles se vistam de maneira um bocadinho diferente, então vamos treinar os nossos filhos. Eu coloquei o treinar aqui entre aspas. Para que vão percebendo que há dias em que não é para vestir o equipamento de futebol ou a saia do balé. E isto são orientações que nós lhes vamos dando, que não funcionam de um dia para o outro, mas que eles vão assimilando. E quando chegarmos ali à pré-adolescência e aos adolescentes, por vezes eles vão oferecer alguma resistência, e é importante que nós também sejamos flexíveis. Porque se calhar até aos 11, 12 anos conseguimos que um rapaz vista uma camisinha ao domingo, mas se calhar ele depois começa a adotar um estilo mais casual, e volto aqui a colocar as aspas, e até prefere vestir uma t-shirt, se calhar uma t-shirt um bocadinho mais sóbria, mas prefere uma t-shirt. Então vamos negociar, ok, eu já percebi, a camisa agora é de

0: tido neste dia que para nós é especial. Então, no fundo, é irmos ajudando os nossos filhos desde pequeninos a fazerem escolhas, vamos dando opções limitadas para garantir que eles não saem à rua em modo arco-íris, vamos permitindo que eles se sintam capazes de escolher, para depois, mais à frente, conseguirmos olhar também para a individualidade deles, respeitar essa individualidade e ir fazendo aqui acordos com eles, porque eles já vão estar habituados a negociar. Nós queremos isto, nós queremos crianças confiantes e que saibam negociar connosco.
1: Muito bem, registado e muito bem explicado. Agora só falta mesmo é pôr em prática. Por isso, para terminar, qual é o trabalho de casa para esta semana para as famílias?
0: Então, o TPC para esta semana é chamarem os vossos filhos a participar em algo que normalmente sejam vocês a fazer. E eu não trouxe este exemplo da roupa à toa, é algo que muitas de nós, mães e pais, estamos a fazer nesta fase, não é? A troca das roupas de estação para estação, estamos a ver o que é que serve, o que é que precisamos ir comprar, o que é que vamos receber dos primos. E então, no próximo fim de semana, podem não fazer a escolha da roupa toda ou do roupeiro todo, mas vão olhar para uma gaveta. E vão convidar o vosso filho ou a vossa filha a fazer essa escolha convosco. O que é que ainda gosta, o que é que se calhar este ano já não gosta tanto, o que é que serve, o que é que não serve. E se for necessário ir comprar roupa, às vezes não dá jeito levá-los, porque demoramos mais tempo. Mas se o vosso hábito for não levar, pelo menos perguntem: olha, este ano o que é que tu gostarias? Nas meninas há uma oferta muito maior de roupa. Queres usar mais saia? Queres usar mais calções? Queres usar mais leggings? Que cores é que queres? Incluam o mais possível os vossos filhos em tudo o que são escolhas da vida deles, porque na verdade isto é a imagem deles. E eu estou a falar da roupa, poderia falar em tantas outras coisas. Quanto mais escolhas os nossos filhos sentirem que têm na sua própria vida, mais confiantes eles vão ser, mais autonomia vão ganhar. E nós vamos sendo sempre autoridade na vida deles, mas aquela autoridade que é respeitada, porque nós também os respeitamos e também os escutamos.
1: Muito bem, obrigada por todas estas orientações e estratégias para podermos realmente preparar as nossas crianças para depois escolhas mais difíceis e mais complexas que terão de fazer ao longo da vida. Nada como começar precisamente por estes dilemas tão simples, não é? E tão práticos do dia a dia. Aconselhar, orientar, dar-lhes também a oportunidade de serem parte da solução. Para quem quiser, entretanto, saber mais conselhos, colocar questões, procurar mais dicas, podem-nos fazer chegar os vossos feedbacks, podem-nos colocar questões que nós poderemos responder em próximos programas ou diretamente à nossa orientadora parental através da sua página do Instagram.
0: Exatamente, Carla Escada, underscore parentalidade, façam por isso, enviem mensagens, coloquem as vossas questões, os vossos desafios, que eu tenho muito gosto em ir dando aqui alguma orientação dentro do possível por mensagem, naturalmente, mas ficamos em contacto, sigam as minhas redes que eu também vou partilhando algumas informações que vos podem ser úteis e até para a semana, não é, Sara? Obrigada mais uma vez por me receberem.
1: Combinado. Até lá. Obrigada, então. Estivemos mais uma vez com a nossa orientadora da parentalidade positiva, Carla Escada, hoje a falar então sobre este tema das opções. Para a semana estamos de volta. Entretanto, também podem voltar a ouvir estes e outros programas disponíveis em podcast no site da RCS.
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2: Olá, meus amigos, aqui do programa Equilíbrio na rede de Rádio Novo Tempo. Que bom estar com você de novo aqui. Eu quero falar hoje sobre o que você pode fazer com as perdas da sua vida. Uma perda dolorosa pode parecer como o fim da esperança para nós. É verdade que quando ocorre uma perda de alguém que amamos, o lugar daquela pessoa jamais será preenchido. A perda de um trabalho pode arrasar com um sonho nosso, o qual não virá mais a se tornar realidade. Ou pelo menos como gostaríamos que lhe ocorresse. O envelhecer de nosso corpo com as perdas naturais a isso diminui as forças físicas e perdemos opções que não estarão disponíveis numa segunda chance, provavelmente. Mudança é um fator básico em nossa vida. Uma boa meta é nos tornarmos menos rígidos em nossos relacionamentos e mais aceitadores do fluir da vida. Quando olhamos bem nossas perdas e nos permitimos chorar e lamentar sobre elas, estamos dizendo um adeus a elas e deixando-as irem embora. O pesar ou o lamentar limpa nossa mente e nos liberta para nos ajudar a construir novos sonhos. A perda de um trabalho pode nos colocar em uma posição de descoberta de possibilidades ainda não sonhadas. A perda de um amor pode aprofundar nosso relacionamento com Deus, Criador do Universo, e com amigos. Então não pare de sonhar se você perdeu um amor, um trabalho, um amigo. Não creia que somente com essas pessoas ou situações sua vida faria sentido ou seus sonhos poderiam ser realizados. Alguns sim, outros não. E provavelmente novos sonhos surgirão e você poderá buscar vivê-los. Aceitar as perdas, lamentando, chorando, vivendo a tristeza, recebendo apoio e um colo de pessoas que podem e sabem apoiar, receber o colo de Deus, abrindo seu coração machucado no momento e com a pessoa certa, isso curará suas dores e novos sonhos poderão surgir. Você tem direito a ter novos sonhos, nova vida, novos recomeços, novo trabalho, novos relacionamentos que serão mais saudáveis, ou tão quanto foi aquele que existia e que terminou, quem sabe, pela morte. Não deixe nas mãos de nenhuma outra pessoa as decisões sobre sua felicidade, seu bem-estar, para o alívio das suas dores ou eliminação delas. Você pode escolher e deve escolher seu caminho, seus sonhos, seus desejos, sua vida. Lembre-se que amar também significa fazer o que tem que ser feito, mesmo que doa em você e no próximo. Não deixe que outra pessoa ou outras pessoas destruam seus sonhos por causa de abusos, sejam sexuais, afetivos ou outro tipo de abuso infligido sobre a sua pessoa. Você tem o direito de ser feliz, de buscar sua felicidade, tem o direito de mudar de pensamento, de errar e de ir em busca de uma vida melhor, com dignidade, respeito, confiança, comprometimento, amor. Quando eu disse que você tem direito de errar, eu estou dizendo que não é um errar doloso, né? Premeditado, né? Programado para machucar alguém, não é isso. Né? Você errou, não queria errar, bom, isso faz parte da nossa vida humana. Então não se deprecie por causa disso. Levante, conserte, claro, evite errar da mesma maneira outras vezes. Então, quando nós conseguimos aceitar nossas perdas com a ajuda de Deus e de alguém que Ele sabe que pode nos ajudar, então conseguimos alívio. Aceitar as perdas não é concordar com essas perdas, é parar de brigar com a vida, parar de brigar com Deus, com pessoas e com você mesmo. Quando aceitamos uma perda, e eu repito, não é concordar com ela, mas quando aceitamos uma perda como uma realidade em nossa vida, sem revolta, podemos prosseguir de uma maneira melhor.
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1: Medo. Uma palavra curta, mas que domina a maior parte das nossas decisões. Paradoxalmente, não é o medo de falhar que nos paralisa. É também o medo de sermos vistos, de sermos notados, de aparecer em toda a nossa vulnerabilidade e verdade. Quantas vezes deixamos de tentar, não porque não conseguíamos, mas porque alguém poderia reparar? Sabem, há alguns dias eu estive no ginásio e um dos exercícios que eu tinha planeado para aquele dia era elevação pélvica com peso. Geralmente começo com 10 kg de cada lado e depois vou acrescentando. Naquele dia, por alguma razão, eu me estava a sentir a Mulher Maravilha e eu disse, não, vou começar com 15 kg de cada lado. Eu sei que 20 kg ou 30 até pode não ser nada para alguns, mas para mim já era muita coisa. Resultado: eu não conseguia me levantar de forma alguma. E depois de várias tentativas sem sucesso, eu reparei que um rapaz me observava e ria-se. Eu senti tanta vergonha e eu sei que a Wilma do passado simplesmente abandonaria o exercício e provavelmente ia embora do ginásio de tanta vergonha. Mas olhei para o rapaz, sorri de volta e fui tirar o peso a mais da barra para conseguir fazer o exercício. Vocês acreditam que até para isso eu estava a ter dificuldades? Então o rapaz veio ajudar-me a tirar o peso e eu consegui fazer o exercício muito bem. Na verdade, o ginásio tem sido um lugar que me tem ensinado que a exposição pode doer, mas também liberta. E se eu fosse escrever todas as situações cómicas que eu tenho passado neste lugar, daria um livro bastante extenso. Isto para dizer que o medo de falhar é tangível, é visível, mas o medo de sermos notados é ainda mais traiçoeiro. Ele corrói silenciosamente a nossa autenticidade, impede-nos de mostrar talentos, ideias e até emoções que poderiam transformar a nossa vida e a de outros. Muitas vezes é mais difícil suportar o olhar alheio do que o próprio erro. Agora, pensa na última vez que hesitaste antes de agir, não por incapacidade, mas por receio do julgamento. Que oportunidades deixaste passar? Que experiências perderam cor porque decidiste ficar na sombra? A coragem não é a ausência de medo, e isso já deves ter ouvido várias vezes. É o passo que damos apesar do medo. É mostrar-nos mesmo quando trememos. O que tens feito para que ninguém veja quem realmente és? O que deixarias de lado se percebesses que o único olhar que importa, no fundo, é o teu olhar sobre ti mesmo? Que liberdade ganharias se aceitasses que ser notado faz parte de crescer e de recomeçar? O meu desejo é que tu possas reconhecer os teus medos, mas que também possas sentir força que tens de os atravessar. Cada passo, cada exposição, cada tentativa é uma pequena vitória. E essas vitórias acumulam-se, transformando o receio em liberdade. Ao longo destes 4 episódios, nós aprendemos que pequenas mortes nos fazem renascer, que o futuro exige paciência e que o medo não nos pode paralisar, ou não deveria nos paralisar. Segundas oportunidades, renascimentos, espera consciente e coragem para sermos vistos. Tudo se conecta. Este é o ciclo do crescimento e da vida consciente. Este foi o Pensar em Voz Alta de hoje. Um pensamento pode mudar um dia e um dia pode mudar uma vida. Até o próximo episódio.
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1: Olá, está a ouvir mais um episódio do Diário da Saúde. Eu sou o Marco Figueiredo e hoje quero dedicar este espaço àqueles que estão a construir o presente e a desenhar o futuro. Os jovens. O Dia Internacional da Juventude celebra-se a 12 de agosto e é uma excelente oportunidade para lembrar que juventude rima com energia, criatividade, mas também com responsabilidade, especialmente no que toca à saúde. Sabia que, segundo a ONU, há cerca de 1,2 mil milhões de jovens no mundo? Representam 18% da população global e, em muitos países, enfrentam grandes obstáculos, como o acesso limitado à educação, à saúde, ao emprego e a espaços seguros para simplesmente serem jovens. Mas mesmo nos contextos mais favorecidos, há um desafio que é comum a muitos jovens: a ilusão da invencibilidade. É natural, quando nos sentimos no auge da força física e da vitalidade, tendemos a acreditar que nada nos pode atingir. Mas essa sensação pode levar a comportamentos de risco: consumo excessivo de álcool e drogas, má alimentação, sedentarismo, exposição a riscos por meio de relações sexuais sem proteção adequada e até o desprezo pelos sinais do corpo, ignorando sintomas e adiando consultas. A juventude é, sim, uma fase de experimentar, de ousar e de aprender. Mas cuidar da saúde, física e mental, é o maior investimento que qualquer jovem pode fazer no seu futuro. Por isso, se és jovem e estás a ouvir-me, quero deixar-te aqui algumas dicas simples, mas fundamentais. Mantém uma alimentação equilibrada e foge dos excessos. Pratica atividade física, nem que seja uma caminhada diária. Dorme bem, o descanso é essencial para o corpo e para o cérebro. Afasta

0: parte de substâncias nocivas. Podem parecer inofensivas no início, mas os danos a longo prazo são reais. Faz exames de rotina e não hesites em procurar ajuda profissional se sentires que algo não está bem, especialmente na saúde mental. E já agora, aproveita o dia de hoje. Muitas instituições oferecem descontos e entradas gratuitas para jovens, em museus, galerias, cinemas, piscinas e transportes públicos. É uma boa desculpa para sair de casa, conhecer algo novo e até cuidar do bem-estar emocional. Neste dia, não te esqueças, a juventude é uma força incrível. Usa-a para crescer, explorar e viver intensamente, mas sem esquecer a responsabilidade que tens contigo e com os outros. Cuida da tua saúde física e mental, porque ser jovem é também saber fazer escolhas inteligentes para o futuro. O Diário da Saúde termina por aqui. Obrigado por estar desse lado e por fazer parte deste compromisso com a saúde e com o bem-estar. Volto no próximo episódio. Até lá, se és jovem, cuida de ti e celebra a tua juventude com sabedoria.
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1: Hoje chegamos ao meio destes pensamentos sobre sabedoria, destes conselhos que Salomão nos dá. Estes 30 conselhos. Hoje vamos ver o 15º. E o 15º está no capítulo 23 e no verso 19 do livro de Provérbios. E ele diz-nos assim: escuta bem, meu filho, para alcançares a sabedoria, procura seguir o bom caminho. Tu deves te perguntar, mas qual é este bom caminho? Este bom caminho para se adquirir a sabedoria. Houve alguém que há 2000 anos atrás disse: eu sou o caminho, a verdade e a vida. Eu sou a fonte da verdadeira sabedoria. Quem foi esse alguém? Logicamente, Jesus. Jesus é a fonte da verdadeira sabedoria. E porque sabedoria não é só termos conhecimento, é a aplicação sábia do conhecimento. Isso é sabedoria. Quando nós vamos a Ele e pedimos a sua ajuda, quando nós vamos aos Evangelhos e vemos o seu exemplo, quando nós oramos e pedimos por sabedoria, Ele vem em nosso socorro, Ele vem ajudar-nos a colocar. Quando nós paramos e temos de tomar uma decisão e lhe pedimos sabedoria para tomar essa decisão, de certeza absoluta que Ele vai dá-la. Nós temos a sua palavra, que é o meio dele falar a cada um de nós. Nós temos os mais velhos que têm experiência, que têm sabedoria, que nos podem ajudar também. Por isso, prezado amigo, prezada amiga, procura a sabedoria, a verdadeira sabedoria, a sabedoria que vem de Deus. E ao colocar essa sabedoria, ao adicionar essa sabedoria ao teu caminho, tu vais ver que o teu caminho será mais fácil, que o teu caminho será mais livre de escolhos, que o teu caminho será um caminho que conduz, acima de tudo, à salvação.
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0: prometemos voltar e aqui estamos nós para mais um episódio do Bíblia Aberta, um programa semanal que passa na TV Novo Tempo Portugal, no canal 186 da Mel, e também poderá escutar-nos semanalmente na Rádio RCS, nos 91.2 FM, isto para a Grande Lisboa. Se não está em Lisboa, poderá também continuar a ouvir as emissões da Rádio RCS através da internet. E se não conseguir em nenhum destes dois canais, poderá então ir ao YouTube do canal Novo Tempo Portugal e encontrará este episódio, bem como todos os outros que já gravámos e que já registámos e que ficaram para a posteridade, para que possa-se ter sempre a forma correta de estudar a Bíblia. O programa Bíblia Aberta é um programa semanal em que trazemos várias temáticas. Na semana passada nós estivemos aqui a ver, e foi uma conversa muito interessante, sobre dons espirituais, e porque foi tão interessante, nós repetimos a equipa e trouxemos os mesmos elementos. Porquê? Porque dissemos na semana passada que iríamos falar sobre 1 Coríntios 12 a 14, saltámos o capítulo 13 porque quisemos, de alguma maneira, guardá-lo para uma conversa única. Ora bem, comigo eu estou muito bem acompanhado. Paulo Sérgio volta a estar connosco. Olá, Paulo.
1: Olá, obrigado por estar connosco. Obrigado outra vez.
0: Hortelinda, é um gosto poder ter sempre nas nossas emissões e nas nossas conversas. E o Pedro também. Olá, Pedro. Jorge. Sejas bem-vindo. Estamos aqui prontos para começar esta conversa. E antes de conversarmos, deixe-me dizer-lhe uma característica bastante interessante, muito simples. No Novo Testamento, a palavra para expressar o conceito de amor aparece só nas epístolas de Paulo 135 vezes. Paulo usava e explorava muito esta ideia do amor, o que representa que quase metade das expressões, das ocorrências no Novo Testamento que falam de amor são todas de Paulo, quase metade. Portanto, é muito interessante ver, e ele dedica o capítulo 13 a esta qualidade do amor. Por isso, eu gostava de avançar. E vamos entrar então neste capítulo 13 e vamos voltar outra vez ao versículo 1. Na semana passada nós lemos-lo, vamos voltar a ler porque ele é muito importante e é o ponto de partida para a nossa conversa. Capítulo 13, versículo 1 diz que ainda que eu falasse as línguas dos homens e dos anjos e não tivesse amor, seria como o metal que soa ou como o sino que tine. Na semana passada a Hortelinda aflorou um pouquinho esta ideia. Paulo, por que razão até os dons espirituais mais impressionantes podem perder de alguma forma o seu valor quando eles não estão motivados pelo amor?
1: Olha, antes de mais, obrigado por estar aqui outra vez. É sempre um prazer trocarmos impressões e principalmente podermos aprofundar textos como este. Se calhar um dos textos da Bíblia, eu arriscaria quase dizer o mais citado. Eu não sei se é ou não, porque podemos pensar noutros que o sejam, mas todos nós já estivemos em casamentos em que
2: mais universalmente conhecido também, não é?
1: 1 Coríntios 13 é algo que, mesmo que ninguém conheça a Bíblia ou a sua realidade, já ouviu, por algum casamento tenha ido, este texto a ser lido. Eu lembrei-me de uma coisa que parece simples, mas são as coisas simples que nos trazem às vezes pensamentos profundos. E lembrei-me de uma memória do meu 11º ano, quando se estudava, eu acho que agora ainda se estuda no 11º ano, os maias. E havia algumas personagens muito interessantes nos maias, e dois deles eram o Alencar, um poeta romântico, e o Ega, que era um amigo do Carlos da Maia, que defendia o realismo, e eles entravam muito em contradição. E um dia o meu professor de português, onde eu vivi, em Oliveira do Douro, decidiu fazer um exercício sobre quem é que nós, os alunos daquela turma, mais admirávamos, passando deles para a história. Porquê é que vocês admiram pessoas na história? Eu lembro-me que a maioria de nós dissemos as pessoas e características. Quais eram as características que elas tinham? A força, a inteligência, a lucidez. Não sei, não me recordo quais eram as características, mas todas elas apontavam para coisas que eram impressionantes, não é? A coragem, porque essas pessoas é que nós normalmente vemos como mudando a história. A base, o que me impressionou mais foi quando alguém disse inteligência, por exemplo. E o professor, para cada capacidade que era dada, ele dava um exemplo da história que alguém usou aquela característica e não trouxe benefício nenhum para as pessoas à volta. Vamos supor, eu não me lembro rigorosamente, mas dizer, sei lá, Napoleão era muito corajoso, mas provocou as guerras que provocou. O Hitler era um visionário, mas a visão que tinha era de uma sociedade destruída e pronto, totalitária. Para cada característica que se via da capacidade da pessoa, ele contrapunha o que de mal alguém tinha feito na história. E a base de onde ele queria chegar é: porque é que nós não conseguimos admirar as pessoas que têm características que contribuem para o crescimento dos outros, para o bem dos outros, para uma sociedade que seja melhor, mais justa e por aí fora. E realmente, eu acho que responde perfeitamente com um exemplo muito simples. Porque é que até os dons espirituais impressionantes podem perder o valor se não têm o motor certo, que é o amor. É isso que o apóstolo Paulo nos está a querer dizer. E dilo de uma forma, a apóstolo Paulo, que utiliza muitas imagens que muitas vezes nós ignoramos, mas que são profundamente gregas, digamos assim, na forma como ele está a falar com as pessoas e com o cuidado que tem na compreensão da sua cultura, ele vai buscar através de duas expressões muito, muito interessantes. Quando ele fala língua dos homens e dos anjos, isto é um exagero retórico, não é? Nós não falamos a língua dos anjos, mas se um de nós ainda assim falasse a língua dos anjos, é um exagero, para indicar uma alta capacidade possível de comunicação, de eloquência. Portanto, mesmo que fosse uma coisa que nós nunca ouvimos, alguém falasse com uma capacidade que nós nunca ouvimos, seria como um barulho, porque é isso que significa. Ele vai buscar instrumentos ligados à percussão, os sinos e o metal, que não produzem nada a não ser o som que eles próprios emitem. Portanto, não é cada um desses instrumentos capaz, por si próprio, um sino, por exemplo, produzir uma melodia, porque tem sempre, dá sempre a dar a mesma nota.
0: Não tem harmonia, não é?
1: Barulho. Produzem barulho, produzem ruído. Quer dizer, aquilo que acontece quando um dom é exercido, por mais extraordinário que seja, sem ter humor, ele vai ser a produção de um ruído no que é uma comunidade. É isso que Paulo nos está a querer dizer. Ele no fundo chama a atenção, utilizando esta imagem musical, que os dons são instrumentos, mas que ele precisa, que precisam de ser tocados. E o que os toca de facto não é a pessoa que os usa, mas é a inspiração que está por trás da pessoa que os usa. E essa inspiração é o amor, é o motor, é o dínamo, no fundo é o que dá direção, é o que dá propósito, é o que dá sentido a um dom que é aplicado através de alguém por Deus para benefício daqueles que estão à sua volta, para benefício da comunidade. E nós podemos dizer, até na sequência, citaste o programa da semana passada, uhum, eu vou-me atribuir a liberdade de fazer a mesma coisa, até porque ele provavelmente está disponível também, é que sem amor o dom no fundo vai servir o quê? Sem amor o dom vai servir o ego de quem o exerce. No fundo, acaba por ser um ato egoísta de manifestação de uma capacidade sem produzir o efeito que é o desejado, que nós já vimos a semana passada, o efeito que é o desejado, que é o benefício daqueles que vão receber esse dom. E em Corinto, de facto, os dons tinham se tornado uma fonte grande de competição, de divisão dentro da igreja, que é exatamente o oposto do propósito do que é o exercício dos dons espirituais, a tal unidade na diversidade que nós analisamos. A questão não é então ter o dom, é de onde é que o dom vem e para onde é que o dom se dirige, porque aí é que ele encontra o seu sentido e o seu propósito. E Paulo diz-lhe de uma forma, de facto, que não só é bela, sou ponto de vista retórico, mas é de uma profundidade tremenda. Dizer assim, tudo o que é um dom exercido sem amor é ruído. No fundo é o que ele está a dizer.
0: Tudo o que é feito sem amor é ruído. Esta ideia é bastante interessante. E Paulo vai continuar, porque ele abre claramente a falar da essência da vida cristã, que é o amor, com este versículo. E no versículo 2, por exemplo, ele vai falar de conhecimento, vai falar de fé, de sacrifício. Tudo isto sem amor pode ter pontualmente algum resultado momentâneo, mas não serve para nada. Ele diz no versículo 2: e ainda que tivesse o dom de profecia e conhecesse todos os mistérios e toda a ciência, e ainda que tivesse toda a fé, de maneira tal que transportasse os montes, se não tivesse amor, nada seria. Portanto, ele dá aqui a tónica clara de que as coisas têm que ter uma base e nessa base tem que estar o amor. Pedro, porquê que este texto de alguma forma nos ensina sobre o perigo de podermos pertencer ou de querer ter uma religião que seja correta na doutrina, mas que de alguma maneira seja vazia em questões de amor?
3: Sim, o apóstolo está aqui a alertar para uma coisa perigosíssima, para um risco enorme. Já vou tentar explorar isso um pouco mais, mas é um risco enorme que tem particular, historicamente conseguimos ver que tem particular aplicação no âmbito da religião, precisamente. Mas é interessante que 1 Coríntios 3 é um poema, sem qualquer dúvida, é poesia e de qualidade, não são muitos os grandes poetas no mundo, essa é que é a realidade. Muitos dizem que é talvez a mais sublime, a mais difícil de todas as artes. E o apóstolo Paulo aqui aventurou-se um pouco por essa capacidade de escrever de forma erudita, mas num ambiente poético. Há certas características que tornam um texto poético, e este texto tem muito de poesia. E no caso, porque ele usa muitas metáforas, claro, figuras de estilo que criam um ambiente e aquele vai acrescentando camadas. Aqui estamos a fazer uma espécie de análise quase versículo a versículo, que é o que vamos fazer hoje, e o Paulo explorou bem aqui a primeira camada da metáfora. No fundo, ele está sempre a tentar dizer que se eu tiver um conjunto de coisas, mas não estiver amor, elas são insignificantes. E usa imagens para dizer porque é que elas ou são ruído, ou tornam-se um instrumento do mal, ou são insignificantes e superficiais. Se ele já falou da questão de ter dons, que tem mais a ver com capacidades que uma pessoa tenha, coisas que herdou ou que são inatas, a segunda imagem que ele vai usar para comparar como é possível ter coisas que até são consideráveis e muito estimadas, mas que podem ficar vazias, ele agora vai entrar num outro campo que tem a ver com conhecimento, poderíamos dizer assim. Mas ele até coloca esse conhecimento no campo que nós hoje diríamos o campo religioso, porque ele vai falar da fé, ou de ser profeta, vai falar em nome de Deus. Claro, conhecer todos os mistérios e toda a ciência. Ciência aqui não tem bem o sentido que nós costumamos dar.
2: Totalmente.
3: Porque falamos de conhecimento científico, uhum, e tecnológico, ou assim, obviamente que ciência aqui poderia ser traduzido por conhecimento. Uhum. Tem mais a ver com essa dimensão.
2: Naquele tempo talvez mais filosófico.
3: Filosófico,
2: também.
3: Normalmente seria mais filosófico, profundidade de pensamento. Portanto, mistérios e conhecimento, ou toda a fé. E fala mesmo da fé que pudesse agir. Portanto, ele usa quase... um pouco vai buscar um pouco a referência a Jesus, que diz: se tiveres fé como um grande mostarda, dizes a um monte para ele se mover daqui para ali, ele move-se, que em si mesmo também é uma metáfora. Obviamente que Jesus não está a dizer que a fé serve para nós mexermos, experimentarmos mexer montes. É uma metáfora poderosa, a ideia de que coisas que são impossíveis de fazer podem acontecer.
2: Mover obstáculos, por exemplo.
3: Isso, não é? Portanto, há ali é um pensamento alegórico. É interessante, portanto, o apóstolo Paulo, quando coloca esta segunda dimensão, obviamente que nos transporta a nós mais, a nossa reflexão precisa de ir para o campo de que se nós tivermos uma prática religiosa, por isso a tua pergunta falava sobre doutrina, não é?
0: Sim, doutrina.
3: Que hoje é um dos elementos que as igrejas, que a fé se vai orgulhar, ou que termos uma doutrina, conseguirmos defender solidamente as coisas em que acreditamos. Hoje poderíamos dizer, talvez numa linguagem um pouquinho mais atual, mesmo se neste universo, que o apóstolo hoje seria como dizer: ainda que tu conheças bem a doutrina, ainda que tu tenhas os teus argumentos apologeticamente todos muito bem estruturados,
0: ainda que tu penses que tens toda a verdade.
3: Isso. A verdade seria outra expressão que nós também hoje utilizaríamos. Ainda que estejas totalmente firme e
0: convicto
3: da verdade doutrinal, até porque não colocarmos hoje aqui identidade denominacional?
0: Uhum.
3: Talvez toque a muitos de nós. Ainda que tu penses e afirmes com convicção que a tua igreja é a igreja do Senhor, é a igreja verdadeira, todas as expressões que nós estamos habituados a usar. Nós também as usamos, e os nossos espectadores e ouvintes estão connosco, também, provavelmente muitos, também usam, mesmo que até possamos pertencer a denominações cristãs diferentes.
0: Claro.
3: Mas a nossa convicção é que, ok, a minha igreja é a igreja verdadeira, e vamos todos ter argumentos. Uns é porque a minha igreja é antiga, é a igreja mãe, é histórica, né? Está cá desde sempre. Enquanto outras são recentes, outros, ok, mas a minha é literal na maneira como leio a Bíblia, está aqui, tem um bom fundamento bíblico. E outros vão dizer, mas a minha tem um culto maravilhoso, um culto inspirador. Nós todos poderemos apresentar argumentos a favor, se quisermos, da nossa forma de fazer e de entender a religião. Mas será possível, é isso que o apóstolo está aqui a dizer, é que é possível ter uma religião cheia dessas coisas, conhecimento, fé, doutrina, e não ter amor. Ora, isto não é uma novidade, porque nós poderíamos dizer, não, mas não há aqui uma falsa dicotomia, porque é perfeitamente possível ter uma religião, ter fé e ter amor. Claro que é possível. Agora, não é uma falsa dicotomia que o mundo da religião seja muitas vezes um mundo onde o amor está em último lugar na fila.
0: Onde, talvez usando a expressão de Paulo, onde há muito ruído.
3: Há muito ruído. Eu trouxe aqui alguns exemplos do Antigo Testamento de que, para provar este ponto, de que muitas vezes Deus, através dos profetas, trouxe mensagens de advertência duríssimas, mas muito pior do que Paulo. Paulo está a fazer poesia, a gente lê isto. Podemos dizer que ele está a dizer coisas aqui fortes, mas soam bem aos ouvidos, porque é isso que a poesia faz. Mas Jesus, a Deus, através dos profetas, ao povo de Israel, por exemplo, muitas vezes trouxe mensagens que aquilo de poesia não tinha nada. Ou seja, porque era mesmo advertência pura. E muitas dessas advertências, eu vou ler aqui algumas agora, dizem a respeito a quê? A Deus dizer, vocês vêm com as vossas práticas religiosas e eu não quero saber delas. Elas revoltam-me o estômago, que já é uma imagem. A imagem de Deus vomitar é uma imagem que aparece várias vezes na Bíblia. Obviamente que é uma imagem, é um simbolismo. Deus não vomita, mas o vómito para nós representa uma coisa que é intolerável.
2: Repulsa.
3: É repulsa, tu não aguentas dentro de ti. E Deus diz, eu vomito diante das vossas orações, dos vossos jejuns, das vossas canções e do vosso culto. A vossa fé não me interessa. Porquê? Porque é uma aparência de fé. Vamos a alguns exemplos para tornar isto mais real. Isaías 58, a partir do versículo 3. Porque jejuamos nós, dizia o povo para Deus, porque jejuamos nós e tu não atentas para isso. Então Deus responde, através do profeta, claro. Eis que no dia em que jejuais, cuidais dos vossos próprios interesses. Não é este o jejum que eu escolhi, que soltes as ligaduras da impiedade, que repartas o teu pão com o faminto. Para ficar por aqui, depois Deus vai dizer, depois tu tratas o que trabalha para ti, trata-lo como um desgraçado, não tens problema em verter o sangue do teu próprio irmão, mas depois vens para o templo, erguer as mãos e jejuar. E Deus diz, eu não quero saber do teu jejum se tu tratas mal o outro. Zacarias 7.5 diz, quando jejuaste, acaso foi para mim que jejuaste, diz o Senhor, executai juízo verdadeiro, mostrei bondade e misericórdia para um com o seu irmão. Portanto, o contexto, curiosamente, é o mesmo, que é a contradição entre ter uma prática religiosa, mas não tratar os outros de acordo com essa prática. Amós 5, a partir do versículo 21, aborreço, desprezo as vossas festas. Ainda que me ofereçam holocaustos e ofertas, não me agradarei delas. Afasta de mim o estrépito dos teus cânticos. Curiosamente é um pouco o ruído. Como se os cânticos do povo, quando vão adorar para o templo, para Deus quando chega lá é ruído. Não tem beleza, não tem harmonia, porque ele não está interessado na performance musical. Deus tem bons cantores no céu. Isso era uma coisa que nós e todos os não é só os músicos, é os adoradores, precisávamos de entender. Deus não precisa nadinha da nossa afinação, nem da qualidade dos nossos instrumentos, porque lá no céu toda a gente toca bem instrumentos.
4: Isso não vale só para a música, vale para tudo.
3: Por isso, a performance, as nossas igrejas, a qualidade da nossa doutrina, a proficiência dos nossos livros e dos nossos teólogos. No fundo, tudo isto, quando vai, tem aquela ideia bíblica do perfume que sobe. Quando isto chega a Deus, chega como? Qual é a performance humana que Deus pode ficar impressionado? Por isso que estas questões são muito importantes de ser percebidas, porque o que é que um ser humano possa fazer que Deus fique impressionado? O Criador do Universo. Por isso ele diz, afasta de mim os teus cânticos, porque eu não ouvirei a melodia das tuas liras. Então aqui vários exemplos de como Deus descreve a ideia de que é possível ter estas práticas religiosas, que no caso todas apontam para vir ao templo, porque era essencialmente o espaço da adoração. Então nós poderíamos colocar as coisas como, tu vens com a roupa que achas a roupa certa para vir à igreja adorar, vens com os teus vestidos e com as tuas gravatas e com os teus fatos, tu vens com as tuas normas e tradições, vens com as tuas liturgias, vens com os teus rituais, e se isso não combinar, o que é interessante aqui é que nenhuma destas coisas, em nenhum momento Deus diz que essas coisas não prestam. O que ele diz é, não me interessa tu vires com essas coisas, se a maneira como tu tratas o teu irmão, como tu vives, como tu amas, por isso é que isto, o contexto é muito esse do amor, se não há uma coerência entre uma coisa e outra, porque Deus vê muito mais a maneira como tu, é isso, como tu tratas o outro, que é, em certo sentido, a verdadeira manifestação do amor qual é? É sempre na relação. Porque amor próprio, em princípio, não é muito difícil, embora às vezes é, mas, mas amar-nos a nós no sentido em que estamos, achamos que estamos certos e que fazemos as coisas bem, é mais ou menos natural. Ora, em relação ao outro, a maneira como eu trato aquele que, olha, aquele que não pensa como eu, mesmo dentro da igreja, da comunidade cristã, a maneira como eu olho para aquele que não se veste como eu, lá está, não adora exatamente como eu, não tem o mesmo gosto musical que eu, é aí que realmente se manifesta o quanto uma pessoa tem o amor de Deus na sua vida. E o mundo da fé é um mundo muito exigente nesse aspecto, porque o mundo da fé, com muita frequência, então se olharmos para a história, o mundo da fé e da religião muitas vezes é um mundo de enorme intolerância. Historicamente sempre foi. Onde quem não adora, houve um tempo que quem não adora como eu, o pescoço vai cair. Se a pessoa não tem a mesma crença, hoje já nós estamos num tempo de cortar cabeças, mas fazemos-lo de outra maneira.
1: Eu não queria fazer aqui a apologia, nem estar aqui com religiões comparadas, mas isto é um assunto que me toca muito o coração. Uhum. Porque nós estamos aqui a colocar a correção doutrinária e o nível do amor como sendo elementos separados. Ora, no cristianismo o amor faz parte e sendo Deus amor é o fundamento da própria doutrina.
3: Sim.
1: Portanto, nós não podemos falar no cristianismo numa doutrina correta vazia de amor, porque o amor faz parte da própria doutrina. Nós não temos, eu não vou dar exemplos de quais são os fundamentos de outras religiões, mas é fácil de explicar que há muita religião ritual pelo mundo inteiro e na história em que o objetivo é placar a ira dos deuses, ou é fazer, ou obter o favor dos deuses. Isto é completamente contrário. É um Deus que, com base no amor, o que quer é que nós o amemos a ele e nos amemos uns aos outros. Quer dizer, faz parte da doutrina cristã pura, digamos assim, a própria inserção do que é o princípio do amor.
0: E é curioso ver que nem Paulo, muito menos Deus, desconsidera o conhecimento ou a fé, claro, ou o conhecimento, não diminui em nada, mas a única coisa que diz é: isto tudo sem amor de pouco a nada vale, não é? E isto, se quisermos, poderemos talvez entrar aqui um bocadinho nas características do nosso caráter, e nós falamos um pouquinho daquilo que nós somos, e termos de alguma forma um caráter que possa ser prático dentro do amor. E isso está no versículo 4 de 1 Coríntios, capítulo 13. Vai dar aqui as características de um caráter prático do amor. O amor é sofredor, é benigno, o amor não é invejoso, o amor não trata com leviandade, não se ensoberbece. Enfim, há toda esta característica do que poderá ser a prática do amor. Hortelinda, como é que este versículo, o versículo 4, mostra que o amor bíblico, o amor que a Bíblia nos apresenta, é mais uma atitude prática do que propriamente um sentimento que possamos ter?
2: Uhum. Eu penso que o amor só pode ser prático também se ele tiver uma raiz mais profunda, não é? Senão o apóstolo não diria: eu posso dar todos os meus bens aos pobres, mas se não tiver amor, de nada serve. O amor é, poderíamos dizer, um envolvimento total da pessoa no bem do outro. Isso vai mobilizar-te fisicamente, vai mobilizar-te psicoafetivamente, vai mobilizar-te a nível da tua inteligência, a todos os níveis. Portanto, o amor mobiliza toda a pessoa ao serviço do outro. Por exemplo, mas claro que é nas demonstrações concretas, não é? Nas ações concretas que o amor se demonstra. Mas quando diz que o amor é paciente, é realmente, isto mobiliza algo em ti que não é a tua generosidade de dar. É um outro dar, é uma outra generosidade, é uma abertura ao outro na sua imaturidade. Porque o outro tem comportamentos de imaturidade, comportamentos que podem ser incómodos, comportamentos que podem ser desagradáveis, comportamentos que te podem prejudicar. E o amor convida-te a olhares o outro dentro da sua fragilidade, dentro dos seus limites, dentro das suas fraquezas. Aceitares o outro e teres esta abertura ao outro dentro dessa fragilidade é realmente o amor. Mesmo que não lhe dês nada, nem objetos, nem bens. Portanto, é ser benigno, como dizem, ser benigno é ser benevolente, enfim, ter a melhor intenção, portanto, para com os outros. Confiar sempre, acreditar sempre. Não é ser tonto acreditar em tudo, nem acreditar que as pessoas vão ser sempre adequadas. Não, é acreditar que o outro tem possibilidades e que tu vais ajudar a desenvolver essas possibilidades do bem. Espera sempre. Sabes bem que pode vir alguma coisa negativa dali, mas tu esperas que o melhor se possa manifestar. Portanto, o amar é estar totalmente mobilizado e motivado para realizar o bem do outro através de todas, enfim, de todas as atitudes que sejam negativas, positivas, mas ao mesmo tempo o amor é também um travão contra as coisas negativas, contra aquilo que é negativo. Quando tu amas, tu não tens comportamentos negativos, tu não és invejoso. Se tu amas, tu não podes alegrar-te com o mal do outro. Não ficas ressentido com o que o outro tem e tu não tens. Tu não te comparas ao outro. O outro é o outro, tu és tu. E tu estás ao serviço do outro. Não és superficial. Portanto, vais a fundo na tua ajuda. O amor diz que não se ensoberbece. O amor não tem uma relação para com o outro vertical. Eu estou em cima, tu estás em baixo. O amor não esmaga. O amor faz crescer. O amor faz desabrochar. Este amor de Coríntios 13, finalmente, é uma vitória sobre si próprio. É algo que fazemos ao outro, mas é ao mesmo tempo uma vitória sobre nós próprios, sobre o nosso próprio egoísmo, sobre o nosso próprio interesse, sobre as nossas tendências humanas, não é? E este amor é o que leva a deslocar o centro de gravidade de interesse de ti para o outro. O foco deixa de estar em ti, o foco está no outro. Aquilo que o outro realmente necessita, nas suas necessidades reais. Então este amor implica uma grande renúncia de si próprio. Este amor implica renunciar a seus direitos, às suas razões, aos seus interesses, aos seus desejos. Podem ser bons e legítimos. Amar é renunciar a algo até que é bom para nós e que é legítimo, mas que por amor do outro nós o fazemos. É fazer um espaço ao outro. Mas para termos este amor, eu gostaria de dar ênfase a esta ideia sobretudo, para termos este amor, nós temos que ser amados. Nós temos que nos sentir amados. Nós temos que estar nós mesmos, temos que nos amar a nós mesmos para podermos amar o outro. Os psicólogos dizem que há uma sequência evolutiva no amor. Para amares os outros, tens primeiro que te amar a ti mesmo. Porque se não te amas a ti mesmo, o que é que dá ao outro? Aquele que se detesta, não é? Precisas te amar a ti mesmo. E para te amares a ti mesmo, tu precisas ser amado por alguém. Então eu penso que a chave para desenvolvermos este amor de Coríntios 13 está realmente na aceitação de um amor maior para nós, de alguém. Alguém que preencha, poderíamos dizer, o nosso depósito de amor e o deixe no verde, que ele fique realmente preenchido. E isso vai permitir-nos disponibilizar-nos para poder, então, entregar-nos ao outro, não é? Porque só se pode dar aquilo que se possui. E só nos possuímos se nos amamos e se somos realmente amados, amados por outro. Então, este amor é o amor de Deus. Eu penso que quando nós estamos conscientes, apropriados, nutridos pelo amor de Deus, este amor para o outro é quase natural. Eu gostava de vos partilhar com vocês uma experiência que se passou comigo. Uma vez houve um tempo na minha vida em que eu trabalhava, saía de casa muito cedo, estava no estrangeiro, e eu, para chegar ao meu trabalho, eu fazia quase uma hora de comboio. Então eu passei a fazer dessa hora no comboio o meu lugar de reflexão espiritual, de meditação. Eu orava em casa e às vezes também orava no comboio e lia a Bíblia no comboio. E num destes momentos eu tive um acesso a um patamar da compreensão do amor de Deus que eu não tinha tido até ali. De alguma maneira foi como que uma revelação. O amor de Deus apareceu-me como algo de realmente... É o fundamento de todas as coisas, é a motivação de todas as coisas, é o bom resultado para todas as coisas. O amor de Deus é absoluto, incondicional. É qualquer coisa que eu me apropriei naquele momento. Eu vinha num comboio, numa carruagem, cheia de gente. E passou-se qualquer coisa comigo naquele momento em que eu senti-me parte daquela gente toda. O amor de Deus levou-me a sentir que eu era parte de toda aquela gente, eu pertencia àquela gente e aquela gente me pertencia. Porque o amor de Deus me ligava àquelas pessoas. Eu estava tão imbuída deste sentimento que eu saí do comboio na estação e vinha para a minha casa e vinha ao longo da linha, porque o caminho era ao lado da linha, e vinha um homem que eu nunca tinha visto, aquele homem. Mas eu digo-vos que eu tive uma vontade enorme de abraçar aquele homem. Eu nunca o tinha visto, eu nunca mais o vi. Mas eu tive que me reter para não abraçar o homem, porque eu me senti íntima, próxima. Havia qualquer coisa que naquele momento me ligou às pessoas, que não tinha que ver com as diferenças aqui em cima uns com os outros, não é? Era um sentimento de base, que era um sentimento de amor que liga toda a humanidade. E esse amor vem de Deus. E quando tu estás preenchido com esse amor de Deus, então tu podes amar qualquer pessoa, em qualquer situação, e seja qual for a exigência que esse amor, portanto, tenha para ti. Se eu tivesse sempre aquele amor, eu posso dizer-vos que eu era um dínamo na sociedade. Infelizmente foi um momento, podem haver outros momentos, mas a vontade de Deus é que ele fosse permanente. Se eu estivesse em permanência ligada a Deus e tivesse em permanência este sentimento de pertença, de comunhão com todo o ser humano, que Deus ama como me ama a mim, eu poderia fazer por ele qualquer sacrifício e não seria um sacrifício, seria um prazer. É? Portanto, isto mostra que realmente a nossa falta de amor para com os outros traduz uma falta de recepção de amor da parte de Deus.
0: Se a conversa ficasse por aqui, era excelente. Mas temos ainda mais algumas coisas para lhe dizer e por isso não saia daí. Nós vamos fazer um curtíssimo intervalo porque falar de amor é numa dimensão em que não tem comparação e por isso precisamos de continuar esta conversa. Voltamos já a seguir.
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0: Estamos de volta para a segunda parte do episódio de hoje do Bíblia Aberta. 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Para além deste programa, temos muitos outros programas que lhe dão a perspectiva da fé, da esperança e sobretudo do amor, como estamos a falar neste episódio. 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Vamos aproveitar todo o tempo que temos para continuarmos a falar do amor. E Paulo, neste momento eu gostava agora de lançar um desafio sobre 1 Coríntios capítulo 13, versículo 5, onde nós podemos ver o amor e ao mesmo tempo aquilo que deve ser o domínio do nosso próprio eu, se quisermos. Então, em 1 Coríntios 13, versículo 5, diz que o amor não se porta com indecência, não busca os seus interesses, não se irrita, não suspeita mal. De que forma este retrato que Paulo faz aqui do amor confronta o egoísmo, por exemplo, a irritação, a suspeita que possa existir dentro de uma comunidade cristã? Como é que o amor vai, de alguma forma, confrontar tudo isto?
1: Bom, eu quase tinha vontade, parafraseando aquilo que disseste antes da interrupção para o intervalo, de pedir aos nossos espectadores que puxassem um bocadinho atrás, ouvissem a Hortelinda no que ela acabou de dizer, eu dizia só o Ida. Porque, de facto, nós vamos, sob uma perspectiva diferente nos versículos, falar do mesmo assunto. E o que a profundidade do que Paulo diz, que a Hortelinda explicou, eu gostava só de realçar um ponto que a mim me tocou muito, quando a Hortelinda disse que ninguém pode dar aquilo que não sente.
2: Não tem.
1: Portanto, como é que alguém que não tem

0: não sou eu. Portanto, o importante é que ela encontre o pai que nunca falha, que é Deus. E todos nós temos um pai que nunca falha. Porque, infelizmente, falhamos uns aos outros. E eu gostei muito dessa expressão. Porque o Paulo está a tentar explicar-nos isso. E esse é mais um versículo que nos procura explicar isso, fazendo-nos uma advertência pessoal, mas que era para a Igreja de Corinto, sobre o egoísmo, a irritação e a suspeita. É engraçado que em todo este capítulo Paulo não usa adjetivos para descrever o amor. Vai usar verbos. Age, escolhe, decide. E aqui utiliza três verbos pela negativa. A Ortelinda falou mais nas coisas que podemos fazer pela positiva. Ele diz: não busca os seus interesses. Então o amor é, antes de mais, uma renúncia deliberada. Eu vou utilizar uma palavra que não é muito comum nos nossos dias, mas eu diria até sacrificial. Uma renúncia deliberada a termos a nós como centros da nossa vida. Isso é o que significa não buscar os próprios interesses. O segundo, não se irrita. E a irritação é uma emoção, mas o que Paulo está aqui a dizer não é que o amor é ausente de emoções. O que está a dizer é que devemos recusar a que sejam as emoções, principalmente as más, que governem o princípio do amor. Não suspeita mal. Numa comunidade saudável, a interpretação generosa do outro é um ponto de partida, não devia ser a exceção. Mas é muito difícil interpretar generosamente as pessoas que estão à nossa volta. Por razões de antipatia, por razões de discordância, por razões de identidade, como disse o Pedro no início da intervenção dele, deste programa, suspeitar mal é uma coisa muito comum, desde as pessoas que estão ao nosso lado, porque nós sabemos que vamos discordar, porque as conhecemos bem, dentro de um casamento, entre pais e filhos, dentro de uma família. Suspeitar aquela pessoa está a dizer isto com aquele fim, ou e nestes planos de vida que se fazem, até coisas tão distantes como os estrangeiros estão entre nós. Só porque é estrangeiro eu vou suspeitar que. Portanto, e Paulo está a advertir que o amor não tem como base, não pode ter como consequência uma suspeita. E estes três problemas, que são o egoísmo, a irritação e a suspeita, que destruíam a Igreja de Corinto, são aqueles que destroem as comunidades hoje, seja uma comunidade religiosa, seja uma comunidade familiar ou civil. E o amor bíblico, de facto, não é um sentimento que nós estamos à espera de sentir, é uma postura ativa em que se faz uma escolha como princípio e que depois tem que ser consequente com ela. Eu, se me dás licença, eu sei que já não temos muito tempo, mas eu gostava de partilhar. Eu não sei se já o fiz em programas anteriores. Mas se eu não me lembro se o fiz, tenho a certeza que os nossos espectadores também não sabem.
1: Não.
0: Portanto, eu estou à vontade para me repetir se for o caso, e também as coisas que eu acho que são boas devem ser para ser repetidas. O meu texto favorito da Bíblia está em 1 Timóteo 1,7. Eu digo muitas vezes, o texto é: pois Deus não vos deu o espírito de temor ou de medo, e depois tem três palavrinhas a seguir, diz: mas de poder, amor e moderação. Nós, o poder e o amor, estamos a tentar há dois programas explicar o que é o amor, segundo o conceito de Paulo, e principalmente agora em 1 Coríntios 13. Nós fazemos-lo com uma certa, não digo facilidade, mas dedicamos-nos muito a isso. A palavra que aparece a seguir, que nesta versão é moderação, mas que noutras versões aparece autodomínio, domínio próprio, temperança, equilíbrio. E porquê é que aparecem? Quando uma palavra aparece de muitas maneiras diferentes em várias traduções bíblicas, é porque ela deve ter um conceito que vai para além da soma de todas elas. Senão não era preciso procurar explicá-la de tantas maneiras. Cada tradutor vai escolhendo a sua, consoante seja mais erudito, ou uma linguagem mais popular, ou uma sensibilidade para aquilo que é a mensagem que está a escolher. Mas quer dizer, esta palavra, em grego, palavra sofronismos, não é nenhuma delas isoladamente. Não é só equilíbrio, não é só domínio próprio, não é, não é. O que a palavra quer dizer neste contexto é, acima de tudo, vamos lá ver se me consigo explicar, a capacidade de resistir ou de alguém se abster a fazer e dizer o que quer, a fazer e dizer o que precisa para os seus interesses, a pensar, a dizer e a fazer a sua vontade. Ou seja, é um ato de renúncia. Pensar, dizer ou fazer alguma coisa, digamos assim, que possa pôr em causa o próprio amor. Ou seja, o temor de Deus é a capacidade de renunciarmos aos nossos interesses e vontades e impulsos em benefício de algo maior. E este algo maior é os outros, é os nossos relacionamentos, é a comunidade de crentes, é o nosso chamado para o ministério, é a capacidade de nos abstermos da nossa natureza para que algo maior possa acontecer em nós, que é o Espírito Santo a trabalhar. Eu penso

0: tal que renúncia.
1: É a renúncia, mas a renúncia é uma palavra que levanta, principalmente, eu quando penso nestes assuntos, penso sempre em quem nos está a ouvir. E na contradição que existe entre muitas das coisas que nós dizemos aqui do que é o pensamento bíblico, do que é uma intenção de Paulo a dizer, para conseguir não suspeitar mal, para conseguir não nos irritarmos, é preciso uma renúncia. E depois pensar naquilo que nós desde pequeninos, nas nossas interações mais simples, na escola, no nosso trabalho, com os nossos amigos, com as nossas conversas, daquilo que é permanentemente somos bombardeados com ideias, que é ser tu próprio. Se não fores tu a cuidar de ti, ninguém cuida. Procura fazer o melhor individualmente, porque se não fizeres, não vai haver ninguém queira fazer. Não há ninguém que tenha o direito de dizer que deves ser aquilo que tu não és. Quer dizer, todos estes pensamentos que são de autoajuda contrariam a ideia de renúncia, a ideia de sacrifício da vontade, do interesse, da natureza, em função de um bem maior, que é, em primeiro lugar, os planos de Deus e o bem dos outros, que no fundo são uma e a mesma coisa. E Paulo está a chamar-nos a atenção disso, atenção ao egoísmo, à irritação e à suspeita, mas para nós permitirmos que o Espírito possa livrar-nos destas coisas, é preciso um grande exercício de disciplina da autorrenúncia, que é um dom de Deus, mas que também exige um trabalho da nossa parte.
2: E se há coisa que anda de mãos dadas com o amor, é a verdade. Não conseguimos ver que há alguma oposição, digamos assim, entre o amor e a verdade. E se formos a 1 Coríntios capítulo 13, versículo 6, claramente Paulo diz: o amor não folga com a injustiça, mas folga com a verdade. Hortelinda, como é que nós podemos equilibrar o amor que podemos desenvolver em nós e, ao mesmo tempo, a verdade, sem cairmos nem na dureza ou na permissividade, assim é que é.
0: Pois temos esses dois polos, não é, que são antagónicos, e como diz o provérbio, nem tudo o que brilha é ouro. Isso. E realmente há amor que parece amor e na realidade não o é, não é? Então, para que o amor não descamba para a rudeza, a dureza, a exigência excessiva e muitas vezes sem sentido, ou para a permissividade destrutiva também e desorganizadora, portanto, do outro, sobretudo quando o outro é imaturo. Então, eu acho que nós devemos desenvolver três atitudes que eu vou dizer rapidamente. A primeira atitude, esta atitude que estamos a falar, que não conseguimos esgotar, que é a atitude do amor. O amor é tanto, é tão abrangente, é realmente algo que tu não vais nunca esgotar, não é? Mas sabemos que o amor é o nosso envolvimento no bem do outro. Como acabou de dizer o Paulo, é renunciar a nós para fazermos bem ao outro, não é? Como filho de Deus. Não com a sua natureza pervertida, não é? É isso que nós temos que satisfazer. É o plano de Deus para essa pessoa. Ajudá-la a descobri-lo. Ajudá-la a realizá-lo. E ajudá-lo, portanto, a ser essa pessoa. Então, esse amor é um amor feito de responsabilidade, não é? Tem um propósito de fazer crescer o outro. Se nós tivermos isto em mente, que é o bem do outro que é para mim importante, então eu não vou tratar o outro de maneira nem sequer para lhe fazer prazer, nem sequer para realizar os seus desejos primários ou até mesmo secundários, mas desajustados, nem sequer para para que ele tenha uma boa vida ou realmente ele satisfaça o seu prazer imediato, porque eu penso no seu interesse, não é? Então eu não vou ser permissivo. Ser permissivo é realmente fazer bem ao outro segundo o critério do outro. Ora, muitas vezes o critério do outro é um critério baseado nos seus instintos, no seu desejo, no seu prazer, naquilo que ele realmente gosta. Portanto, é aquilo que está de harmonia, os franceses dizem muito isto, com o cair do pelo, aquilo que realmente não causa fricção, não é? Portanto, por outro lado, também posso ter para com o outro um amor feito de exigência, não é? Em que eu vou exigir do outro finalmente a projeção de coisas que eu quero. eu espero que o outro realize os meus desejos. Nós fazemos muito isto com os filhos, não é? Que é esse amor que nós temos, que é referencial para nós, não é? Nós amamos muito os filhos, mas muitas vezes o nosso amor é desadequado, porque nós queremos que os filhos realizem os nossos desejos, as nossas, aquilo que ficamos frustrados, queremos que eles compensem. Então o nosso amor e aquilo que fomentamos não é por eles, não é à escuta deles, não é para o propósito da vida deles, é para cumprir o nosso. Então isso não é amor. Então se tivermos sempre presentes que o amor é estar ao serviço do outro, então o amor não vai ser nem permissivo nem possessivo. Isto é a primeira coisa, é o outro que é o foco, não nós, não é? Também somos por vezes permissivos porque não conseguimos suportar a confrontação, o conflito, somos frágeis nós mesmos, e então deixamos a coisa andar.
1: Inseguros,
0: então deixamos a coisa andar porque é para o nosso bem-estar e nos sentirmos bem. Então não somos nós que estamos em causa, o amor é o outro que está em causa. Se tivermos isto sempre presente, não vamos partir para nenhum desses extremos, não é? Uma outra coisa que é muito importante para não desenvolvermos estes extremos é trabalharmos sempre sobre nós próprios. O amor ao outro é também um amor a si próprio, no sentido que nos leva a nos trabalharmos a nós próprios, a questionarmos porquê é que eu faço o que faço, porquê é que eu me esforço para fazer isto, não é? Quais são as minhas motivações? Quais são as minhas expectativas, não é? Se somos duros, porquê é que eu sou duro? O que é que eu busco com isso? Se sou permissivo, porquê é que eu sou permissivo? Porquê é que me falta esta moderação de que falava, portanto, o Paulo há bocadinho? Portanto, este questionar-se. E eu penso que isto é próprio do ser humano. Se queremos crescer e fazer crescer os outros, só o podemos fazer sempre questionando-nos sobre as motivações, sobre os modos e sobre os fins que nós realmente procuramos na nossa relação com os outros. Devemos nos lembrar sempre que o amor verdadeiro preenche a necessidade do outro e não a nossa. Há uma oração de Agostinho de Hipona que eu gosto muito e que penso muitas vezes e que nós devemos fazer dela a nossa oração. Ele diz, meu Deus, na sua relação com Deus, ele diz: meu Deus, que amo eu quando te amo. Que amamos nós quando amamos Deus. Que amamos nós quando amamos os outros. Isto é um questionamento que nós devemos sempre fazer. Se o fizermos, nós vamos também escapar dessa dicotomia, permissividade e rudeza, não é? E depois a terceira atitude que eu penso que é muito importante é viver sob o movimento do Espírito. Já vimos que o amor é um dom do Espírito, não é? É a presença do Espírito em nós. Então, estar nesse movimento do Espírito, escutar, estudar, orar, manter esta ligação viva e vital com Deus, que é a fonte do amor, ele vai sempre corrigir, vai-nos sempre revelar aquilo que em nós pode ser, pode descambar para qualquer coisa que seja bem longe do amor.
2: Pena é que nós não pensámos bem, podíamos ter feito uma questão de fazermos dois episódios só sobre o capítulo 13, porque há muita coisa para fazer e forçosamente, pelo tempo que temos que saltar basicamente para o último versículo deste capítulo. Todo ele é extraordinário, mas nós podemos ver que o último versículo que nós encontramos neste capítulo fala-nos daquilo que é o maior dom, aquilo que permanece. Nós já aflorámos isso um pouquinho, penso que no último episódio, mas vamos, e vou pedir ao Pedro que de alguma maneira possa fazer este arremate. 1 Coríntios 13:13 diz: agora pois permanecem a fé, a esperança e o amor, estas três, ou estes três, mas o maior destes é o amor. Pedro, porque é que Paulo de alguma forma afirma que o amor é maior do que a fé e maior do que a esperança? Talvez áreas onde nós estamos já bem implementados, não é? Na questão da fé e da esperança. Porquê é que o amor é maior do que a fé e a esperança?
3: É uma pergunta assim clássica, não é? Para tentar explicar, porque o apóstolo aqui apenas afirma, não é? Nós normalmente temos muita dificuldade, até por insegurança natural, de afirmar, no campo da Bíblia, da fé, dos valores, afirmar que uma coisa é maior que a outra. Normalmente tendemos sempre a dizer que uma não retira nada à outra e tentamos equilibrar tudo, não é? E aqui eu acho meio corajoso o apóstolo Paulo dizer: olha, estão aqui três coisas importantíssimas, mas não vale a pena ter dúvidas porque uma é maior que as outras. Por isso, isso é a primeira coisa que eu digo, acho corajoso. Paulo tem tudo para ser um homem de coragem, não é? Nós sabemos isso. Mas é corajoso, porque provavelmente eu, se estivesse a refletir sem conhecer esta frase, jamais diria isto. Diria: ah, são três coisas muito importantes, todas elas têm o seu lugar. Isto é mais a nossa postura. Eu acho muito.
1: Em 10 segundos. Claro. Aquilo não diz só, ele diz e coloca um ponto final mudando de assunto. Portanto, ele nem argumenta porque é que é o maior. E isso dá o espaço para tu agora poderes explicar.
2: Ponto final, parágrafo.
3: Exato. Um parágrafo, como nós dizemos, acabou. Esta é maior, fiquem lá com esta. Não é? Embora a explicação dele. Está toda atrás, antes.
2: Claro.
3: É como se, em certo sentido, ele chegasse à conclusão de que, por tudo isto que eu acabei de dizer, é evidente de que o amor é mais importante.
2: Quase que nós podíamos dizer que é como Jesus, quando chega, ou como Deus chega ao fim da criação e diz: e tudo está muito bom. Ponto final.
3: Não, ninguém vai discutir ou dizer: ah, sim, mas aqui podias ter feito melhor, não é? Então é uma afirmação definitiva, até esta questão.
0: Absoluta.
3: Só estou a valer, porque é absoluto. Quando diz esta é maior que esta, nós já não vamos poder debater aqui se é ou não é. Porque esse é o valor que nós damos primazia à palavra e à sua inspiração do que à nossa, por mais que possamos dizer coisas aqui que até sejam úteis ou interessantes. Esta tem primazia. Então nós já sabemos. O máximo que podemos tentar fazer aqui é explicar ou ascender a uma ligeira compreensão. Por caso, no último programa, portanto aqui na semana passada, o Paulo respondeu a isto, com uma das explicações. Porque falou-se do assunto do amor. Sim. Precisamente e na altura fez sentido, e eu vou até repetir porque acho que essa é uma das ideias mais relevantes, mas vou dar aqui em 4 minutinhos duas ideias que acho que são interessantes a explicar porque é que o Paulo diz isto de uma maneira tão clara. A primeira delas é porque o amor é a única destas, para compararmos estas três, mas a lista até podia ser maior, de coisas relevantes na experiência do crente, esta é a única que Deus é. Logo, há uma dimensão, vamos dizer, ontológica, que é assim um palavrão um pouco, tem a ver com a essência. Então, é diferente de coisas que nós podemos ter porque experimentamos e outras coisas que podemos ser. Então, Deus pode ser amor, porque a Bíblia diz diversas vezes, mas Deus não é esperança. Aliás, não faria nenhum sentido, não é? Enquanto faz sentido dizer, como a Bíblia diz tantas vezes, que aquele que não conhece a Deus, aquele que não ama não conhece a Deus. Porque Deus é amor, ou João, aliás, é a seguir, é 1 João 4, que diz que nós conhecemos e queremos no amor de Deus que Ele nos tem, e quem está em amor está em Deus, e Deus está nele. Realmente, Deus é amor. Portanto, enquanto o amor é uma definição da própria natureza de Deus, fé e esperança não são. Fé e esperança são, por definição, características de seres limitados. Só seres limitados é que podem ter fé, porque tu tens fé. Quando
0: não sabes,
3: quando não sabes, tens fé. E tens esperança quando não conheces. Como Deus sabe tudo, Ele não precisa ter fé em nada. Como Deus conhece todas as coisas, mesmo as que estão no futuro, Ele não precisa de esperar nada. Por isso, fé e esperança são características que Deus não pode manifestar. Enquanto o amor é a essência da sua ação. Por isso, o célebre texto: Deus amou o mundo de tal maneira, que é a grande explicação da salvação, e começa com o amor. É porque Deus amou o mundo que depois tudo o resto aconteceu. Portanto, o amor é realmente a essência do que Deus é e, portanto, de todas as suas ações. Portanto, fé e esperança são importantes para nós. Por isso é que isto não minora o valor da fé e da esperança, porque para nós são essenciais. Como nós não sabemos o que vai acontecer, nós estamos em posse de conhecimento sobre tantas coisas, muitas vezes a única explicação possível é ter fé, mesmo se não conseguimos a explicar. Por exemplo, às vezes acontecimentos duros na nossa vida, injustiças que às vezes se abatem sobre nós, dor e sofrimento. Se nós vamos tentar explicar ou racionalmente entender, como não conseguimos, o que é que nos resta? Ou o desespero, e eu atiro-me da ponte e digo que isto acabe tudo, ou então eu digo, vou ter fé. A fé muitas vezes é um último recurso, e não é porque seja uma coisa que deixamos para o fim, que não serve para nada. É o último recurso porque realmente é às vezes a única explicação a que te podes agarrar. Mas, finalmente, claro, ligada a esta explicação, e eu vou retomar as palavras e a ideia do Paulo aqui na semana passada, é de que, obviamente, a fé e a esperança são efêmeras, estão datadas. A fé e a esperança vão terminar, não são eternas. Porque nós chegaremos a um tempo e a uma realidade na qual, graças a Deus, já não precisaremos de ter fé. Porque conheceremos tal como somos conhecidos. Enquanto agora vemos em espelho, então veremos face a face. Tudo texto do apóstolo Paulo. O que significa que nós não precisaremos mais, quando o plano de Deus eterno se consumar, nós não precisaremos nem de ter fé porque vemos, nem de esperança porque já recebemos. Mas o amor vai continuar lá. Nós vamos continuar a amar a Deus e vamos amá-lo com mais profundidade, com mais razões, com mais evidências. Portanto, o amor vai permanecer. Mas a fé e a esperança, felizmente, não precisam. Isso não as minora, não, é que elas deixam de cumprir o seu papel.
0: Então podemos dizer que o amor é, nesta terra, o germe da eternidade.
3: Sim.
0: Aquilo que nos vai lançar, que vai nos acompanhar.
3: É como uma semente que está aqui a germinar, mas só vai frutificar lá.
0: E vais levar tudo o que construístes com amor, os resultados, porque serão eternos, não é? Porque o amor é eterno.
2: Que pena nós não termos mais tempo para podermos continuar esta conversa. Fica o nosso agradecimento a todos vocês que estiveram comigo e que nos deram o privilégio de podermos falar deste assunto tão importante. Havemos de voltar, se Deus quiserem, proximamente num outro episódio com um outro tema, mas até lá que Deus vos possa abençoar. 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Deixo apenas uma última nota. João diz que Deus é amor. Então faça um exercício. Pegue em 1 Coríntios capítulo 3 e onde encontra a palavra amor, coloque a palavra Deus e veja quem é Deus. Que o Senhor o abençoe. Até para a semana, se Deus quiser.

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1: Titi. E levantando-se foi para o seu pai. Vinha ele ainda longe quando o seu pai o avistou e, compadecido dele, correndo, o abraçou e beijou. Lucas capítulo 15, versículo 20. Durante 55 dias, Ethel Wolfender cuidou de um francelho americano, um pequeno gavião desde a infância até a idade adulta. Titi era aleijado e desajeitado quando o trouxeram, o único sobrevivente de uma ninhada destruída. Ethel, treinada para cuidar de pássaros órfãos, recebeu Titi de braços abertos. Todos os dias, durante quase 2 meses, Ethel massageava a perninha do passarinho. Titi ganhou nova plumagem e parecia gostar da gaiola que se tornara o seu ninho. Aproximava a cabecinha da cabeça de Ethel e cheirava suavemente, dando pequenas bicadas carinhosas nos cabelos da sua protetora. Chegou o dia de o libertar. Titi era agora um francelho adulto e precisava de viver na natureza. Ethel, que há mais de 40 anos cuida de pássaros feridos e os devolve à floresta, diz que muitas vezes chora quando os inexperientes deixam o ninho. É doloroso vê-los partir, mas seria ainda mais doloroso mantê-los numa gaiola para sempre. Titi olhou para a porta aberta, sempre fechada até então, e partiu para a imensidão da mata. Durante 2 dias, Ethel foi ao quintal chamá-lo, mas sem resposta. Estaria a comer? Estaria bem, esperava que ele voltasse ocasionalmente até se habituar à floresta. Alguns dias depois, ouviu uma grande comoção no quintal. Correu para ver e encontrou Titi no varal da roupa a ser atacado por todos os lados por outros pássaros. Estava a perder penas e a receber muitas bicadas. Ethel trouxe a coberta que usava para tapar a gaiola à noite e, ao aproximar-se com a gaiola, Titi voou imediatamente para dentro dela, agarrou num pedaço de carne e começou a comer. Titi estava em casa. Ele voltou a voar outras vezes, mas, enquanto não se habituou à vida selvagem, regressava muitas vezes ao lar.
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1: Olá, meu amigo, minha amiga. É um gosto enorme reencontrar-nos. Se esteve conosco no programa anterior, sabe que iniciamos uma viagem transformadora. Se chega agora, seja muito bem-vindo ao Palavras e Virtudes. Eu sou o Jorge Machado e hoje damos mais um passo nesta caminhada, mergulhando ainda mais fundo nos valores que edificam a nossa vida espiritual. A palavra que escolhemos para a nossa reflexão é precisamente virtude. Isso mesmo, virtude, o antónimo de defeito ou de tudo aquilo que é mau. Mais do que um conceito, a virtude é uma força em ação. Vamos descobrir juntos como cultivar virtudes. Acompanhe-nos nesta emissão especial do canal Novo Tempo Portugal. É uma honra ter a sua confiança para prosseguirmos juntos nesta caminhada. 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Voltemos então ao nosso tema de hoje. Vimos no último episódio que as palavras têm poder e provavelmente muitos não imaginam o impacto que elas causam na vida das pessoas. Afinal, nós nascemos, crescemos e aprendemos com palavras. As palavras definem e expressam um sem número de pensamentos, ideias, filosofias, conceitos, regras e até valores. Mas disso já falamos no episódio anterior. Hoje trago-vos algo novo. É que as palavras também traduzem as virtudes que ao longo da vida vamos acrescentando e que acabam por espelhar aquilo que afinal somos ou não somos. Virtude. A palavra virtude remonta à antiga Grécia. Os gregos usavam o termo arete para designar tudo o que correspondia à excelência. A raiz da palavra era a mesma de Aristos, da qual nasceu a nossa palavra portuguesa aristocracia. E Aristos significava habilidade ou superioridade e era normalmente usada para denotar nobreza. Mais tarde, os romanos usavam a palavra virtus para designarem a excelência, tanto em termos da moralidade como da intelectualidade. Daí então, a nossa palavra virtude. Neste contexto, a virtude era vista como aquilo que se completa de forma excelente na natureza de um ser humano. Aristóteles, o filósofo grego, defendia uma correlação entre virtude e ventura. Ele dizia que, enquanto para um pássaro a virtude pode ser o voar, do voar depressa, para o homem a virtude será agir conforme a razão. Segundo este conceito, ser virtuoso tanto será aquele que é um exímio violinista ou que domina perfeitamente um piano, mas também pode ser aquele que possui atitudes nobres de um caráter refinado. Deste modo, as virtudes distinguem-se por aquelas que são as virtudes intelectuais, que estão relacionadas com a inteligência, e as virtudes morais, que são relacionadas com o bem. A virtude intelectual baseia-se na capacidade de aprender ouvindo e refletindo em busca do sabor, aliás, do saber e do verdadeiro conhecimento. Resulta, sobretudo, do ensino recebido, pelo que requer perseverança e tempo. Já a virtude moral, por sua vez, está ligada ao comportamento. Pode ser também o conjunto de ações e hábitos considerados bons de acordo com a consciência da ética e com os conceitos. Será, pois, uma disposição constante que nos incentiva na prática do bem e a evitar o mal. Creio que nenhum de nós terá qualquer dúvida de que a virtude moral é um conceito que remete para a conduta do ser humano e que existe uma perfeita relação entre valores, princípios morais e a vontade humana. Ora, isso não se dá sem uma vontade educada e determinada para esse fim. Então, não pensemos que a virtude conquista-se apenas por um único ato isolado e sem relação com o restante da vida. É preciso intencionalidade na virtude e no bem. O que eu quero dizer é que não se é virtuoso ou virtuosa por acaso. De acordo com o pensamento cristão, Deus incentiva o homem a buscar virtudes para que possa agir como seu filho e para viver uma vida diferente, a qual Cristo chamou de vida abundante. Vemos aqui a imagem ou atitude natural de um pai que desejava ver as suas virtudes refletidas na vida do filho a quem ama. Virtudes são hábitos constantes e não intermitentes que estavam ou que levam o homem, quer como indivíduo, quer como espécie, quer pessoalmente, quer coletivamente. São uma disposição adquirida de fazer o bem e elas aperfeiçoam-se com o hábito. Eu diria que as virtudes não são aquilo que nos tornam apenas mais felizes, mas aquilo que nos tornam dignos de ser felizes. No Novo Testamento da Bíblia, a palavra virtude tem o sentido de excelência e também força mental. Esse vocábulo figura por 4 vezes no Novo Testamento, numa das epístolas de Paulo e em 2 cartas de Pedro. Tem a sua Bíblia por perto? Vamos olhar para o que o apóstolo Paulo afirma quando escreve aos Filipenses. Filipenses, capítulo 4, versículo 8. Quanto ao mais, irmãos, tudo o que é verdadeiro, tudo o que é respeitável, tudo o que é justo, tudo o que é puro, tudo o que é amável, tudo o que é de boa fama, se há alguma virtude, se há algum louvor, existe, seja isso que ocupe o vosso pensamento. Não há dúvida, Paulo simplesmente está a exaltar os aspectos da excelência moral, chamando a atenção para as virtudes que deviam e devem permear a vida de cada pessoa. Sobretudo, tinha em mente tudo o que sabia de Cristo e que procurava, com a sua ajuda, ver espelhado na sua própria vida, virtudes essas que Deus deseja também ver reproduzidas na vida dos seus filhos hoje. O texto de 2 de Pedro, capítulo 1, versículos 3 a 11, bom, é longo, mas é um dos roteiros mais práticos do Novo Testamento para quem busca as mais excelentes virtudes. Se tiver disponibilidade, anote e leia com atenção. 2 de Pedro, capítulo 1, versículo 3 até 11. Ali, o apóstolo destaca a fé, a paciência, o domínio próprio, a piedade, a fraternidade e outras mais virtudes. No entanto, ele afirma que essas virtudes não são o resultado do esforço isolado, mas são dádivas que Deus vai depositando no íntimo daquele que o busca. Poderíamos imaginar esse desenvolvimento como uma escadaria, cujo topo se alcança subindo degrau a degrau. Eu diria, como o apóstolo afirma, de virtude em virtude. Como eu disse, isso não acontece por acaso. O próprio apóstolo Paulo apresenta o segredo desse crescimento e o progresso. Na sua epístola aos Hebreus, no capítulo 12, e no versículo 2, vamos ler Hebreus 12, 2. Conservemos os nossos olhos fixos em Jesus, pois é por meio dele que a nossa fé começa e é ele quem a aperfeiçoa. Paulo está a falar do aperfeiçoamento do caráter e diz que isso se inicia pela fé e só é possível se os nossos olhos se conservarem em Cristo. Ou seja, só é possível se tivermos Jesus como nosso único modelo. Paulo via a vida cristã como uma corrida. Fixar o olhar em Jesus significa determinar um alvo claro, ignorando distrações laterais ou desejos de desistir perante os obstáculos. Não é um ato de contemplação passiva, mas uma postura de vida prática e resiliente. Olhar para Jesus envolve imitar a sua postura de servo, colocando-nos ou colocando os interesses de Deus acima dos nossos, e os interesses ou os nossos interesses, pelo menos próximos, no mesmo patamar dos interesses do nosso próximo. Ter os olhos fixos em Jesus no contexto cristão é tê-lo como o nosso maior exemplo, é tê-lo como exemplo no perdão, na fraternidade, nos relacionamentos e em todos os outros aspectos da vida. Ter os olhos fixos em Jesus é caminhar com ele, seguindo-lhe o exemplo e aceitar o seu incentivo. Mas que incentivo? Um dia, Jesus olhou para os seus discípulos e para aqueles que o seguiam para toda a parte, e ele disse-lhes o seguinte: tomai sobre vós o meu jugo, e aprendei de mim que sou manso e humilde de coração, e encontrareis descanso para a vossa alma. O convite aprendei de mim é o incentivo mais prático de Jesus. Ele não pede para estudarmos um conceito, mas para observarmos uma pessoa que está diante de nós como um modelo. Ele próprio, Jesus, não nos entregou apenas um manual de regras. Ele tornou-se o currículo vivo. Aprender dele significa observar a sua reação mediante a opressão, a sua prioridade na oração, a sua compaixão pelos marginalizados. O incentivo aqui é a imitação. Não tentarmos ser bons por esforço próprio, mas moldarmos o nosso caráter, olhando para as suas virtudes como modelo para a nossa vida. É um longo caminho, mas vale a pena percorrê-lo. Hoje, a maioria das pessoas buscam ser felizes. Também nós buscamos ser felizes. Mas deixe que lhe diga, a felicidade e as virtudes são parceiras inseparáveis na construção de uma vida plena. Vamos fazer uma pausa, uma pequena pausa. Voltaremos daqui a pouco para continuarmos a refletir juntos sobre esta palavra, virtude.
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1: 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Estamos aqui onde o seu coração encontra companhia. Falamos de virtude. Jesus, o mestre dos mestres, certa vez pronunciou um sermão no Monte das Oliveiras. Esse importante sermão ficou para sempre conhecido como o Sermão da Montanha. Naquele dia, lá no passado, Jesus revelou os princípios ou características espirituais que podem fazer-nos bem-aventurados. Ele não falava senão do viver feliz, da tal vida abundante, e não estava senão a referir-se às mais excelentes virtudes que fazem dos filhos e filhas de Deus os mais dignos do reino dos céus. No Evangelho segundo Mateus, no capítulo 5, a partir do primeiro versículo, é-nos dito que naquele tempo, ao ver a multidão, Jesus subiu ao monte e sentou-se. Rodearam-no os discípulos e ele começou a ensiná-los, dizendo: bem-aventurados os pobres de espírito, porque deles é o reino dos céus. Bem-aventurados os que choram, porque eles serão consolados. Bem-aventurados os mansos, porque eles herdarão a terra. Bem-aventurados os que têm fome e sede de justiça, porque eles serão fartos. Bem-aventurados os misericordiosos, porque eles alcançarão misericórdia. Bem-aventurados os puros de coração, porque eles verão a Deus. Bem-aventurados os pacificadores, porque eles serão chamados filhos de Deus. Bem-aventurados os que sofrem perseguição por causa da justiça, porque deles é o reino dos céus. Bem-aventurados sois vós, quando vos injuriarem, perseguirem e mentindo falarem todo o mal contra vós por minha causa. Exultai e alegrai-vos, porque é grande o vosso galardão nos céus. Porque assim perseguiram os profetas que vieram antes de vós. Jesus começa por falar dos pobres de espírito, referindo-se a eles como bem-aventurados. As suas palavras contrariam tudo o que antes o povo daquele tempo tinha ouvido dos sacerdotes e rabinos judeus. Era algo novo para os que ali estavam, algo estranho que lhes causava profunda admiração. Mas quem são estes a quem Jesus chama de pobres de espírito? Jesus referia-se aos que rejeitam qualquer tipo de presunção espiritual, aqueles que reconhecem a sua total dependência de Deus e que sabem que não podem salvarem-se a si mesmos, nem por si mesmos praticar qualquer ação de justiça. São os que confiam inteiramente no auxílio de Cristo, o que Cristo pode conceder a todo aquele que deseja o aperfeiçoamento do caráter. E Jesus prosseguia dizendo: bem-aventurados os que choram. Jesus não se referia a qualquer espécie de lamentação. Está a referir-se à aflição da alma, daquele que busca arrependimento, o perdão de Deus. O pranto em si mesmo não tem poder de remover a culpa do pecado. Só Jesus pode remover pecados. Logo de seguida, Cristo fala da mansidão. Ele diz que aqueles que possuem essa virtude herdarão a terra. Ter mansidão é possuir o domínio de si mesmo. Essa é uma das mais elevadas nobrezas. Ser manso é sobrepor-se aos menosprezos, às repulsas, às provocações, a tudo que possa agir contra nós, no sentido de nos lançar sombra sobre o nosso espírito. Cristo também não se esquece dos que têm fome e sede de justiça. Sim, sobre esses ele diz que eles serão fartos. A justiça de Deus difere da justiça humana. Um dos aspectos da justiça divina é a substituição. Essa justiça a que Cristo se refere vem através do seu sacrifício, ao dar-se em nosso lugar na cruz do Calvário. É o sentimento da própria indignidade que levará o coração a ter fome e sede de justiça e ao desejo sincero de buscar a semelhança com Cristo. E no dizer de Jesus, esse anseio não será negado. Para Cristo, o misericordioso achará misericórdia e o puro de coração verá a Deus. Se considerarmos a palavra misericórdia na sua construção etimológica, ser misericordioso é ter coração para com alguém miserável. Ora, é exatamente isso que Deus faz conosco. Ele age com misericórdia. A pureza de coração na vida de alguém é fruto dessa misericórdia divina. Ser puro de coração é a negação de si mesmo, a renúncia daqueles que tudo entregam ao Senhor, os seus desejos, as suas vontades, as suas paixões. Sim, Cristo, no seu longo sermão, fala ainda daqueles a quem rotula de pacificadores. O profeta Isaías, conhecido como o profeta messiânico, ao referir-se a Jesus, o Messias, renomeia-o de Príncipe da Paz. A missão de Cristo foi restituir ao mundo a paz que o pecado tirou. Todo aquele que, renunciando ao mal, abre o seu coração ao amor de Cristo, torna-se participante da paz que dele provém. O coração que foi reconciliado com Deus partilha dessa paz celestial e manifestará ao seu redor uma influência positiva e pacificadora. E quem se acha em paz com Deus e com os seus semelhantes não pode tornar-se infeliz. Será, por isso, um bem-aventurado. Na parte final, Jesus fala dos que sofrem perseguição por causa da justiça e dos que, por amor a Cristo, são injuriados. Jesus mostrou aos seus seguidores o privilégio de trilhar com ele o caminho da abnegação. Ainda que por vezes tenham de ser mal compreendidos ou até injuriados, a compreensão de andar, ou a compensação de andar com Cristo, supera todo tipo de provação ou mesmo perseguição. É nesse sentido que esses também são chamados de bem-aventurados. Ao analisarmos o pensamento de Jesus, percebemos que a felicidade não é um evento externo, mas o resultado de um conjunto de virtudes profundamente cultivadas e arraigadas na alma. Aqueles a quem ele chamou de bem-aventurados distinguem-se por uma lucidez moral e uma força de caráter que os permite florescer mesmo na adversidade. Para Jesus, o verdadeiro sentido de felicidade reside na excelência, na mansidão que domina a força, na fome de justiça, que é um dom gratuito recebido através de Cristo, e na pureza de intenção que clarifica o olhar sobre o mundo. É um modelo de inteligência espiritual que subverte a lógica comum e propõe uma satisfação baseada na integridade e no propósito, e não em circunstâncias efêmeras. Se a felicidade que o mundo oferece parece ser sempre insuficiente, estaremos nós dispostos a trocar as nossas certezas pelo conhecimento transformador dessas virtudes que atravessam os séculos? É uma pergunta que deixo para sua reflexão. 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Hoje tive o prazer de falar-lhe de virtude. Fica o desejo que estas virtudes recomendadas e oferecidas por Jesus não sejam apenas palavras, mas um novo alicerce no seu e no meu entendimento sobre o que significa viver sabiamente. No novo tempo, o nosso compromisso é ser a sua companhia. Por isso estamos sempre aqui, sempre consigo, nesta busca contínua por conhecimento e clareza. Muito obrigado pela sua confiança e por nos deixar entrar no seu lar. Até o nosso próximo encontro de Palavras e Virtudes. Até breve.
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1: Todos os dias, depois das aulas, os alunos de um colégio interno iam jogar futebol para o campo da escola. Depois de um grande esforço e dedicação à aprendizagem ao longo do dia, aqueles momentos eram momentos de diversão, descontração e convivência entre alunos. Num certo dia, o jogo ficou intenso demais e um dos rapazes perdeu a cabeça e acabou por empurrar um dos adversários com muita força. Como resultado, o colega teve de ser acompanhado à enfermaria para receber cuidados médicos e de enfermagem. Quando o diretor soube do sucedido, convocou todos os alunos que costumavam jogar para uma reunião no pavilhão da escola. O diretor, com voz forte e impetuosa, gritou: "Quem fez isto será suspenso por 2 semanas. Subitamente, ficou um enorme silêncio naquele lugar. O aluno que tinha cometido o erro fixou os seus olhos no chão como sinal de vergonha e também de desespero, porque o castigo era demasiado pesado. Não conseguiu ter a coragem necessária para confessar o seu erro na frente dos colegas e do diretor. De repente, o melhor aluno da escola levantou a mão e disse: "Fui eu." O diretor ficou surpreendido: "Como assim foste tu? Tu tens a certeza do que estás a dizer?" Ele manteve-se firme na sua atitude com a completa certeza do que estava a fazer. O diretor então decidiu castigar o melhor aluno da escola por 2 semanas e ele aceitou a suspensão sem contestar. Durante 2 semanas, aquele jovem não pôde jogar nem sair do colégio. Tudo isto por um erro que não foi seu. Uns dias mais tarde, o verdadeiro culpado daquela situação foi ter com ele e perguntou-lhe emocionado: "Porquê?" O rapaz respondeu: "Alguém tinha de pagar e eu escolhi ser esse alguém porque acredito que mereces uma segunda oportunidade." Ao olhar para esta ilustração, são vários os sentimentos que vêm ao nosso coração. Por um lado, a injustiça de alguém que recebeu o castigo de outro. Por outro lado, a atitude altruísta de alguém que se coloca na posição do culpado sem o merecer. Esta ilustração traz-nos algo de muito importante quando decidimos conhecer mais acerca de Deus através da Bíblia. Ao lermos todas as histórias da Bíblia, devemos ter sempre em mente um princípio que une cada verso de cada relato. Esse princípio é o de que todas as histórias fazem parte de uma história maior de salvação da humanidade. Na carta enviada por Paulo à Igreja de Roma, ele vai escrever: "Mas Deus mostrou-nos até que ponto nos ama, pois quando éramos ainda pecadores, Cristo morreu por nós." Por vezes, aquilo que já vivenciamos, que já presenciamos, ou a forma como fomos ensinados, impede-nos de ver o real amor de Deus pela humanidade e por cada um de nós. O ponto de partida para compreender este texto está na origem da humanidade. A determinada altura, o único casal existente na Terra decidiu que a sua descendência

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1: Hoje gostaria de refletir sobre o contributo que os pais podem prestar à aprendizagem da leitura dos seus filhos. Há um hábito que, estando praticamente ao alcance de todos os pais, pode repercutir-se de modo muito benéfico na formação de leitores eficientes. É sobre esse hábito que eu gostaria de falar. Refiro-me à leitura partilhada, isto é, a leitura de livros feita pelos pais aos filhos, realizada de modo a envolver a sua atenção, a despertar a sua curiosidade, a explorar as suas emoções e a espicaçar o seu intelecto. No fundo, trata-se de assegurar que a criança experiencie procedimentos intelectuais que os leitores ditos competentes executam quando leem para compreender aquilo que leem, ainda que nessa altura o façam de modo inconsciente. Na prática, trata-se de uma leitura durante a qual os pais asseguram que a criança entende o significado das palavras mais incomuns, mas onde fazem também perguntas inferenciais do género: porquê é que achas que isto aconteceu? Porquê é que achas que a personagem não acreditou? Etc. Ou então perguntas de expectativa sobre o que irá acontecer a seguir. Pode igualmente favorecer-se a apropriação do texto por parte da criança, questionando, por exemplo, se naquela situação ela sentiria o mesmo que a personagem está a sentir. Ou então promover-se a extrapolação, sugerindo que se dê continuidade à história que se acaba de ler. Pedir resumos simples, podem ainda fazer parte daquilo que é a leitura partilhada. Mas o que importa assegurar é que esta atividade seja um momento prazeroso e não uma aula extra. A finalidade, lembremos-nos, não é amassá-las, é encantá-las. O que se tem comprovado cientificamente é que a leitura partilhada tem benefícios que vão para além da motivação para ler. A investigadora Rachel Romeo, da Universidade de Maryland, tem insistido no benefício das ações associadas à leitura partilhada no desenvolvimento das estruturas neuronais associadas à linguagem. Significa isso que a leitura partilhada contribui para a posse de um vocabulário mais rico e também um volume de conhecimentos gerais mais amplo, competências essas que não apenas facilitam a compreensão daquilo que leem, como qual pescadinha de rabo na boca, favorecem a aquisição de novos vocábulos. Tomemos, por exemplo, a frase: no meio do mar emergiam duas ilhas tão pontiagudas como as orelhas de um lince. Se uma criança não conhecer o que é o lince ou o seu significado, também não descobrirá o significado da palavra pontiaguda, comprometendo dessa forma a compreensão da frase. Conhecendo o animal, descobrirá o seu significado. Finalmente, não posso deixar de assinalar alguns estudos desenvolvidos entre 2016 e 2022 que convergem na existência de influências positivas significativas da leitura partilhada no desenvolvimento das competências socioemocionais. Numa altura em que tanto se fala da inteligência emocional, não é um dado despiciando. Espero ter deixado claras as vantagens da leitura partilhada entre pais e filhos. Mas permanece a questão: quando é que deve ser posta em prática? Bom, disso falaremos na próxima semana. E se pensa que este assunto não lhe interessa porque os seus filhos já sabem ler ou porque nem sequer estão em idade escolar, o convite a que nos encontremos é reforçado. Espero por si. Até lá!
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1: Olá, está a ouvir mais um episódio do Diário da Saúde. Eu sou o Marco Figueiredo e hoje quero dedicar este espaço àqueles que estão a construir o presente e a desenhar o futuro. Os jovens. O Dia Internacional da Juventude celebra-se a 12 de agosto e é uma excelente oportunidade para lembrar que juventude rima com energia, criatividade, mas também com responsabilidade, especialmente no que toca à saúde. Sabia que, segundo a ONU, há cerca de 1,2 mil milhões de jovens no mundo? Representam 18% da população global e, em muitos países, enfrentam grandes obstáculos, como o acesso limitado à educação, à saúde, ao emprego e a espaços seguros para simplesmente serem jovens. Mas mesmo nos contextos mais favorecidos, há um desafio que é comum a muitos jovens: a ilusão da invencibilidade. É natural, quando nos sentimos no auge da força física e da vitalidade, tendemos a acreditar que nada nos pode atingir. Mas essa sensação pode levar a comportamentos de risco: consumo excessivo de álcool e drogas, má alimentação, sedentarismo, exposição a riscos por meio de relações sexuais sem proteção adequada e até o desprezo pelos sinais do corpo, ignorando sintomas e adiando consultas. A juventude é, sim, uma fase de experimentar, de ousar e de aprender. Mas cuidar da saúde, física e mental, é o maior investimento que qualquer jovem pode fazer no seu futuro. Por isso, se és jovem e estás a ouvir-me, quero deixar-te aqui algumas dicas simples, mas fundamentais. Mantém uma alimentação equilibrada e foge dos excessos. Pratica atividade física, nem que seja uma caminhada diária. Dorme bem, o descanso é essencial para o corpo e para o cérebro. Afasta-te de substâncias nocivas. Podem parecer inofensivas no início, mas os danos a longo prazo são reais. Faz exames de rotina e não hesites em procurar ajuda profissional se sentires que algo não está bem, especialmente na saúde mental. E já agora, aproveita o dia de hoje. Muitas instituições oferecem descontos e entradas gratuitas para jovens, em museus, galerias, cinemas, piscinas e transportes públicos. É uma boa desculpa para sair de casa, conhecer algo novo e até cuidar do bem-estar emocional. Neste dia, não te esqueças, a juventude é uma força incrível. Usa-a para crescer, explorar e viver intensamente, mas sem esquecer a responsabilidade que tens contigo e com os outros. Cuida da tua saúde física e mental, porque ser jovem é também saber fazer escolhas inteligentes para o futuro. O Diário da Saúde termina por aqui. Obrigado por estar desse lado e por fazer parte deste compromisso com a saúde e com o bem-estar. Volto no próximo episódio. Até lá, se és jovem, cuida de ti e celebra a tua juventude com sabedoria.
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1: Olá, é uma alegria estar de regresso, juntar-me aqui a si, que está desse lado aí em casa, onde estiver neste momento, e podermos fazer juntos a Voz da Esperança. É um programa onde continuamos, como há tantos anos, desde 1967. É uma longa história, bem mais velha do que a minha própria vida, na qual uma história que a Voz da Esperança tem estado presente como parte desta grande proclamação por este país inteiro, Portugal, uma proclamação sobre os fundamentos para a nossa esperança que encontramos em Jesus, na sua palavra e, sobretudo, na sua maravilhosa promessa de que um dia vai voltar e vamos conhecer uma nova história. Por isso, aqui na Voz da Esperança, este é o nosso tema central, é sobre ele que falamos, é sobre ele que partilhamos consigo, mas também cantamos sobre este tema maravilhoso. É isso que vamos ouvir agora mesmo nas vozes do quarteto Voz da Esperança.

Vamos a isso. Trago-lhe uma pergunta para começarmos, uma pergunta que ecoa há muitos anos e uma pergunta que ecoa aos ouvidos e na mente de muitas pessoas. Em corações simples ou em mentes brilhantes, ao longo de séculos e gerações, surge uma pergunta que diz respeito a um homem. Quem é este homem? Falo-lhe de Jesus. E quem é Jesus? É uma pergunta que não é nova. É talvez uma das mais antigas perguntas no mundo cristão, porque este foi o homem que trouxe uma extraordinária mudança a este mundo, mas é uma pergunta que continua a ser importantíssima ser feita, especialmente para aqueles que procuram na fé, na palavra de Deus, encontrar precisamente respostas e fundamentar a sua própria fé. Jesus, quem foi este homem? Nasceu num lugar esquecido, lá atrás no tempo, um lugar sem grande relevância, cresceu numa pequena vila sem fama, que é para não dizer com má fama. Foi um homem que nunca escreveu um livro, nem nunca liderou um exército, nunca ocupou um cargo de grande importância ou um trono aqui na Terra. E, no entanto, este mesmo homem, com esta descrição e biografia tão simples, ele divide a história em duas partes. Antes dele e depois dele, Cristo. As suas palavras foram tão poderosas que não foram apenas palavras bonitas ou alguém com uma boa capacidade oratória ou de escrita. As palavras de Jesus têm trazido e experimentado na vida de muitas pessoas o poder dessas palavras. As suas ações, elas não foram apenas simbólicas, foram sobrenaturais, trouxeram o poder de Deus. E quem o viu e se confrontou com ele, quem cruzou o seu caminho quando Jesus aqui esteve, não ficou indiferente. O que é interessante é que tudo isto podia ser dito, talvez até, de algum grande personagem da história, tenha marcado e tenha feito algo de extraordinário, mas há uma grande diferença. Hoje, envolvidos milhares de anos, séculos de história, milhões de pessoas continuam a seguir Jesus, a escutar a sua palavra. Milhões afirmam que o amam, que o seguem e fazem dele o Senhor da sua vida, a sua referência. Milhões estão disponíveis a morrer por ele. Na verdade, ao longo da história, aconteceu literal, fisicamente, com muitos. E outros tantos, espero que mais ainda, estão disponíveis e afirmam que vivem por ele. Logo, a pergunta é muito relevante. Quem é este homem, Jesus? E é uma pergunta que eu acredito que o mundo precisa de resposta. Não apenas o mundo como um todo, mas também o nosso mundo interior, o seu mundo. E esta é uma pergunta interessante e tão relevante que o próprio Jesus a colocou. Já ouviu talvez falar desta história? Está registada por Mateus, o primeiro evangelho que encontramos na nossa Bíblia. Mateus 16, lá a partir do versículo 13, diz que chegando Jesus às regiões da Cesareia, de Filipe, interrogou os seus discípulos com a seguinte pergunta: quem dizem os homens ser o Filho do Homem? Ora, era uma pergunta a respeito de si próprio, porque Jesus, ele se designava com este título, Filho do Homem. Poderíamos colocar a pergunta de outra forma: quem dizem as pessoas aqui à vossa volta, quem dizem elas que eu sou? Bom, e os discípulos começaram a responder com o que realmente ouviam. Resposta um pouco sui generis. Uns diziam que, ou melhor, os discípulos disseram que, algumas pessoas diziam que Jesus era João Batista, uma nova encarnação de João Batista. Mas não ficaram por aí. Outros diziam que ele era Elias, o profeta, ou Jeremias. E outros diziam que era um dos profetas. Depois de ouvir estas respostas, Jesus vai de uma forma bem direta, eu acredito, não estava lá para ver, mas olhos nos olhos, com uma confrontação profunda, vai então agora dirigir-se aos discípulos e fazer-lhe a pergunta de uma maneira única, pessoal. E vós, quem dizeis vós que eu sou? É por isso que esta pergunta é milenar e é tão importante. Jesus também a fez aos discípulos. Seria o mesmo que hoje Jesus nos colocar a pergunta: e para ti, que me escutas agora aqui nesta hora, para ti, quem dizes tu que eu sou na tua vida?
Se Jesus pudesse hoje nos se encontrar connosco, sentar-se connosco à mesa, na sala, a pergunta poderia ecoar: quem sou eu na tua vida? Que lugar eu ocupo? Há uma coisa que eu acredito. Jesus não pode ser apenas um grande mestre, um homem muito sábio. Não pode ficar por aí. Como lhe dizia há pouco, o mundo já conheceu homens e mulheres extraordinários, isso não há dúvida. Só que Jesus afirmou ser Deus. E isso é uma coisa completamente diferente de ser uma pessoa sábia. Jesus afirmou ter vindo do céu, da parte de Deus. Jesus afirmou ter autoridade sobre todas as coisas. Só nos Evangelhos Jesus disse diretamente que tinha autoridade sobre o pecado, sobre a morte, sobre o inferno. Para Jesus dizer isto, só há duas hipóteses. Ou Jesus era louco, ou seja, estava inconsciente da loucura de dizer coisas como estas e fazer estas afirmações, isto seria a primeira hipótese, e portanto Jesus era uma pessoa fora de si, inconsciente. Segunda hipótese, era mentiroso, ou seja, tinha consciência, sabia que fazer estas afirmações não era nada verdade, mas fazia-as, eventualmente para ganhar alguma coisa, ter algum benefício, ou então temos uma terceira hipótese. Jesus foi quem disse que foi. O Senhor, Deus, o Cristo, o ungido, o enviado de Deus, o Filho do Deus vivo. É interessante porque foi exatamente nesta linha, com esta percepção, que o

E ante esta afirmação, esta autêntica proclamação, Jesus então respondeu-lhe: bem-aventurado és tu, Simão Pedro, porque esta revelação não veio da carne nem do sangue, ou seja, não veio de ti próprio, mas veio do Pai que está nos céus. Meu querido amigo, há uma coisa que queria dizer-lhe, é que saber quem é Jesus, e portanto conseguir responder a esta pergunta que hoje aqui trazemos, muda tudo, muda muito mesmo. Porque se Jesus é quem diz, quem afirma ser, então a nossa vida pertence-lhe. E assim sendo, Jesus já não é apenas um bom exemplo, uma pessoa que teve uma boa conduta moral. Jesus então é o Rei dos Reis, é o Senhor do Universo e da nossa vida, é o Salvador, é a verdade, é aquele que detém os mistérios da vida e o poder. Lembra-se daquelas palavras lá registadas em João, o Evangelho de João? Provavelmente já ouviu isto, já leu, já ouviu algures tantas vezes talvez. João 14, 6, Jesus disse: eu sou o caminho, a verdade e a vida, ninguém vem ao Pai senão por mim. Que tremenda afirmação. Não se trata de uma arrogância, porque Jesus não afirmou ser o que não é, é uma verdade estabelecida e que Jesus deu evidências disso. Ele é o único que passou por essa experiência de morrer como nós todos naturalmente morremos, mas porque o salário do pecado é a morte e Jesus não pecou, ele ressuscitou. Ou seja, conquistou o poder da morte. Por isso Jesus é o único que venceu o pecado e, portanto, todas as tendências naturais e carnais para afastar-se de Deus, venceu o inferno, que é o lugar onde os mortos habitam. O inferno é o lugar da morte. É esse lugar de ausência total. Ele venceu, portanto, a morte. Há um texto da Bíblia que eu gostava ainda de partilhar consigo. E como costumo fazer com alguns textos, vou desafiá-lo a abrirmos a Bíblia. Não sei se aí em casa tem a sua Bíblia e poderia acompanhar-me. Se for o caso, fica precisamente o desafio. Eu vou abrir a minha Bíblia aqui nas palavras do apóstolo Paulo. Já tinha aqui preparada a minha Bíblia neste texto. Colossenses. Se tiverem a sua Bíblia à mão, se calhar até me pode acompanhar. Colossenses, nós vamos ler aqui no primeiro capítulo. E vamos ler aqui alguns versículos, o 15, o 16... O apóstolo Paulo está precisamente a falar sobre Jesus, descrevendo a realidade da natureza de Jesus. E então aqui, primeiro capítulo, vou relembrar na carta aos Colossenses, se me quiser acompanhar. Então Jesus dizia no versículo 15, melhor, o apóstolo Paulo dizia sobre Jesus que ele é a imagem do Deus invisível, o primogênito de toda a criação, porque nele foram criadas todas as coisas que há nos céus e na terra, visíveis e invisíveis, sejam tronos, sejam domínios, sejam principados ou potestades, tudo foi criado por ele e por ele. Ele é antes de todas as coisas e todas as coisas subsistem por ele. Que incrível afirmação! O apóstolo ter escrito isto é mais do que uma formulação doutrinal. É um chamado. Isto é um chamado. Porque se Cristo, sendo tudo isto, então ele é aquele que merece o tudo. Ele não apenas é digno da nossa adoração, mas de uma entrega total. Porque se ele é antes de todas as coisas e o Senhor de todas as coisas, mesmo se quando lemos aqui nos Evangelhos encontramos a vida, a obra de Jesus e vemos-lo como um homem, percebemos que ele é o Senhor de todas as coisas. E essa é a resposta. Quem é este homem? Aquele que tem a autoridade total. O soberano. Mas neste caso um soberano que nos conhece. É por isso que então, se ele é o Senhor de tudo, ele também pode ser o Senhor do seu coração, o Senhor da sua fé, o Senhor da sua obediência. Por isso, a pergunta era: conheces quem é Deus, quem é Jesus Cristo? Mas a pergunta que agora a nós se coloca é mais profunda e pessoal. É se nós o conhecemos como uma ideia, uma abstração, talvez um amuleto que usamos numa cruz ao pescoço ou a que vamos à igreja de vez em quando,
ou se ele é o salvador da nossa vida.

pergunta mais pessoal do que apenas quem ele é. É se tu tens respeito pela ideia de que Cristo é aquele que sempre ouviste falar, talvez na cultura, ou se a tua vida está rendida a ele. Há uma diferença entre saber coisas sobre Jesus e tê-lo recebido no coração. E esta diferença é absolutamente essencial na resposta à pergunta: quem é Jesus? Se eu fiz esta pergunta, não foi com o intuito de que fosse possível ter uma resposta racional, com evidências sobre quem ele é, sobre onde viveu ou se existiu. Há uma dimensão muito mais pessoal e espiritual, e essa pergunta continua a existir e a clamar. E tu, quem dizes que eu sou? Perguntava Jesus. O apóstolo Paulo, ainda voltando a ele, em Romanos, na sua carta aos Romanos, lá no capítulo 10, versículo 9 e 10, tem a seguinte frase. Ouça com atenção. Se com a tua boca confessares ao Senhor Jesus e no teu coração creres que Deus o ressuscitou dos mortos, então serás salvo. Porque com o coração se crê para a justiça, mas com a boca se faz confissão para a salvação. Hoje, aí desse lado, meu querido amigo ou minha amiga, se confessar que Jesus é o Senhor, quer dizer que confessa significa que mais, é mais do que acreditar, é isso ser a proclamação da sua vida, se crer que ele é o Filho de Deus, então não há razão nenhuma para se sentir ou para estar perdido. É isso que dizia o apóstolo, é isso que é estar salvo, é não estar perdido. Parece óbvio, mas não estar perdido tem várias implicações. É não estar perdido nesta vida, é ter sido achado, e isso é estar em Cristo. É, de repente, a nossa própria vida e a nossa história fazerem um sentido completamente diferente. Porque Cristo nos dá esse sentido. Quem é este homem? Este homem é Deus conosco. O nome dele é Jesus e ele está aqui. E ele espera por uma resposta. A voz de Jesus, o seu exemplo, estão hoje presentes na nossa vida e podem ser parte da nossa experiência. Convido a ouvir como que uma voz mansa e suave. E é a voz de Jesus que chama para não apenas reconhecer que ele existe, ou quem ele é, não apenas conhecer por letra o que a Bíblia conta sobre a sua vida, mas estar disponível para uma experiência muito mais profunda e pessoal com ele. Ouça esta voz mansa e suave.

0: Escutou esta voz? Eu acredito que através do seu Espírito Jesus vai falando, seja através do que dizemos, seja através da sua palavra, de um cântico maravilhoso como este que ouvimos. Jesus tem muitas formas de falar, de nos chamar. Eu queria propor-lhe, ao terminar este programa, ainda uma outra oportunidade de ir mais longe ao escutar a voz de Deus. 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E é assim que estamos a chegar ao final de mais este episódio da Voz da Esperança. Foi um prazer ter estado consigo aqui deste lado, foi um prazer para mim ainda mais especial ter falado sobre Jesus e tê-lo ajudado a refletir sobre esta maravilhosa e profunda pergunta: quem é Jesus? Quem é este homem? Continua a descobri-lo, a abrir espaço na sua vida para ele, para o que ele quer fazer na sua vida, e continua aqui com a Novo Tempo que o está a acompanhar, está ao seu lado, precisamente para o ajudar a conhecer melhor Jesus. Voltamos a estar juntos no próximo episódio. Até lá, que Deus o abençoe. Mantenha-se à escuta, não apenas aqui da Novo Tempo, mas mantenha-se sobretudo conectado com Jesus. Ele é a voz da esperança.
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1: Estas são as manhãs da RCS. Está de férias, espero que esteja assim a ter aquele tempo bom, importante, para também carregar baterias. Se elas já foram ou se ainda estão para ficar ou para chegar, vá lá, haja esperança, é isso mesmo. E os dias agora até são maiores, portanto não há desculpas para não aproveitarmos os dias até mais tarde e começarmos cedo aqui com as manhãs da RCS, porque não? Daqui a pouco para os mais novos, que mesmo em tempo de férias estão bem acordadinhos, gostam de acordar cedo, vai os marotos. Temos um mil e um porquês, para já abrimos com esta música para si.

Quando ainda vivíamos nas nossas fraquezas, Cristo morreu por nós, pecadores. Seria muito difícil alguém morrer por uma pessoa, mesmo que ela fosse inocente. Mas Deus mostrou-nos até que ponto nos ama. Pois quando ainda éramos pecadores, Cristo morreu por nós.

0: 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Será que os animais entendem aqui no salão?
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3: Manhãs da RCS que ficam sempre mais animadas com este espaço dos mil e um porquês. E para os meninos que estão de férias e estão aqui a ouvir-nos, meninos, a próxima música é para vocês. Beijinhos e Deus vos abençoe.

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1: Continuamos agora com a música de Ana Paula Navarro e Martim Vicente, os dois juntos no tema Melhor Amigo Não Há.

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1: Olá, seja muito bem-vindo ao Entre Mulheres. Esse é um espaço feito com cuidado, onde a gente conversa sobre o que realmente importa, mesmo que às vezes doa. Hoje o tema é daqueles que toca fundo, mas também que cura. É sobre o amor próprio. Não é aquele amor narcisista, perfeito, do feed editado, mas é o amor real, o que nasce quando a gente para de se abandonar e começa, enfim, a se escolher. Muita gente confunde amor próprio com vaidade, ego inflado. Mas não, o amor próprio não é se achar melhor do que os outros. E também não é só skincare, banhos demorados ou frases bonitas no Instagram. Essas coisas podem ser expressões de cuidado, sim. Mas o amor próprio vai além. Ele é limite. Dizer não quando seu corpo e sua mente gritam por descanso. É respeito próprio. Escolher ambientes e pessoas que não te adoecem. É autoacolhimento. É a forma como você se olha no espelho quando falha, com ternura e não com julgamento. É ficar sozinha e não se sentir vazia. E é se tratar como trataria alguém que você ama. O amor próprio não nasce pronto. Ele é construído, reconstruído e às vezes até perdido. Muitas de nós fomos ensinadas a merecer amor, como se ele fosse um prêmio. Só se a gente for boa, discreta, magra, forte, organizada, impecável, como se o amor viesse só quando a gente agrada. E então passamos a vida a tentar nos encaixar. Mas o amor próprio não mora no encaixe, mora no abraço. No abraço que você dá a si mesma, mesmo quando tudo parece desmoronar. É olhar para sua história, com suas falhas, suas dores, suas quedas, e ainda assim conseguir dizer, eu continuo valendo a pena. E por que é tão difícil se amar? Porque tem muita coisa que sabota esse sentimento. Algumas são silenciosas. Por exemplo, a comparação. A gente se mede por versões editadas dos outros e sempre sai perdendo. Tem também a autocrítica exagerada. Aquela voz interna cruel, que nunca está satisfeita. Relações tóxicas, que te fazem sentir pequena, insuficiente, errada. Crenças antigas, como não sou suficiente, ninguém vai me amar assim. E também o medo de desagradar, porque nos ensinaram a ser sempre boazinhas, mesmo que isso custe a nossa paz. E aí, para caber, a gente se dobra, se silencia, se diminui. Mas você não precisa caber em lugar nenhum. Você precisa florescer. Vamos trazer isso na prática. Aqui vão formas reais de cultivar o amor próprio. Número 1. Se cuide de verdade. Perguntar o que eu preciso agora e respeitar essa resposta. 2. Fazer pausa sem culpa. Descansar não é fracasso, é sobrevivência. E isso vale para mim. Tratar o corpo com respeito, não com punição, dietas extremas ou vergonha. Dizer não com firmeza, sem justificativas longas, sem medo de desagradar. E cuidar da sua voz interna. Se a forma como você fala, como você fosse um áudio, você enviaria para uma amiga? Lembrando que o amor próprio não é linear. Vai ter dia que você vai se esquecer dele. Vai se olhar com dureza, vai querer desistir. E é justamente nesse dia que ele mais precisa existir. Não como grandiosidade, mas como um sussurro. Eu tô aqui, e mesmo machucada, eu me escolho. Quando a gente aprende a se amar, acontece uma coisa linda. A gente se liberta. Liberta da obrigação de agradar todo mundo, do medo de errar, da necessidade de ser aceita, porque nunca nos viu de verdade. Amor próprio é esse recomeço silencioso. Às vezes ninguém percebe, mas você sente. E é nesse sentimento que você começa a escolher relações saudáveis, ficar em paz com sua própria companhia, fazer escolhas alinhadas com quem você é e não com o que esperam de você. Amar a si mesmo nunca foi e nunca será egoísmo. É a base. E sem base, nada se sustenta. Talvez hoje você esteja cansada. Talvez se sinta perdida. Talvez ache que amar a si mesmo é um luxo, quando, na verdade, é uma necessidade. Você não precisa ser outra pessoa. Não precisa ser perfeita. Você só precisa se reencontrar. O amor próprio mora aí, na sua coragem de se acolher, mesmo quando tudo parece ruir. Às vezes, tudo o que a gente precisa ouvir é: você é suficiente, exatamente como você é. Que tal você enviar essa mensagem para aquela amiga, aquela pessoa que não está se sentindo muito bem consigo mesma? Até o próximo episódio, com mais verdade, mais presença e mais amor por você mesma. Um beijinho.
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2: Titi. E levantando-se foi para o seu pai. Vinha ele ainda longe quando o seu pai o avistou e, compadecido dele, correndo, o abraçou e beijou. Lucas capítulo 15, versículo 20. Durante 55 dias, Ethel Wolfender cuidou de um francelho americano, um pequeno gavião desde a infância até a idade adulta. Titi era aleijado e desajeitado quando o trouxeram, o único sobrevivente de uma ninhada destruída. Ethel, treinada para cuidar de pássaros órfãos, recebeu Titi de braços abertos. Todos os dias, durante quase 2 meses, Ethel massageava a perninha do passarinho. Titi ganhou nova plumagem e parecia gostar da gaiola que se tornara o seu ninho. Aproximava a cabecinha da cabeça de Ethel e cheirava suavemente, dando pequenas bicadas carinhosas nos cabelos da sua protetora. Chegou o dia de o libertar. Titi era agora um francelho adulto e precisava de viver na natureza. Ethel, que há mais de 40 anos cuida de pássaros feridos e os devolve à floresta, diz que muitas vezes chora quando os inexperientes deixam o ninho. É doloroso vê-los partir, mas seria ainda mais doloroso mantê-los numa gaiola para sempre. Titi olhou para a porta aberta, sempre fechada até então, e partiu para a imensidão da mata. Durante 2 dias, Ethel foi ao quintal chamá-lo, mas sem resposta. Estaria a comer? Estaria bem? Esperava que ele voltasse ocasionalmente até se habituar à floresta. Alguns dias depois, ouviu uma grande comoção no quintal. Correu para ver e encontrou Titi no varal da roupa a ser atacado por todos os lados por outros pássaros. Estava a perder penas e a receber muitas bicadas. Ethel trouxe a coberta que usava para tapar a gaiola à noite e, ao aproximar-se com a gaiola, Titi voou imediatamente para dentro dela, agarrou num pedaço de carne e começou a comer. Titi estava em casa. Ele voltou a voar outras vezes, mas, enquanto não se habituou à vida selvagem, regressava muitas vezes ao lar.
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Às vezes aqueles que dizem que são nossos amigos são os mesmos que andam-se atrás, nos falam mal, nos invejam, nos acusam. É duro, né? Yeah. Mas sabem o quê?

0: Quando eu me sinto fraco, ele está aí. Quando eu me sinto em baixo, ele está aí. Eu não sei quem é o teu melhor amigo, mas sabes, o meu melhor amigo pode ser o teu melhor amigo também. É só tu aceitar e vais ver. Vais ver como é que a tua vida vai mudar. Vais ver como é que ele vai te amar. É verdade. Acredita em mim. É. Cristo é o meu melhor amigo.
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2: Estamos aqui em cada manhã para anunciar que Jesus morreu por si. E porquê? Por que será que Jesus morreu por si? A Bíblia diz que Jesus morreu para que os que vivem já não vivam para si mesmos, mas para aquele que por eles morreu e ressuscitou. Cremos num Deus vivo, a quem devemos também prestar obediência, entregar as nossas vidas, porque é Ele que nos ajuda a caminhar com a certeza da vida eterna.

0: São horas de atualizarmos a nossa saúde e bem-estar. Se calhar até de pormos em prática, sim, alguns conselhos bem úteis. Vamos ouvi-los com este Diário da Saúde. Já a seguir, com Marco Figueiredo.
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2: Olá, está a ouvir mais um episódio do Diário da Saúde. Eu sou o Marco Figueiredo e hoje quero dedicar este espaço àqueles que estão a construir o presente e a desenhar o futuro, os jovens. O Dia Internacional da Juventude celebra-se a 12 de agosto e é uma excelente oportunidade para lembrar que juventude rima com energia, criatividade, mas também com responsabilidade, especialmente no que toca à saúde. Sabia que, segundo a ONU, há cerca de 1,2 mil milhões de jovens no mundo? Representam 18% da população global e, em muitos países, enfrentam grandes obstáculos, como o acesso limitado à educação, à saúde, ao emprego e a espaços seguros para simplesmente serem jovens. Mas mesmo nos contextos mais favorecidos, há um desafio que é comum a muitos jovens: a ilusão da invencibilidade. É natural, quando nos sentimos no auge da força física e da vitalidade, tendemos a acreditar que nada nos pode atingir. Mas essa sensação pode levar a comportamentos de risco: consumo excessivo de álcool e drogas, má alimentação, sedentarismo, exposição a riscos por meio de relações sexuais sem proteção adequada e até o desprezo pelos sinais do corpo, ignorando sintomas e adiando consultas. A juventude é, sim, uma fase de experimentar, de ousar e de aprender. Mas cuidar da saúde, física e mental, é o maior investimento que qualquer jovem pode fazer no seu futuro. Por isso, se és jovem e estás a ouvir-me, quero deixar-te aqui algumas dicas simples, mas fundamentais. Mantém uma alimentação equilibrada e foge dos excessos. Pratica atividade física, nem que seja uma caminhada diária. Dorme bem, o descanso é essencial para o corpo e para o cérebro. Afasta-te de substâncias nocivas. Podem parecer inofensivas no início, mas os danos a longo prazo são reais. Faz exames de rotina e não hesites em procurar ajuda profissional se sentires que algo não está bem, especialmente na saúde mental. E já agora, aproveita o dia de hoje. Muitas instituições oferecem descontos e entradas gratuitas para jovens, em museus, galerias, cinemas, piscinas e transportes públicos. É uma boa desculpa para sair de casa, conhecer algo novo e até cuidar do bem-estar emocional. Neste dia, não te esqueças, a juventude é uma força incrível. Usa-a para crescer, explorar e viver intensamente, mas sem esquecer a responsabilidade que tens contigo e com os outros. Cuida da tua saúde física e mental, porque ser jovem é também saber fazer escolhas inteligentes para o futuro. O Diário da Saúde termina por aqui. Obrigado por estar desse lado e por fazer parte deste compromisso com a saúde e com o bem-estar. Volto no próximo episódio. Até lá, se és jovem, cuida de ti e celebra a tua juventude com sabedoria.
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1: Estamos a finalizar a primeira hora das manhãs da RCS, mas até às 10 vou continuar consigo. Venha daí connosco.

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1: Que bom começarmos o dia a louvar a Deus e com um coração grato por tudo aquilo que Ele tem feito, confiando também naquilo que Ele vai fazer. É assim que continuamos nesta última hora das manhãs da RCS.

música não para. 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Vamos a mais uma proposta musical? Agora, ao som de Carla Abigail. Vamos ouvi-la?

0: Bom dia, está a ouvir as manhãs da RCS e já a seguir, porque pensar faz bem, vamos precisamente seguir assim com Ezequiel Quintino.
1: Pensar faz bem. Dia Internacional da Juventude. A Assembleia Geral das Nações Unidas, em 17 de dezembro de 1999, declarou o dia 12 de agosto como Dia Internacional da Juventude. O Instituto Português da Juventude, para comemorar este dia, coordena uma iniciativa apelando a diferentes entidades públicas e privadas de todo o país para disponibilizarem descontos ou entradas gratuitas nas suas atividades destinadas a jovens entre os 12 e os 25 anos. O objetivo é fomentar a apetência cultural, social e turística dos jovens. A palavra-chave para os jovens é cidadania. Ora, uma cidadania ativa só é possível num quadro institucional atento às necessidades da juventude e que esteja em condições de responder às suas expectativas. Para isso, é necessário dar-lhes os meios para ordeiramente exprimirem as suas ideias e melhor se manifestarem na sociedade. Os jovens precisam não só de ter voz ativa para traçar o seu próprio futuro, como também ter assegurado para si uma estabilidade nos seus planos profissionais e de lazer. Isto inclui um meio ambiente saudável, melhorias nos níveis de vida, mas principalmente na educação. Para garantir os seus direitos, o jovem também não deve esquecer que tem o dever de lutar por eles. Saber reivindicar com sentido de responsabilidade o direito à educação, ao ingresso no mercado de trabalho, à saúde, à segurança nas ruas, à recreação. Por outro lado, os direitos dos jovens não devem ficar só no papel, de forma teórica. Devem fazer parte das suas próprias vidas e nunca serem violados. Neste Dia Internacional da Juventude, além do desenvolvimento físico, cultural, intelectual e social, é bom não esquecer a área espiritual. Hoje, porventura mais do que nunca, o conselho do sábio Coelete é oportuno. Lê-se no livro de Eclesiastes, capítulos 11 e 12. Alegra-te, jovem, com a tua juventude. Goza cada minuto dela. Faz tudo o que tiveres planeado. Mas não te esqueças que terás de dar conta a Deus de cada coisa que fizeres. Lembra-te do teu Criador na tua mocidade, antes que venham os maus anos, em que já não tenhas prazer na vida. Tudo é ilusão. Pura ilusão.
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1: Bem sei que esta guerra não vencerei de qualquer maneira. Sei quais as armas que usarei e qual a estratégia ideal para vencer. Usarei as armas de Gideão e assim não lutarei com a minha própria espada, nem tampouco na minha força e muito menos sob a minha orientação. Quebrarei sim o cântaro da minha vida diante de ti, como sinal de um coração sujeito às tuas ordens e de reconhecimento por seres o meu Senhor. Numa das minhas mãos, erguerei a tocha de fogo de uma vida consagrada, mas também do poder do teu Espírito e da tua Palavra, que é poderosa para consumir o inimigo que está diante de mim. Na outra mão, segurarei a trombeta e a farei soar com todo o fogo que tiver, para anunciar em louvor que quem vai diante de mim para lutar é o Senhor dos Exércitos e a sua espada.

Estas são as manhãs da RCS e eu tenho aqui mais uma promessa de Deus para si. Ele diz, no livro de Jeremias, capítulo 29, versículo 13, buscar-me-ão e me acharão quando me buscarem de todo o vosso coração, se me procurarem de todo o vosso coração. Então hoje vamos exercitar esta busca, buscarmos mais de Deus, com a certeza de que o vamos achar. Pode ser lendo a Bíblia, pode ser através de uma boa conversa, contemplando a natureza ou, quem sabe, ouvindo a próxima música.

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1: A palavra de Deus ajuda-nos a encontrar o rumo certo para as nossas vidas. Por isso, o que fizerem está escrito em Colossenses, façam-no de todo o coração como se estivessem a servir o Senhor e não os homens. Lembrem-se de que a recompensa vem do Senhor que vos fará ter parte na sua herança. É Cristo, o verdadeiro Senhor, que estamos a servir. E é para Ele que continuamos a cantar, é com Ele que continuamos aqui na RCS.

É tudo por hoje quanto às manhãs da RCS. Amanhã a partir das 8 estamos de volta. Às notícias também por aqui às 10h30. Mais logo à tarde, a Janela da Tarde com o Daniel Galay. Deus o abençoe e até amanhã, se Deus quiseres.

0: Olá, seja muito bem-vindo, bem-vinda a mais um episódio deste que seguramente já é o seu programa Mentes que Sentem. Todos nós temos emoções, temos afetos, todos nós já vivemos momentos felizes, agradáveis, mas também já vivemos momentos muito difíceis. Alguns conseguem ultrapassar, com uma certa ligeireza, uma certa resiliência. Mas há outros que têm mais dificuldades, há coisas na nossa vida que nos marcam mais profundamente, e esta questão da saúde mental, creio que é algo que cada vez mais está a ser um desafio na vida de muitos, na vida da nossa sociedade, na vida inclusive de alguns cristãos. Nós estamos aqui com a ajuda de Deus, pedindo a Ele que nos use para trazer alguma informação, para trazer a si algum repouso, alguma paz, alguma serenidade, se é esse sentimento ou essa realidade que pretende viver e que busca. Eu estou aqui, como habitualmente, com a doutora Cristina Dias. Olá, Cristina, que bom ver-te mais uma semana e obrigada pela tua disponibilidade em nos poderes ajudar.
1: Obrigada, Milu, naquele lugar em que podemos partilhar, refletir, pensar. É bom estar aqui.
0: Que bom. Nós, no último episódio, pudemos ver e pensar um pouquinho e refletir sobre esta questão portanto, dos sintomas pós-traumáticos, tanto a nível das crianças, a nível dos adultos, dos jovens, mas se calhar, puxando um pouquinho do episódio anterior, desenvolver um pouquinho mais. Esta questão das crianças, se é a nossa realidade ou a de algumas famílias que nos escutam, como perceber nos nossos filhos mais pequenos uma situação de algum stress pós-traumático e, acima de tudo, como poder ajudar as crianças?
1: Olha, Milo, a primeira sugestão que eu gostaria de dar àqueles que nos acompanham é que pesquisem informação sobre o assunto. Existem, felizmente, cada vez mais organizações e sites e locais que disponibilizam informação sobre isto, que pode ser de grande utilidade para cada um de nós. Existem grupos de apoio que também nos podem ajudar. Portanto, a primeira questão é: devemos procurar informação para estarmos com uma maior capacidade de intervenção sobre a situação. Percebermos também que poderá haver necessidade de recorrer à ajuda especializada, no sentido de intervir com aquela criança, com aquele jovem. Porque há situações que não dependem apenas da nossa boa vontade. No entanto, há duas ou três questões que são comuns, seja uma criança, seja um adolescente, que eu acho que como família ou como indivíduos nós podemos pôr em prática e que contribuem para este processo de cura, de restauro. Quando falamos de perturbação de stress pós-traumático, quando falamos nomeadamente da sintomatologia associada a crianças. Uma coisa que é extremamente importante tem a ver com dar atenção à criança. Dar atenção, uma atenção emocional, uma atenção física, uma presença. Não quer dizer que nós tenhamos que estar 24 sobre 24 horas, 7 dias sobre 7 dias, com a criança, mas ter alguma intencionalidade na nossa presença. Por outro lado, é extremamente importante, às vezes nós não valorizamos isso, mas é extremamente importante a manutenção de rotinas. Sobretudo nas crianças pequenas, isto traz-lhes um senso de segurança. O que aparentemente é contraditório, porque nós vemos as crianças pequenas a tentarem quebrar os limites, não é? Na realidade, elas precisam dos limites, elas estão a testar a noção de poder que têm sobre as pessoas. Mas imagina algo como: eu vou buscar uma criança, ela tem 5, 6 anos, vou buscá-la à escolinha, e a criança sabe que quando chega da escolinha à casa pode brincar um bocadinho, depois vai jantar, depois toma um banhinho, depois à história, depois vai para a cama. Isto é a rotina habitual da criança. Esta rotina traz-lhe uma noção de previsibilidade. A noção de previsibilidade
0: Dá
1: traz-lhe
0: uma
1: uma noção
0: segurança.
1: de confiança. E lembra-te daquilo que temos visado nos episódios anteriores, que a primeira coisa a ser afetada quando passamos por uma situação traumática é a confiabilidade. Portanto, a previsibilidade ajuda-nos a ter alguma confiança. Não quero com isto dizer que agora vamos ser rígidos, que não há espaço para a flexibilidade, não há espaço para coisas novas. Mas a manutenção de rotinas é algo importante para as crianças. É também importante reforçar o seu senso de segurança. E aqui, se me permites, eu vou partilhar uma experiência pessoal. Quando estávamos em plena época pandémica, mas as escolas ainda funcionavam, nós tínhamos, era a questão do distanciamento social, do uso de máscaras, uma série de situações. E eu recordo-me que na altura levei o meu filho mais novo, ele tinha transitado de ciclo, a escola ele já a conhecia porque os irmãos já tinham frequentado aquela escola, mas era a primeira vez que ele era aluno daquela escola. E eu recordo-me de uma altura, eu me ter atrasado um bocadinho para o ir buscar. Estamos a falar de muito para nós, 10, 15 minutos. E quando eu cheguei, ele já estava junto com outras crianças no portão da escola e estava claramente assustado, claramente. Quando ele saiu, eu fiquei, o meu coração confrangiu-se por pena de auxiliar. E explico-te já porquê. Porque o auxiliar dizia, mamãe, este menino estava muito assustado, mas, sabe, eu não o podia abraçar com esta questão do distanciamento social. E quando nós chegamos ao carro, ele zabou, não é? Porque não quis fazer em frente aos amiguinhos. Eu dizia, filha, mas o que se passou? Mamãe, eu tive tanto medo que tu não viesses buscar. Mas, filha, eu tenho-te vindo sempre a buscar. Naquele momento, eu senti-me triste por ele, por estar a vivenciar aquilo, e senti-me triste por aquela auxiliar, pelas condições que não lhe permitiam fazer de outra forma. Mas imagina, se ela tivesse tido condições para lhe permitir ser dado um abraço, aquilo tinha trazido uma noção de segurança àquela criança. Então é importante nós, conhecendo as nossas crianças e os nossos adolescentes, reforçarmos este senso de segurança. Ter paciência, sobretudo com as crianças mais pequeninas. Elas vão ser, provavelmente, aquilo que nós dizíamos no episódio anterior, vão ter comportamentos muito colas, muito dependentes. Termos alguma paciência, estimularmos a autonomia da criança, mas permitindo que ela tenha a noção de que nós estamos presentes. Vamos até ao parque, vamos brincar. Ah, eu só vou andar de balões se tu fores comigo. Está bem, mas eu estou sentada aqui, eu estou-te a ver. Então vamos combinar o seguinte, eu vou contigo lá e eu empurro-te umas vezes, mas depois eu vou-me sentar ali no banco, tu estás a ver. O que é que tu estás a fazer? Estás a promover a autonomia, mas ao mesmo tempo estás a reforçar o senso de independência. É também importante, sobretudo com crianças um bocadinho mais velhas, criar com elas um espaço para o diálogo. Pode ser contigo, pode ser com uma pessoa com quem elas se sintam à vontade, mas partilharem aquilo que elas sentem, aquilo que as assusta. Há crianças que verbalizam isto. Há crianças que não conseguem verbalizar. Há crianças que gostam de escrever. Um diário seria excelente para uma criança nesta situação. Há crianças que não gostam de escrever. Desenham, por exemplo. Então fazemos um diário desenhado. Vamos desenhar o teu dia, vamos desenhar os teus medos, vamos desenhar como é que nós podemos ultrapassar os teus medos. A forma da criança ter a capacidade de se exprimir. Há crianças que não gostam de fazer nada disto, gostam de tirar fotografias. Então vamos tirar uma fotografia a uma coisa boa no teu dia. E vamos tirar uma fotografia a um medo que tu tens. Ah, como é que eu fotografo um medo? O que é que tu achas que pode significar um medo para ti? Isto abre aqui um espaço para o diálogo. Promover também a autonomia da criança, a autoeficácia. Por exemplo, vamos pegar no exemplo do meu filho. Uma estratégia que nós podemos fazer é como é que tu te costumas acalmar? Como é que tu, quando tens medo, podes lidar com o medo? Olha, por exemplo, na situação em que a mamã se atrasa outra vez na escola, nós contamos 10 minutos. Tu não vais fazer nada antes dos 10 minutos. Nesses 10 minutos, olha, tu vais te distrair. Vais contar quantos carros brancos é que passam, por exemplo. Passaram os 10 minutos, eu ainda não apareci, tu vais ter com o funcionário da escola e pedes para fazer um telefonema para a mamã. O que é que nós estamos a fazer aqui? Nós estamos a dar à criança um plano de emergência. Mas estamos a dar-lhe um plano de emergência que o obriga a confrontar-se com a sua emoção. Nós poderíamos dizer, a mamã não apareceu, liga logo para a mamã. Não. É importante ela encontrarmos uma estratégia que permita gerir a ansiedade e o medo que ela tem, porque nós não vamos estar sempre presentes. E numa situação futura, a criança vai se recordar disto e eu lembro-me que funciona fazer isto. Então, eu não fico totalmente desprovida de medo, mas eu não fico completamente avassalada por esse medo. Isto é promover a autoeficácia e a autonomia na criança. Outra questão que é extremamente importante. Uma criança, quando passou por uma situação, um adolescente, quando passou por uma situação traumática, aquilo afeta não só a questão da confiabilidade, mas afeta a sua autoestima. É como se eu estivesse sempre em perigo. Se eu estou sempre em perigo, eu não tenho como me defender. Se eu não tenho como me defender, eu não tenho capacidade para. Então é muito importante nós voltarmos a reconstruir esta noção do valor próprio. Às vezes, uma coisa que podemos ir fazendo continuadamente no tempo, como, olha, diz-me uma coisa positiva que tu tens. Que característica positiva é que tu tens? Hoje, uma coisa que tu tenhas feito que tenha sido positiva. Que tu achas que, olha, mamã, eu fiquei com muito medo quando foi para ir à secretaria buscar não sei o quê. Mas eu fui. Ok? Foi uma coisa positiva. Olha, eu fiquei com muito medo para ir à secretaria. Eu não fui. Mas já foi positivo teres reconhecido que tens medo. Então, o que é que vamos fazer da próxima vez? Então, listar as características, as competências da criança. Ah, mas eu não consegui ir, eu tive muito medo. Mas tu já viste como tu és uma pessoa que já tens consciência disso. Que bom que tu já tens. Fantástico. Ajudar a criança a ver as coisas noutra perspectiva, porque ela sente-se avaliada pelo resultado final. E o resultado final depende da nossa intervenção esporádica, periódica, continuada no tempo. Então, perceber, trazer de novo à criança esta questão de que ela tem competências, ela tem capacidade, está num processo de aprendizagem. Isto é extremamente importante para intervir numa situação desta.
0: A valorização, sem dúvida, em qualquer fase da nossa vida, e particularmente na infância, é algo importantíssimo e algo que devemos sempre, na conversa com os nossos filhos, na conversa com os nossos jovens. E se somos educadores, independentemente da função que temos, ou da pessoa, ou do jovem, ou da criança que está diante de nós, esta questão da valorização é muito importante. Nestes episódios e neste programa, já sabe, se está connosco já há muito tempo, connosco, sabe que nós temos este manual, este guia de estudo para lhe oferecer. A cada episódio, aqui está ele, é um manual que o poderá ajudar a descobrir outras realidades, sem ser esta que estamos a tratar neste episódio, outras também que marcam de alguma forma as nossas emoções, a nossa saúde mental, que queremos tanto para a nossa felicidade e felicidade daqueles que nós amamos. Então entre em contacto connosco pelo 933-93-9291 e nós teremos muito gosto em lhe enviar um exemplar deste manual. Cristina, falar das crianças, sem dúvida, e já foram insights maravilhosos que pudeste partilhar connosco para ajudarmos os nossos mais pequeninos. E se fosse connosco? E se essa realidade é connosco, connosco próprios? Como fazer?
1: Olha, Milu, antes de pegar nessa tua questão, deixa-me só, ainda na sequência do assunto que estivemos a abordar das crianças, fazer aqui dois alertas que eu gostava que aqueles que nos ouçam ou ouvem, perdão, possam ter presentes. Por favor, não comparem as crianças.
0: Pois.
1: Esta questão do reforçar a autoestima de uma criança não significa que ela não tem aspectos a melhorar. Não significa que ela não tem falhas. Não significa que ela não tem situações em que são desafiadoras para nós e para eles. Mas esta questão de estarmos a comparar a criança com outros é extremamente destrutivo para a criança. Por outro lado, quando uma criança se sente que é classificada pelo seu comportamento, ela tem tendência a reforçar esse comportamento. Este menino envergonha-me em qualquer sítio. Só faz birras. Mas porquê que a criança está a fazer birra? A criança está a fazer birra porque tem uma necessidade não satisfeita, por exemplo, eu tenho fome, eu tenho sono, aconteceu alguma coisa, ou eu estou a fazer birra porque é a única maneira que tu estás atenta. É a única maneira que tu me dás atenção. Nós iremos, em momentos futuros, ter episódios centrados nesta questão do relacionamento familiar e da educação. Iremos abordar isto com mais cuidado. Mas eu sei que para nós, adultos, às vezes é frustrante e é mais simples irmos pelo caminho mais rápido. Olha, João, se tu, estás sempre a fazer a mesma coisa, ok? Mas será que a criança só é definida por aquilo que faz de incorreto na nossa perspectiva? Nós só temos ali um conjunto de defeitos? Nós não temos ali uma criança em potencial? Com coisas maravilhosas que ela pode vir a trazer também. Então é por aí. Quando nós acreditamos, a criança vai ter tendência a acreditar também. Mas ela precisa de perceber se é consistente. Eu lembro-me quando eu fui para a escola primária, imagina, uma memória que me ficou, não é uma memória traumática, mas uma memória que me ficou, de eu achar extremamente difícil fazer o A, o E e o I, portanto, estas, as vogais, era extremamente difícil. Se tu me perguntares se eu hoje escrevo, escrevo aquilo, nem ocorre na minha mente. Mas eu tive uma professora que não olhou para a minha dificuldade, olhou para a minha capacidade. Tu vais ver que vai ser tão bom quando tu conseguires fazer isto. Vai ser tão bom quando tu conseguires ler as letras. Isto é uma memória que me está presente. Foi alguém que fez a diferença. Daí que antes de responder essa
0: Muito
1: questão dos
0: bem,
1: adultos, achei que era importante
0: muito bem.
1: fazer este reparo. Em relação aos adultos, e se for comigo, isto está a ocorrer, então eu gostava de fazer aqui duas ou três reflexões que são comuns, seja aos adultos, seja aos adolescentes, seja às crianças. A primeira questão é que, após um evento traumático, a maior parte das pessoas evidenciam reações de stress. Faz parte. Portanto, não é pelo fato de eu estar a ter reações de stress que eu estou a ter um comportamento que é inusitado. Pelo contrário, eu não diria normal, mas é comum que isto possa ocorrer.
0: Um
1: Então,
0: sintoma natural.
1: exatamente, eu não tenho que me classificar por isto estar a ocorrer como se isso mostrasse que eu não estou no bom caminho. A segunda situação é que recuperar é um processo, leva tempo. E como tudo na vida, o que leva tempo implica investimento e implica persistência. Portanto, eu hoje posso ter um dia melhor, amanhã posso ter um dia menos bom em relação a esta situação. Já regredi, já deitei tudo a perder. Não é verdade. Faz parte do processo evolutivo. Aqui há tempos eu achei muito interessante alguém que dizia, postou uma imagem que dizia: nós achamos que o processo de recuperação é uma linha contínua. O processo de recuperação é algo deste género.
0: Exato.
1: É ascendente, efetivamente. Mas tem momentos altos e momentos baixos. Só que, como tem momentos baixos, nós achamos que não estamos a progredir. Então é importante termos esta noção. E termos noção de que o que é isto de ficar curado? Então, ficar curado é aquilo desapareceu da minha mente? Não. Este episódio não vai desaparecer da tua mente. Portanto, não significa esquecer o evento traumático. O processo de ficar curado varia de pessoa para pessoa. Por exemplo, para mim, pode ser eu ter uma menor intensidade da sintomatologia de cada vez que aquilo vem à minha mente. Para outra pessoa, pode ser eu ter a capacidade de perceber que aquilo faz parte da minha vida, mas já não é uma realidade presente e eu consigo integrar isto de uma outra forma na minha vivência, ter outro tipo de qualidade de vida. Então, desmistificar um bocadinho isto do que é ser curado. Ser curado não é esquecer, não é passar uma borracha e fazer de conta que
0: Pessoa
1: aquilo
0: não
1: não
0: fica
1: existiu.
0: amnésica.
1: Exatamente. Aliás, essa é a expressão correta. O processo de cura significa desenvolver uma confiança progressiva em ti e na competência que tu tens para administrar aquelas emoções e aquelas lembranças. Agora, existe um conjunto de estratégias. Aliás, se as pessoas pesquisarem, vão encontrar muita informação sobre isto. Nós vamos começar por abordar algumas neste episódio e depois iremos abordar no próximo episódio, iremos completar esta reflexão, mas que se inseram no que nós chamamos o Trauma Informed Care. Se pesquisarem, vão encontrar informação muito interessante sobre isto. E eles atuam, sobretudo, em sete dimensões. Para poder recuperar, a pessoa tem que ser intervida em sete dimensões da sua vida, perdão. A primeira é perceber, eu vou passar a citar, perceber como é que as minhas experiências na infância estão relacionadas com as minhas lutas enquanto adulta. Perceber a relação de causalidade. Segunda é como é que eu posso viver com as memórias intrusivas do evento traumático. Intrusivas porquê? Porque eu não as puxo, elas vêm. Terceiro, identificar os meus gatilhos, os meus triggers, o que é que despoleta aquela memória. Quarto, identificar as estratégias de coping, as tais estratégias de intervenção, sejam elas positivas, sejam elas não tão positivas, e de que forma é que eu as posso adequar de maneira a intervirem de forma mais correta. A quinta é trazer-me constantemente ao presente, estratégias para me trazerem ao presente. Recordas-te de termos falado que aquilo que nos faz é prende-nos ao passado e condiciona-nos o
0: Isso,
1: futuro,
0: e não vivemos o
1: e não
0: presente.
1: vivemos o presente. A sexta é aprender a regular melhor as minhas emoções. E a sétima área onde intervém é esta questão da segurança no mundo. Uhum. Perceber o mundo de uma forma mais segura e mais confiável. E eu gostava de passar deste já para a primeira dimensão, a dimensão de perceber como é que as minhas experiências na infância estão relacionadas com as minhas vivências enquanto adulta. No episódio anterior, tu falavas do exemplo do teu pai, uhum. ok? Mas eu recordo-me de um exemplo de um jovem que durante algum tempo acompanhei e que na sua infância ele sofreu bullying na escola. Infância e adolescência, uhum. foi uma situação efetivamente severa. E enquanto adulto, eu já o apanhei enquanto adulto, este jovem partilhava comigo uma experiência que tinha combinado com uma amiga, encontrar-se num determinado café para estarem um bocadinho juntos. Para chegar a esse café do local onde ele vinha, ele atravessava um parque. A determinada altura, nesse parque estava um conjunto de rapazes e começaram, infelizmente, a ter um comportamento pouco cordial com ele, portanto, a fazer uns reparos, umas observações, a mandar umas bocas. Naquele momento, o cérebro dele bloqueou e transportou imediatamente à vivência do seu passado. E qual era a vivência do seu passado? Sempre que fazem isto, eu apanho. Uhum. Sempre que fazem isto, eu não tenho capacidade de me defender. Uhum. A forma como ele deve ter evidenciado esse medo perante os outros, já no momento uhum. presente, levou a que eles sentissem alguma ascendência, claro. Algum poder. Ele diz-me, Cristina, a determinada altura eu dei por mim a correr pelo parque fora, pelo jardim fora, com o grupo de rapazes a correrem atrás de mim. Só pararam quando eu cheguei ao café. E eu fiquei sentado nas escadas do café, na parte traseira, junto com a minha amiga. Eu chorei para aí compulsivamente uma hora. Perceberes, e isto é uma experiência que nos dói por dentro, uhum. mas perceberes que há uma causalidade, que tu reagiste assim porque ficaste presa a um evento no passado, acaba por ser libertador, porque uhum. aí tu podes fazer algumas perguntas. Porquê é que eu reagi assim? Segunda pergunta que tu podes fazer é, o que é que efetivamente me fez sentir ameaçado? E aquilo que ocorreu no passado era algo que estava a reproduzir-se exatamente no presente? A outra questão que tu tens que colocar a ti própria é, numa situação futura, que estratégia é que eu tenho? Qual é o meu plano de defesa? Imagina que eu sou confrontado novamente com uma situação deste género. Será que eu posso recorrer à ajuda de alguém que esteja ali no parque, aproximar-se-me de um local com mais pessoas? Será que eu posso, percebendo que existe um grupo de rapazes e eu não me sentindo confortável com o tipo de atitude que eles poderão ter comigo, poderei optar por outro caminho para ir para o café? O que é que eu estou a fazer? Eu estou a trazer a mim o senso de autoeficácia, de autocompetência. E perceber que existe uma causalidade ajuda-me a agir sobre a situação também. Isto é extremamente importante. E se me permites ainda abordar agora, depois deixaremos as próximas dimensões para o próximo episódio, o que é isto de viver com as memórias intrusivas do evento? Eu sei que emocionalmente, muitas vezes o nosso cérebro emocional prevalece sobre o nosso cérebro racional, utilizando aquela dualidade uhum. simplista que nós fizemos alusão nos episódios. Mas eu tenho que racionalmente dizer para mim mesma exatamente isto. São só memórias. Não é a minha realidade atual. E por muito avassaladora que aquela memória seja, ela vai me trazer um conjunto de pensamentos e de crenças que não significam necessariamente a realidade uhum. atual. Então sabes que uma coisa que nós deveremos fazer é identificar um a um os pensamentos que aquilo me traz. Aquela memória traz-me que tipo de pensamentos? Vamos dar-lhes nomes, uhum. vamos identificá-los e vamos fazer perguntas. Mais uma vez, as questões, não é aceitar tacitamente. Imagina, eu estou num supermercado, está muita gente, eu sinto-me ameaçada. Mas porquê é que eu me sinto ameaçada? Quantas vezes é que eu já vim ao supermercado e tinha muitas pessoas e não aconteceu nada? Uhum. De que forma é que isto me transporta para um episódio anterior? Que condições é que existem atualmente que são exatamente iguais às condições em que aquela situação ocorreu? Nós vamos ver que a grande percentagem, a grande maioria dos episódios em que o medo nos bloqueia já não corresponde a uma realidade. E a pergunta que eu tenho para colocar é o que é que contribuiu para a situação traumática no passado que está presente hoje? E vamos ver que a maior parte das vezes não está presente. Uhum. É o meu medo de que algo venha a ocorrer e que faz com que aquilo efetivamente esteja em cima da mesa. E fazer uma outra questão: que tipo de crenças sobre mim é que isto me está a causar? Estas memórias estão a dizer-me o que em relação a mim? Que eu sou incapaz, que eu não vou ser capaz de lidar com esta situação, que eu não consegui ultrapassar. Mas o que a realidade me tem demonstrado? Eu tenho vivido até ao dia de hoje. Uhum. Então eu tenho tido um dia atrás do outro em que tenho tido estas memórias, e nos dias em que eu consigo lidar com estas memórias de uma forma que eu considero mais eficaz, o que é que tem contribuído para isso? O que significa que eu não sou assim tão desprovida de recursos, nem sou assim tão disponível, não é esta a expressão correta, mas as outras pessoas não têm assim tanto poder sobre mim.
0: Eu creio, sobretudo, e daquilo que nós poderemos retirar daquilo que estivemos a conversar e a refletir, nós poderemos todos viver, ou seja, não temos que ser escravos das circunstâncias. Nós podemos estar acima das circunstâncias, ou devemos, para ultrapassar exatamente esses mesmos desafios. Nós vamos encontrar, se Deus quiser, no próximo programa, no próximo episódio deste programa que já é seu, mas lembrei-me agora de trazer novamente um dos versículos que nós já tínhamos visto, não sei se foi no episódio anterior ou no outro, apenas para deixar para si este alento que vem da parte de Deus. Quando o Senhor diz em Isaías para não nos lembrarmos das coisas passadas, e é interessante que no versículo 19 do capítulo 43 ele diz: eis que porei um caminho no deserto e rios no ermo. Ou seja, seja qual for o seu desafio que esteja a atravessar, a sua dificuldade, ou a dificuldade daquele que você ama, o Senhor promete que onde há secura, onde há deserto, onde há dor, onde há trauma, onde há stress, o Senhor pode dar uma nova vida. É isso que nós acreditamos, e por isso estamos aqui a trazer informações que pedimos a Deus sejam um bálsamo na sua vida. Foi bom estar consigo. Até o próximo episódio, se Deus quiser.

Quarta-feira, 12 de agosto, a Presidente da Comissão Europeia, Ursula von der Leyen, anunciou esta quarta-feira que a União Europeia está a preparar-se para mobilizar 2 milhões de euros em ajuda para as comunidades afetadas pelo sismo na Colômbia. Enquanto as operações de busca e resgate continuam, a União Europeia está a prestar todos os apoios possíveis à Colômbia. Alocaremos 2 milhões de euros para ajudar as comunidades nas áreas mais afetadas, declarou a líder europeia numa mensagem nas redes sociais. Von der Leyen acrescentou que a Colômbia acionou um mecanismo de proteção civil que facilita o envio de ajuda mútua entre parceiros da União Europeia e outras partes do mundo em caso de desastres naturais, crise de saúde ou conflitos. Paulo Rangel, ministro de Estado e dos Negócios Estrangeiros, em entrevista à SIC Notícias, anunciou que Portugal vai enviar 100 mil euros para ajudar a Colômbia. No desporto, bomba mundial. UEFA, CONCACAF e AFC ameaçam abandonar a FIFA. As confederações da Europa, América e Ásia estão a trabalhar numa proposta de alteração aos funcionamentos da FIFA se Gianni Infantino recusar ouvir o que tem para dizer. Podem mesmo vir a separar-se para criarem um organismo alternativo. Um século após a última ocultação total do Sol pela Lua em Portugal, o país vai estar a olhar para o céu nesta quarta-feira a partir das 18h30. É um eclipse único para as gerações atuais. Em Sintra, o eclipse terá início pelas 18h39, atingirá o ponto máximo às 19h36, quando cerca de 95% do disco solar estará ocultado pela Lua, terminando por volta das 20h29. Com vista privilegiada sobre a Serra de Sintra e o Oceano Atlântico, a partir das 17 horas, o Pátio dos Arcos no Parque da Pena será um dos locais de eleição para assistir ao eclipse, permitindo acompanhar as alterações de luz à medida que o Sol se aproxima do horizonte. À mesma hora, o farol de Cabo da Roca vai abrir o seu terreiro ao público, proporcionando uma oportunidade única para observar o eclipse solar a partir do ponto mais ocidental da Europa continental, com o Oceano Atlântico como horizonte. Lembramos que, por se tratar de um eclipse parcial, os óculos de proteção deverão ser utilizados durante toda a observação direta do Sol. Óculos de sol comuns ou filtros improvisados não oferecem proteção adequada. A visibilidade do fenómeno estará dependente das condições meteorológicas. A fechar, fica mais uma proposta para aproveitar Sintra nas suas férias. O programa À Noite no Jardim, com sessões a 21 e 29 de agosto, a iniciativa integra-se nas comemorações da Noite Internacional dos Morcegos, International Bat Night, que é celebrada anualmente em todo o mundo com o intuito de levar o universo destes animais fascinantes ao grande público, desfazendo mitos e sensibilizando para a importância da sua preservação. Em 2026, assinala-se a 29 e 30 de agosto, como referi. À Noite no Jardim começa às 19h30 com uma sessão em sala que aborda as espécies de morcegos que habitam em Portugal, a sua biologia, as crenças que ainda hoje as rodeiam e a razão pela qual são essenciais ao equilíbrio dos ecossistemas. O programa prossegue com um passeio ao cair da noite, quando estes mamíferos voadores começarem a sobrevoar os jardins reais à procura de alimento e de refúgio. É a melhor hora para observá-los. Com recurso a um detector de ultrassons, os participantes terão igualmente a oportunidade de escutar os sons que os morcegos utilizam para se orientarem e caçarem. Para já, é tudo quanto às notícias.

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1: Olá, hoje cabe-me a mim poder estar aqui neste espaço semanal para partilhar consigo um pouco sobre a dinâmica da música na minha vida. Para dizer a verdade, embora a música tenha sempre feito parte da minha vida, isso porque cresci numa igreja e naturalmente é algo que está subjacente, eu próprio não tenho qualquer atração por tudo o que tenha a ver com a música. É óbvio que a música gospel, mesmo assim, é a única que tem feito a diferença na minha vida. No entanto, e sabe-se lá porquê, casei com uma mulher que gosta muito de música. Além de ter também dois filhos que seguem também o mesmo gosto, e sem eu querer, a música não me deixa viver sem ela. Como já disse, o género gospel foi o mais impactante e com certeza houve músicas que tiveram o seu lugar ao longo da minha vida. Lembro-me de algumas músicas da minha infância e adolescência, também algumas que poderia enumerar ainda hoje, mas tenho uma proposta diferente daquilo que normalmente é o padrão deste programa. Hoje gostava de partilhar consigo um projeto evangelístico musical que é feito lá em casa. Isso mesmo, ouviu bem, trata-se de um programa musical infantil onde se conta e canta a história narrada no livro do profeta Daniel. O que vai ouvir hoje são músicas infantis. E caso considere interessante, até pode estender o convite aos seus filhos para se juntarem assim nestes próximos minutos. No entanto, a primeira música que vai já ouvir é uma música que apareceu ainda antes deste projeto de Daniel, quando a minha esposa Ruth teve de escrever e compor uma música-tema para um ATL de férias. Esta atividade aconteceu na Páscoa de 2018 com o tema Os 8 Remédios da Saúde. Estejam atentos para descobrir quais são os 8 remédios naturais que Deus nos deu gratuitamente.

No ano seguinte, convidaram novamente a Ruth para compor outra música para o ATL daquele ano. O tema foi José do Egito. Confesso que a música é uma das minhas preferidas, mas infelizmente não está gravada para lhe poder mostrar. Quem sabe noutra altura. Mas não fique triste, pois o que vamos ouvir a seguir foi composta pela minha mulher para ser cantada no Dia da Criança na igreja. Tente imaginar que foi uma daquelas crianças que tocou em Jesus há 2000 anos atrás. Se não conseguir imaginar, não faz mal, pois ainda pode tocar nele hoje. Vamos ouvir então a música Eu Não Toquei.

Já se apercebeu com certeza de duas vozes infantis que cantam nas duas músicas precedentes? Pois, é mesmo isso. São os meus dois filhos, o Miguel e a Raquel. Eles envolveram-se bastante com a mãe neste projeto de Daniel. O projeto Daniel, contado e cantado, apareceu no ano 2019, no desejo da Ruth em poder explicar pela música e de forma simples as histórias narradas no livro de Daniel. A primeira música do projeto começa mesmo por explicar o que aconteceu a Daniel e aos seus amigos, tal como lemos no capítulo 1 do livro. Conhece a história? Se não conhece, ouça agora o Invasor.

Como deve imaginar, colocar o texto escrito de Daniel para ser cantado não foi uma tarefa fácil, sobretudo se se pretende ser fiel ao que o texto original diz. Imagina agora não só cantar a palavra Nabucodonosor, mas juntar na mesma música os nomes de Sedraque, Mesaque e Abednego. É isso mesmo que vamos ouvir, numa nova terra, um novo nome.

É interessante ver que Daniel e os seus companheiros que foram exilados para a Babilónia nada puderam fazer no que respeita à mudança dos seus nomes. Mas o mesmo não acontece quando os princípios que acreditavam foram postos em causa. A próxima música fala precisamente da firmeza destes jovens em relação ao que colocavam dentro do seu estômago. Vamos ouvir então a música O Pedido.

É curioso que a música que acabámos de ouvir, embora seja a terceira na sequência do projeto, foi na realidade a primeira a ser idealizada pela Ruth. Bem, peço perdão, pois, segundo o que ela costuma dizer, não foi idealizado por ela, mas foi unicamente por inspiração divina. Esta é a noção, pelo menos, que todos nós temos lá em casa. Acreditamos que nenhuma música teria aparecido se Deus não estivesse no comando, pois nós, seres humanos, nada podemos. Um bom exemplo disso é o próximo tema, cantar o sonho do rei Nabucodonosor e desvendar a profecia do futuro. Vamos então ouvir a música O Sonho,

A música que iremos ouvir agora tem uma novidade. Apesar dos meus fracos dotes musicais, a minha família confiou em mim para cantar duas ou três frases. Passei assim oficialmente a fazer parte do projeto, no entanto faço o papel de mau. Espero que isso não tenha arruinado a música. Vamos ouvir Quem é o Deus.

Para mim, a próxima música revela que, afinal, Deus tinha um rei para salvar em Babilónia. Quer dizer que não há casos perdidos para Deus. Basta para isso olhar para cima. O título da próxima música é A Árvore.

Ainda não lhe tinha dito, mas estas músicas também estão no YouTube. Assim, em vez de só ouvir, também pode assistir às ilustrações que acompanham a letra e a melodia. O canal chama-se Cristãos em Reflexão. Mas ainda tenho mais duas músicas para lhe apresentar. Vou deixar a minha preferida para o fim, mas deixo-lhe agora a profecia dos quatro animais.

Vou agora partilhar consigo a última música do projeto. Ela tem uma história engraçada, pois apesar de ter sido a última música a ser acabada, foi uma das primeiras melodias que a minha esposa idealizou. O refrão foi o que mais me entusiasmou na altura, mas tive de aguardar ansioso para ver como toda a música seria realizada. Ela mostra como Babilónia, a grande e poderosa, caiu. Vamos ouvir então Mené Mené Tekel Parsim.

0: Chegámos ao fim. Espero que tenha gostado. Na verdade, estas músicas são importantes para mim, pois fazem parte de um projeto familiar de levar a mensagem bíblica àqueles que ainda não a conhecem. Agradeço à minha esposa Ruth e aos meus filhos Miguel e Raquel por terem sido inspirados por Deus neste projeto. Se gostou, entre no nosso canal e partilhe também com familiares e amigos. Que Deus o abençoe, a si e à sua família, é o desejo deste seu amigo pastor, Samuel Aires.
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1: Eu sou a Carolina e estou a ligar-te de Lisboa. E gostaria de perguntar porquê que os gatos não se magoam quando caem?
2: Porquê?
3: Os gatos gostam muito das alturas. Podemos vê-los a passear pelos parapeitos das janelas, pelos telhados, por cima das árvores. Se por acaso o gato cair de uma grande altura, ele rapidamente vira a cabeça, o tronco e membros para baixo, de forma a que as quatro patas fiquem viradas para baixo. Antes de chegar ao chão, estica bem as patas, arqueia as costas e assim reduz a força do impacto. Esta agilidade e flexibilidade extraordinárias nem sempre funcionam. Há vários fatores que interferem com a sua capacidade de reação. A altura da queda e o tipo de superfície em que cai. Mesmo assim, costumamos dizer que os gatos têm 7 vidas. Conseguem livrar-se dos perigos, das quedas, com muita facilidade. Se também quiseres fazer uma pergunta, já sabes. Fazes a pergunta para programas@radiorcs.pt. Até à próxima!

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1: Hoje chegamos ao meio destes pensamentos sobre sabedoria, destes conselhos que Salomão nos dá. Estes 30 conselhos. Hoje vamos ver o 15º. E o 15º está no capítulo 23 e no verso 19 do livro de Provérbios. E ele diz-nos assim: escuta bem, meu filho, para alcançares a sabedoria, procura seguir o bom caminho. Tu deves te perguntar, mas qual é este bom caminho? Este bom caminho para se adquirir a sabedoria. Houve alguém que há 2000 anos atrás disse: eu sou o caminho, a verdade e a vida. Eu sou a fonte da verdadeira sabedoria. Quem foi esse alguém? Logicamente, Jesus. Jesus é a fonte da verdadeira sabedoria. E porque sabedoria não é só termos conhecimento, é a aplicação sábia do conhecimento. Isso é sabedoria. Quando nós vamos a Ele e pedimos a sua ajuda, quando nós vamos aos Evangelhos e vemos o seu exemplo, quando nós oramos e pedimos por sabedoria, Ele vem em nosso socorro, Ele vem ajudar-nos a colocar. Quando nós paramos e temos de tomar uma decisão e lhe pedimos sabedoria para tomar essa decisão, de certeza absoluta que Ele vai dá-la. Nós temos a sua palavra, que é um meio dele falar a cada um de nós. Nós temos os mais velhos que têm experiência, que têm sabedoria, que nos podem ajudar também. Por isso, prezado amigo, prezada amiga, procura a sabedoria, a verdadeira sabedoria, a sabedoria que vem de Deus. E ao colocar essa sabedoria, ao adicionares essa sabedoria ao teu caminho, tu vais ver que o teu caminho será mais fácil, que o teu caminho será mais livre de escolhos, que o teu caminho será um caminho que conduz, acima de tudo, à salvação.
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1: Está começando o Comportamento aqui na Rádio Novo Tempo. É muito bom ter a sua companhia. Eu sou a Aline Carvalho. E hoje quem vai nos ajudar com essa situação complicada vai ser o psicólogo Evandro Lai. Evandro, nosso ouvinte, escreveu contando assim. Hoje é meu aniversário. Meu chefe me deu flores e me convidou para sair. Fiquei constrangida e envergonhada, principalmente porque foi diante dos meus colegas. Como faço para falar com ele?
2: Essa é uma situação que sim, acontece em muitas empresas, sabe? Mas a gente tem que tomar cuidado e olhar essa moeda pelos seus dois lados. Porque veja, de fato sim, assédio moral, assédio sexual acontece nas organizações. E esses assuntos eles têm que ser tratados de maneira contundente. Sim, com denúncia quando necessário e com a devida punição para aqueles que a praticam. Mas é muito importante a gente se lembrar que existem histórias de amor muito bonitas que começaram numa relação de hierarquia, de subordinação, de pessoas que começaram a namorar com um subordinado, com um chefe, e que depois se casaram e têm filhos e vivem há muitos anos juntos, não é? Mas tudo depende da maneira como isso acontece. Veja, se existe uma exposição frente aos colegas dessa paquera, né, dessa aproximação, isso pode causar constrangimento. E aí é uma coisa que pode ser assim bastante chata. E aí quem recebe esse tipo de atitude de um chefe precisa se posicionar de maneira séria e falando que não gostou daquilo, que achou chato e que aquilo não deve se repetir. E se a pessoa de fato não tem nenhum interesse no chefe, ela precisa dizer que aquela relação é extremamente e estritamente profissional, não tendo espaço para outro tipo de relacionamento, certo? Então, essa conversa franca com o chefe é bastante importante. Vamos lembrar que não são somente chefes homens que assediam as suas funcionárias, mas existem chefes mulheres também que fazem esse tipo de investida com seus funcionários homens, não é? Então, a situação acontece em ambos os sexos. Mas é muito importante a gente entender que a maneira como isso é feito, que é o que chama atenção e que deve ser cuidado. Se você já se posicionou, se você já falou para o seu chefe que você não quer nenhum tipo de relacionamento e você declara aquilo de maneira séria e contundente e aquelas investidas elas não cessam, aí é muito importante que você tome providências e reporte isso a um escalão maior daquela organização. E se isso não for ainda solucionado, se isso não resolver, é muito importante talvez que você rompa com aquele contrato de trabalho, não é? E até mesmo faça uma denúncia, dependendo do grau dessa aproximação, se houve algum tipo de agressão, de violência, de toque indevido, não é? E tudo isso é passível de denúncia nas esferas jurídicas da nossa sociedade. Então vale bastante essa atenção, porque a maneira como essas coisas acontecem é o que pode determinar se aquilo é uma relação saudável ou se aquilo é uma relação realmente prejudicial. Vamos tomar cuidado e ter esse olhar bastante sábio aí discernindo essas diferentes situações.
1: Muito obrigada, Evandro, por suas orientações e dicas. O programa de hoje fica por aqui e a gente se encontra no próximo.
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1: Olá, amigo ouvinte, bem-vindo a Palavras e Virtudes. O português é uma língua rica, embora muita gente assim não a considere, talvez pela falta de conhecimento das suas raízes e da sua história. Foi construída ao longo do tempo, tendo como a sua principal origem o latim e com a influência dos povos que viviam no oeste da Península Ibérica. O modo de falar português é na sua origem o mais popular que pode existir. Foi construindo-se paulatinamente até o ano de 1536, quando Fernão de Oliveira, um dos expoentes renascentistas portugueses, publicou a primeira gramática da linguagem portuguesa, consolidando-a definitivamente. Os provérbios e ditados populares são modos de falar com origem na experiência da vida humana, transmitindo o ensinamento, a sabedoria de quem os diz e a lição para quem os ouve. Por sua vez, sabedoria popular é a expressão do saber do povo e que é proveniente da sua relação com a natureza, com o meio ambiente e com a comunidade na qual se encontra inserido. Bom, hoje falo-lhe de provérbios. Provérbios que fazem parte da sabedoria popular. Essa sabedoria não está ligada à ciência ou ao aprendizado escolar e, por essa razão, foi sempre possível encontrar exemplos de erudição entre os povos ancestrais e mesmo nos dias de hoje. São incontáveis os antiquíssimos provérbios que existem e que fazem parte da linguagem popular e a esses vão sendo acrescentados outros que no dia-a-dia vão surgindo e, por vezes, até espontaneamente. Todos nós nos habituamos desde cedo a ouvi-los porque, como diz o ditado, é de menino que se torce o pepino. São quase como uma herança que vai passando de geração em geração, com a qual vamos aprendendo em tom de recriação. Quer queiramos, quer não, todos eles, os provérbios e ditos populares, mostram-nos claramente que, para bom entendedor, meia palavra basta. E assim conseguimos com relativa facilidade decifrar o significado, por exemplo, do ditado que diz: as palavras são como as cerejas, vêm umas atrás das outras. Foi pela necessidade de simplificar e fazer melhor compreender as ideias que os provérbios foram aparecendo no nosso cotidiano. De facto, há muito de engenho linguístico na construção de cada provérbio ou ditado popular. Como se diz, a necessidade aguça o engenho. Existem um sem número de livros de compilações de provérbios e há mesmo quem os colecione. A minha esposa guarda com imenso cuidado um caderno com centenas de provérbios escritos à mão pela minha mãe, o qual lhe ofereceu pouco antes do seu falecimento. Mas o mais antigo livro de provérbios encontra-se no centro do Velho Testamento das Sagradas Escrituras. É o 20º livro do cânone bíblico. Trata-se do livro de Provérbios de Salomão, que foi escrito provavelmente durante o seu reinado em Jerusalém entre 1015 a.C. a 975 a.C. Salomão, também conhecido por Zedidias, foi o terceiro rei de Israel, sucedendo a seu pai, o rei Davi, quando ainda era muito jovem. A narrativa bíblica conta que, numa noite, Deus apareceu a Salomão em sonhos, dizendo-lhe: pede o que queres que eu te dê. Salomão responde com humildade, pedindo-lhe um coração entendido para julgar e prudência para discernir entre o bem e o mal. Deus responde a Salomão, dizendo-lhe que lhe daria um coração tão sábio e entendido como nenhum outro homem possuíra e que jamais se ergueria alguém com tão elevada sabedoria. Composto por 31 capítulos, o livro de Provérbios não é uma coletânea de ditos ou averbações populares, mas é o resultado do cumprimento da promessa feita por Deus a Salomão de que receberia dele a sabedoria do alto. Aborda questões profundas da vida humana sobre valores,

0: pido ao Criador, Senhor e Redentor, sendo deste modo o ponto de partida na busca da plena sabedoria, cuja fonte é o próprio Deus. A ideia do respeito e reverência para com Deus é o princípio regulador da mensagem de todo o livro de Provérbios. Como não podia deixar de ser, Cristo está no centro e bem presente nas entrelinhas do livro de Provérbios. São vários os textos que nos levam à reflexão acerca do amor de Cristo e à necessidade de reconhecermos como exemplo em todas as virtudes. Quando Salomão falava acerca da amizade como virtude de excelência, dizia: "O homem que tem muitos amigos pode congratular-se, mas há um amigo mais chegado que um irmão." Em sua natureza, o homem carece de companheirismo e amizade com o seu semelhante. Todos precisamos uns dos outros e nas adversidades muitas vezes necessitamos de alguém em quem possamos confiar e com quem abrir o coração. Amigo ouvinte, nem sempre a experiência humana tem conseguido êxito na busca desse alguém. No entanto, a Bíblia supera a insuficiência da experiência humana e revela-nos um amigo que nunca falha e que é incapaz de trair. Um amigo mais chegado que um irmão. Esse amigo é Jesus. Decepções sempre as teremos, mas podemos ainda assim conservar a nossa mente no Cristo ressuscitado e vivo, o Redentor, aquele que restaura, anima e conforta. Pertence-nos a perdurável certeza que temos um amigo mais chegado que um irmão. É também com amizade que hoje me despeço de si. Fique bem, até ao nosso próximo encontro.
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0: 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Olá, está a ouvir mais um episódio do Diário da Saúde. Eu sou o Marco Figueiredo e hoje quero dedicar este espaço àqueles que estão a construir o presente e a desenhar o futuro. Os jovens. O Dia Internacional da Juventude celebra-se a 12 de agosto e é uma excelente oportunidade para lembrar que juventude rima com energia, criatividade, mas também com responsabilidade, especialmente no que toca à saúde. Sabia que, segundo a ONU, há cerca de 1,2 mil milhões de jovens no mundo? Representam 18% da população global e, em muitos países, enfrentam grandes obstáculos, como o acesso limitado à educação, à saúde, ao emprego e a espaços seguros para simplesmente serem jovens. Mas mesmo nos contextos mais favorecidos, há um desafio que é comum a muitos jovens: a ilusão da invencibilidade. É natural, quando nos sentimos no auge da força física e da vitalidade, tendemos a acreditar que nada nos pode atingir. Mas essa sensação pode levar a comportamentos de risco: consumo excessivo de álcool e drogas, má alimentação, sedentarismo, exposição a riscos por meio de relações sexuais sem proteção adequada e até o desprezo pelos sinais do corpo, ignorando sintomas e adiando consultas. A juventude é, sim, uma fase de experimentar, de ousar e de aprender. Mas cuidar da saúde, física e mental, é o maior investimento que qualquer jovem pode fazer no seu futuro. Por isso, se és jovem e estás a ouvir-me, quero deixar-te aqui algumas dicas simples, mas fundamentais. Mantenha uma alimentação equilibrada e foge dos excessos. Pratica atividade física, nem que seja uma caminhada diária. Dorme bem, o descanso é essencial para o corpo e para o cérebro. Afasta-te de substâncias nocivas. Podem parecer inofensivas no início, mas os danos a longo prazo são reais. Faz exames de rotina e não hesites em procurar ajuda profissional se sentires que algo não está bem, especialmente na saúde mental. E já agora, aproveita o dia de hoje. Muitas instituições oferecem descontos e entradas gratuitas para jovens, em museus, galerias, cinemas, piscinas e transportes públicos. É uma boa desculpa para sair de casa, conhecer algo novo e até cuidar do bem-estar emocional. Neste dia, não te esqueças, a juventude é uma força incrível. Usa-a para crescer, explorar e viver intensamente, mas sem esquecer a responsabilidade que tens contigo e com os outros. Cuida da tua saúde física e mental, porque ser jovem é também saber fazer escolhas inteligentes para o futuro. O Diário da Saúde termina por aqui. Obrigado por estar desse lado e por fazer parte deste compromisso com a saúde e com o bem-estar. Volto no próximo episódio. Até lá, se és jovem, cuida de ti e celebra a tua juventude com sabedoria.
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Quarta-feira, 12 de agosto, a Presidente da Comissão Europeia, Ursula von der Leyen, anunciou esta quarta-feira que a União Europeia está a preparar-se para mobilizar 2 milhões de euros em ajuda para as comunidades afetadas pelo sismo na Colômbia. Enquanto as operações de busca e resgate continuam, a União Europeia está a prestar todos os apoios possíveis à Colômbia. Alocaremos 2 milhões de euros para ajudar as comunidades nas áreas mais afetadas, declarou a líder europeia numa mensagem nas redes sociais. Von der Leyen acrescentou que a Colômbia acionou um mecanismo de proteção civil que facilita o envio de ajuda mútua entre parceiros da União Europeia e outras partes do mundo em caso de desastres naturais, crise de saúde ou conflitos. Paulo Rangel, ministro de Estado e dos Negócios Estrangeiros, em entrevista à SIC Notícias, anunciou que Portugal vai enviar 100 mil euros para ajudar a Colômbia. No desporto, bomba mundial. UEFA, CONCACAF e AFC ameaçam abandonar a FIFA. As confederações da Europa, América e Ásia estão a trabalhar numa proposta de alteração aos funcionamentos da FIFA se Gianni Infantino recusar ouvir o que tem para dizer. Podem mesmo vir a separar-se para criarem um organismo alternativo. Um século após a última ocultação total do Sol pela Lua em Portugal, o país vai estar a olhar para o céu nesta quarta-feira a partir das 18h30. É um eclipse único para as gerações atuais. Em Sintra, o eclipse terá início pelas 18h39, atingirá o ponto máximo às 19h36, quando cerca de 95% do disco solar estará ocultado pela Lua, terminando por volta das 20h29. Com vista privilegiada sobre a Serra de Sintra e o Oceano Atlântico, a partir das 17 horas, o Pátio dos Arcos no Parque da Pena será um dos locais de eleição para assistir ao eclipse, permitindo acompanhar as alterações de luz à medida que o Sol se aproxima do horizonte. À mesma hora, o Farol de Cabo da Roca vai abrir o seu terreiro ao público, proporcionando uma oportunidade única para observar o eclipse solar a partir do ponto mais ocidental da Europa continental, com o Oceano Atlântico como horizonte. Lembramos que, por se tratar de um eclipse parcial, os óculos de proteção deverão ser utilizados durante toda a observação direta do Sol. Óculos de sol comuns ou filtros improvisados não oferecem proteção adequada. A visibilidade do fenómeno estará dependente das condições meteorológicas. A fechar, fica mais uma proposta para aproveitar Sintra nas suas férias. O programa À Noite no Jardim, com sessões a 21 e 29 de agosto, a iniciativa integra-se nas comemorações da Noite Internacional dos Morcegos, International Bat Night, que é celebrada anualmente em todo o mundo com o intuito de levar o universo destes animais fascinantes ao grande público, desfazendo mitos e sensibilizando para a importância da sua preservação. Em 2026, assinala-se a 29 e 30 de agosto, como referi. À Noite no Jardim começa às 19h30 com uma sessão em sala que aborda as espécies de morcegos que habitam em Portugal, a sua biologia, as crenças que ainda hoje as rodeiam e a razão pela qual são essenciais ao equilíbrio dos ecossistemas. O programa prossegue com um passeio ao cair da noite, quando estes mamíferos voadores começarem a sobrevoar os jardins reais à procura de alimento e de refúgio. É a melhor hora para observá-los. Com recurso a um detector de ultrassons, os participantes terão igualmente a oportunidade de escutar os sons que os morcegos utilizam para se orientarem e caçarem. Para já, é tudo quanto às notícias.

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1: Olá, é um gosto imenso contar com a sua presença aqui no Fórum Bíblico. Obrigado por se juntar a nós para mais uma edição deste programa. Se nos está a acompanhar pela primeira vez, saiba que este é um espaço aberto à sua participação. Aqui, semanalmente, nós procuramos responder a perguntas sobre a Bíblia e ajudar a esclarecer dúvidas ou dificuldades que possa ter na leitura e no estudo do texto bíblico. E porque queremos, para cada pergunta, trazer até si uma resposta, aproveite esta oportunidade para nos enviar a sua questão ou as suas questões sobre qualquer tópico ou temática da Bíblia. Poderá fazê-lo para o nosso e-mail programas@novotempo.pt, anote bem, programas@novotempo.pt ou através de mensagem para o número 933-939291. Seja de uma forma ou de outra, mencione sempre o nome do programa, no caso, Fórum Bíblico. Fique também a saber que pode acompanhar este programa na televisão através do canal 186 da MEL ou, se preferir, no YouTube da Novo Tempo. 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Na Bíblia nós encontramos menção a várias árvores, mas no programa de hoje vamos falar sobre a árvore da vida e a árvore do conhecimento do bem e do mal. Já ouviu falar destas duas árvores? Se sim, sabe o seu significado e propósito? Então fique por aí, não mude canal nem sintonize outra estação para conhecer as respostas às perguntas que hoje vão dar vida ao nosso fórum a respeito destas duas árvores. Para responder, temos connosco, como sempre, o Artur Machado. Olá, Artur, bem-vindo uma vez mais.
2: É um prazer.
1: Hoje vamos falar destas duas árvores na Bíblia e a primeira pergunta que temos para lhe colocar é exatamente: no livro de Gênesis encontramos mencionadas duas árvores especiais, a árvore da vida e a árvore do conhecimento do bem e do mal. A Bíblia atribui algum significado específico a estas duas árvores?
2: É verdade que no relato da criação, no livro de Gênesis, são as duas árvores que têm basicamente um nome, não é? As outras árvores não têm nome. Há muitas mais árvores no denominado Jardim do Éden, mas estas duas têm realmente um nome. E é no capítulo 2 e no versículo 9 que nós encontramos: e o Senhor Deus fez brotar da terra toda a árvore agradável à vista e boa para comida. Portanto, aqui temos, não sabemos quantas eram, e a árvore da vida no meio do jardim, e a árvore da ciência do bem e do mal. Portanto, isto está em Gênesis capítulo 2, versículo 9. Mais adiante, no texto bíblico, um pouco mais longe, no versículo 17, nós vamos encontrar uma ordem e um aviso específico da parte de Deus aos primeiros seres humanos acerca da árvore do conhecimento do bem e do mal. E é daí que têm vindo algumas interpretações acerca, portanto, desta passagem. O relato da criação, que nos diz que Deus fez aparecer, portanto, todas as árvores, como diz o relato bíblico, agradável à vista e boa para comer, significa que as árvores já apareciam num estado de maturidade, ou seja, já apareciam com os seus frutos. Não estamos aqui, como hoje acontece, nós plantamos uma árvore e vamos esperando que ela cresça e que ela se desenvolva e que apareçam os frutos. Deus mostra isso no capítulo 1 e no versículo 29, quando ele diz: eis que vos tenho dado toda a erva que dá semente, que está sobre a face de toda a terra, e toda a árvore em que há fruto de árvore que dá semente, servosão para mantimento. Nós devemos ler o relato da criação tendo em consideração o capítulo 1 e o capítulo 2, porque eles são complementares. Uhum. Portanto, não podemos ler apenas um capítulo isoladamente e procurar daí tirar ensinos, porque na verdade ambos se complementam um ao outro. E portanto estas árvores que aparecem no livro da criação são árvores que estão ali num determinado momento do jardim. As árvores do jardim são classificadas pelo adjetivo tov, bom ou boa. Aliás, esse adjetivo vai marcar pontualmente toda a criação. Deus vai dizendo, viu Deus tudo quanto tinha feito e eis que era bom. Cada dia é pontuado por este adjetivo e as árvores que aparecem para comer estão, portanto, adjetivadas desta maneira. E sem dúvida alguma também a árvore da vida cai também neste adjetivo. O facto delas aparecerem em conjunto, ou seja, o facto da árvore da vida aparecer em conjunto com esta árvore da ciência ou do conhecimento do bem e do mal, vai dizer que de alguma maneira elas vão estar relacionadas. Há uma relação de causa a efeito com uma ou com outra. Depois destes dois primeiros capítulos do livro de Gênesis, o capítulo 3 sucede-se, portanto, a este relato preliminar da criação. E é neste capítulo 3 do livro de Gênesis que vai ter lugar o ato que vai colocar a humanidade, portanto, Adão e Eva, em relação com esta árvore do conhecimento do bem e do mal, mostrando-nos como é que o mal faz a sua entrada na história da humanidade e como é que a partir daí Deus lhe vai responder. E portanto o que nós podemos dizer destas duas árvores é que elas são objeto de uma escolha. Elas estão relacionadas e elas fazem justamente objeto de uma escolha. Das outras árvores, Deus diz, vocês estão aqui à vontade, vocês podem comer do que vocês desejarem. Mas quando se trata da árvore do conhecimento do bem e do mal, Deus coloca aqui um aviso. Eu não queria chamar-lhe tanto uma proibição. Muitas pessoas veem isto como uma proibição, veem a árvore do conhecimento do bem e do mal como um teste à lealdade e à fidelidade de Adão e Eva. Eu não gosto muito de ir por aí. Eu prefiro ver que Deus diz que esta árvore tem aqui um elemento importante, mas que eu gostaria que vocês tomassem em consideração. Uhum. E é por isso que, por exemplo, no capítulo 2 e do versículo 17, depois de Deus ter dito vocês podem comer de todas as árvores do jardim, ele vai dizer da árvore da ciência ou do conhecimento do bem e do mal, dela não comerás, porque do dia em que dela comeres, certamente morrerás. Esta expressão, que em português é dada por certamente morrerás, é uma expressão que no hebraico é enfática, isto é, a palavra morte está ali repetida duas vezes. Na verdade, o hebraico diz mot tamut. Se nós quiséssemos traduzir literalmente, ela significaria morrer, morrerás. Está aqui, portanto, um aviso de Deus à humanidade que sugere que aquela árvore representaria uma escolha errada por parte do ser humano. E no capítulo 3 do livro de Gênesis, quando a humanidade come dessa árvore, é mencionado que de imediato Deus nega o acesso à árvore da vida, o que mostra justamente a relação estas duas árvores. E então como é que nós poderemos, antes de tentarmos compreender o sentido da árvore do conhecimento do bem e do mal, nós poderemos tentar compreender o sentido da árvore da vida? Deus criou a humanidade não para morrer. Uhum. Há certas pessoas que pensam que a morte sempre esteve associada no plano de Deus para a humanidade. Não é verdade. Deus não queria que o ser humano passasse por esta experiência da morte. E Deus desejaria que o ser humano vivesse eternamente. Deus criou-os e desejaria que eles vivessem eternamente.
1: E a árvore da vida assinalava isso.
2: E, portanto, porém, o ser humano não é eterno. O único ser eterno que existe é Deus, é o Criador. Essa é a grande diferença entre o Criador e a criatura. O Criador não tem princípio, não tem fim. A criatura tem um princípio, poderia nunca ter um fim.
1: Uhum.
2: Poderia nunca ter um fim. E, portanto, a primeira coisa que nós podemos até ver no nosso ecrã é que a árvore da vida mostra que a vida não é uma qualidade inerente ao ser humano. A vida é um dom. É uma capacidade que Deus deu ao ser humano e que a árvore da vida estava ali para mostrar. Ou seja, tu para viveres tens que te alimentar justamente desta árvore. Eles teriam que, portanto, ver também juntamente com Deus essa relação de dependência. É verdade que é uma relação, nós podemos dizer, talvez para alguns seja uma relação um bocadinho triste, mas faz todo o sentido. Há essa relação de dependência em que o ser humano depende de Deus para ter a vida. Mas o que não deixa de ser interessante é que a própria árvore da vida tem consigo uma componente ética. Se nós formos ver, por exemplo, o livro de Provérbios, no capítulo 3, versículo 18, vai associar aquilo que é um comportamento ético com a expressão árvore da vida, ao falar da sabedoria. O livro de Provérbios diz: é a árvore da vida para os que a seguram. Quem é sábio é como se tivesse acesso à árvore da vida, é como se alimentasse da árvore da vida. E, portanto, a sabedoria vai aparecer no livro de Provérbios como garantia da vida. E esse capítulo 13, versículo 18, vai depois complementar: bem-aventurados são todos aqueles que a retêm. Isto falando da sabedoria.
1: E como tal, comer da árvore seria uma escolha sábia.
2: É uma escolha sábia.
1: Ser humano.
2: E mesmo o ser humano hoje, sendo sábio, é conotado com essa árvore da vida. Em Provérbios, também no capítulo 11 e no versículo 30, diz: o fruto do justo é a árvore da vida. Ou seja, aquele que está em relação com Deus, a consequência dos seus atos é como uma árvore da vida. Ou seja, dá vida, dá prazer aos outros. E no capítulo 15 e no versículo 4, também vai dizer assim: uma língua saudável é a árvore da vida. Não quer dizer uma língua isenta de doenças.
1: Claro.
2: Compreenda-se. Ou seja, o diálogo saudável, aquele que não se envolve em mexericos, aquele que não se mete na vida alheia, é a árvore da vida. E, portanto, o significado destas árvores, que causou alguma perplexidade aos estudantes da Bíblia, começa a ser sentido assim. A árvore da vida não apenas concede a vida física a Adão e Eva, mas é também vista na Bíblia como uma componente ética de um princípio moral e ético equilibrado.
1: Muito, muito interessante esse aspecto, e nós já vamos continuar a aprofundar quer a árvore da vida, quer a árvore do conhecimento do bem e do mal. 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Antes de conhecermos a segunda pergunta no nosso fórum de hoje, chegou também o momento para um curtíssimo intervalo. Nós regressamos dentro de breves instantes, por isso, fique por aí.
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1: Estamos de regresso ao programa Fórum Bíblico. Hoje estamos a responder a perguntas relacionadas com a árvore da vida e a árvore do conhecimento do bem e do mal, com a ajuda do nosso convidado Artur Machado. Responder às suas questões sobre o texto sagrado é o grande propósito deste programa e, por isso, se tem alguma pergunta que precisa de um esclarecimento, poderá enviá-la para o nosso e-mail programas@novotempo.pt ou através de mensagem para o número 933-939291, indicando sempre o nome deste programa. Contamos, como habitualmente, com a presença do teólogo Artur Machado para, sempre que for possível, dar a resposta neste espaço. Vamos então conhecer a segunda pergunta. Estamos a falar da árvore da vida e da árvore do conhecimento do bem e do mal. E sabemos, e a próxima pergunta é exatamente sobre isso, que ao longo do tempo têm existido várias interpretações relativamente, em específico, acerca da árvore do conhecimento do bem e do mal. Portanto, que interpretações é que foram dadas acerca desta árvore?
2: Ok, muito bem. Antes, praticamente, de entrarmos nestas interpretações, só assinalar um aspecto interessante da árvore da vida. É que no santuário israelita havia a menorá, o candelabro, e a menorá tem justamente a forma de uma árvore com os seus ramos. E por ela proporcionar luz ao santuário, era conotada também com o símbolo da vida, porque ela proporcionava essa luz. Então, vamos então agora às diferentes interpretações que nos foram dadas sobre esta árvore do conhecimento do bem e do mal.
1: E já vimos na primeira parte que elas estão relacionadas.
2: E elas estão relacionadas. Portanto, a primeira tem uma componente ética, além de proporcionar a extensão da vida ao homem. Houve quem pensasse que a árvore do conhecimento do bem e do mal faria referência à relação sexual. Porquê? Porque quando Adão e Eva comem desta árvore, de repente, diz o texto bíblico, eles perceberam que estavam nus. E algumas pessoas pensaram que o conhecimento sexual seria apenas uma prerrogativa única de Deus. Só que, enfim, nós não temos neste relato de Gênesis 2, versículos 18 a 20, não temos aqui nenhuma indicação que vá nesse sentido. Não há nenhuma conotação sexual associada, portanto, a esta árvore ou ao comer dela. Uma outra interpretação que foi avançada para explicar o significado do conhecimento da árvore do bem e do mal foi através dessa expressão bem e mal. E algumas pessoas pensaram que esta expressão bem e mal seria uma expressão idiomática que simbolizasse a totalidade do conhecimento, tal como nós temos uma outra expressão idiomática no relato da criação, que é: no princípio criou Deus os céus e a terra. E esta expressão idiomática, céus e terra, designa a totalidade da criação de Deus. Neste sentido, conhecer o bem e o mal poderia, segundo estas pessoas, permitir ao ser humano ficar na posse de uma certa omnisciência. Ora, quando nós lemos o relato bíblico, nós percebemos que o ser humano, ao comer da árvore do bem e do mal, não ficou mais omnisciente, porque eles não ficaram mais esclarecidos, eles ficaram sim a perceber que tinham perdido qualquer coisa, e essa qualquer coisa vai afastá-los. Adão e Eva, diz o relato, veem que estão nus. Não se trata apenas de uma nudez física, percebem? Trata-se de algo...
1: Sentem-se desprovidos de algo.
2: Exatamente, desprovidos de algo e de uma estranheza. Essa estranheza vai-se verificar entre eles os dois, e essa estranheza vai-se verificar também entre eles e Deus. Uma terceira interpretação que foi avançada para a árvore do conhecimento do bem e do mal consistia em que eles teriam a capacidade de distinguir o que era certo do que era errado. Ou seja, ao comer da árvore, eles teriam uma capacidade moral acrescida, o que não corresponde também ao relato da Bíblia. Nós vemos que no relato da Bíblia, começamos por ver isso, Deus criou todas as coisas já com uma maturidade determinada, com capacidade para crescer e desenvolver, sem dúvida alguma, porque a Bíblia diz que Deus colocou Adão e Eva no jardim para o lavrar e guardar. E, portanto, lavrar significa que havia ainda potencialidades de a fazer sair de toda a criação, inclusivamente do próprio homem e da própria mulher. Haveria potencialidades, mas eles também já foram criados com uma capacidade moral. Senão, não seria compreensível porque é que Deus lhes diz: desta árvore aqui, tu não comerás. Se eles não tivessem uma capacidade moral para entender de certa medida, o certo do errado, eles não poderiam compreender a ordem de Deus.
1: Até a própria escolha estaria condicionada à possibilidade própria, da escolha.
2: Exatamente.
1: Não é?
2: E a ordem de Deus que diria no dia em que dela comer, devemos morrer, morrerás, seria absurda, porque eles não teriam essa capacidade de escolha. E, portanto, dizer que o comer da árvore lhes forneceu um melhor conhecimento do certo e do errado não configura com aquilo que é o próprio relato da Bíblia. Qualquer interpretação que vá tentar tirar alguma coisa desta árvore do conhecimento do bem e do mal deve estar enraizada no próprio contexto bíblico. E o contexto bíblico é muito claro. O contexto bíblico assinala que só Deus é que tinha o conhecimento do bem e do mal. E Deus não quereria que o ser humano, antes de estar preparado, portanto, antes de ter uma determinada evolução, uma determinada relação com o seu próprio Deus, pudessem chegar a esse tipo de conhecimento. Recordemos que Deus também não queria que o homem tivesse a consequência natural do que aconteceu depois, de vir a partir da morte. Ora, o resto do livro de Gênesis torna-nos claro que o comer da árvore do bem e do mal foi o assumir de uma autonomia por parte do ser humano de independência em relação com Deus. Aliás, nós vamos ver isso no relato quando diz que Eva olhou para aquela árvore e viu que ela era boa. Até ali o adjetivo bom tinha sido aplicado unicamente a Deus no relato da criação. Aquele é o primeiro momento em que um ser humano aplica a si próprio o adjetivo bom, e esse adjetivo bom está em dissonância com o que Deus tinha dito. A árvore não é boa. Esta árvore não é boa para comer. Não serve para tu comeres. E Eva decide que ela é boa e que o fruto é bom. E, portanto, há aqui, a árvore representa esta independência, esta autonomia de vontade e de cortar relação com aquilo que Deus tinha realmente posto ao ser humano. Implica, portanto, uma autonomia em relação à vontade de Deus. Aliás, é interessante porque nós vamos ver que na Bíblia esta relação entre bem e mal está muito vincada. Por exemplo, no livro de Deuteronómio, no capítulo 1 e no versículo 39, é dito: e vossos meninos de que dissestes por presa serão, e vossos filhos que hoje, como está aqui no texto, no nosso ecrã, nem bem nem mal sabem, ali entrarão, e a eles darei, e a eles a possuirão. E esta passagem de Deuteronómio, capítulo 1, versículo 39, mostra que Moisés está a lembrar ao povo de Israel as dúvidas que os assaltaram no percurso que eles fizeram do Egito até chegar à fronteira da Terra Prometida, as transgressões que eles próprios cometeram e como Deus impediu que a primeira geração entrasse porque não foram fiéis à vontade de Deus. E nesta frase que aqui está, de Deuteronómio 1, 39, portanto, mostra-nos que apenas a geração seguinte iria entrar. Estas crianças, ela é usada num sentido positivo, esta frase. As crianças não conhecem o bem nem o mal. Elas vivem, elas existem na dependência de Deus. E era assim que Deus gostaria que Adão e Eva tivessem vivido, na dependência do próprio Deus. Deus concedeu-lhes a liberdade, como Deus concede a todos a liberdade, mas tal como a árvore da vida tinha uma componente ética, a árvore da ciência do bem e do mal também tinha. É na medida em que eu compreendo a Deus e que eu estou dependente das suas instruções que eu posso chegar a perceber o que é o bem e o mal. A palavra conhecimento na Bíblia também significa experimentar. Deus não quereria que eles experimentassem o bem e o mal, sobretudo porque o mal traria consequências nefastas. Eles não estavam preparados ainda para saber quais seriam todas as consequências do mal. E se terem precipitado e não terem confiado em Deus, levou a que a humanidade viesse a colher, e ainda esteja a colher, os benefícios nefastos dessa determinada escolha. E, portanto, esta é a relação entre as duas árvores. Uma determinou justamente a natureza da outra. A árvore da vida diz que se eu quero ter vida, tenho que depender de Deus. A árvore do conhecimento do bem e do mal diz-me se eu quero ter uma moral e uma ética equilibrada, eu tenho que depender de Deus e da sua vontade.
1: Muito obrigado, Arthur, por esta explicação muito clara sobre estas duas árvores e sobre a relação entre elas e também por nos ter ajudado a compreender como estas árvores representavam escolhas essenciais sobre a vida, sobre a liberdade e sobre a relação com Deus e como é que a plenitude da vida humana só era possível mediante essa dependência e essa obediência ao Criador. Tenho a certeza que aí desse lado também ficou mais esclarecido sobre o propósito divino destas duas árvores no Éden e que, como foi explicado, representavam a escolha fundamental entre confiar em Deus ou seguir um caminho independente. Ao desobedecer, o ser humano perdeu acesso à vida plena que Deus queria oferecer. 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Chegamos assim ao fim, fechamos mais um fórum bíblico. Eu despeço-me de si, que nos acompanhou desse lado, e porque acreditamos que a sua pergunta merece sempre uma resposta, nós vamos marcar novamente encontro aqui, para a próxima semana. Até lá! Fique bem.
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1: Hoje gostaria de refletir sobre o contributo que os pais podem prestar à aprendizagem da leitura dos seus filhos. Há um hábito que, estando praticamente ao alcance de todos os pais, pode repercutir-se de modo muito benéfico na formação de leitores eficientes. É sobre esse hábito que eu gostaria de falar. Refiro-me à leitura partilhada, isto é, a leitura de livros feita pelos pais aos filhos, realizada de modo a envolver a sua atenção, a despertar a sua curiosidade, a explorar as suas emoções e a espicaçar o seu intelecto. No fundo, trata-se de assegurar que a criança experiencie procedimentos intelectuais que os leitores ditos competentes executam quando leem para compreender aquilo que leem, ainda que nessa altura o façam de modo inconsciente. Na prática, trata-se de uma leitura durante a qual os pais asseguram que a criança entende o significado das palavras mais incomuns, mas onde fazem também perguntas inferenciais do género: porquê é que achas que isto aconteceu? Porquê é que achas que a personagem não acreditou? Etc. Ou então perguntas de expectativa sobre o que irá acontecer a seguir. Pode igualmente favorecer-se a apropriação do texto por parte da criança, questionando, por exemplo, se naquela situação ela sentiria o mesmo que a personagem está a sentir. Ou então promover-se a extrapolação, sugerindo que se dê continuidade à história que se acaba de ler. Pedir resumos simples, podem ainda fazer parte daquilo que é a leitura partilhada. Mas o que importa assegurar é que esta atividade seja um momento prazeroso e não uma aula extra. A finalidade, lembremos-nos, não é amassá-las, é encantá-las. O que se tem comprovado cientificamente é que a leitura partilhada tem benefícios que vão para além da motivação para ler. A investigadora Rachel Romeo, da Universidade de Maryland, tem insistido no benefício das ações associadas à leitura partilhada no desenvolvimento das estruturas neuronais associadas à linguagem. Significa isso que a leitura partilhada contribui para a posse de um vocabulário mais rico e também um volume de conhecimentos gerais mais amplo, competências essas que não apenas facilitam a compreensão daquilo que leem, como qual pescadinha de rabo na boca, favorecem a aquisição de novos vocábulos. Tomemos, por exemplo, a frase: no meio do mar emergiam duas ilhas tão pontiagudas como as orelhas de um lince. Se uma criança não conhecer o que é o lince ou o seu significado, também não descobrirá o significado da palavra pontiaguda, comprometendo dessa forma a compreensão da frase. Conhecendo o animal, descobrirá o seu significado. Finalmente, não posso deixar de assinalar alguns estudos desenvolvidos entre 2016 e 2022 que convergem na existência de influências positivas significativas da

0: leitura partilhada no desenvolvimento das competências socioemocionais. Numa altura em que tanto se fala da inteligência emocional, não é um dado dispiciando. Espero ter deixado claras as vantagens da leitura partilhada entre pais e filhos. Mas permanece a questão: quando é que deve ser posta em prática? Bom, disso falaremos na próxima semana. E se pensa que este assunto não lhe interessa porque os seus filhos já sabem ler ou porque nem sequer estão em idade escolar, o convite a que nos encontremos é reforçado. Espero por si. Até lá.
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Dia Internacional da Juventude. A Assembleia Geral das Nações Unidas, em 17 de dezembro de 1999, declarou o dia 12 de agosto como Dia Internacional da Juventude. O Instituto Português da Juventude, para comemorar este dia, coordena uma iniciativa apelando a diferentes entidades públicas e privadas de todo o país para disponibilizarem descontos ou entradas gratuitas nas suas atividades destinadas a jovens entre os 12 e os 25 anos. O objetivo é fomentar a apetência cultural, social e turística dos jovens. A palavra-chave para os jovens é cidadania. Ora, uma cidadania ativa só é possível num quadro institucional atento às necessidades da juventude e que esteja em condições de responder às suas expectativas. Para isso, é necessário dar-lhes os meios para ordeiramente exprimirem as suas ideias e melhor se manifestarem na sociedade. Os jovens precisam não só de ter voz ativa para traçar o seu próprio futuro, como também ter assegurado para si uma estabilidade nos seus planos profissionais e de lazer. Isto inclui um meio ambiente saudável, melhorias nos níveis de vida, mas principalmente na educação. Para garantir os seus direitos, o jovem também não deve esquecer que tem o dever de lutar por eles. Saber reivindicar com sentido de responsabilidade o direito à educação, ao ingresso no mercado de trabalho, à saúde, à segurança nas ruas, à recreação. Por outro lado, os direitos dos jovens não devem ficar só no papel, de forma teórica. Devem fazer parte das suas próprias vidas e nunca serem violados. Neste Dia Internacional da Juventude, além do desenvolvimento físico, cultural, intelectual e social, é bom não esquecer a área espiritual. Hoje, porventura mais do que nunca, o conselho do sábio Coelete é oportuno. Lê-se no livro de Eclesiastes, capítulos 11 e 12. Alegra-te, jovem, com a tua juventude. Goza cada minuto dela. Faz tudo o que tiveres planeado. Mas não te esqueças que terás de dar conta a Deus de cada coisa que fizeres. Lembra-te do teu Criador na tua mocidade, antes que venham os maus anos, em que já não tenhas prazer na vida. Tudo é ilusão. Pura ilusão. 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

Quarta-feira, 12 de agosto, a Presidente da Comissão Europeia, Ursula von der Leyen, anunciou esta quarta-feira que a União Europeia está a preparar-se para mobilizar 2 milhões de euros em ajuda para as comunidades afetadas pelo sismo na Colômbia. Enquanto as operações de busca e resgate continuam, a União Europeia está a prestar todos os apoios possíveis à Colômbia. Alocaremos 2 milhões de euros para ajudar as comunidades nas áreas mais afetadas, declarou a líder europeia numa mensagem nas redes sociais. Von der Leyen acrescentou que a Colômbia acionou um mecanismo de proteção civil que facilita o envio de ajuda mútua entre parceiros da União Europeia e outras partes do mundo em caso de desastres naturais, crise de saúde ou conflitos. Paulo Rangel, ministro de Estado e dos Negócios Estrangeiros, em entrevista à SIC Notícias, anunciou que Portugal vai enviar 100 mil euros para ajudar a Colômbia. No desporto, bomba mundial. UEFA, CONCACAF e AFC ameaçam abandonar a FIFA. As confederações da Europa, América e Ásia estão a trabalhar numa proposta de alteração aos funcionamentos da FIFA se Gianni Infantino recusar ouvir o que tem para dizer. Podem mesmo vir a separar-se para criarem um organismo alternativo. Um século após a última ocultação total do Sol pela Lua em Portugal, o país vai estar a olhar para o céu nesta quarta-feira a partir das 18h30. É um eclipse único para as gerações atuais. Em Sintra, o eclipse terá início pelas 18h39, atingirá o ponto máximo às 19h36, quando cerca de 95% do disco solar estará ocultado pela Lua, terminando por volta das 20h29. Com vista privilegiada sobre a Serra de Sintra e o Oceano Atlântico, a partir das 17 horas, o Pátio dos Arcos no Parque da Pena será um dos locais de eleição para assistir ao eclipse, permitindo acompanhar as alterações de luz à medida que o Sol se aproxima do horizonte. À mesma hora, o farol de Cabo da Roca vai abrir o seu terreiro ao público, proporcionando uma oportunidade única para observar o eclipse solar a partir do ponto mais ocidental da Europa continental, com o Oceano Atlântico como horizonte. Lembramos que, por se tratar de um eclipse parcial, os óculos de proteção deverão ser utilizados durante toda a observação direta do Sol. Óculos de sol comuns ou filtros improvisados não oferecem proteção adequada. A visibilidade do fenómeno estará dependente das condições meteorológicas. A fechar, fica mais uma proposta para aproveitar Sintra nas suas férias. O programa À Noite no Jardim, com sessões a 21 e 29 de agosto, a iniciativa integra-se nas comemorações da Noite Internacional dos Morcegos, International Bat Night, que é celebrada anualmente em todo o mundo com o intuito de levar o universo destes animais fascinantes ao grande público, desfazendo mitos e sensibilizando para a importância da sua preservação. Em 2026, assinala-se a 29 e 30 de agosto, como referi. À Noite no Jardim começa às 19h30 com uma sessão em sala que aborda as espécies de morcegos que habitam em Portugal, a sua biologia, as crenças que ainda hoje as rodeiam e a razão pela qual são essenciais ao equilíbrio dos ecossistemas. O programa prossegue com um passeio ao cair da noite, quando estes mamíferos voadores começarem a sobrevoar os jardins reais à procura de alimento e de refúgio. É a melhor hora para observá-los. Com recurso a um detector de ultrassons, os participantes terão igualmente a oportunidade de escutar os sons que os morcegos utilizam para se orientarem e caçarem. Para já, é tudo quanto às notícias.

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1: Olá, amigo ouvinte, bem-vindo a Palavras e Virtudes. O português é uma língua rica, embora muita gente assim não a considere, talvez pela falta de conhecimento das suas raízes e da sua história. Foi construída ao longo do tempo, tendo como a sua principal origem o latim e com influência dos povos que viviam no oeste da Península Ibérica. O modo de falar português é na sua origem o mais popular que pode existir. Foi construindo-se paulatinamente até o ano de 1536, quando Fernão de Oliveira, um dos expoentes renascentistas portugueses, publicou a primeira gramática da linguagem portuguesa, consolidando-a definitivamente. Os provérbios e ditados populares são modos de falar com origem na experiência da vida humana, transmitindo o ensinamento, a sabedoria de quem os diz e a lição para quem os ouve. Por sua vez, sabedoria popular é a expressão do saber do povo e que é proveniente da sua relação com a natureza, com o meio ambiente e com a comunidade na qual se encontra inserido. Bom, hoje falo-lhe de provérbios. Provérbios que fazem parte da sabedoria popular. Essa sabedoria não está ligada à ciência ou ao aprendizado escolar e, por essa razão, foi sempre possível encontrar exemplos de erudição entre os povos ancestrais e mesmo nos dias de hoje. São incontáveis os antiquíssimos provérbios que existem e que fazem parte da linguagem popular e a esses vão sendo acrescentados outros que no dia-a-dia vão surgindo e, por vezes, até espontaneamente. Todos nós nos habituamos desde cedo a ouvi-los porque, como diz o ditado, é de menino que se torce o pepino. São quase como uma herança que vai passando de geração em geração, com a qual vamos aprendendo em tom de recriação. Quer queiramos, quer não, todos eles, os provérbios e ditos populares, mostram-nos claramente que, para bom entendedor, meia palavra basta. E assim conseguimos com relativa facilidade decifrar o significado, por exemplo, do ditado que diz: as palavras são como as cerejas, vêm umas atrás das outras. Foi pela necessidade de simplificar e fazer melhor compreender as ideias que os provérbios foram aparecendo no nosso cotidiano. De facto, há muito de engenho linguístico na construção de cada provérbio ou ditado popular. Como se diz, a necessidade aguça o engenho. Existem um sem número de livros de compilações de provérbios e há mesmo quem os colecione. A minha esposa guarda com imenso cuidado um caderno com centenas de provérbios escritos à mão pela minha mãe, o qual lhe ofereceu pouco antes do seu falecimento. Mas o mais antigo livro de provérbios encontra-se no centro do Velho Testamento das Sagradas Escrituras. É o 20º livro do cânone bíblico. Trata-se do livro de Provérbios de Salomão, que foi escrito provavelmente durante o seu reinado em Jerusalém entre 1015 a.C. a 975 a.C. Salomão, também conhecido por Zedidias, foi o terceiro rei de Israel, sucedendo a seu pai, o rei Davi, quando ainda era muito jovem. A narrativa bíblica conta que, numa noite, Deus apareceu a Salomão em sonhos, dizendo-lhe: pede o que queres que eu te dê. Salomão responde com humildade, pedindo-lhe um coração entendido para julgar e prudência para discernir entre o bem e o mal. Deus responde a Salomão, dizendo-lhe que lhe daria um coração tão sábio e entendido como nenhum outro homem possuíra e que jamais se ergueria alguém com tão elevada sabedoria. composto por 31 capítulos. O livro de Provérbios não é uma coletânea de ditos ou averbações populares, mas é o resultado do cumprimento da promessa feita por Deus a Salomão de que receberia dele a sabedoria do alto. Aborda questões profundas da vida humana sobre valores, a moral e o comportamento. Realça o verdadeiro significado da vida, tendo como tema principal o temor a Deus, que Salomão diz ser o princípio da sabedoria. Esta máxima de Salomão, inspirada por Deus, revela a verdade acerca do reconhecimento que é devido ao Criador, Senhor e Redentor, sendo deste modo o ponto de partida na busca da plena sabedoria, cuja fonte é o próprio Deus. A ideia do respeito e reverência para com Deus é o princípio regulador da mensagem de todo o livro de Provérbios. Como não podia deixar de ser, Cristo está no centro e bem presente nas entrelinhas do livro de Provérbios. São vários os textos que nos levam à reflexão acerca do amor de Cristo e à necessidade de reconhecermos como exemplo em todas as virtudes. Quando Salomão falava acerca da amizade como virtude de excelência, dizia: "O homem que tem muitos amigos pode congratular-se, mas há um amigo mais chegado que um irmão." Em sua natureza, o homem carece de companheirismo e amizade com o seu semelhante. Todos precisamos uns dos outros. E nas adversidades, muitas vezes, necessitamos de alguém em quem possamos confiar e com quem abrir o coração. Amigo ouvinte, nem sempre a experiência humana tem conseguido êxito na busca desse alguém. No entanto, a Bíblia supera a insuficiência da experiência humana e revela-nos um amigo que nunca falha e que é incapaz de trair. Um amigo mais chegado que um irmão. Esse amigo é Jesus. Decepções sempre as teremos, mas podemos ainda assim conservar a nossa mente no Cristo ressuscitado e vivo, o Redentor, aquele que restaura, anima e conforta. Pertence-nos a perdurável certeza que temos um amigo mais chegado que um irmão. É também com amizade que hoje me despeço de si. Fique bem, até ao nosso próximo encontro.
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1: Todos os dias, depois das aulas, os alunos de um colégio interno iam jogar futebol para o campo da escola. Depois de um grande esforço e dedicação à aprendizagem ao longo do dia, aqueles momentos eram momentos de diversão, descontração e convivência entre alunos. Num certo dia, o jogo ficou intenso demais e um dos rapazes perdeu a cabeça e acabou por empurrar um dos adversários com muita força. Como resultado, o colega teve de ser acompanhado à enfermaria para receber cuidados médicos e de enfermagem. Quando o diretor soube do sucedido, convocou todos os alunos que costumavam jogar para uma reunião no pavilhão da escola. O diretor, com voz forte e impetuosa, gritou: "Quem fez isto será suspenso por 2 semanas. Subitamente, ficou um enorme silêncio naquele lugar. O aluno que tinha cometido o erro fixou os seus olhos no chão como sinal de vergonha e também de desespero, porque o castigo era demasiado pesado. Não conseguiu ter a coragem.

0: necessária para confessar o seu erro na frente dos colegas e do diretor. De repente, o melhor aluno da escola levantou a mão e disse: "Fui eu." O diretor ficou surpreendido: "Como assim foste tu? Tu tens a certeza do que estás a dizer?" Ele manteve-se firme na sua atitude com a completa certeza do que estava a fazer. O diretor então decidiu castigar o melhor aluno da escola por 2 semanas e ele aceitou a suspensão sem contestar. Durante 2 semanas, aquele jovem não pôde jogar nem sair do colégio. Tudo isto por um erro que não foi seu. Uns dias mais tarde, o verdadeiro culpado daquela situação foi ter com ele e perguntou-lhe emocionado: "Porquê?" O rapaz respondeu: "Alguém tinha de pagar e eu escolhi ser esse alguém porque acredito que mereces uma segunda oportunidade." Ao olhar para esta ilustração, são vários os sentimentos que vêm ao nosso coração. Por um lado, a injustiça de alguém que recebeu o castigo de outro. Por outro lado, a atitude altruísta de alguém que se coloca na posição do culpado sem o merecer. Esta ilustração traz-nos algo de muito importante quando decidimos conhecer mais acerca de Deus através da Bíblia. Ao lermos todas as histórias da Bíblia, devemos ter sempre em mente um princípio que une cada verso de cada relato. Esse princípio é o de que todas as histórias fazem parte de uma história maior de salvação da humanidade. Na carta enviada por Paulo à Igreja de Roma, ele vai escrever: "Mas Deus mostrou-nos até que ponto nos ama, pois quando éramos ainda pecadores, Cristo morreu por nós." Por vezes, aquilo que já vivenciamos, que já presenciamos, ou a forma como fomos ensinados, impede-nos de ver o real amor de Deus pela humanidade e por cada um de nós. O ponto de partida para compreender este texto está na origem da humanidade. A determinada altura, o único casal existente na Terra decidiu que a sua descendência deveria seguir um caminho diferente do caminho de Deus. Desde essa altura, trazemos uma herança que nos coloca como opositores de Deus, uma vez que, por natureza, fazemos o contrário do que é a sua vontade. Este tornou-se um problema da humanidade, mas que foi Deus a proporcionar a solução. É como se alguém tivesse uma dívida perante outra pessoa e fosse o credor a pagar a dívida a si próprio. Na nossa mente, isto não faz muito sentido, mas foi isso mesmo que Deus fez pela humanidade. A única forma de pagar a nossa dívida perante Deus era ser Deus a pagá-la. É por esse motivo que Deus vai enviar como ser humano o seu próprio Filho. O termo Cristo é também atribuído ao papel que Jesus veio desempenhar aqui na Terra como substituto do ser humano. Assim como aconteceu na ilustração de hoje, para que eu e você tivéssemos uma segunda oportunidade para voltar a viver com Deus, como acontecia no início da criação da Terra, alguém tinha de tomar o nosso lugar perante Deus e assumir a culpa. Aquele que assumiu a culpa foi aquele que não tinha culpa nenhuma no sucedido. Jesus não esperou que nos arrependêssemos para depois agir. Ele agiu em primeiro lugar. Ele ofereceu a vida dele em troca da nossa, sabendo perfeitamente que muitos o poderiam recusar. Com a morte injusta de Jesus, nós recebemos uma justiça que não merecíamos. Foi o sacrifício voluntário de Jesus que tornou possível o resgate de toda a humanidade. Mas tudo isto foi feito porque Deus nos ama de uma forma que nós não conseguimos alcançar. É por isso que Paulo vai dizer na mesma carta que não há nada que faça com que Deus nos deixe de amar. Hoje quero deixar-lhe o desafio de dedicar algum tempo a ler e refletir sobre os momentos finais da vida de Jesus. Que cada palavra e cada verso possam fazer com que sinta de uma forma muito intensa o amor de Deus por si. Há uma música do cantor cristão Daniel Littke chamada Inabalável que eu gosto particularmente quando reflito sobre este tema. Quero terminar a reflexão de hoje partilhando consigo as 2 frases que fazem parte da estrofe desta canção. Tão grande é o seu amor que todo o bem que eu fizer não vai aumentar o seu amor por mim. Tão grande é o seu amor que todo o mal que eu fizer não vai diminuir o seu amor por mim. O meu desejo é que possa aceitar que Jesus tomou o seu lugar por uma culpa que era sua, única e simplesmente porque Deus o ama. Não vale a pena continuar a recalcar o seu pensamento por um erro cometido contra Deus. Deus já disponibilizou o substituto e o pagamento dessa falha. Agora é olhar em frente e caminhar pelo caminho que Ele deseja que você caminhe. Aceite, viva e partilhe deste amor àqueles que estão à sua volta para que um dia tudo volte ao início e que possa encontrar-se com Deus para lhe agradecer por este amor. Lembre-se sempre da frase do jovem da história com que iniciamos: alguém tinha de pagar. E Jesus escolheu ser esse alguém porque acredita que merecemos uma segunda oportunidade. Até ao próximo programa.
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Não te preocupes com as coisas desta vida, como, por exemplo, o que has de comer e beber, ter dinheiro e roupa. Não será que a vida vale mais que a comida e o corpo mais do que a roupa? Olha para as aves do céu, que não semeiam, nem colhem, nem amontoam grão nos celeiros. No entanto, o nosso Pai dá-lhes de comer. Não valemos nós muito mais do que as aves? Qual de nós, por mais que se preocupe, poderá prolongar um pouco o tempo da sua vida? E porquê preocupar-nos com a roupa? Repara como crescem os lírios do campo. Eles não trabalham nem fiam. Contudo, nem os reis mais ricos da história se vestiram como qualquer deles. E se Deus veste assim a erva do campo que hoje existe e amanhã é queimada, quanto mais nos há de vestir a nós? Como seria diferente se tivéssemos fé? Portanto, não te preocupes com a comida e a roupa para vestir. Os que não têm fé, esses é que se preocupam com todas essas coisas. O nosso Pai Celestial sabe muito bem que precisamos de tudo isso. Dá prioridade ao reino de Deus e à sua vontade e tudo isso te será dado. Portanto, não andes preocupado com o dia da manhã, porque o dia da manhã já terá as suas preocupações. 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
1: Titi. E levantando-se foi para o seu pai. Vinha ele ainda longe quando o seu pai o avistou e, compadecido dele, correndo, o abraçou e beijou. Lucas capítulo 15, versículo 20. Durante 55 dias, Ethel Wolfender cuidou de um francelho americano, um pequeno gavião desde a infância até a idade adulta. Titi era aleijado e desajeitado quando o trouxeram, o único sobrevivente de uma ninhada destruída. Ethel, treinada para cuidar de pássaros órfãos, recebeu Titi de braços abertos. Todos os dias, durante quase 2 meses, Ethel massageava a perninha do passarinho. Titi ganhou nova plumagem e parecia gostar da gaiola que se tornara o seu ninho. Aproximava a cabecinha da cabeça de Ethel e cheirava suavemente, dando pequenas bicadas carinhosas nos cabelos da sua protetora. Chegou o dia de o libertar. Titi era agora um francelho adulto e precisava de viver na natureza. Ethel, que há mais de 40 anos cuida de pássaros feridos e os devolve à floresta, diz que muitas vezes chora quando os inexperientes deixam o ninho. É doloroso vê-los partir, mas seria ainda mais doloroso mantê-los numa gaiola para sempre. Titi olhou para a porta aberta, sempre fechada até então, e partiu para a imensidão da mata. Durante 2 dias, Ethel foi ao quintal chamá-lo, mas sem resposta. Estaria a comer? Estaria bem? Esperava que ele voltasse ocasionalmente até se habituar à floresta. Alguns dias depois, ouviu uma grande comoção no quintal. Correu para ver e encontrou Titi no varal da roupa a ser atacado por todos os lados por outros pássaros. Estava a perder penas e a receber muitas bicadas. Ethel trouxe a coberta que usava para tapar a gaiola à noite e, ao aproximar-se com a gaiola, Titi voou imediatamente para dentro dela, agarrou num pedaço de carne e começou a comer. Titi estava em casa. Ele voltou a voar outras vezes, mas, enquanto não

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1: Ora, mais uma vez, muito boa tarde. Cá estou eu para lhe trazer mais um Janela da Tarde. Serão 3 horas que espero que sejam do seu agrado, sempre com grandes músicas, bonitas vozes e, claro, aquelas rubricas habituais, clássicos aqui na sua rádio, mas também aqueles programas de fundo com os temas pertinentes hoje dedicados à família. Conto isso tudo, já a seguir ao próximo tema. Para já, mais uma vez, um grande abraço e obrigado por estar desse lado. Abrimos com Wesley Fonseca, porque nada é melhor.

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1: Mais uma vez, aquele abraço e comprometido, partilho consigo os temas das rubricas que vamos ter ao longo do Janela da Tarde de hoje. Como lhe disse, já daqui a pouco vamos ter a primeira rubrica, Pensar Faz Bem, com Ezequiel Quintino, hoje para falar sobre o Dia Internacional da Juventude, efeméride que se realiza precisamente no dia de hoje. Depois, Pensar em Voz Alta, com o Wilma Vieira, Medo de Ser Visto. E por fim, Diário da Saúde, com o enfermeiro Marco Figueiredo, a propósito precisamente desta efeméride Dia Internacional da Juventude. Na segunda hora, assim é que é, vamos ter mais um programa. Hoje, por ser quarta-feira, vamos ter mais um programa Ser Família. Vou estar à conversa com Daniel Bastos e hoje o assunto é as dependências no contexto familiar. Ou seja, quando temos alguém com uma dependência, toda a família está dependente, porque toda a família sofre com essa dependência. Claro, tudo isto na segunda hora, mas temos mais Janela da Tarde para lhe oferecer na terceira e última hora de hoje, momento e altura em que vamos viver então o nosso eclipse aqui em Sintra. Vamos ter nos primeiros momentos do programa duas rubricas dedicadas às nossas crianças, o Mil e Um Porquês da professora Amélia e também a Viagem Fantástica. No Mil e Um Porquês, hoje vamos escutar a pergunta que nos foi enviada pela Abigail, de 7 anos, das Caldas da Rainha, que pergunta porquê é que os flamingos dormem de pé. Logo depois, imediatamente a seguir, Viagem Fantástica com a Sara e Ação, que nos vão levar a viajar até ao Egito. Egito continua a ser o assunto que vamos ter logo a seguir com um gravado na pedra com o arqueólogo Marcos Osório, hoje para falar sobre a comunidade cristã copta egípcia. Depois, ainda vamos ter, para terminar, Palavra Amiga com Samuel Lares. No Palavra Amiga de hoje, Samuel Lares vai-nos falar do Titi, este gafião órfão e com uma deficiência. A história do Titi, também com lições para nós hoje. Agora, como lhe disse, vamos voltar à música e logo depois, então, vamos ter o nosso Pensar Faz Bem com Ezequiel Quintino. Para já, vamos ter, então, Jader Santos e Margem Norte, Se Ele Não For o Primeiro.

Já der Santos Imagem Norte, se ele não for o primeiro. E como lhe disse, é mesmo já seguir este tema que vamos ter então o Pensar Faz Bem com Ezequiel Quintino. Paulo Raposo, tu bem direi. Até lá.

0: 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Dia Internacional da Juventude. A Assembleia Geral das Nações Unidas, em 17 de dezembro de 1999, declarou o dia 12 de agosto como Dia Internacional da Juventude. O Instituto Português da Juventude, para comemorar este dia, coordena uma iniciativa apelando a diferentes entidades públicas e privadas de todo o país para disponibilizarem descontos ou entradas gratuitas nas suas atividades destinadas a jovens entre os 12 e os 25 anos. O objetivo é fomentar a apetência cultural, social e turística dos jovens. A palavra-chave para os jovens é cidadania. Ora, uma cidadania ativa só é possível num quadro institucional atento às necessidades da juventude e que esteja em condições de responder às suas expectativas. Para isso, é necessário dar-lhes os meios para ordeiramente exprimirem as suas ideias e melhor se manifestarem na sociedade. Os jovens precisam não só de ter voz ativa para traçar o seu próprio futuro, como também ter assegurado para si uma estabilidade nos seus planos profissionais e de lazer. Isto inclui um meio ambiente saudável, melhorias nos níveis de vida, mas principalmente na educação. Para garantir os seus direitos, o jovem também não deve esquecer que tem o dever de lutar por eles. Saber reivindicar com sentido de responsabilidade o direito à educação, ao ingresso no mercado de trabalho, à saúde, à segurança nas ruas, à recreação. Por outro lado, os direitos dos jovens não devem ficar só no papel, de forma teórica. Devem fazer parte das suas próprias vidas e nunca serem violados. Neste Dia Internacional da Juventude, além do desenvolvimento físico, cultural, intelectual e social, é bom não esquecer a área espiritual. Hoje, porventura mais do que nunca, o conselho do sábio Coelete é oportuno. Lê-se no livro de Eclesiastes, capítulos 11 e 12. Alegra-te, jovem, com a tua juventude. Goza cada minuto dela. Faz tudo o que tiveres planeado. Mas não te esqueças que terás de dar conta a Deus de cada coisa que fizeres. Lembra-te do teu Criador na tua mocidade, antes que venham os maus anos, em que já não tenhas prazer na vida. Tudo é ilusão. Pura ilusão. 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
1: Voltamos à música com mais um tema e uma das novidades da RCS, Alexandre Magnani, com o tema Até que ele venha. Daqui a pouco há mais rubricas, vamos ter Pensar, mas desta vez Pensar em Voz Alta com Wilma Vieira.

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6: Um beijinho muito grande para todos os nossos ouvintes que nos mimam, nos acarinham. É um prazer enorme estar na vossa companhia. Voltamos à música com os Passion. Vamos escutar o tema Heaven e logo depois, então, mais outra rubrica das várias que vamos ter ao longo do Janela da Tarde de hoje. Pensar em voz alta com o Wilma Vieira, Medo de Ser Visto.

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1: Medo. Uma palavra curta, mas que domina a maior parte das nossas decisões. Paradoxalmente, não é o medo de falhar que nos paralisa. É também o medo de sermos vistos, de sermos notados, de aparecer em toda a nossa vulnerabilidade e verdade. Quantas vezes deixamos de tentar, não porque não conseguíamos, mas porque alguém poderia reparar? Sabem, há alguns dias eu estive no ginásio e um dos exercícios que eu tinha planeado para aquele dia era elevação pélvica com peso. Geralmente começo com 10 kg de cada lado e depois vou acrescentando. Naquele dia, por alguma razão, eu me estava a sentir a Mulher Maravilha e eu disse, não, vou começar com 15 kg de cada lado. Eu sei que 20 kg ou 30 até pode não ser nada para alguns, mas para mim já era muita coisa. Resultado, eu não conseguia me levantar de forma alguma. E depois de várias tentativas sem sucesso, eu reparei que um rapaz me observava e ria-se. Eu senti tanta vergonha e eu sei que a Wilma do passado simplesmente abandonaria o exercício e provavelmente ia embora do ginásio de tanta vergonha. Mas olhei para o rapaz, sorri de volta e fui tirar o peso a mais da barra para conseguir fazer o exercício. Vocês acreditam que até para isso eu estava a ter dificuldades? Então o rapaz veio ajudar-me a tirar o peso e eu consegui fazer o exercício muito bem. Na verdade, o ginásio tem sido um lugar que me tem ensinado que a exposição pode doer, mas também liberta. E se eu fosse escrever todas as situações cómicas que eu tenho passado neste lugar, daria um livro bastante extenso. Isto para dizer que o medo de falhar é tangível, é visível, mas o medo de sermos notados é ainda mais traiçoeiro. Ele corrói silenciosamente a nossa autenticidade, impede-nos de mostrar talentos, ideias e até emoções que poderiam transformar a nossa vida e a de outros. Muitas vezes é mais difícil suportar o olhar alheio do que o próprio erro. Agora, pensa na última vez que hesitaste antes de agir, não por incapacidade, mas por receio do julgamento. Que oportunidades deixaste passar? Que experiências perderam cor porque decidiste ficar na sombra? A coragem não é a ausência de medo, e isso já deves ter ouvido várias vezes. É o passo que damos apesar do medo. É mostrar-nos mesmo quando trememos. O que tens feito para que ninguém veja quem realmente és? O que deixarias de lado se percebesses que o único olhar que importa, no fundo, é o teu olhar sobre ti mesmo? Que liberdade ganharias se aceitasses que ser notado faz parte de crescer e de recomeçar? O meu desejo é que tu possas reconhecer os teus medos, mas que também possas sentir força que tens de os atravessar. Cada passo, cada exposição, cada tentativa é uma pequena vitória. E essas vitórias acumulam-se, transformando o receio em liberdade. Ao longo destes 4 episódios, nós aprendemos que pequenas mortes nos fazem renascer, que o futuro exige paciência e que o medo não nos pode paralisar, ou não deveria nos paralisar. Segundas oportunidades, renascimentos, espera consciente e coragem para sermos vistos. Tudo se conecta. Este é o ciclo do crescimento e da vida consciente. Este foi o Pensar em Voz Alta de hoje. Um pensamento pode mudar um dia e um dia pode mudar uma vida. Até o próximo episódio.
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2: Um beijinho muito grande também para a Wilma. Muito obrigado por mais esta rubrica. Para a semana a mais. Voltamos à música agora com a Casa da Cidade. Vamos escutar o tema Seguro. Daqui a pouco há mais rubricas, Diário da Saúde com Marco Figueiredo, ainda a propósito desta efeméride de hoje, Dia Internacional da Juventude. Daqui a pouco, depois da segunda hora, há mais um programa. Este é o programa de fundo dedicado à família. Música.

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1: Espero que esteja a ser uma excelente tarde para si. Lembro que já daqui a pouco, em pouco menos de uma hora, vamos ter o início do eclipse a ser observado também aqui no Conselho de Sintra. Por isso, já sabe, proteja-se, tenha cuidado para não ferir os seus olhos. Vamos voltar à música com Travis Cottrell e Lily, What a Beautiful Name.

Fantástico este tema. Vamos ter já a seguir ao próximo tema, Diário da Saúde, com o Marco Figueiredo, como estava prometido, ainda a propósito do Dia Internacional da Juventude. É mesmo já a seguir. Até lá, Vanessa Ash, tu és o caminho.

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Olá, está a ouvir mais um episódio do Diário da Saúde. Eu sou o Marco Figueiredo e hoje quero dedicar este espaço àqueles que estão a construir o presente e a desenhar o futuro. Os jovens. O Dia Internacional da Juventude celebra-se a 12 de agosto e é uma excelente oportunidade para lembrar que juventude rima com energia, criatividade, mas também com responsabilidade, especialmente no que toca à saúde. Sabia que, segundo a ONU, há cerca de 1,2 mil milhões de jovens no mundo? Representam 18% da população global e, em muitos países, enfrentam grandes obstáculos, como o acesso limitado à educação, à saúde, ao emprego e a espaços seguros para simplesmente serem jovens. Mas mesmo nos contextos mais favorecidos, há um desafio que é comum a muitos jovens: a ilusão da invencibilidade. É natural, quando nos sentimos no auge da força física e da vitalidade, tendemos a acreditar que nada nos pode atingir. Mas essa sensação pode levar a comportamentos de risco: consumo excessivo de álcool e drogas, má alimentação, sedentarismo, exposição a riscos por meio de relações sexuais sem proteção adequada e até o desprezo pelos sinais do corpo, ignorando sintomas e adiando consultas. A juventude é, sim, uma fase de experimentar, de ousar e de aprender. Mas cuidar da saúde, física e mental, é o maior investimento que qualquer jovem pode fazer no seu futuro. Por isso, se és jovem e estás a ouvir-me, quero deixar-te aqui algumas dicas simples, mas fundamentais. Mantém uma alimentação equilibrada e foge dos excessos. Pratica atividade física, nem que seja uma caminhada diária. Dorme bem, o descanso é essencial para o corpo e para o cérebro. Afasta-te de substâncias nocivas. Podem parecer inofensivas no início, mas os danos a longo prazo são reais. Faz exames de rotina e não hesites em procurar ajuda profissional se sentires que algo não está bem, especialmente na saúde mental. E já agora, aproveita o dia de hoje. Muitas instituições oferecem descontos e entradas gratuitas para jovens, em museus, galerias, cinemas, piscinas e transportes públicos. É uma boa desculpa para sair de casa, conhecer algo novo e até cuidar do bem-estar emocional. Neste dia, não te esqueças, a juventude é uma força incrível. Usa-a para crescer, explorar e viver intensamente, mas sem esquecer a responsabilidade que tens contigo e com os outros. Cuida da tua saúde física e mental, porque ser jovem é também saber fazer escolhas inteligentes para o futuro. O Diário da Saúde termina por aqui. Obrigado por estar desse lado e por fazer parte deste compromisso com a saúde e com o bem-estar. Volto no próximo episódio. Até lá, se és jovem, cuida de ti e celebra a tua juventude com sabedoria. Coloca a saúde e o bem-estar no topo da sua agenda. Diário da Saúde.

Antes de voltar à música, mais uma vez quero fazer-lhe o convite. Daqui a pouco, sensivelmente a meio da próxima hora, vamos ter o nosso Ser Família. Hoje, à conversa com Daniel Bastos, vamos falar de partes menos boas no contexto familiar, mas que não podem ser olhadas como mitos, muito pelo contrário. Vamos, nesta fase do Ser Família, falar do fel. Lembramos que nesta nova temporada estamos a falar do fel e do mel, coisas positivas que o casamento tem e como lidar com elas, mas também os aspectos menos positivos, como evitá-los e como lidar com eles. Hoje vamos falar de algo bastante importante, que são as dependências. Este flagelo afeta muitas das famílias no contexto português, claro, no mundo, mas estamos a falar em Portugal, e por isso termos as ferramentas certas, perceber como lidar com estas circunstâncias, porque colocar a cabeça debaixo da areia, fingir que não está a acontecer ou empurrar o assunto para a frente com a barriga não é a solução. Tudo isto daqui a pouco na segunda hora em Ser Família, como disse à conversa com o Daniel Bastos, também com uma oferta muito especial para si, por isso não perca. Agora vamos voltar à música, vamos ter Vocal Livre com um tema muito bonito. Haja mais amor, mas gosto desta noção, a começar em mim. Todos nós gostamos que a sociedade possa ter mais amor, mas por que não que esse amor possa começar em cada um de nós? É assim que fechamos esta primeira hora, voltamos já a seguir para a segunda hora.

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1: Mais uma vez, aquele abraço e obrigado por estar desse lado. Espero que esteja a ter uma excelente tarde de quarta-feira. Voltamos à música e abrimos esta segunda hora com os Vocal Live, esta nova edição do tema Por Toda a Terra.

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1: Voltamos à música. Aproveito mais uma vez para lhe dizer que daqui a pouco vamos ter Ser Família, a conversa com Daniel Bastos hoje sobre as dependências. Um assunto sério que carece também de ser tratado de forma séria. Mesmo já daqui a pouco, agora Esther Durante, uma voz fantástica no tema Teu Toque.

É mesmo já daqui a pouco que vamos ter Ser Família, já a seguir ao próximo tema. No programa de hoje, a conversa com Daniel Bastos, vamos falar sobre as dependências. Lembro que nesta série, nesta temporada, estamos a falar primeiro do fel e depois vamos ter a oportunidade de fazer alguns programas sobre o mel, ou seja, as partes, as áreas positivas, mas também os problemas que surgem na família. E nesta primeira fase, começamos, claro, pela parte pior, pelo fel. Vamos falar hoje sobre dependências. Sabemos que quando alguém na família tem uma dependência, toda a família está dependente. Vamos perceber como lidar, como evitar, como agir em conformidade quando sabemos que temos dependências no seio familiar. Vamos tentar fazer todas as perguntas para que não fique nada por dizer. É mesmo já a seguir ao próximo tema. E lembro que temos também uma oferta muito especial para si. Até lá, vamos ficar com CCLX Worship com o tema Bendito seja o nome do Senhor.

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1: Estamos de volta para lhe trazer mais um Ser Família, com muito gosto, com muita alegria que estamos de volta a fazer-lhe companhia, apesar do assunto do programa de hoje, bem como dos próximos, não ser dos melhores. Muitas vezes também se foge a estes assuntos, mas aqui no Ser Família fazemos questão porque eles continuam a ser uma realidade. Se lembra, no programa anterior dissemos que iríamos ter uma série de programas onde iríamos falar de fel e mel. E tínhamos também prometido que durante os primeiros 4 programas iríamos falar da parte que era o fel, para depois guardarmos o melhor para o fim, para falarmos sobre o mel. E é mesmo isso que vai acontecer já no programa de hoje. Mais uma vez vou estar na companhia do Daniel Bastos. Daniel, mais uma vez, bem-vindo.
2: Obrigado.
1: Hoje vamos falar da parte fel, como tínhamos prometido, mas escolheste realmente um assunto que muitas vezes não é discutido, sendo muitas vezes uma tragédia no seio familiar, que é as dependências na família. Eu começava por te fazer uma pergunta dupla. Primeiro, que nos explicasse o que é isso de dependências, porque sabemos que são várias, e depois, como é que isso afeta as famílias.
2: Com certeza, Daniel. As dependências normalmente são identificadas como o consumo de substâncias ou a prática de ações de forma repetida e compulsiva. Esta é uma das definições possíveis. Qualquer coisa que produz um prazer imediato, mas que, via de regra, depois traz consequências graves. O que caracteriza estes comportamentos ou consumos, basicamente, é uma ausência de controlo. Qualquer pessoa que já passou pela terrível experiência de perder o controlo do seu carro, ou porque fez aquaplaning ou qualquer coisa assim do género, ou porque perdeu os travões, sabe que isto é uma experiência absolutamente aterrorizante. Pois a experiência das dependências tem muito a ver com isto. É uma ausência de controlo. E nós podemos estar a falar de álcool, tabaco, drogas, que é o que nos vem primeiro à mente, mas existem muito mais. Há certos medicamentos que são também utilizados e provocam dependência, ao jogo, até os próprios alimentos podem ser uma forma de dependência. Sexo, compras, a internet, há tanta coisa hoje que acaba se constituindo como uma dependência, ou pode ser uma dependência. Agora, como é que isto afeta a família? A família, enquanto enquadramento base das nossas vidas, é também a sede de preenchimento das nossas necessidades mais básicas e, desde logo, as dependências vão invalidar e progressivamente degradar este funcionamento que seria normal da família. Eu diria, estabelecendo um paradigma patológico, onde que depois acaba por atrair ou desenvolver padrões de disfuncionalidade e sofrimento psicológico muito grande, não é? Os impactos negativos, por exemplo, de um pai, de uma mãe que tenham dependências, significa consequências como a ruptura do vínculo afetivo, dos rituais, dos papéis, das rotinas, da comunicação, da vida social. Tudo isso passa a ser diferente, não é? E até as finanças são muito, muito afetadas. Portanto, aquelas famílias onde isto acontece, ou pelo menos um dos pais revelam algum tipo de dependência, elas estão envoltas com segredo, com perda, com conflito, com violência, com abuso, com caos emocional e muitas vezes inversão dos papéis, não é? Quase que às vezes são os filhos a cuidar dos pais quando isto acontece, não é?
1: Eu lembro-me que há uns tempos atrás, precisamente a entrevistar uma associação de apoio às famílias que sofriam com dependência, O responsável dizia-me que quando alguém na família tem uma dependência, toda a família tem uma dependência, porque de alguma forma toda ela era afetada. Tu conheces algum estudo, tens, enfim, estás informado sobre a prevalência portanto, das dependências no seio familiar e já agora, na tua opinião, quais são as causas? Não propriamente para as dependências, mas quais são as causas que pode levar uma pessoa a ficar dependente de qualquer uma dessas dependências?
2: Claro. Há bocadinho nós falamos sobre pais dependentes. É talvez muito comum hoje em dia os filhos dependentes. A realidade é que esta prevalência aumenta, significa à medida que o tempo vai avançando. Os Estados Unidos é considerado um dos países com uma maior prevalência de dependências e fala-se praticamente de um terço das famílias.
1: Estados Unidos?
2: Um terço das famílias tem este tipo de problema no seu seio.
1: Algum tipo de dependência.
2: Agora, nós temos aquelas dependências que são flagrantes, conhecidas, identificadas, e depois temos aquelas dependências que passam mais despercebidas.
1: Como a dos ecrãs, por exemplo, que vivem
2: por exemplo. Portanto, eu acho que este número está bastante subestimado. Por cá, entre nós, bem, há um relatório deste ano, e, por exemplo, no que toca ao consumo de álcool, Portugal, neste momento, é o país da OCDE com a maior prevalência de consumo de álcool. E o que as estatísticas nos dizem é que todos os tipos de dependência estão a aumentar, não é? Ora, isto é, de facto, algo muito complicado, não é? E deixa-me citar aqui uma terapeuta, uma psicoterapeuta, terapeuta ocupacional. Ela tem esta frase ou este parágrafo. Num artigo que já tem mais de 30 milhões de visualizações. Ela diz assim, e ela está a falar sobretudo da prevalência das dependências nas crianças, nos filhos. Ela diz, há uma tragédia silenciosa que se está a desenvolver hoje nas nossas casas e diz respeito às nossas joias mais preciosas, que são os nossos filhos. Os nossos filhos estão num estado emocional devastador. Nos últimos 15 anos, os pesquisadores nos deram indicações de que esta prevalência está a aumentar de uma forma alarmante e, como resultado, também a doença mental na infância, que atinge agora, segundo ela, proporções epidémicas. E quando ela fala sobre isto, que estatísticas é que ela está a recorrer? Por exemplo, uma que diz que uma em cada 5 crianças, penso que isto se refere sobretudo ao nosso mundo mais ocidental, tem problemas de saúde mental. Uma em cada 5 crianças. A infância, que é este período que se deve caracterizar pela alegria, despreocupação, estamos a falar de uma em cada 5 crianças. Um aumento do transtorno de déficit de atenção, da hiperatividade, na ordem dos 43%, um aumento de depressão na adolescência, também na ordem dos 37%, e um aumento de 100% na taxa de suicídio entre crianças dos 10 aos 14 anos.
1: Portanto, o que é, desculpa ter interrompido, o que mostra claramente que alguma coisa, como sociedade, e temos que assumir também nas nossas famílias, não está bem, não é? E certamente também tem a ver com a liberdade que têm, com o consumo, não é? Com as coisas que consomem, não é?
2: É de facto, tudo isto está intimamente relacionado com as dependências, mas as dependências também têm uma origem, têm uma causa. E ela, por exemplo, indica alguns elementos, alguns fatores, algumas causas, algumas hipóteses, que são, por exemplo, o facto de cada vez termos mais pais digitalmente distraídos. pais indulgentes e permissivos que deixam as crianças governarem o mundo, não é? É a expressão que ela usa. Esta cultura em que as crianças têm direito, não é? Sem merecer, não é? Portanto, o dar tudo à criança, mas depois também o próprio estilo de vida, com privação de sono, cada vez estas crianças e jovens têm uma nutrição mais desequilibrada e cada vez dormem menos, não é? Um estilo de vida bastante sedentário e, enfim, uma estimulação sem fim através dos meios tecnológicos que proporcionam uma gratificação instantânea e ausência de momentos chatos, vamos dizer assim. Ou seja, a criança não aprende a ser resiliente. Ela está a viver e a conviver neste. Portanto, este ambiente, segundo ela e outros especialistas que vão nesta linha também, é o ambiente que favorece a criação de dependências.
1: Incrível. Eu acho que é importante também para nós, até no contexto do nosso programa de hoje, na ajuda às famílias que nos vêm, tentar perceber então o que é que podemos fazer. E portanto, para si que está desse lado, vamos fazer um pequenino intervalo agora, cerca de 2 minutinhos, e já a seguir estaremos de volta para falarmos sobre este assunto e para também termos as ferramentas certas para lidar com este flagelo. Dizer-lhe também que temos uma oferta muito especial para si. Então até já.
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1: Estamos de volta para a segunda parte do nosso programa Ser Família de hoje e ficou prometido que nesta parte iríamos falar de algumas ferramentas para evitarmos este flagelo que são as dependências. E por falar em ferramentas, tenho uma ferramenta muito especial para si. O Guia de Estudo Entre Família, com várias lições muito práticas e dicas muito, muito incisivas nos diferentes problemas mais comuns das nossas famílias. Também com alguns testes para poder fazer em família e perceber, por exemplo, aonde pode melhorar e aonde pode haver alguma, eu diria, algo que não esteja a correr tão bem. Este guia de estudo é um guia de estudo preparado por vários especialistas e o melhor de tudo é que tem um preço muito reduzido, porque ele é totalmente gratuito. 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Daniel, ficou prometido que nesta segunda parte iríamos falar de ferramentas, mas antes de chegarmos lá, começava-te por perguntar isto. As dependências, enfim, tirando as drogas pesadas, que não tenho conhecimento profundo para poder falar sobre isso, que pode acontecer com uma dose ou duas a pessoa ficar automaticamente dependente, a maioria das dependências elas surgem lentamente, com pequenos hábitos sem importância que à medida que vão ser repetidos se tornam dependências. Eu perguntava-te, a que sinais devemos estar atentos? Ou seja, quais são os sinais que nos mostram há aqui já um problema e já agora esta noção silenciosa, né? Que as dependências surgem muitas vezes sem pais e filhos se perceberem que se está a instalar um problema.
2: Há uma tendência prevalecente em quem tem uma dependência, que é negar que tem a dependência.
1: Mas isso depois dela já está instalada, né?
2: Depois dela já estar instalada, se calhar há algum tempo. Por isso, os pais, e é para eles que estamos a falar, sobretudo agora, deveriam estar atentos a alguns sinais. Por exemplo, alterações significativas a nível da parte física, por exemplo, nos padrões de higiene dos filhos, algum desmazelo, alteração no peso, também alguma instabilidade emocional, uma negligência das responsabilidades. Já sabemos que uma criança não é um adulto, mas havia um certo padrão, uma certa forma de estar, e de repente começa a haver falhas sucessivas que vão acontecendo nesta negligência de cumprir com os seus deveres, não é? Um isolamento, um afastamento da família, dos amigos, poderá ser um outro sinal preocupante. Depois, outro sinal, este bastante flagrante, é comportamentos de risco. Isto pode ter a ver com atividades perigosas, como também exposição até a algumas substâncias que são ilegais, por exemplo, não é? Problemas de saúde, nós sabemos que algumas destas substâncias causam, têm problemas, o tempo não permite para entrarmos em mais pormenores, mas e também questões financeiras, não há dinheiro, havia ali uma pequena mesada ou então algum recurso, e agora é sempre preciso mais dinheiro. São pequenos sinais que podem ajudar a identificar, quanto mais cedo melhor, a existência de uma dependência, não é?
1: Como é que reagem as famílias? Não te estou a perguntar para já qual devia ser a reação das famílias, o que é que as famílias deviam fazer, mas o que é que normalmente acontece perante esse choque inicial de uma determinada dependência?
2: Quando as famílias se apercebem que realmente há aqui um problema, há exatamente aquilo que acabaste de dizer, há um choque, não é? Isto não pode estar a acontecer, não é? Depois instala-se alguma confusão, porque a estrutura familiar foi afetada, não é?
1: Desculpa interromper-te, nessa primeira fase até pode haver, por parte dos familiares, também alguma negação, não é?
2: Claro.
1: O meu filho não, o meu marido não.
2: Exatamente.
1: Atrasar ainda o processo, não é?
2: Exatamente, há um misto. Depois instala-se aquela confusão, porque é algo novo e então vão-se seguindo as perturbações, o declínio emocional, experiências comportamentais negativas, perturbações, até que se instala mesmo o caos. Eu estou a falar sobre um percurso, não é? Isto não se pode quantificar em termos de tempo. Às vezes uma fase passa muito rapidamente para outra, na medida em que as coisas são mais ou menos graves,
1: que se seguem uns aos outros.
2: Exatamente. Até que a família instala-se o caos, porque tudo se torna disfuncional.
1: Muitas vezes passa-se por momentos de acusação, não é?
2: Acusações e uma grande crise. Também sentimentos de culpa, os pais começam a perguntar o que é que eu fiz, porque é que isto me está a acontecer, porque é que temos que ser nós a passar por isto, não é? Até que finalmente a família toma consciência das coisas, não é com elas apenas, acontece em muitas famílias, e então a família, de uma forma tipicamente mais construtiva, mas sobretudo também numa medida de autoproteção, vai à procura de recursos, de informação, de apoio para lidar da melhor maneira possível com isto. É verdade que há famílias que não o fazem, nunca chegam a fazê-lo, mas é isto que acontece, vamos dizer, em muitas famílias quando se vêm confrontadas com este problema.
1: Sendo que socialmente também já vamos criando estruturas de apoio a essas mesmas famílias, ou seja, quando há essa procura, de alguma forma, ela é facilmente encontrada. Perto haverá sempre uma associação, uma instituição. Por isso a pergunta que te faço é quase lá para a Alice, né? Mas tem que ser feita, até porque estamos a caminhar para o fim do programa. Há solução?
2: Ora bem, existe um livro muito interessante que se chama Caminho para uma Vida Plena, da autoria de Ellen White. Ela tem uma frase, tem um capítulo muito interessante sobre estas questões, e ela descreve um bocadinho a vida de um dependente, não é? Com promessas e promessas que se vão repetindo, mas que são como escritas na areia. Não. E então ela tem uma frase que é muito importante e que nos deveria despertar. Ela diz, é preciso, não é preciso desesperar, há uma solução, mas se houver uma solução, essa solução passa por descobrir e compreender a verdadeira força da vontade. E ela diz mesmo que a verdadeira força da vontade pode operar uma mudança completa na vida de uma pessoa. Isto pode ser confundido com força de vontade. Ora, nós sabemos que para sair-se de uma dependência a força de vontade não chega.
1: Não. Eu diria que muitas vezes não existe.
2: Não existe, ela está de rastos, não é? Então, força da vontade é algo diferente e ela vai definir isto como sendo o poder da escolha, a faculdade da escolha. Isto é diferente em português, também no inglês, é willpower e power of the will, ou força da vontade em contraste com força de vontade. Isto basicamente significa tomar uma decisão. Parece muito simples, mas na realidade é o mais difícil. O que acontece, e eu tenho alguma experiência com isto, por exemplo, durante algum tempo fazíamos programas para ajudar pessoas a deixarem de fumar, e o quadro típico era lá estar um cavalheiro, e quando nós perguntávamos qual era a sua motivação, ele quase que dizia, porque a minha mulher...
1: Minha esposa.
2: Não me deixa em paz se eu não estiver aqui hoje. Ora, não resultava, o sucesso era praticamente nulo. E também quando os pais decidem pelos filhos, o resultado é igual, não funciona. A pessoa tem que tomar essa decisão, tem que fazer essa escolha. Renunciar a alguma coisa que lhe dá prazer não é fácil, sobretudo quando a vida muitas vezes até não tem grande interesse. E renunciar àquela fonte de prazer, mas que também é a fonte da desgraça, porque significa perda de controle, é algo muito difícil. Mas os Alcoólicos Anónimos, por exemplo, dizem assim: meias medidas de nada valem. Outra frase deles: a mudança acontece quando a dor de permanecer na mesma é maior que a dor da mudança. Então, o momento-chave é este, é quando o indivíduo, a pessoa dependente, toma a decisão e diz assim: eu estou farto disto, eu não quero isto para mim, não é isto que eu gostaria de ter, e eu vou tomar uma decisão, e toma essa decisão. E aí, essa pessoa precisa realmente e efetivamente de ajuda. Ela não está sozinha na sua luta. Certamente que há pessoas na sociedade, há técnicos que podem muito bem ajudar, mas como dizem os próprios Alcoólicos Anónimos, é preciso recorrer a um poder superior. E na Bíblia nós encontramos uma frase de Jesus em que ele diz: sem mim nada podeis fazer. Mas depois Paulo, ele diz: tudo posso naquele que me fortalece. Então, a decisão é renunciar a uma dependência, mas eu preciso de ajuda. E essa ajuda, em primeiro lugar, precisa de vir de Deus. Mas certamente que Deus estará pronto para ajudar, e todos aqueles que amam esta pessoa podem cooperar também em todo este processo. Ora, o ambiente tem o seu papel. E deixa-me só mencionar nestes últimos minutos que ainda temos neste programa um experimento científico muito importante que foi feito nos anos 60, em que se dava a ratinhos a possibilidade de beber água ou de ter um outro líquido que tinha heroína. Bem, eles todos acabavam por ficar viciados na heroína e a maior parte deles morriam. E a conclusão na altura foi que um ser humano, se ficar exposto e se experimentar isto, não tem hipótese de sobrevivência. Mas uns anos mais tarde, um investigador disse: calma lá, estes ratinhos estavam cada um numa gaiola quando fizeram esta experiência. Então, o que ele fez, neste caso foi Bruce Alexander, de uma universidade no Canadá, ele fez a mesma experiência, neste caso não usou heroína, usou morfina, colocou lá açucarou, vamos dizer, a água, porque a primeira análise os ratinhos poderiam... E então o que ele fez foi, ele fez um grupo de controle, onde eles estavam, como nos anos 60, separados. No outro grupo, colocou-os em um ambiente, ele pegou ratos que eram muito sociáveis, onde eles tinham muita companhia. E o resultado desta experiência, que é uma experiência clássica na, na investigação e no estudo destas questões da dependência, foi, ele verificou que os ratinhos que tinham, estavam sozinhos, tinham 19 vezes mais a tendência de ficarem presos à morfina. E aqueles que tinham a companhia de outros, invariavelmente acabavam por evitar a morfina. A companhia de outros ratos e a liberdade do parco diminuíram significativamente, isto é a conclusão do estudo, o desejo de consumir drogas. Quando isso ocorreu, os ratos afetados fizeram o possível

0: seio familiar pode ser precisamente uma dessas soluções. Tem é que ter as ferramentas certas. Antes de fechar o programa, relembro a oferta que estamos a fazer no programa de hoje, o Guia de Estudo Entre Família. Aqui está uma ferramenta de excelência para o ajudar, com dicas muito práticas e muito importantes para gerir também, eu diria, a felicidade na sua família. E o melhor de tudo é que é mesmo totalmente gratuito. 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Na mensagem deve escrever Entre Família, porque é a referência a este guia de estudo. Dizer-lhe também que se não teve a oportunidade de ver ou ouvir este programa na íntegra, eles estão disponíveis em podcast em radioxs.pt, mas também no YouTube da Novo Tempo Portugal. Para a semana, voltamos a estar na sua companhia para trazer mais um Ser Família. Até lá, se Deus quiser.
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1: Mais uma vez, muito boa tarde. Provavelmente é dos muitos portugueses que neste momento já começa a espreitar os céus à espera de encontrar o eclipse. Ele está previsto para mais daqui a pouco. Voltamos à música. Escutámos Sérgio Guerreiro com o tema Bem Cedo e logo a seguir vamos ter a oportunidade de ouvir duas vozes, Samuel Telles e Ana Mari com O Senhor Sinto-me Cansado.

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5: E agora sim, esta segunda hora chega ao fim com Carla Abigail no tema Eras Tu. A hora certa, toda a atualidade informativa com o nosso jornalista João Bernardo. E logo depois, aqui estarei para lhe trazer a terceira e última hora do Janela da Tarde hoje. Então até já.

circular a 180 ou 200 km por hora poderá passar a ser considerado crime com o novo Código da Estrada, admitiu o Ministro da Administração Interna, Luís Neves. O diploma está já a cerca de 70% estabilizado e pretende reforçar o combate à sinistralidade rodoviária. Entre as medidas em análise está precisamente a criminalização da condução a partir de determinadas velocidades, que atualmente constitui uma contraordenação. O Governo prepara também testes-piloto a partir do dia 1 de novembro para monitorizar comportamentos ao volante, incluindo excesso de velocidade, utilização de telemóvel e autenticidade das matrículas. Este novo código surge acompanhado de outras medidas, como a reativação da Brigada de Trânsito da GNR, a instalação de mais radares e operações stop sem aviso prévio. O objetivo é reduzir a sinistralidade e reforçar o cumprimento das regras nas estradas portuguesas. Ainda sobre as forças de segurança, vai ser a partir do próximo fim de semana que irá existir um aumento da fiscalização rodoviária, com operações marcadas pela imprevisibilidade e sem agentes sinalizados no terreno. O Ministro da Administração Interna, Luís Neves, explicou que a medida pretende responder aos aumentos dos acidentes durante o período de transição de férias, com especial atenção aos pontos críticos identificados pelas autoridades. As operações stop sem aviso prévio fazem parte do conjunto de medidas anunciadas pelo Governo para combater a sinistralidade rodoviária. O Ministro deixou ainda um aviso aos condutores: as regras devem ser cumpridas em permanência, uma vez que as ações de fiscalização poderão ocorrer a qualquer momento e em qualquer estrada. E já para lá de Portugal, a Organização Mundial de Saúde está preocupada com as novas recomendações sobre a vacinação anunciadas pelo presidente norte-americano Donald Trump, considerando que as alterações não estão alinhadas com os dados científicos disponíveis. O diretor-geral da OMS defende que as políticas de vacinação devem basear-se em evidência científica rigorosa e independente. Entre as novas recomendações está o espaçamento das vacinas administradas às crianças e a separação das vacinas contra o sarampo, a papeira e a rubéola, que atualmente podem ser dadas numa única injeção. A OMS reforça que as vacinas, incluindo a VASPR, são seguras e não causam autismo, alertando que atrasar ou espaçar desnecessariamente estas doses podem deixar os mais novos desprotegidos. As alterações têm sido igualmente criticadas pela comunidade médica e científica norte-americana. E relacionado à atualidade noticiosa de Sintra, a Praia de São Julião recebeu a cerimónia de hasteamento da bandeira azul, da bandeira Praia Acessível, Praia para Todos e da bandeira Qualidade de Ouro, distinções que reconhecem a qualidade ambiental, a acessibilidade e a excelência das águas balneares do Conselho de Sintra. Nesta época balnear, a bandeira azul foi atribuída às praias de São Julião, Magoito, Maçãs, Grande e Adraga, enquanto São Julião, Maçãs e Grande receberam também a distinção Praia Acessível. Já São Julião, o Magoito, a Praia Grande e a Praia da Adraga foram distinguidas com a qualidade de ouro da Quercus. Durante a cerimónia, o vice-presidente da Câmara Municipal, Francisco Duarte, destacou o trabalho desenvolvido para garantir a qualidade das praias, enquanto os concessionários receberam novos chapéus de sol e toldos, num investimento destinado a melhorar as condições oferecidas aos banhistas durante toda a época balnear. E para terminar, direcionado à juventude, estão abertas as inscrições para o programa voluntariado Sintra Jovem, que vai permitir aos jovens participar na organização do Sintra Pro Fest 2026 entre os dias 2 e 6 de setembro na Praia Grande. Esta iniciativa destina-se a jovens dos 15 aos 25 anos, que poderão apoiar a logística do evento e prestar informações ao público, integrando uma equipa ligada a um dos grandes eventos desportivos realizados aqui no concelho. Antes do festival, os voluntários terão uma sessão de apresentação marcada para o dia 28 de agosto, onde serão explicadas as funções a desempenhar. As inscrições estão abertas até ao dia 26 de agosto e podem ser realizadas online.

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1: Já estamos na terceira e última hora do Janela da Tarde. Abrimos com uma voz fantástica. Vamos escutar Timeless Hebrew Tunes no tema Hold My Heart. Logo depois, partilho consigo os temas das várias rubricas que ainda vamos ter ao longo desta última hora.

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1: E agora sim, comprometido, vou partilhar consigo os temas das rubricas que vamos ter ao longo desta última hora, começando com o espaço dedicado às nossas crianças, que é mesmo já a seguir ao próximo tema musical, o Mil e Um Porquês da professora Amélia e também com a viagem fantástica da Sara e da São. No Mil e Um Porquês, a professora Amélia vai responder à pergunta que nos foi dirigida pela Abigail, de 7 anos, das Caldas da Rainha. Um grande beijinho para as Caldas da Rainha, especialmente para Abigail, que hoje perguntou à professora Amélia porquê que os flamingos dormem de pé. Vamos escutar então atentamente o que a professora Amélia tem para responder à Abigail. Depois, a Sara e a São vão nos levar a viajar até ao Egito. Egito esse que será tema também mais à frente em Gravado na Pedra com o arqueólogo Marcos Osório, que hoje nos vai dar a conhecer a comunidade cristã copta do Egito. Depois, fechamos a hora com Palavra Amiga de Samuel Ares, no programa de hoje com o título Titi, referência a um gavião órfão e deficiente que tem precisamente este nome. Agora voltamos à música com Marcela Thaís e também a participação especial de Elvio Sodré no tema Não Sou Tão Forte. Logo depois, crianças, preparem-se. O espaço é vosso com dois programas, Mil e Um Porquês e Viagem Fantástica.

E foi assim que Deus mostrou o seu amor por nós. Deu seu Filho único ao mundo para que pudéssemos ter vida. E o amor é justamente isto. Não fomos nós que amamos a Deus, Ele que nos amou primeiro. E hoje, através de Jesus, nossos pecados foram perdoados. 1 João 4.

0: Santos. E porquê que os flamingos dormem em pé?
1: Os flamingos gastam menos energia quando estão de pé numa perna só do que quando estão sobre as duas pernas, afirmam os cientistas. Essa postura é típica destes pássaros, mas nunca se soube ao certo porque é que se apoiam apenas sobre um membro. Alguns pesquisadores americanos descobriram que os flamingos não fazem qualquer esforço muscular para ficar nesta posição, o que reduz o gasto de energia do corpo. Essa postura ativa um mecanismo que permite que eles até mesmo durmam sobre uma perna. Olha que engraçado, não achas?
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5: Olá, amiguinhos, bem-vindos a mais uma viagem fantástica. Eu sou a Sara.
6: E eu, a São. Hoje é a nossa última viagem ao Egito, por isso não vamos perder tempo. Apertem os cintos porque
5: vamos voar.
6: Pronto, Sara, chegamos ao Egito mesmo a tempo de saber o que aconteceu depois de José e os seus irmãos terem sepultado o pai Jacó lá em Canaã.
5: Depois de cumprirem este desejo do pai, José e os irmãos voltaram ao Egito. Mas os irmãos estavam muito preocupados. Eles pensaram que, agora que o pai tinha morrido, José poderia querer vingar-se.
6: Pois é, então foram falar com José e pediram-lhe perdão e até disseram que estavam dispostos a serem seus empregados.
5: Mas José mostrou um coração muito bondoso, disse-lhes para não terem medo e que Deus tinha transformado todo o mal em bem para que muitas vidas fossem salvas. Ele perdoou e prometeu cuidar deles e das suas famílias.
6: Isso é lindo! José compreendeu que Deus usou cada dificuldade para realizar um propósito maior.
5: E ele deu-nos uma grande lição, não foi? Aprendemos que o perdão é mais forte do que a vingança e que Deus pode transformar situações muito difíceis em bênçãos.
6: Sim, perdoar é muito mais fácil do que andar carregado com todas as coisas más que nos fizeram. Fica tudo pesado, sabem? Eu não gosto de carregar esse peso. Prefiro perdoar e sentir-me mais leve.
5: Eu também, amiguinhos. E José viveu muitos anos, 110 anos.
6: José é um exemplo de fé e paciência. José nunca perdeu a confiança nas promessas de Deus.
5: É verdade, São. E a sua vida está cheia de amor, perdão e esperança. Amigos, o que mais podemos aprender da história de José é que, mesmo nos momentos mais difíceis, Deus tinha um plano para ele e ele também tem um plano para nós.
6: Lembrem-se sempre, o amor e o perdão são os maiores presentes que podemos dar aos outros. José é um dos grandes heróis da Bíblia, cheio de aventuras e coisas importantes para nos ensinar.
5: Pois é, São. José era tipo aquele amigo que faz sempre o bem, mesmo quando a vida lhe prega umas partidas bem difíceis. Então, e que tal tirarmos algumas lições importantes da sua vida?
6: Isso mesmo, concordo contigo. Então, primeira lição: ser fiel e honesto, mesmo nas horas difíceis. Lembrem-se de quando José foi parar à casa de Potifar e depois à prisão? Pois é, mesmo assim, ele foi sempre fiel a Deus e fez tudo o que era correto. E isso ensina-nos a fazer o bem, mesmo que ninguém esteja a ver.
5: Verdade. A segunda lição do nosso herói José é nunca desistir. O José passou por umas complicações bem grandes. Até foi vendido pelos próprios irmãos. Mas sabe o que ele fez? Confiou sempre em Deus e nunca desistiu. Sabe o que isso significa, amiguinhos?
6: Sim, sim. Mesmo quando as coisas são difíceis, devemos acreditar que algo bom pode acontecer. Se o José conseguiu, nós também conseguiremos. Agora preparem-se para a terceira lição, que é sobre o poder do perdão.
5: Oh, esta é uma das melhores lições. O José teve a oportunidade de se vingar dos irmãos, mas vocês já sabem o que é que ele fez. Perdoou-os com um grande sorriso. Isso mostra que perdoar é mais forte do que nos vingarmos pelo mal que nos fizeram. E perdoar deixa-nos felizes e em paz.
6: Fantástico! E outra lição é confiar sempre nos planos de Deus. O José podia resmungar quando foi vendido ou preso, mas não. Ele confiou que Deus tinha um plano especial. Por isso, amiguinhos, mesmo quando não entendemos o que nos está a acontecer, sabemos que Deus está a cuidar de nós. Não é maravilhoso?
5: Sim, são. E sabem, José foi uma bênção para os outros. Ele não guardou todo aquele poder só para ele. Ele usou tudo para salvar o Egito e os outros povos e até a sua própria família. Isso ensina-nos que, quando podemos ajudar, devemos sempre fazer o bem aos outros.
6: Grande José! E sabem, amiguinhos, todos merecem uma segunda oportunidade. Os irmãos dele arrependeram-se e ele deu-lhes a oportunidade de serem melhor. Às vezes nós erramos, mas podemos sempre arrepender-nos e mudar a nossa vida com a ajuda de Deus. Não é verdade?
5: Com certeza são. E agora, a última lição é sobre a família. O José podia estar chateado com os irmãos, mas ele amava-os e cuidou deles e do pai. O amor e o respeito pela família são muito importantes. Amiguinhos, a família é sempre especial, mesmo que às vezes façam algumas coisas menos boas.
6: Isso mesmo, Sara. Então, resumindo, José ensinou-nos a ser fiéis, a nunca desistir, a perdoar, a confiar em Deus, a ajudar os outros e dar segundas oportunidades e a valorizar a nossa família. José é mesmo um super-herói da Bíblia, mas um herói de verdade.
5: É mesmo um super-herói. E podem ter a certeza de que Deus transforma tudo, até as coisas mais difíceis, em algo bom. Por isso, vamos nos lembrar sempre das lições do nosso amigo José e praticá-las todos os dias. Até ao próximo episódio, amigos, e lembrem-se,
6: sejam como José! E agora vou conversar com o nosso querido Papá do Céu. Querido Papá do Céu, obrigada por este tempo especial em que aprendemos tanto com a história de José. Ajuda-nos a ter um coração bondoso e a saber perdoar, como ele perdoou os seus irmãos. Que possamos também confiar em ti nos momentos difíceis, sabendo que tens sempre um plano para nós. Dá-nos força para sermos fiéis, para nunca desistirmos e para ajudar os outros sempre que pudermos. Que o teu amor e a tua paz estejam sempre no nosso coraçãozinho. Agora, querido papá, abençoa, por favor, estes meninos lindos e fofinhos que nos estão a ouvir. Abençoa todos os jovens mais crescidos. Abençoa também cada papá, cada mamã. Abençoa todos os avós e todos aqueles que ouvem esta rádio. Em nome de Jesus, amém.
5: Que bom! Eu tenho a certeza de que Deus ouviu a tua oração. E agora, vamos despedir-nos.
6: Adeus, amiguinhos!
5: Grandes e pequenos,
6: cheinhos ou magrinhos,
5: que Deus vos abençoe hoje e sempre. E não esqueçam, vamos continuar juntos nesta viagem fantástica. Amiguinho, gostaríamos de te oferecer uma Bíblia. Se quiseres uma, podes ligar para o número 933-939291. Ficamos à tua espera. Até lá, desejo-te tudo de bom.
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0: E é já a seguir ao próximo tema que vamos ter gravado na pedra com o arqueólogo Marcos Osório, hoje para fechar esta série sobre o Egito, para nos falar sobre a comunidade cristã copta do Egito. É mesmo já a seguir, até lá, mais uma das grandes vozes aqui da RCS, Esther Duran, com Teu Toque.

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1: Vamos concluir esta edição especial sobre o Egito, falando da comunidade copta, um grupo étnico-religioso cristão que constitui cerca de 10% da população egípcia atual. Os coptas são os cristãos egípcios cujos ancestrais abraçaram o cristianismo no século I d.C., desenvolvendo uma forma tardia da língua egípcia escrita com caracteres gregos. E embora chamemos aos cristãos egípcios da Antiguidade Clássica de coptas, eles próprios nunca se referiram a si mesmos com esse termo. Este nome foi atribuído pelos muçulmanos após a conquista do Egito no século VII d.C., representando uma adaptação linguística e cultural que não corresponde à identificação original dessa comunidade. Copta ou Kipta é uma variante árabe da antiga palavra usada pelos gregos para designar esta nação, como Aikuptos ou Aikiptios, que foi formada a partir da expressão do antigo egípcio Het-ka-Ptah, que significa Templo da Alma de Ptah. Assim, Koptah tornou-se o apelido muçulmano dado à minoria cristã do Egito. O Egito era designado, antes da chegada dos gregos, como Masr ou Misr, um nome de origem semítica, designado em fontes babilónicas e assírias como Mussur e Musri, e em hebraico como Mizraim, que é o nome de um dos filhos de Cam e neto de Noé, tradicionalmente identificado como o ancestral dos egípcios e frequentemente usado na Bíblia para se referir à nação egípcia. Se recuarmos à época em que José e Maria fugiram para o Egito com o seu filho recém-nascido Jesus, o último dos governantes ptolomaicos do Egito, Cleópatra VII, já tinha morrido 50 anos antes. E o Egito era agora uma região em transição, ainda influenciada pela sua história antiga, mas convertida numa província do Império Romano, onde se incentivava o uso do grego, especialmente como língua administrativa. Ainda hoje, sob a igreja de São Sérgio, no Cairo, um dos mais antigos templos cristãos do Egito, datado do século IV d.C., encontra-se uma cripta a 10 metros de profundidade, onde, segundo a tradição, se abrigou Maria, José e o menino Jesus durante a sua fuga para o Egito. Naturalmente que as probabilidades de ter sido ocupada pela Sagrada Família são bastante reduzidas, mas não deixa de ser um importante local de devoção dos coptas egípcios. A tradição afirma que o cristianismo foi trazido para Alexandria pelo evangelista Marcos durante a primeira metade do século I d.C. e se espalhou rapidamente pelas terras do Vale do Nilo. Mas só com a conversão de Constantino ao cristianismo, nos inícios do século IV, é que se deu a plena difusão. E no final desse século, a antiga religião egípcia, com 3 mil anos, tinha já sido substituída pelo cristianismo, sobrevivendo em pequenos núcleos isolados no sul profundo do Egito, que o imperador bizantino Justiniano, já no século VI d.C., ordenou mesmo que fossem abolidos. E assim, o Egito converte-se num país totalmente cristão. Se alguém fizesse uma caminhada pelo Vale do Nilo entre os anos 400 e 800 d.C., encontraria a paisagem completamente repleta de igrejas cristãs. A cidade portuária de Alexandria tornou-se rapidamente no centro religioso da nação e aí foi fundada uma sé episcopal, que alcançou a mesma relevância de Roma e Antioquia. O patriarcado de Alexandria tornou-se então num bastião ideológico bastante influente no Próximo Oriente. Daqui saíram grandes teólogos cristãos e clérigos de grande influência, como Clemente, Orígenes, Atanásio e Cirilo de Alexandria. No entanto, a Igreja Copta tem uma larga história de cismas, adotando, por exemplo, a doutrina do monofisismo, que sustenta que há apenas uma natureza única em Cristo, a sua natureza divina, Ao contrário da Igreja Católica Romana e Ortodoxa Grega, que sustentam a doutrina do diofisismo, ou seja, das duas naturezas de Cristo, tanto divina quanto humana. Com o alargamento dos contactos entre o Egito e o mundo grego, a partir de 650 a.C., a língua egípcia evolui e desenvolve uma variante cursiva da antiga escrita hieroglífica chamada o demótico, do grego demos, que significa povo, isto é, uma língua mais popular e não tão elitista. E quando Alexandre o Grande conquistou o Egito, em 330 a.C., a língua grega, usada inicialmente por uma minoria, gradualmente infiltrou-se em toda a sociedade egípcia. Mas é com o domínio romano do Egito que as escritas hieroglífica e demótica perdem a influência e são suplantadas pelo grego nos assuntos administrativos. Em resultado disto, surge uma forma mais desenvolvida e padronizada de escrever egípcio com o próprio alfabeto grego, designada posteriormente como copta. Este alfabeto era constituído por 24 letras gregas, ao qual foram adicionadas 8 letras da escrita demótica egípcia para incluir todos os sons da língua egípcia antiga. O copta é então o último estágio da evolução da língua egípcia. Era muito mais fácil de aprender do que as escritas hieroglíficas, hieráticas e demóticas usadas no Antigo Egito, e embora pareça muito diferente dos textos mais antigos em hieróglifos, as duas escritas estavam ainda interrelacionadas. O copta passou a ser a língua comum do Egito à medida que o cristianismo se ia difundido pelo país, sendo por isso considerado como um idioma originalmente desenvolvido pelos próprios cristãos para facilitar a evangelização da população egípcia. Por um lado, porque as escritas hieroglíficas e demóticas não eram acessíveis a todos, e provavelmente porque estas escritas eram associadas às práticas sagradas e aos antigos cultos religiosos do Egito. De acordo com esta hipótese, a disseminação do cristianismo precipitou então o declínio da cultura, da religião e das escritas egípcias antigas, símbolos de um passado religioso que os cristãos procuravam abandonar. Mas outros autores, como Théophile Lefort, discordam e defendem que a língua copta foi antes criada pela comunidade judaica do Egito, tendo em conta que só o Antigo Testamento estava traduzido em língua copta inicialmente, e o Novo Testamento foi traduzido posteriormente, indicando que o copta pode muito bem ter sido uma criação judaica. Este período cristão copta de domínio total no Egito durou 500 anos, desde o século IV ao século VIII d.C., altura em que chegou uma nova religião, o islamismo, que trouxe mudanças profundas para o norte da África e o Próximo Oriente. Os conquistadores muçulmanos do Egito falavam árabe e o que eles encontraram ao chegar ao Egito foi um país cristão, no qual as elites falavam grego e as classes baixas falavam copta. Por alguns séculos, após a conquista muçulmana do Egito, os cristãos ainda permaneceram maioritários, mas a partir dos séculos XI e XII, os coptas e a sua língua diminuíram drasticamente. Com o processo de islamização do Egito, o número de cristãos reduziu para perto de 10% e tornou-se uma minoria. Por volta do ano 1500, quase todos, incluindo cristãos e coptas, falavam árabe. Os coptas chegaram a desempenhar papéis administrativos e comerciais importantes sob o domínio árabe, mas isso levou à adoção gradual da língua e da cultura árabe como um importante meio de mobilidade ascendente. Os califas árabes, embora tendessem a favorecer aqueles que adotavam o islamismo, não interferiram

0: especialmente o árabe, para uso litúrgico, ao lado da língua copta, por culpa de que a maioria dos crentes já não entendiam mais o copta. E o árabe passou a ser usado nos serviços da Igreja Ortodoxa Copta no estudo da Bíblia e para muitos dos hinos. Existem perto de 500 livros de literatura copta clássica sobre a vida de santos e evangelhos apócrifos que especulam sobre a infância de Jesus e a vida de Maria e vários apóstolos, que são importantes para a compreensão do cristianismo primitivo, mas atualmente só o clero é capaz de ler copta e mais ninguém. Apesar de séculos de desafios e de marginalização, os coptas do Egito permanecem ainda hoje como um elo vivo entre a era cristã primitiva, preservando a sua rica herança espiritual, cultural e litúrgica que remonta às origens do cristianismo no meio do mundo islâmico egípcio atual. Despeço-me dos meus ouvintes do Gravado na Pedra com imensa alegria e satisfação, fazendo votos para que em breve possamos estar juntos de novo.
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2: Antes de voltar à música, quero aproveitar para lhe dizer que esta sim é a altura ideal para que, se estiver devidamente equipado, possa olhar para os nossos céus de Sintra para assistir ao eclipse solar que tem início precisamente dentro de poucos momentos. O fenómeno será visível como eclipse parcial profundo, atingindo o seu ponto máximo às 19h36, altura em que a Lua cobrirá cerca de 95% do Sol. Mas todo este episódio terminará por volta das 20h29. Por isso, agora é a altura para começar a olhar para os céus, mas claro, sempre, sempre com proteção. Voltamos à música com Heber Marques, Amado Salvador.

0: Agora sim, o nosso Janela da Tarde chega ao fim. Vamos fechar com Palavra Amiga de Samuel Lares para nos dar a conhecer um gavião muito especial chamado Titi. É mesmo já a seguir. Despeço-me, desejando-lhe a continuação de uma excelente tarde quarta-feira, dizendo-lhe também que depois das 19 horas vamos ter o programa Evidências com o arqueólogo Rodrigo Silva para nos falar sobre a noção da ira de Deus. Até lá, lembro, não é Deus que está zangado, muito pelo contrário, é um fenómeno natural, é o eclipse solar, já está em andamento nesta altura, terá o seu epicentro daqui a pouco mais de meia hora, sensivelmente, por volta das 19h36, mais coisa, menos coisa, onde o Sol estará praticamente coberto, cerca de 95% do Sol estará coberto pela Lua, pelo menos aqui no Conselho de Sintra. Mais uma vez despeço-me, desejando que possa, se for o caso e tiver a oportunidade, de poder apreciar este fenómeno, mas sempre, sempre com a proteção adequada. Mais uma vez um grande abraço e até amanhã, se Deus quiser.
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2: Titi. E levantando-se foi para o seu pai. Vinha ele ainda longe quando o seu pai o avistou e, compadecido dele, correndo, o abraçou e beijou. Lucas capítulo 15, versículo 20. Durante 55 dias, Ethel Wolfender cuidou de um francelho americano, um pequeno gavião desde a infância até a idade adulta. Titi era aleijado e desajeitado quando o trouxeram, o único sobrevivente de uma ninhada destruída. Ethel, treinada para cuidar de pássaros órfãos, recebeu Titi de braços abertos. Todos os dias, durante quase 2 meses, Ethel massageava a perninha do passarinho. Titi ganhou nova plumagem e parecia gostar da gaiola que se tornara o seu ninho. Aproximava a cabecinha da cabeça de Ethel e cheirava suavemente, dando pequenas bicadas carinhosas nos cabelos da sua protetora. Chegou o dia de o libertar. Titi era agora um francelho adulto e precisava de viver na natureza. Ethel, que há mais de 40 anos cuida de pássaros feridos e os devolve à floresta, diz que muitas vezes chora quando os inexperientes deixam o ninho. É doloroso vê-los partir, mas seria ainda mais doloroso mantê-los numa gaiola para sempre. Titi olhou para a porta aberta, sempre fechada até então, e partiu para a imensidão da mata. Durante 2 dias, Ethel foi ao quintal chamá-lo, mas sem resposta. Estaria a comer? Estaria bem? Esperava que ele voltasse ocasionalmente até se habituar à floresta. Alguns dias depois, ouviu uma grande comoção no quintal. Correu para ver e encontrou Titi no varal da roupa a ser atacado por todos os lados por outros pássaros. Estava a perder penas e a receber muitas bicadas. Ethel trouxe a coberta que usava para tapar a gaiola à noite e, ao aproximar-se com a gaiola, Titi voou imediatamente para dentro dela, agarrou num pedaço de carne e começou a comer. Titi estava em casa. Ele voltou a voar outras vezes, mas, enquanto não se habituou à vida selvagem, regressava muitas vezes ao lar.
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1: Está começando pela TV Novo Tempo mais um programa Evidências, na busca de fatos que comprovem a veracidade histórica da Bíblia Sagrada. A irritação, cólera ou ira são palavras que, a princípio, nos remetem a algo negativo. Muitas vezes, as usamos até como uma expressão de defeito de caráter. De fato, conviver com alguém nervoso ou irritado não é nada agradável. Mesmo que todos nós experimentemos momentos de irritação, afinal de contas, em termos de estresse, quem nunca ficou nervoso que atire a primeira pedra, nós não apreciamos a ira ou a raiva. Parece coisa de quem perdeu o controle da situação. Na mitologia greco-romana, a fúria era um dos nomes dados a certas criaturas sinistras que puniam os homens no inferno. Elas eram representadas como mulheres aladas de aspecto terrível, com olhos que vertiam sangue ao invés de lágrimas e madeixas trançadas de serpentes. O mito romano entendia que as fúrias, também chamadas de eríneas, seriam irmãs encarregadas da vingança por um crime cometido. Elas entravam em ação quando os parentes da vítima lançavam uma maldição no criminoso e então tinham de persegui-lo até o Tártaros, o mundo dos mortos, e mesmo ali elas nunca o deixavam em paz. Para os romanos não havia sacrifícios ou libações que pudessem aplacar a ira das fúrias. Elas não levavam em conta nenhuma atenuante e castigavam sem piedade toda ofensa cometida contra a sociedade ou a natureza. Este era um claro símbolo do desejo humano por vingança, mesclado com o reconhecimento de que essa mesma vingança não pode ser realmente justa ou satisfatória quando executada por seres humanos. Sem contar que se cada um fizer justiça com as próprias mãos, a sociedade entra em colapso, e os antigos gregos e romanos já pareciam reconhecer isso. Enquanto estamos falando do mundo e da religião dos antigos, não é muito difícil dissertar sobre este assunto da ira. Mas quando focamos a temática dentro de um contexto cristão, aí a coisa se torna mais complicada. Afinal de contas, o Deus dos cristãos pode ficar irado? Essa é realmente uma indagação muito complicada, porém ela é justa. Veja, Deus se enfurece? Ele se irrita? Teria o Todo-Poderoso sentimentos tão humanos? Aqueles que não desejam admitir ou pelo menos trabalhar com a hipótese de uma divindade com sentimentos de raiva correm para declarar, não de jeito nenhum, Deus é amor, é todo bondade, é simplesmente inconcebível que ele tenha sentimentos assim. O famoso ateu Richard Dawkins, apontando para a descrição bíblica da ira de Deus, afirmou que este Deus do Antigo Testamento é um ser mais desprezível que alguém poderia descrever. Segundo Dawkins, para ser mais atraente, este Deus da Bíblia não deveria ter esses sentimentos. Mas, ao invés disso, o Deus bíblico é ciumento, implacável, vingativo, caprichoso, maléfico e tirano. Uma boa pergunta para fazer ao ateísmo de Dawkins é a seguinte: como alguém poderia não existir e ser tudo isso ao mesmo tempo? Afinal, Deus existe e é tudo isso que Dawkins escreveu a respeito dele, ou ele não existe e os adjetivos citados não têm o menor sentido? Bem, isto foi uma digressão. O fato é que Dawkins demonstra desconfortado com a imagem bíblica de um ser que pode se irritar e demonstrar com força a sua ira. E, como já dissemos anteriormente, não é somente ele que tem essa dificuldade. Alguns religiosos de diferentes igrejas parecem nutrir o mesmo sentimento em relação à imagem irada de Deus. Certo tempo atrás, o teólogo Marvin Moore, editor-chefe da revista Sign of the Times, escreveu sobre um amigo que não aceitava a ideia de Deus irar-se. Então ele perguntou a esse amigo: como você se sentiria se flagrasse um bandido perigoso em sua casa molestando uma de suas filhas? O amigo não demorou nem um segundo para responder: eu me sentiria como um assassino de bandidos pronto para agir. Então Moore aproveitou e deixou a pergunta: e como você pensa então que Deus se sente quando vê os seus filhos sofrendo atos de violência? Da mesma forma, respondeu ele, repensando, é claro, os seus conceitos sobre a ira de Deus. Interessante como as nossas ideias mudam quando a perspectiva nos envolve mais pessoalmente. Agora, é óbvio que existe um hiato muito grande entre os sentimentos de Deus e os nossos. Por exemplo, eu amo, Deus ama, mas a Bíblia diz que Deus é amor, eu não sou amor. Eu amo, mas poderia não amar. O amor não é um fator implícito em mim, mas Deus não tem como não amar. Isto faz parte intrínseca de seu ser. Por outro lado, porém, não podemos distanciar tanto o sentimento de Deus em relação ao nosso, a ponto de criarmos um Deus tão distante que não podemos dizer absolutamente nada acerca do seu caráter e de como ele lida com o mal. Isto seria um absurdo teológico. Veja, nós fomos feitos à imagem e semelhança de Deus, certo? E embora isto não signifique que sejamos um decalque exato da divindade, não podemos anular por completo certas correspondências, senão estaríamos esvaziando muito o ser de Deus e as verdades que ele revelou acerca de si mesmo. Outra coisa que precisamos aprender é que amor e ira não são sentimentos opostos, pelo contrário, eles são complementares. Muitos pensam erroneamente que quem ama não ira, e quem ira é porque não ama. Isto não é verdade. Somente aqueles que são capazes de experimentar um genuíno sentimento de ira é que podem amar no sentido exato da palavra e vice-versa. Pais que amam de verdade seus filhos farão de tudo para livrá-los do perigo. Mas para isto, às vezes é necessário usarem a ira como meio de protegê-los. O próprio Senhor Jesus declarou certa vez, segundo uma citação do Apocalipse, o seguinte: eu repreendo e disciplino a todos que amo. Apocalipse 3, verso 19. Essa passagem é uma versão mais ou menos parafraseada de Provérbios, capítulo 3, verso 12, que diz que o Deus de Israel repreende aos que ele ama como um pai repreende seus filhos. Mas é interessante notar que este verbo no hebraico, yakar, que em algumas bíblias se traduz como repreender, pode também ser traduzido por endireitar, argumentar, convencer ou até mesmo castigar. Hoje vivemos numa sociedade permissiva, onde termos como castigo e repreensão tornaram-se quase que uma linguagem proscrita. Mas, se aplicados com amor, elas se tornam os meios mais eficazes de ensinar algumas preciosas lições na vida. E tem um detalhe a mais, e que não podemos omitir. É o seguinte: por mais que a ideia de um Deus irado não seja o quadro mais politicamente correto que poderíamos apresentar da divindade, no fundo, no fundo, não precisamos ir muito longe para admitir que milhões de pessoas, e talvez você e eu, também ansiamos pela intervenção de um Deus irado. Onde está Deus quando massacres acontecem? Onde está Deus quando inocentes ficam a perigo por causa da maldade humana? São muitas as imagens diárias que nos levam sempre a perguntar: onde está Deus? E não nos iludamos, essas são imagens que nos causam irritação, ira. Que pessoa não sente raiva na hora de lutar contra um câncer ou enterrar um filho que morreu assassinado por um assaltante? Podemos até usar um eufemismo como comoção ou tristeza, mas o mecanismo cerebral diante de certas realidades é muito mais forte que qualquer jogo de palavras. De acordo com artigos publicados por especialistas em saúde mental, a ira ou a raiva são emoções primárias, naturais e maduras, experimentadas virtualmente por todos os seres humanos em todos os tempos. Tais sentimentos são relacionados funcionalmente com a necessidade de sobrevivência. Neste sentido, o que os psicólogos dizem é que a função da raiva seria nos dar energia para manifestar o nosso desagrado diante de situações que não deveriam ser assim. Portanto, negar tais emoções, segundo os especialistas, é prejudicar-nos a nós mesmos, pois é como se passássemos a vida toda vivendo uma realidade falsa. O problema é quando não sabemos controlar nem canalizar esses sentimentos, gerando, por exemplo, o ódio e a falta de perdão. Aí o sentimento, que em princípio seria natural, se transforma em ódio. E como disse alguém, o rancor é apenas um veneno que você toma querendo que o outro morra. Assim, apenas quando compreendemos corretamente o lugar, extensão e objetivo da raiva dentro de uma perspectiva divina, é que também podemos expressá-la sem cair nas garras do ódio. A ira de Deus não é, portanto, a fúria de um senhor caprichoso ou ciumento. É a resposta divina ao mal que aflige os filhos que ele tanto ama. Se entendermos que Deus se ira contra o mal e declara guerra contra o mal para libertar os seus filhos, então fica mais fácil compreendermos algumas assustadoras descrições que encontramos na Bíblia Sagrada. Veja, por exemplo, esta estranha passagem do Apocalipse capítulo 14.
2: Se alguém adora a besta e a sua imagem e recebe sua marca na fronte ou na mão, também esse beberá do vinho da cólera de Deus, preparado sem mistura do cálice da sua ira, e será atormentado com fogo e enxofre diante dos santos anjos e na presença do Cordeiro. Apocalipse capítulo 14, versos 9 e 10.
1: Segundo o Apocalipse, a ira de Deus aqui referida é demonstrada no derramamento de 7 terríveis pragas que cairão sobre a terra nos dias finais da história terrena, justamente um pouco antes da volta de Jesus ao planeta Terra. Portanto, essas pragas são um evento ainda futuro, elas não se cumpriram ainda e descrevem-se como um transbordamento do cálice da ira de Deus, isto é, um esgotamento da sua paciência. E muitas pessoas serão atingidas por essas pragas, como se pode notar do livro de Apocalipse, capítulo 16, verso 1. Agora veja, isto não significa uma negação da realidade de que Deus é amor, de maneira nenhuma. Aliás, a própria Bíblia revela que Deus não deseja que ninguém morra. Veja o que Deus em pessoa falou aos ouvidos do profeta Ezequiel.
2: Não tenho prazer na morte do ímpio, mas em que o ímpio se converta do seu caminho e viva. Ezequiel capítulo 33, verso 11.
1: E se olharmos o Novo Testamento, perceberemos que ele também descreve a mesma coisa, especialmente ligado ao juízo final. Veja mais esta passagem.
2: O Senhor não retarda a sua promessa, ainda que alguns a tenham por demorada. Porém, é paciente para convosco, não querendo que ninguém se perca, senão que todos venham arrepender-se. 2 Pedro capítulo 3, verso 9.
1: O que precisamos entender é que há duas imagens claras de Deus na Bíblia e que alguns erroneamente entendem como conflituosas, mas elas não são. São antes aspectos necessários da existência lógica de um Deus perfeito, equilibrado e coerente. Uma pessoa eternamente enfurecida não teria condições de ser carinhosa, paciente, amorosa, bondosa, etc. Porém, uma pessoa eternamente calma, serena, tranquila, enfim, educada demais, também não teria condições de enfrentar um bandido armado para defender a sua prole, a menos, é claro, que ela mude radicalmente de boazinha para agressiva. Você consegue imaginar policiais treinados pedindo gentilmente licença a um sequestrador na hora de invadir o cativeiro e libertar a vítima? De maneira nenhuma. É por isso que no Apocalipse Jesus é ao mesmo tempo um cordeiro manso e um leão feroz. Um leão com esplendor divino que ruge em defesa de seus filhos. E por que ele não rugiu ainda? Realmente, esta é uma pergunta que todos nós fazemos. No Apocalipse capítulo 6, verso 10, João apresenta o quadro simbólico das almas dos mártires clamando pela intervenção divina. Elas clamam: até quando, ó santo e verdadeiro, não julgas nem vingas o nosso sangue dos que habitam sobre a terra? O grito desses mártires, na verdade, é o grito de todos nós, especialmente quando o mal bate à nossa porta. Mas você se lembra do texto que lemos de Pedro? A tardança da intervenção divina tem um quê de misericórdia? Entenda isto. Alguns tipos de cânceres não podem ser extirpados senão através da cirurgia ablativa, isto é, com a amputação do membro atingido. Se o médico não fizer isto, a doença pode se espalhar pelo corpo inteiro. Do mesmo modo, é em relação ao mal que existe no universo. Deus não pode permitir que ele continue existindo para sempre, mas antes de removê-lo, Deus, como um hábil cirurgião, tenta primeiramente curar as células afetadas, no caso, nós, para que a remoção do maligno não precise necessariamente nos remover juntamente com ele. Mas é aí que está a nossa vantagem e, ao mesmo tempo, o nosso drama. É que nós podemos decidir se queremos ou não ser curados por Deus, se queremos ou não fazer parte daquilo que será extirpado. E Ele, apesar de ser todo-poderoso, respeita a nossa decisão. Se aceitarmos, teremos o paraíso. Se recusarmos, Ele terá que nos remover juntamente com as partes permanentemente afetadas pelo mal e então nos destruir, ainda que não deseje fazer isto. Em outras palavras, Deus é todo-poderoso, mas Ele assumiu um ponto vulnerável. Sabe qual é? Ele pode ser rejeitado. E não podemos nos esquecer que até que o câncer, que em nossa metáfora simboliza o mal, até que esse câncer seja eliminado ou extirpado do universo, infelizmente, ainda veremos cenas de destruição, violência e sofrimento. E não há garantias de que as pessoas inocentes sejam privadas. Afinal, mesmo nós que dizemos amar a Deus e ansiar por sua vinda, ainda somos muito apegados às coisas deste mundo, não é mesmo? E esse apego talvez é mais do que deveria ser. Portanto, se Deus nos livra de todo o mal, talvez jamais almejaremos a pátria superior que Ele prometeu. É a dinâmica do grande conflito. Se sofrermos demais, não suportamos. Mas se sofrermos de menos, nunca saberemos quão mal é o mal e não desejaremos ardentemente ser libertados dele. E essa libertação definitiva do mal, que envolve a volta de Jesus ao mundo, demanda uma consagração espiritual daqueles que dizem ser o seu povo. E o apóstolo Pedro escreveu uma vez que, já que sabemos o futuro da história, é nosso dever como crentes viver de maneira santa e piedosa, aguardando e apressando o dia de Deus. 2 Pedro capítulo 3, verso 12. Algumas traduções dizem apressando-se para a vinda do dia de Deus, o que também oferece um sentido muito interessante, porque, de fato, quando nós estamos amando a volta de Cristo, devemos apressá-la e, ao mesmo tempo, nos apressar para ela, isto é, nos preparar para o seu encontro. O problema é que, muitas vezes, somos indolentes demais com essa preparação. Esquecemos que o mundo não é o nosso lar eterno. Aí vem o sofrimento e nos lembra disso. O famoso intelectual C.S. Lewis, autor das Crônicas de Nárnia, escreveu certa vez que o sofrimento é o megafone de Deus para o mundo. É verdade. E não significa que Deus é o causador das tragédias. Lembre-se, há pelo menos 4 diferentes causas para certos males que acontecem na história. A primeira é aquela causada pelo próprio inimigo de Deus, comumente chamado de Diabo e Satanás. A segunda é resultado de causas naturais. Afinal de contas, vivemos num universo entrópico em que coisas morrem, estragam e deterioram. Todos os dias estamos sujeitos a esses males naturais. Em terceiro lugar, vem o mal como resultado de uma consequência acerca de algo ruim que fomos advertidos, mas continuamos fazendo. Por exemplo, a perda da saúde devido à negligência dos hábitos alimentares ou ao estilo de vida. E, finalmente, o quarto e último causador, quando Deus intervém diretamente na história, trazendo aprovação ou um dilema qualquer. Nesta quarta situação, lembremos que Deus pode enviar uma provação para amadurecer a fé de uma pessoa, acordá-la para uma realidade, etc. Ou pode simplesmente fulminar um indivíduo com o esplendor de sua glória, como já fez algumas vezes no passado e fará de maneira mais completa no dia do juízo final. Mas é importante saber que Deus prova, mas não tenta ninguém. Tentação é coisa do inimigo de Deus. E por que Deus não salva todo mundo? Não seria mais prático, mais fácil? Na verdade, existe uma doutrina chamada universalismo que propõe que todos serão salvos, segundo alguns, até mesmo o diabo. São vários os segmentos religiosos que se acertam com esta doutrina. Contudo, é importante dizer que este não é um ensinamento bíblico. A palavra de Deus é clara em afirmar que nem todos irão para o paraíso. Alguns se salvarão, outros não. Ademais, essa ideia de salvação compulsória, se é que podemos dizer assim, anula a noção de livre-arbítrio que estes mesmos grupos tanto acentuam. Se não for assim, veja. Imagine Deus como um vendedor esperto daqueles que convencem você de todas as formas a comprar o que ele está vendendo. Você está com pouco dinheiro e não quer definitivamente comprar nada. Mas ele lhe engana e diz: eu não quero vender nada para você. Quero apenas mostrar o meu produto. Ele leva você para um canto, oferece água, um cafezinho, elogia algo de sua família, diz torcer pelo mesmo time de futebol, enfim, finge ser um de seus melhores amigos naquele momento. Depois de horas nesse lero-lero, ele o envolve e, quando você vê, já assinou o contrato de algo que definitivamente não queria comprar. Com todo respeito aos irmãos universalistas, ou seja, aqueles que creem na doutrina da salvação universal, é exatamente essa a imagem de Deus que tal ensinamento nos oferece. Perceba a situação. Suponhamos que alguém não queira ser salvo. O meu dever cristão é testemunhar o evangelho para ele e apelar-lhe ao coração. Mas se ele se recusar até o fim, bem, este é um direito que lhe assiste. Mas aí ele morre. E segundo essa doutrina, volta a reencarnar quantas vezes forem necessárias até que ele mude a sua mente e aceite a salvação. Mas espere, não é exatamente isto que o vendedor esperto tentou fazer comigo? Salvação não pode ser um vício que me obriga a fazer algo mesmo contrário à minha vontade. Deus está mais interessado em salvar você do que uma mãe de tirar um filho de uma casa em chamas. Mas ele não fará isto sem a sua aceitação. E ele luta até o fim contra o diabo apenas por sua causa. Mas a decisão final ainda é sua. Deixe-me contar uma história para você que talvez esclareça tudo o que acabamos de dizer nesse programa. Uma vez no faroeste americano, naquela época em que as pessoas lutavam e brigavam com revólveres, um homem lutou contra o outro num bar e por isso foi condenado à pena de morte. Aquele homem seria enforcado. Mas alguns membros da comunidade resolveram escrever uma carta ao governador suplicando misericórdia para aquele condenado. O governador atendeu ao pedido, mas antes de dar o livramento ao homem que estava condenado à forca, resolveu saber para quem ele estava dando perdão. Então o governador, disfarçado de religioso, de padre, foi até a cela aonde aquele homem estava preso. Com a Bíblia debaixo do braço, ele falou: meu amigo, deixe-me oferecer-lhe algo importante que está dentro deste livro. O homem na cela começou a gritar e falou: não quero saber de você, suma daqui com esse livro. O governador, novamente disfarçado de padre, levantou a Bíblia e falou: por favor, deixe-me falar com você, algo importante está aqui dentro. Mal sabia aquele homem que a sua carta de perdão estava dentro da Bíblia. Mas novamente, desconhecendo quem era aquele religioso que o visitara, ele gritava e expulsava-o dali. Quando o governador finalmente foi embora, o carcereiro chegou e disse: você é um louco, você rejeitou a sua salvação. Aquele homem não era apenas um padre, ele era o governador disfarçado, e dentro daquela Bíblia estava a carta com seu perdão. No dia da execução, aquele homem teve a forca colocada ao pescoço e deram-lhe as últimas palavras. Ele se dirigiu aos jovens e falou: eu não estou sendo, nesta manhã, condenado pelo crime que eu cometi. Não, senhores. Nesta manhã, eu estarei sendo condenado pelo perdão que eu recusei. Se você entender isto, você entende esta mensagem. De acordo com o Apocalipse, a história do mundo terminará com um lago de fogo e enxofre diante do juízo de Deus. Este fogo não é um fogo comum que causa apenas queimadura. Ele causa tormento. O tormento da ausência absoluta de Deus. Agora imagine o próprio Senhor, do trono da sua justiça, olhando para os ímpios e pecadores sendo queimados e pensando: vocês estão aí não por causa dos crimes, dos erros, dos pecados que cometeram, mas por causa do perdão que recusaram. Jesus morreu na cruz do Calvário para que ninguém precise enfrentar a ira de Deus. E você? De que lado você fica dessa história? Que opção você escolhe? A da ira ou do perdão do nosso Senhor? Pense nisto, porque a sua salvação dependerá da sua escolha. E a gente vai ficando por aqui, mas semana que vem temos um novo encontro aqui na TV Novo Tempo para mais um programa Evidências. Até lá.
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1: Hoje gostaria de refletir sobre o contributo que os pais podem prestar à aprendizagem da leitura dos seus filhos. Há um hábito que, estando praticamente ao alcance de todos os pais, pode repercutir-se de modo muito benéfico na formação de leitores eficientes. É sobre esse hábito que eu gostaria de falar. Refiro-me à leitura partilhada, isto é, a leitura de livros feita pelos pais aos filhos, realizada de modo a envolver a sua atenção, a despertar a sua curiosidade, a explorar as suas emoções e a espicaçar o seu intelecto. No fundo, trata-se de assegurar que a criança experiencie procedimentos intelectuais que os leitores ditos competentes executam quando leem para compreender aquilo que leem, ainda que nessa altura o façam de modo inconsciente. Na prática, trata-se de uma leitura durante a qual os pais asseguram que a criança entende o significado das palavras mais incomuns, mas onde fazem também perguntas inferenciais do género: porquê é que achas que isto aconteceu? Porquê é que achas que a personagem não acreditou? Etc. Ou então perguntas de expectativa sobre o que irá acontecer a seguir. Pode igualmente favorecer-se a apropriação do texto por parte da criança, questionando, por exemplo, se naquela situação ela sentiria o mesmo que a personagem está a sentir. Ou então promover-se a extrapolação, sugerindo que se dê continuidade à história que se acaba de ler. Pedir resumos simples, podem ainda fazer parte daquilo que é a leitura partilhada. Mas o que importa assegurar é que esta atividade seja um momento prazeroso e não uma aula extra. A finalidade, lembremos-nos, não é amassá-las, é encantá-las. O que se tem comprovado cientificamente é que a leitura partilhada tem benefícios que vão para além da motivação para ler. A investigadora Rachel Romeo, da Universidade de Maryland, tem insistido no benefício das ações associadas à leitura partilhada no desenvolvimento das estruturas neuronais associadas à linguagem. Significa isso que a leitura partilhada contribui para a posse de um vocabulário mais rico e também um volume de conhecimentos gerais mais amplo, competências essas que não apenas facilitam a compreensão daquilo que leem, como qual pescadinha de rabo na boca, favorecem a aquisição de novos vocábulos. Tomemos, por exemplo, a frase: no meio do mar emergiam duas ilhas tão pontiagudas como as orelhas de um lince. Se uma criança não conhecer o que é o lince ou o seu significado, também não descobrirá o significado da palavra pontiaguda, comprometendo dessa forma a compreensão da frase. Conhecendo o animal, descobrirá o seu significado. Finalmente, não posso deixar de assinalar alguns estudos desenvolvidos entre 2016 e 2022 que convergem na existência de influências positivas significativas da leitura partilhada no desenvolvimento das competências socioemocionais. Numa altura em que tanto se fala da inteligência emocional, não é um dado dispiciando. Espero ter deixado claras as vantagens da leitura partilhada entre pais e filhos. Mas permanece a questão: quando é que deve ser posta em prática? Bom, disso falaremos na próxima semana. E se pensa que este assunto não lhe interessa porque os seus filhos já sabem ler ou porque nem sequer estão em idade escolar, o convite a que nos encontremos é reforçado. Espero por si. Até lá!
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1: Olá, está a ouvir mais um episódio do Diário da Saúde. Eu sou o Marco Figueiredo e hoje quero dedicar este espaço àqueles que estão a construir o presente e a desenhar o futuro. Os jovens. O Dia Internacional da Juventude celebra-se a 12 de agosto e é uma excelente oportunidade para lembrar que juventude rima com energia, criatividade, mas também com responsabilidade, especialmente no que toca à saúde. Sabia que, segundo a ONU, há cerca de 1,2 mil milhões de jovens no mundo? Representam 18% da população global e, em muitos países, enfrentam grandes obstáculos, como o acesso limitado à educação, à saúde, ao emprego e a espaços seguros para simplesmente serem jovens. Mas mesmo nos contextos mais favorecidos, há um desafio que é comum a muitos jovens: a ilusão da invencibilidade. É natural, quando nos sentimos no auge da força física e da vitalidade, tendemos a acreditar que nada nos pode atingir. Mas essa sensação pode levar a comportamentos de risco: consumo excessivo de álcool e drogas, má alimentação, sedentarismo, exposição a riscos por meio de relações sexuais sem proteção adequada e até o desprezo pelos sinais do corpo, ignorando sintomas e adiando consultas. A juventude é, sim, uma fase de experimentar, de ousar e de aprender. Mas cuidar da saúde, física e mental, é o maior investimento que qualquer jovem pode fazer no seu futuro. Por isso, se és jovem e estás a ouvir-me, quero deixar-te aqui algumas dicas simples, mas fundamentais. Mantém uma alimentação equilibrada e foge dos excessos. Pratica atividade física, nem que seja uma caminhada diária. Dorme bem, o descanso é essencial para o corpo e para o cérebro. Afasta-te de substâncias nocivas. Podem parecer inofensivas no início, mas os danos a longo prazo são reais. Faz exames de rotina e não hesites em procurar ajuda profissional se sentires que algo não está bem, especialmente na saúde mental. E já agora, aproveita o dia de hoje. Muitas instituições oferecem descontos e entradas gratuitas para jovens, em museus, galerias, cinemas, piscinas e transportes públicos. É uma boa desculpa para sair de casa, conhecer algo novo e até cuidar do bem-estar emocional. Neste dia, não te esqueças, a juventude é uma força incrível. Usa-a para crescer, explorar e viver intensamente, mas sem esquecer a responsabilidade que tens contigo e com os outros. Cuida da tua saúde física e mental, porque ser jovem é também saber fazer escolhas inteligentes para o futuro. O Diário da Saúde termina por aqui. Obrigado por estar desse lado e por fazer parte deste compromisso com a saúde e com o bem-estar. Volto no próximo episódio. Até lá, se és jovem, cuida de ti e celebra a tua juventude com sabedoria.
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Circular a 180 ou 200 km por hora poderá passar a ser considerado crime com o novo Código da Estrada, admitiu o Ministro da Administração Interna, Luís Neves. O diploma está já a cerca de 70% estabilizado e pretende reforçar o combate à sinistralidade rodoviária. Entre as medidas em análise está precisamente a criminalização da condução a partir de determinadas velocidades, que atualmente constitui uma contraordenação. O Governo prepara também testes piloto a partir do dia 1 de novembro para monitorizar comportamentos ao volante, incluindo excesso de velocidade, utilização de telemóvel e autenticidade das matrículas. Este novo código surge acompanhado de outras medidas, como a reativação da Brigada de Trânsito da GNR, a instalação de mais radares e operações de stop sem aviso prévio. O objetivo é reduzir a sinistralidade e reforçar o cumprimento das regras nas estradas portuguesas. Ainda sobre as forças de segurança, vai ser a partir do próximo fim de semana que irá existir um aumento da fiscalização rodoviária, com operações marcadas pela imprevisibilidade e sem agentes sinalizados no terreno. O Ministro da Administração Interna, Luís Neves, explicou que a medida pretende responder aos aumentos dos acidentes durante o período de transição de férias, com especial atenção aos pontos críticos identificados pelas autoridades. As operações stop sem aviso prévio fazem parte do conjunto de medidas anunciadas pelo Governo para combater a sinistralidade rodoviária. O Ministro deixou ainda um aviso aos condutores: as regras devem ser cumpridas em permanência, uma vez que as ações de fiscalização poderão ocorrer a qualquer momento e em qualquer estrada. E já para lá de Portugal, a Organização Mundial de Saúde está preocupada com as novas recomendações sobre a vacinação anunciadas pelo presidente norte-americano Donald Trump, considerando que as alterações não estão alinhadas com os dados científicos disponíveis. O diretor-geral da OMS defende que as políticas de vacinação devem basear-se em evidência científica rigorosa e independente. Entre as novas recomendações está o espaçamento das vacinas administradas às crianças e a separação das vacinas contra o sarampo, a papeira e a rubéola, que atualmente podem ser dadas numa única injeção. A OMS reforça que as vacinas, incluindo a VASPR, são seguras e não causam autismo, alertando que atrasar ou espaçar desnecessariamente estas doses podem deixar os mais novos desprotegidos. As alterações têm sido igualmente criticadas pela comunidade médica e científica norte-americana. E relacionada à atualidade noticiosa de Sintra, a Praia de São Julião recebeu a cerimónia de hasteamento da bandeira azul, da bandeira Praia Acessível, Praia para Todos e da bandeira Qualidade de Ouro, distinções que reconhecem a qualidade ambiental, a acessibilidade e a excelência das águas balneares do Conselho de Sintra. Nesta época balnear, a bandeira azul foi atribuída às praias de São Julião, Magoito, Maçãs, Grande e Adraga, enquanto São Julião, Maçãs e Grande receberam também a distinção Praia Acessível. Já São Julião, o Magoito, a Praia Grande e a Praia da Adraga foram distinguidas com a qualidade de ouro da Quercus. Durante a cerimónia, o vice-presidente da Câmara Municipal, Francisco Duarte, destacou o trabalho desenvolvido para garantir a qualidade das praias, enquanto os concessionários receberam novos chapéus de sol e toldos, num investimento destinado a melhorar as condições oferecidas aos banhistas durante toda a época balnear. E para terminar, direcionado à juventude, estão abertas as inscrições para o programa voluntariado Sintra Jovem, que vai permitir aos jovens participar na organização do Sintra Pro Fest 2026 entre os dias 2 e 6 de setembro na Praia Grande. Esta iniciativa destina-se a jovens dos 15 aos 25 anos, que poderão apoiar a logística do evento e prestar informações ao público, integrando uma equipa ligada a um dos grandes eventos desportivos realizados aqui no concelho. Antes do festival, os voluntários terão uma sessão de apresentação, marcada para o dia 28 de agosto, onde serão explicadas as funções a desempenhar. As inscrições estão abertas até ao dia 26 de agosto e podem ser realizadas online.

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1: Bem-vindo e bem-vinda ao nosso grande programa, O Abraço. Ai, como sabe bem um bom e grande abraço. É verdade que todos nós conhecemos o poder de um abraço. Há abraços que consolam, há abraços que curam, há abraços que nos fazem sentir seguros, quando tudo ao redor parece desmoronar. Um abraço sincero comunica aquilo que muitas vezes as palavras não conseguem explicar. Existe uma verdade maravilhosa nas Escrituras. Deus também é um Deus de abraços. Ele abraça. Talvez não da maneira física, sentir aquele aperto como ser humano, mas através da sua presença, através do seu cuidado, através da sua misericórdia e através do seu amor constante. Quero lembrar-lhe, tá bom? 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Esta revista, que nos fala realmente sobre a oração. Tá bom? Essa revista nos fala sobre a oração. Tem temas muito interessantes, muito curiosos. Há amigos nossos que já receberam esta revista. Ok? A oração e a vontade de Deus, um dos temas que aborda a revista. A oração e a vontade de Deus. A oração pelo Espírito Santo. Uau, o que é que a Bíblia nos fala sobre isso? A oração e fé. A oração e perseverança. Ok? Onde está o poder da oração? Estes e muitos mais outros temas também. 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Já sabe realmente como o nosso programa funciona. Este realmente é um programa de oração. E quem realmente pode, quem enviar o seu pedido de oração, pode ter toda a certeza que o seu pedido vai ser alvo das nossas orações. E digo que das nossas orações. Sabe por quê? Porque nós temos uma equipe chamada os Guerreiros da Oração. Essa equipe todos os dias ora pelos vários pedidos que chegam até nós. Seja pela família, seja pelos amigos, seja pelo emprego, alguém que esteja desanimado. Os pedidos chegam e nós oramos com muito prazer. Ao vivo, também nós iremos orar por alguns pedidos. Também os pedidos vêm para este lindo quadro. À medida que chegam, temos esse lindo quadro. Estão aqui nomes, estão aqui histórias. E é com prazer que nós oramos por cada um desses pedidos. Ok? Em cada programa, nós selecionamos alguns nomes, tá bom? E damos algum destaque. E depois oramos por esses pedidos. É aquilo que nós iremos fazer agora, tá bom? Já selecionamos aqui 3 pedidos, os quais nós iremos orar. Iremos orar. O primeiro pedido vem da dona Isaura Rodrigues. Ela pede para que nós possamos orar pela saúde de sua família. E ela tem vários problemas. Ela não nos menciona, mas Deus sabe os problemas que ela está a enfrentar. Aqueles momentos em que talvez ela esteja talvez mais desanimada. Mas sempre que surgir algum desânimo na sua vida, devido aos problemas que a nossa amiga está a enfrentar, lembre-se que temos um grupo aqui na Novo Tempo, os guerreiros da oração que estão a orar por si. Isso não é o mínimo, é o melhor que podemos fazer. Por essa razão, em momento algum se vai sentir só. Tá bom? Que Deus lhe possa dar muitas forças, Dona Isaura. Vamos colocar aqui e fixar o nosso nome, o nome da nossa amiga, ok? Juntamos aqui essa família da Novo Tempo. E também temos um segundo nome, também foi selecionado, é a Dona Carla Leão, ok? Ela pede para orarmos pela sua vida espiritual. Que pedido fantástico esse! Sabe, nós vivemos numa guerra espiritual. E sabemos muito bem, nós não temos que lutar contra a carne e contra o sangue, mas contra as potestades. E não é fácil guardar a fé, manter a esperança, no momento em que Satanás muitas vezes ataca e tudo ele faz para nos distrair, e tudo ele faz para que possamos perder o foco. Mas ela pede para que possamos orar pela sua vida espiritual. Vamos pedir para que o Senhor realmente a possa abençoar. Na Carla, conte conosco, conte com as nossas orações também. Tá bom? Muito bem. Vamos também colocar aqui o seu nome já no nosso lindo quadro. Esse quadro tem muitas histórias já, muitas histórias. E quero também lançar aqui um desafio, porque se eventualmente dos pedidos dos quais que chegaram até a nós acham que o Senhor já respondeu, ok? Alguns dos pedidos foram feitos com o andar do tempo, então envie-nos. Mande-nos uma mensagem. Informe-nos que, olha, já responderam. O Senhor respondeu. E nós aqui vamos, yes, louvar a Deus. Vamos manifestar a nossa gratidão ao Senhor. E vamos louvar o nome de Deus. Porque Deus é bom. Ele é bom em todo o tempo. E aquilo que Ele quer é ver também os seus filhos a sorrirem. Tá bom? Daqui envie-nos, quando tiver alguma resposta da parte do Senhor, mande-nos esta informação para nos alegrarmos todos e louvarmos juntos o nome do Senhor. Tá bom? O terceiro pedido é orarmos também pelo Senhor Ricardo Gomes, ok? Ele pede para que possamos orar por ele, para que ele possa ter mais fé e mais confiança em Deus, tá bom? De que nós vamos orar também por ele, para que o Senhor realmente o possa ajudar, o possa abençoar. Tá certo? Muito bem. Nós aqui vamos também colocar o nome do nosso amigo Ricardo. É tão bom nós podermos orar uns pelos outros. E vamos pedir realmente que o Senhor possa abençoar a cada um deles também. Tá bom? Eu aqui vou simplesmente fechar os meus olhos. E tu lá em casa também, se quiseres, feche os seus olhos. Fechamos os olhos apenas para não nos distrairmos e nos concentrarmos naquilo que nós iremos pedir ao Senhor, para que Deus possa conceder, possa dar este privilégio, possa dar resposta a esses pedidos que chegaram até a nós também. Vamos orar. O alma do Pai que habita nos altos céus, mais uma vez nós te agradecemos por este dia que nos dás. Te agradecemos, bondoso Pai, pela paz. Te agradecemos, bondoso Pai, pela certeza que o Senhor nos dá, porque o Senhor ouve as nossas orações. E ajuda-nos, bondoso Pai, com paciência, sabermos esperar em Ti. Haja o que houver, aconteça o que acontecer, que a nossa confiança, que a confiança dos nossos amigos, que agora fazem parte desta grande família Novo Tempo, que nada deste mundo, Senhor, os possa separar do Teu grande amor. Que o Senhor possa suprir as necessidades dos nossos amigos. Que a Tua bênção, que a Tua paz repouse sobre cada um deles. E obrigado pelos pedidos que chegaram até nós. Obrigado pelo privilégio de podermos orar uns pelos outros também. Essas bênçãos nós te pedimos e te agradecemos, na certeza de que o Senhor irá responder, em nome e por amor de Jesus. Amém. Quero apenas relembrar, tá bom? Como é que pode o seu pedido chegar até nós. 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Quando enviar, pode escrever o seu pedido. Se quiser de forma anônima, podes o fazer também. Mas podes mencionar o seu nome ou podes dizer qual o assunto que gostaria que pudéssemos orar. E nós aqui, com muito prazer, o iremos fazer. Iremos orar. Iremos pedir, iremos esperar no Senhor para que Deus possa realmente dar a devida resposta que tanto esperas e que tanto anseias também. Tá bom? Vamos agora partir para um breve intervalo. Não mude de canal. É um pequeno intervalo só. Tá bom? E voltamos já porque temos uma reflexão. Temos uma mensagem muito especial da parte do Senhor para si. Estiver com a sua família e também com a sua família. Para a sua família também. Até já.
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1: Nessa segunda parte, vamos refletir juntos sobre o abraço de Deus. Um abraço que sustenta, um abraço que protege, um abraço que cura, um abraço que nunca abandona. No livro de Deuteronômio, capítulo 33, versículo 27, Deuteronômio, capítulo 33, versículo 27, nos diz, eu vou ler aqui na minha Bíblia, diz, o Deus eterno te seja por habitação e por baixo de ti estejam os braços eternos e ele lança o inimigo de diante de ti e diga, destrói-o. Que imagem poderosa. Moisés realmente descreve aqui o Deus com braços eternos que sustenta o seu povo. Isso significa que mesmo quando pensamos que vamos cair, existe algo invisível que nos está a segurar. Há momentos em que nos sentimos talvez cansados emocionalmente, nos sentimos cansados espiritualmente e até fisicamente. Situações que parecem pesadas demais. Perdas, ansiedade, o medo do futuro, decepção ou decepções, crises familiares, solidão. E muitas vezes nos perguntamos, onde está o Senhor? Onde está Deus? Mas esse texto responde que por baixo de ti estão os braços eternos. Mesmo quando não percebemos, Deus está a sustentar-nos. Talvez não te desmoronaste porque os braços de Deus estavam ali o tempo todo. Graças a Deus. O braço de Deus realmente não depende da nossa força. Ele nos segura justamente quando as nossas forças se esgotam. Um outro texto, Isaías, o capítulo 40, o versículo 11. Isaías, o capítulo 40, versículo 11, também nos diz assim. Como o pastor apacentará o seu rebanho entre os braços, recolherá os cordeirinhos e os levará no seu regaço. As que amamentam, ele as guiará mansamente. Isaías aqui representa Deus como um pastor amoroso, um pastor que ama. Observe bem esses detalhes. Diz o texto, ele recolhe Ele carrega e ele guia. Ele guia mansamente. Esse é o coração de Deus. O coração de Deus é assim. Vivemos num mundo agressivo, acelerado e duro. As pessoas muitas vezes nos magoam, exigem demais, julgam-nos rapidamente. Mas Deus não trata os seus filhos com brutalidade. O abraço de Deus é um lugar de descanso. Há pessoas que carregam feridas, feridas invisíveis, palavras que machucam. Às vezes levam um peso de culpa, traumas, rejeição. Talvez por fora tudo parece normal, mas por dentro existe um cansaço. Mas o abraço de Deus alcança exatamente esses lugares, mesmo os mais escondidos da alma. Que privilégio! Que bênção! Ele não vê apenas a dor. Ele carrega quem está ferido. O abraço de Deus lança fora o medo. Interessante que é um outro texto. O capítulo, o Salmos, o capítulo 91, versículo 4, também que nos diz, cobrir-te-á com as suas penas e sob as suas asas estarás seguro. Sob as suas asas estarás seguro. A imagem agora é de proteção. O abraço de Deus também representa segurança. Que bom! Vivemos dias de muito medo, de muita agitação. Medo da violência, medo das notícias, medo de perder, o medo do amanhã, o medo de não conseguir. Mas quem está nos braços de Deus encontra refúgio. Que privilégio! Isso não significa ausência de lutas. Bem pelo contrário. É o próprio Jesus que disse: olha, no mundo tereis aflições, mas tende bom ânimo. Então agarra-te a Jesus. Isso significa presença de Deus em meio às lutas. O abraço de Deus não elimina todas as tempestades imediatamente, mas ele nos mantém seguros enquanto atravessamos por elas. Também Mateus, capítulo 11, versículo 28, um texto muito conhecido. O que é que nos diz? Vinde a mim, sim, vinde a mim, todos estás cansados e sobrecarregados, e eu vos aliviarei, ou eu vos darei descanso. Jesus era o próprio amor de Deus que caminhava entre as pessoas. Quando Jesus esteve aqui nessa terra e andava pelas terras da Galileia, Jerusalém, Betânia, era ele. Era o amor de Deus, era o próprio Deus. Ele tocava os rejeitados. Ele recebia os pecadores. Ele acolhia os cansados. Ele limpava as lágrimas de quem chorava. Marta e Maria, a viúva de Naim, Jairo e sua esposa, em Cristo, vemos o abraço do Pai, tornando-se visível. Quando Jesus diz, venham a mim, ele está a convidar pessoas cansadas a encontrarem descanso. Descanso em sua presença. Talvez hoje estejas cansado ou cansada. Cansado da vida, cansado ou cansada emocionalmente, cansado espiritualmente, cansado de lutar. Cansado da solidão. E Jesus continua a dizer-te, venha a mim. Venha para perto de mim. Porque o braço de Deus, os braços de Deus, ainda estão disponíveis. No coração de Deus, ainda há lugar para ti. Prezado amigo, prezada amiga, o abraço de Deus sustenta quando estamos fracos, carrega quando estamos feridos, recebe quando estamos arrependidos. quando achamos que fomos longe demais e queremos voltar, os braços de Deus estão abertos para ti. Eles protegem quando sentimos medo, dá descanso quando estamos cansados. Talvez o mundo tenha sido duro consigo. Talvez pessoas te tenham decepcionado. Mas existe um lugar seguro. O lugar mais seguro do mundo é nos braços de Deus. E os braços dele são eternos. Hoje, Deus não está distante. Ele continua a chamar os seus filhos para perto dele. Sabe por quê? Porque ninguém, absolutamente ninguém, abraça como Deus abraça. Ninguém abraça como Deus abraça. Que privilégio este! Eu nunca me vou esquecer de uma experiência muito pessoal que eu vivi há uns anos atrás. Estava a estudar numa escola nossa em França, em 1992. Isso é uma história muito pessoal. E eu lembro muito bem que o meu pai e outros pastores estavam presos. Foi um momento muito difícil. Eu não conseguia dormir. Durante 3 dias seguidos, eu não dormia. Não conseguia dormir. Meus colegas, meus professores em Colônia oraram por mim. Oraram pela minha família. Oraram pelos pastores em Angola. Situação muito difícil que estamos a atravessar. Eu lembro que no terceiro dia estava tão exausto. Eu não conseguia manter-me calmo. As mãos tremiam. Os olhos pareciam pisca-pisca. Mas na terceira noite eu pedi a Deus, Senhor, por favor, eu não aguento mais. Eu cheguei ao ponto de exaustão. Era mesmo impossível para mim suportar toda aquela angústia. E eu pedi apenas ao Senhor, Senhor, hoje tu vais te sentar aqui na minha cama e eu vou me deitar e eu vou me encostar no teu colo. Uma experiência muito pessoal. Quando fiz esse pedido, o Senhor concedeu-me o sono. É incrível. Dormi a noite toda. O problema continuava. Mas passado alguns dias, Deus resolveu o problema. O pai saiu da cadeia, bem como os outros pastores também. Descansar nos braços de Deus é o lugar mais seguro do mundo. Que Deus também te possa abençoar. Que o Senhor te possa guardar. Faça de Jesus o teu amigo. Experimenta. E verás o quão bom é ter Jesus como amigo. E ter um Deus, o Criador do universo. Parece ele que esquece de todo mundo. Mas não se esquece de ti. Ele vai ao teu encontro. Ele está pronto para te receber e pronto para te abraçar. Que Deus te abençoe. 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A nossa revista. Deus me ouve. 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Seja por si, seja por alguém que amas. Alguém talvez esteja a passar por uma situação difícil, um amigo, um parente, um familiar. Pode escrever. E sabes muito bem e podes confiar que temos aqui os nossos guerreiros de oração que irão orar pelos seus pedidos. Que Deus realmente o possa abençoar. Que Deus o possa guardar. E estaremos novamente juntos no próximo programa. Aqui eu despeço-me dando um grande abraço para si. Que Deus te abençoe. Até breve.
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1: Cá estamos nós de volta para mais um espaço de saúde e bem-estar. Estamos de férias, mas de férias consigo, e por isso hoje vamos falar precisamente como relaxar nas férias. E para isso, como já é habitual, está hoje connosco Lara Prazeres, bioquímica e consultora técnica. Olá Lara, bem-vinda!
2: Olá, bom dia Sara, bom dia!
1: Pois é, as férias que nós esperamos ansiosamente por elas

0: Pensar nas férias.
1: Olha, é muito importante. Ao longo do nosso dia a dia, nós temos sempre desafios, não é? E preocupações e situações que nos levam no fundo, que o nosso organismo faça com que haja uma produção de hormonas de stress, como é o caso do cortisol. E então, tudo isto acumulado ao longo do tempo. Vai ter alguns prejuízos, digamos assim, vai ter alguns danos no nosso organismo. Então, nós precisamos, de realmente nos restabelecermos, durante as férias, para que depois estas hormonas, este cortisol, seja em termos de quantidade, consiga descer e reparar também os danos que ele fez ao longo do ano. Portanto, é muito importante. Nós descansarmos, é muito importante nós pararmos, e esse parar significa tirar férias, para nós conseguirmos reverter e minimizar as consequências negativas do dia a dia, mas isso acontece no dia a dia, que nós sofremos, no nosso organismo.
0: Mas também é verdade, Lara, que nem sempre conseguimos aproveitar as férias para descansar. Há até quem diga que vem, que volta das férias ainda mais cansado do qual que foi. Então, neste sentido, eu peço-te, podes nos deixar aqui algumas dicas para relaxar de verdade nas férias?
1: Sim, olha, eu acho que a primeira coisa que tem que acontecer é não é durante as férias, mas tem que haver uma preparação de férias. E isso significa a nível profissional e a nível pessoal. O que isso quer dizer? A nível profissional, o preparar as férias é preparar a ausência do trabalho. Ou é delegar a tarefa, ou é fazer aqueles e-mails automáticos que realmente estão de férias, e para que tudo aconteça, se for necessário, tudo aconteça durante as férias na sua ausência. Isso é importante nós prepararmos a nível profissional. E depois a nível pessoal também. O que é que nós vamos fazer? Para onde é que vamos? Porque muitas vezes nós pensamos que vamos de férias e as férias é sinal de não fazer nada, mas nós precisamos de estar ativos, a nossa mente precisa de estar ativa, porque o parar na totalidade, sem qualquer estímulo, também não faz bem, não é? E então é preciso também preparar e planear também as atividades que se vai fazer ao longo das férias. E depois, agora sim, durante as férias, o que é preciso? Depois disso tudo preparado, a nível de estímulos eletrónicos, desligar completamente, as coisas já estão a acontecer por si só, automaticamente. Depois, outra coisa também é importante, o não olhar para o relógio e não olhar para o calendário de uma forma. Se já só falta tantos dias para regressar, portanto, aproveitar, viver o momento e não de o que, em termos de horas e se passou a hora, é férias, é isso mesmo. E depois, em termos de planeamento e o viver o presente, não é? Este planeamento, se nós fizermos algo que gostamos e que nos vai então dar aquela sensação de bem-estar, o contacto com a natureza, o andar descalço, o estar em família, o jogar, o rir, o aproveitar, não é? Às vezes, muitas vezes, rirmos de situações em que são diferentes, né, no nosso dia a dia, e no fundo, em termos de período. De tempo também de férias, é importante também tirarmos várias vezes ao ano para que todas estas sensações, né, que eu estava a dizer, e toda esta produção das hormonas do bem-estar e da felicidade, que vão contrariar e reparar tudo que está em causa, né, no nosso organismo, possa ser feita também várias vezes por ano, e isso é importante também para o nosso bem-estar e para a nossa saúde e para a saúde do nosso organismo. Isso é muito importante. Portanto, tudo isto, aproveitando as férias, acho que seguindo isto, aproveitando ao longo do ano, nós conseguimos realmente tirar proveito das férias e do descanso. Sara.
0: Bom, Lara, e aproveitando aqui as tuas dicas, isso nem tem a ver com o passar férias.

0: em locais mais distantes ou de forma muito dispendiosa, porque alguém poderia dizer, pois, mas é preciso ter dinheiro para ir de férias. Não é o caso. Podemos ser criativos e oportunidades e agarrar oportunidades, não é? Para que, de facto, as férias funcionem como tal, não é verdade?
1: Sim, olha, à nossa volta, e de certeza numa cidade, há sempre um museu que nós nunca conhecemos. Há sempre um sítio onde possamos fazer, e já falámos aqui, um piquenique, por exemplo, em família e planear tudo. Há a oportunidade de irmos à praia, levarmos a lancheira, e portanto não é preciso realmente gastar dinheiro. E basta ir, ou então andar no paradão, andar de bicicleta com os miúdos. São coisas que nós não precisamos realmente gastar dinheiro e podemos realmente relaxar e descansar nas férias, Sara.
0: Sem telemóvel e sem relógio, já percebemos. Ok, Lara, muito obrigada. Boas férias, bom descanso. Férias é também, no verão, sinónimo muitas vezes de ir à praia. Obrigada e até lá, se Deus quiseres.
1: Até lá, bom fim de semana, um beijinho.
0: Estivemos então para a conversa com Lara Prazeres, bioquímica e consultora técnica, hoje, deixando aqui esta palavra de ordem: relaxar, descansar, aproveitar estas férias ao máximo.
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1: Estamos de volta para lhe trazer mais um médico de família e eu volto a estar na companhia da doutora Eunice Parcelas. Eunice, mais uma vez, bem-vinda.
2: Obrigada.
1: Eunice, tu hoje escolheste como tema para abordarmos aqui no médico de família a trombose, mais especificamente trombose venosa. Porquê é que escolheste este tema?
2: Porque realmente é uma doença, uma ocorrência de saúde bastante frequente e que está muito relacionada também com os internamentos, as cirurgias, portanto, alguns procedimentos médicos e que é bastante relevante e também porque tem muito a ver com os fatores de risco que podem levar a essa trombose.
1: Então vamos por aí, começar já por aí. O que é a trombose?
2: Ok, uma trombose é, portanto, a formação de um trombo dentro de um vaso sanguíneo, neste caso de uma veia, ou da circulação onde circula o sangue venoso, em que realmente há a formação desse trombo e o alojamento desse trombo dentro, portanto, de um vaso sanguíneo, o que faz com que haja uma dificuldade, portanto, na passagem do fluxo sanguíneo através desse trombo. Portanto, pode haver uma obstrução total, em que o sangue não passa sequer, ou pode haver uma obstrução parcial, em que o sangue passa, mas com mais dificuldade. No fundo, é como se fossem os canos entupidos, não é? Em que temos lá algo a obstruir, no fundo.
1: Que tipos de trombose há? Porque eu sei que há mais do que um tipo de trombose.
2: Exatamente, portanto, nós temos a trombose arterial e venosa, mas neste caso vamos falar sobre a trombose venosa. A trombose venosa divide-se em trombose venosa profunda, portanto temos a trombose, é uma trombose que ocorre nas veias mais profundas, portanto não são aquelas veias tão superficiais ao pé da nossa pele, mas as veias mais profundas, como aquelas veias maiores, por exemplo, que trazem o sangue das pernas cá para cima, no fundo.
1: Mais relevantes também, não é?
2: Sim, as veias superficiais são veias mais pequenas e são veias mais, portanto, não são tão importantes, não é? Portanto, esta trombose venosa profunda é aqui a mais comum, esta trombose é a mais comum. Depois temos o tromboembolismo pulmonar, que são assim os principais. Depois temos a trombose venosa superficial, não é? Que esta ocorre em veias mais superficiais, mais perto da pele, que não é tão grave, é um bocadinho mais ligeira. E depois temos outras tromboses em locais que não são tão comuns, como no território da veia porta, da veia esplénica, as veias cerebrais e também a veia renal. Aqui no, portanto, falando da trombose venosa profunda, portanto, é a formação de um trombo, de um coágulo numa veia, maioritariamente do membro inferior, portanto, acontece maioritariamente nas pernas. E realmente, portanto, nós sabemos que é muito importante o sangue voltar ao coração, não é? E neste caso há aqui uma obstrução à passagem do sangue. A principal complicação da trombose venosa profunda é o tromboembolismo pulmonar. Portanto, podem desprender-se bocadinhos deste coágulo, como se fossem aqui um miolo de pão que está ali entupido, que liberta umas migalhinhas, e essas migalhinhas podem migrar para a circulação pulmonar. Portanto, neste caso são artérias pulmonares, apesar de se falar em tromboembolismo venoso, são artérias pulmonares. E realmente essas migalhinhas podem se alojar lá nas artérias do pulmão e dar o tromboembolismo pulmonar.
1: Que pode até, em situações mais graves, ser fatal, não é?
2: Sim. Já vamos falar sobre isso. Depois, essa trombose venosa profunda também pode originar um síndrome pós-trombótico, em que realmente é como se fosse aqui uma trombose crónica e que os sintomas perduram mais tempo porque não há uma recanalização, vá lá. E esta trombose venosa profunda, para além de poder dar o tromboembolismo pulmonar, pode progredir, pode ficar uma trombose maior e pode recorrer, portanto pode repetir-se no tempo. O tromboembolismo pulmonar realmente pode ser mais grave, não é? Uhum. Porque temos aqui uma oclusão de artérias, neste caso chamam-se artérias porque são aqueles vasos que vão levar o sangue a ser oxigenado no pulmão, portanto vão desde o ventrículo direito, passam ali, portanto depois vão para o pulmão e é suposto ser oxigenado e voltar ao coração. Portanto, não havendo este processo, realmente isso pode ser fatal, não é? Mas depende do grau de tromboembolismo pulmonar. Pode ser um tromboembolismo pulmonar que acomete ali umas artérias pulmonares mais pequeninas, não tão importantes, e pode acometer um território maior e realmente ser mais extenso.
1: Como identificar? Como é que nós percebemos os sinais, os sintomas?
2: Uhum. Pronto, aqui numa trombose venosa profunda, o principal sintoma é dor. portanto, dor na perna. Se ocorrer na perna, também pode ocorrer nos membros superiores, mas é mais raro. O principal sintoma é dor. Também pode ocorrer alguma sensibilidade assim maior. A pessoa pode não ter dor, mas sentir assim a perna assim um bocadinho com uma sensação esquisita. Pode ficar mais vermelha, com aumento da temperatura, portanto quente. E pode haver também inchaço. Portanto, uma perna inchada normalmente é só uma. Portanto, não são as duas inchadas de igual forma, é só uma. Estes são assim os principais sintomas da trombose venosa profunda. Do tromboembolismo pulmonar ou do embolismo pulmonar, pode haver falta de ar, que é o sintoma assim mais comum, é falta de ar. E pode haver também, portanto, um aumento da respiração, portanto, uma respiração mais acelerada. Pode haver mesmo desmaio, se for um tromboembolismo pulmonar mais grave, pode haver o desmaio, portanto, a síncope, a perda dos sentidos, não é? E se envolver uma parte do pulmão, ou seja, em que há, no fundo, o pulmão deixa de funcionar ali numa certa parte, a parte que é irrigada, por exemplo. Podemos ter mais sintomas pulmonares, portanto, podemos ter dor no peito, podemos ter até tosse com sangue, portanto, pode haver assim alguns desses sintomas assim mais graves, mais preocupantes. Se for também extenso, pode levar mesmo também a cianose, que é a coloração mais azulada dos lábios ou de outras partes portanto, da pele. E realmente, pronto, basicamente é a tensão mais baixa também. Pronto, normalmente é uma condição que as pessoas sentem que têm, apesar de raramente ser assintomática.
1: A questão é que esse tipo de sintomas que tu mencionas podem ser por variedíssimas outras questões, não é?
2: Exatamente.
1: Uma dor na perna,
2: sim.
1: Uma tosse.
2: Sim, sim,
1: isso
2: sim,
1: deve
2: sim.
1: nos levar, de alguma forma, mesmo quando temos esse tipo de sintomas, a ir logo ao médico ou tentar perceber o que se passa?
2: Temos que ver aqui o contexto, não é? Por exemplo, se eu tiver... Eu for fazer assim um treino de pernas, que já não faço há muito tempo, ou vou fazer uma corrida de 10 km e eu nunca corro, e no dia a seguir me doer as duas pernas, isso é expectável, não é? Agora, se eu de repente... Por exemplo, eu fiz uma cirurgia, ou, por exemplo, parti a perna e estive imobilizada em casa durante um mês, a mexer muito pouco, e de repente começo com uma perna muito inchada, a doer-me, uma dor forte... Uma dor moderada a forte, normalmente, que é só de um lado, a perna inchada só de um lado, aí realmente eu devo ir ao médico. Tal como se eu tiver falta de ar, basicamente a falta de ar quase sempre deve motivar a ida ao médico, a não ser que a pessoa já tenha asma, já tenha uma doença pulmonar conhecida e tenha a falta de ar frequentemente e tenha medicação para isso, mas normalmente uma falta de ar, por exemplo, ou a pessoa não se sentir bem ou desmaiar, deve motivar a ida ao médico.
1: Exato. Agora, o porquê é que acontece? Em senso comum, nós ouvimos falar de um papão, que é o colesterol, o entupimento das veias, olhando para aquilo que nos estás a dizer, mas pode ser muito mais complexo do que isso, ou até mais simples. Podes-nos explicar porquê é que acontece?
2: Uhum. Portanto, no fundo do nosso corpo, nós temos um grande equilíbrio entre a coagulação e a hemorragia, não é? Portanto, nós queremos, portanto, o nosso corpo está feito e muito bem feito para que, quando eu me corto, por exemplo, esse sangue que está a começar a correr seja estancado, não é? Portanto, vai acontecer ali coagulação a nível local, mas eu não quero que haja uma coagulação a nível do corpo todo, não é? Porque senão vai haver formação de coágulos. Portanto, há um equilíbrio entre nem muita hemorragia, porque senão eu deito muito sangue e o sangue não para quando, claro, eu faço uma ferida, quando eu sou operada, portanto, quando há...
1: É uma defesa do próprio
2: exatamente,
1: organismo.
2: Exatamente, e também não queremos coagulação a mais, senão vai haver formação de coágulos, não é? Portanto, nós sabemos que o nosso sangue tem essas características de, portanto, tem por um lado fatores de coagulação. Dentro do nosso plasma nós temos fatores de coagulação que ajudam a coagular o sangue, e temos fatores de anticoagulação que diminuem essa coagulação, e até fatores também que vão desfazer esses coágulos. Portanto,
1: ou
2: temos,
1: seja,
2: aqui
1: é
2: um equilíbrio.
1: Preciso o equilíbrio e teres apoio no momento certo.
2: Exatamente. E portanto, porque é que acontece uma trombose? Porque há uma coisa que se chama a tríade de Virchow, que portanto, são três fatores descritos por um médico no século XIX, em que é, portanto, temos aqui a estase venosa. A estase venosa, o que é? Temos portanto, o sangue não, não circula muito, portanto há uma, está mais parado, como se fosse assim um rio mais parado, não é? O rio mais parado parece que acumula mais sujidade, não é? E portanto nós sabemos que se nós deitarmos uma pessoa que já tenha sangrado muito, que tenha tido um acidente grave ou assim, sabe que se sangrar muito e o sangue cair para o chão e ficar ali no chão, o sangue não vai ficar igual. O sangue vai ficar coagulado, vai começar a ficar a formar coágulos, não é? Sabemos que as mulheres também, quando têm a menstruação, se sangrarem muito, muito, muito, o sangue, há a formação de coágulos, não é? E portanto, se nos tirarem sangue para a análise e o tubo em si não tiver anticoagulante, o sangue forma um coágulo. Portanto, o nosso
1: automaticamente.
2: Sangue, automaticamente, exatamente. Portanto, o sangue estar mais parado é um fator que predispõe a trombose. Por outro lado, a lesão endotelial ou a lesão dos vasos, do revestimento dos vasos, também predispõe a trombose. Ou seja, se eu tiver ali um fator de traumatismo, uma inflamação nos meus vasos, há mais probabilidade de trombose, o que acontece em contextos de cirurgia, de traumatismos, de acidentes, etc. Por outro lado, a hipercoagulabilidade, que acontece, por exemplo, no cancro, acontece na gravidez, é um estado normal protrombótico. Por exemplo, no Covid-19, na doença Covid-19 também havia hipercoagulabilidade. Aqui também há mais risco de trombose. E portanto, se houver estes três fatores juntos ou um deles mais evidente, podemos ter uma trombose.
1: Sendo que alguma medicação também traz alterações na espessura do sangue, não é?
2: Sim, pode haver. Mas existem principais fatores de risco, mais do que a medicação, existem alguns fatores de risco que predispõem a trombose porque desequilibram este equilíbrio, não é, que nós falámos. Existem fatores mais genéticos e existem fatores adquiridos que não têm a ver com a genética. Portanto, os fatores genéticos, sabemos que existem algumas mutações genéticas que podem predispor a trombose, como a mutação do fator 5 de Leiden ou a mutação do gene da protrombina. E depois os fatores adquiridos, temos muitos. Portanto, a obesidade predispõe a trombose. A imobilização predispõe a trombose, uma pessoa que esteja mais parada. Uma cirurgia. A gravidez também é um estado natural, mas que realmente predispõe mais a trombose, exatamente. O cancro também predispõe mais a trombose. O tabaco, o tabagismo também. A contracepção hormonal, portanto a pílula, se for combinada, tiver estrogénios, também aumenta um pouco o risco de trombose. A terapêutica hormonal de substituição, portanto as mulheres após a menopausa existem mulheres que fazem esta terapêutica hormonal de substituição por causa de alguns sintomas que têm, e realmente isso pode também aumentar um bocadinho o risco trombótico. Atenção, se alguém estiver a fazer algum destes medicamentos, não fique assustado, não é? Isto é sempre pesar aqui o benefício e o risco. Se a pessoa não tiver outros fatores de risco, sempre tiver sido saudável e o benefício desta terapêutica for muito importante, não é? Aqui faz sentido fazer.
1: E toda esta medicação,
2: exatamente,
1: é considerada através do médico de família,
2: exatamente,
1: portanto que depois também vigia todas,
2: exatamente,
1: essas questões.
2: Exatamente. Depois temos um síndrome muito importante, que é o síndrome antifosfolipídico, que predispõe para, é assim dos mais importantes, que predispõe para trombose também. E pronto, e depois existem outros, os catéteres venosos centrais também, e alguns medicamentos, pronto, etc.
1: 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Desculpa, deixa-me então voltar ao nosso assunto. Quais são os fatores de risco? Quer sejam comportamentais ou não, o que é que, em que situações é que nos pode colocar em risco a ter uma trombose?
2: Portanto, no fundo foram estas que eu falei ainda há pouco, não é? Portanto, se tivermos obesidade, se tivermos, portanto, uma cirurgia, uma imobilização, é sempre importante, quando temos um destes fatores de risco, por exemplo, se uma pessoa tem uma fratura, parte uma perna, tem que ser operada, portanto, tem aqui dois fatores, não é? Tem aqui a lesão, o traumatismo, tem aqui a imobilização, que vai ficar mais parada algum tempo, porque não pode andar ou mexer aquela perna tanto, não é?
1: Tem a cirurgia. Desculpa, interromper-te. Os fatores multiplicam-se. Se eu tiver mais
2: exatamente,
1: do que um fator,
2: exatamente.
1: O perigo multiplica-se
2: exatamente.
1: Também.
2: Exatamente. E, portanto, no fundo, é tentar. Se um fator for inevitável, portanto, eu parti uma perna, ok, vou ter que ser operada, vou ter que estar imobilizada, então eu vou tentar otimizar todos os outros fatores de risco, por exemplo. Ou seja, por exemplo, a tentar andar mais rapidamente logo quando consiga, não estar tão parada. Por exemplo, uma pessoa que faz terapêutico hormonal de substituição ou que faz, por exemplo, a pílula que falámos combinada, evitar ao máximo fumar, porque já são dois. Aliás, está contraindicado fumar e fazer a pílula combinada, por exemplo, porque realmente são duas coisas que se acumulam. E portanto, se eu tenho um fator que é inevitável, é tentar evitar todos os outros, não é?
1: A vigilância é também um fator importante, no sentido de, quando se tem um fator de risco, estar nas suas consultas habituais, não propriamente pela trombose, mas se eu estou numa situação de gravidez, não faltar às minhas Sim. consultas, não faltar à presença do meu médico de família, vai ajudar também. Os exames, tu me lembrar, por exemplo, os exames de rotina que todos nós devemos fazer, são tudo coisas que pelo menos nos podem ajudar a perceber se há alguma complicação, se há alguma alteração no sangue,
2: claro.
1: E perceber se aumenta ou não os fatores de risco, não é?
2: Claro, exatamente. Portanto, portanto, gravidez, qualquer doença, é muito importante o seguimento médico, e mesmo pessoas saudáveis é importante ir ao médico de vez em quando. E no caso realmente de termos algum sintoma, há bocadinho como falaste, perguntaste como é que eu sei então se é uma trombose, porque são sintomas às vezes banais, não é? Como é que eu sei se pode ser uma trombose ou se pode ser outra coisa qualquer? É realmente na dúvida ir ao médico, porque o médico tem as ferramentas para diagnosticar estas doenças e para as tratar, não é? E portanto, às vezes a pessoa fica na dúvida, mas vale ir ao médico, e realmente o médico tem as ferramentas para identificar e tratar de forma. Que é muito importante também a parte do tratamento da trombose, não é?
1: Já que estás por aí, não hesitamos. Como é que funciona o tratamento?
2: Sim, portanto, o tratamento tanto da trombose venosa profunda como do tromboembolismo pulmonar passa muito pela anticoagulação. Portanto, a anticoagulação são medicamentos que podem ser por via parentérica, ou seja, pode ser por injeções na barriga ou por via intravenosa, aqui são as heparinas, não é? Já ouve-se falar muito, ou pode ser por via oral. E esta medicação, o que vai fazer é, ela não vai tirar o coágulo, portanto ela não vai eliminar o trombo, mas vai controlá-lo e vai fazer com que não se formem mais trombos. Porque o que é muito importante numa trombose é que, ao ocorrer uma trombose, isto é um dos maiores fatores de risco para a trombose.
1: É a reincidência, não é?
2: Sim, dos maiores fatores de risco para a trombose é ter havido uma trombose. Portanto, se eu tiver uma trombose, a probabilidade de eu ter outra é alta. Especialmente se os fatores de risco continuarem presentes, não é? E portanto é muito importante aqui a anticoagulação. A duração dessa anticoagulação depende da situação. Se ocorrer numa situação muito específica, com um contexto muito específico, com fatores de risco que nós identificamos, por exemplo, uma gravidez, mais uma imobilização, mais outro fator de risco qualquer, provavelmente aí vou fazer durante uns meses, normalmente é 3 a 6 meses. E depois vou reavaliar se é importante continuar. Mas há situações que vão perdurar para sempre, que me vão motivar a necessidade de anticoagulação para sempre. Tal como se eu tiver, por exemplo, várias tromboses. Tenho trombose, faço anticoagulação. Tenho outra trombose. Então, eu vou ter que continuar com anticoagulação para o resto da vida. E realmente aqui muito importante também, no seguimento médico, como tu falaste há pouco, é realmente o seguimento da anticoagulação. Porque há muita gente, muitos doentes, no médico de família, nos hospitais, com anticoagulação. Portanto, que fazem medicação anticoagulante. E acham que aquilo é mais um medicamento, pronto, como se fosse um medicamento de atenção. Portanto, mais um medicamento banal. E não é. Portanto, a anticoagulação é uma medicação que tem potenciais fatores efeitos adversos, não é? Como a hemorragia. Há mais probabilidade de hemorragia, lá está. Eu vou anticoagular, mas aumento o risco de hemorragia. Então tem que se fazer realmente uma monitorização regular numa consulta de trombose,
1: até
2: da anticoagulação.
1: Em termos de frio, exatamente. Menos cortes para fora.
2: Sim, exatamente. Se a pessoa for operada, tem que separar a anticoagulação um tempo antes.
1: Normalmente, até nesse aspecto, em termos de cirurgia, é feita a pergunta diretamente antes, até muitas vezes por escrito, exatamente para a equipe médica já estar preparada,
2: claro,
1: para a situação.
2: Claro, para a anticoagulação. Se for medicação. Anticoagulação oral, portanto, há dois tipos de anticoagulação oral também. Há uns que são assim os mais aborrecidos de se fazer, que há mais anos eram os mais comuns, que é a varfarina, o Varfin, como muita gente conhece, ou o acenocumarol também, em que as pessoas tinham que ir assim todas as semanas, ou de 15 em 15 dias, ou de mês a mês, fazer o INR. Tem que ir ao médico a fazer análise, fazer o INR e depois, consoante o INR, mudava-se a dose. Portanto, é uma medicação que tem um controle muito, muito, muito rigoroso. Mais recentemente surgiram os novos anticoagulantes orais que não necessitam desta monitorização e às vezes as pessoas desleixam-se um bocadinho no
1: Mas
2: cuidado médico.
1: Mas a monitorização não é a mesma, pelo menos semestralmente tem que.
2: Exatamente.
1: Obriga uma visita ao médico, não é?
2: Exatamente, porque esta medicação, apesar de não se ter que mudar a dose consoante, portanto, uma análise. Tem que se ver sempre os fatores de risco da hemorragia e, por outro lado, tem que se ver se o rim e se o fígado estão a funcionar bem, porque esses medicamentos são eliminados através dessas vias e, portanto, se o rim ou o fígado não estiverem a funcionar tão bem, as doses também têm que ser modificadas. E, portanto, é super importante fazer um acompanhamento médico, seja no médico de família, seja na consulta de anticoagulação, de trombose, o que quer que seja.
1: Bem, só pelos fatores de risco que tu mencionaste, já percebemos claramente que nunca vamos conseguir evitar a 100%. Mas o que é que podemos fazer para evitar os riscos de trombose?
2: Pronto, no fundo é realmente controlar os fatores de risco, não é? Termos um peso saudável, é evitarmos o tabagismo, numa gravidez tentar, por exemplo, a pessoa ser ativa, não é? E controlar os outros fatores de risco, tentar não ganhar muito peso, por exemplo. É numa cirurgia, portanto, se houver uma cirurgia, a pessoa ter uma alta precoce, portanto, não ficar muito tempo internada.
1: Mas isso não está diretamente no controle da própria pessoa.
2: Não, mas isso é uma coisa que já se faz. Pronto, eu também estou do outro lado, não é? E também sei que são estas coisas que se fazem para proteger as pessoas da trombose, não é? Porque é muito frequente, especialmente em termos hospitalares, é muito frequente. E, portanto, há medidas que se fazem, que se chamam profiláticas, não é? São medidas de prevenção que também em termos médicos se fazem quando uma pessoa é internada. Por exemplo, há pessoas que têm, hoje em dia, nem todas, mas há muitos internamentos, pessoas que estão internadas por variedíssimos motivos, não é? Precisam de fazer anticoagulação preventiva, ou seja, fazem anticoagulação para prevenir uma trombose, mesmo que ela não tenha ocorrido. É, isso acontece. Depois, por exemplo.
1: Estava-me a rir porque estava-me a lembrar que há alguns anos atrás, as pessoas faziam aspirina de forma permanente, como uma espécie de anticoagulante natural, que não era, faziam de forma preventiva. Enfim, hoje em dia não se usa esse. Aliás, nunca se devia ter usado esses métodos, estou-me a lembrar apenas a recordar alguns episódios no passado. Mas há pessoas que vão continuar a fazer algum tipo de medicação, nem que seja mais ligeira, para o resto da vida, não é?
2: Sim, a aspirina ainda há quem o faça de forma preventiva, mas a aspirina não é um anticoagulante.
1: Correto,
2: é um antiagregante. Mas há pessoas que realmente acham que portanto, a aspirina está muito mais associada à trombose arterial, na verdade. É, depois podemos falar disso no outro programa. Mas realmente, na verdade, há também aqui fatores de risco para trombose venosa em que não se faz anticoagulação, mas há pessoas. Por vezes os médicos recomendam também fazer aspirina de forma profilática, na verdade.
1: Os próprios médicos fazem essa recomendação.
2: Sim, mas são situações muito específicas. São situações muito, muito, muito específicas.
1: A situação que eu estava a referir pensando que era mais daqueles mitos.
2: Não.
1: Enfim, que automedicação que acontecia muitas vezes.
2: Acontece muito. Mas há situações em que pode ter indicação. Depois há outras situações que nós podemos, por exemplo, as meias de compressão. Podemos utilizar essa medida como a prevenção no caso de, por exemplo, agora estou a usar meias de compressão. Por exemplo, pessoas que têm insuficiência venosa em que as veias, ou que têm varizes, ou que passam muito tempo em pé ou sentadas, podem beneficiar de meias de compressão.
1: Aliás, elas são quase obrigatórias em alguns procedimentos médicos e cirurgias, não?
2: Exatamente. Portanto, em muitos internamentos a pessoa não faz anticoagulação, mas coloca as meias. Ou então as duas coisas. Durante uma cirurgia são colocadas as meias, muitas vezes são aquelas brancas que vão até cima. E, portanto, tanto em termos de internamento, cirurgias, como mesmo em casa. Após uma trombose, elas podem ser recomendadas a sua utilização, as meias de compressão, podem o grau 1, 2, 3 ou 4, mas também em termos de prevenção, mesmo quem não tenha tido uma trombose, mas que tenha ou tenha algum destes fatores de risco, ou realmente esteja mais parada, não é? Ou mesmo que já tenha alguma insuficiência venosa, as válvulas precisam de funcionamento, as válvulas das veias. E a melhor forma delas funcionarem é o movimento. Portanto, o exercício é super importante, fazer exercício físico, que é para as veias levarem o sangue ao coração melhor. As meias, é como se a pessoa estivesse sempre a fazer um bocadinho de exercício ali nas veias, mesmo estando parada, porque as veias têm têm ali uma força progressiva, elas apertam mais em baixo e progressivamente vão apertando menos. O que é que isto vai fazer? Vai fazer com que o sangue vá mais facilmente para cima e favorece o retorno venoso, que é o retorno do sangue ao coração. E, portanto, isso ajuda.
1: Falaste na questão do exercício físico, portanto, ligado ao estilo de vida. Uhum. Dentro dessa área, daquela que nós controlamos de uma forma mais evidente, questão do repouso, também, por outro lado, o exercício físico. Se quisermos o contrário do sedentarismo, porque depende das profissões de cada pessoa, não é?
2: Sim, claro.
1: Há profissões em que a pessoa naturalmente já se mexerá mais do que outras.
2: Uhum.
1: Para além disso, haverá alguma coisa em termos de estilo de vida que nós possamos fazer?
2: Sim, portanto, o exercício físico, termos uma alimentação saudável. Sabemos que isso também ajuda a controlar o peso, não é? Que é um fator de risco muito bem reconhecido na trombose, a obesidade. Portanto, a obesidade não é uma coisa estética de todo, não é? E muitas vezes, hoje em dia romantiza-se às vezes um bocadinho isso, não é? Mas realmente é um fator de risco muito importante para a trombose. E portanto, tudo o que seja para melhorar isso, para prevenir isso ou para tratar, é benéfico.
1: Desculpa, estar a interromper.
2: Sim, sim.
1: Porque não é só questão da obesidade ou do excesso de peso. A gordura abdominal tem também um problema.
2: Exatamente,
1: em si mesmo,
2: sim.
1: Não é?
2: Sim, sim, sim.
1: Porque é aquela gordura que se vai alojar também.
2: Exatamente,
1: nos órgãos.
2: Sim, sim, sim.
1: E que também diria que é um inimigo número,
2: sim, sim,
1: um dos famosos.
2: Sem dúvida, sem dúvida. Portanto, tudo que seja a que favoreça essa situação é ótimo. Portanto, também sabemos que os legumes, as frutas ajudam os vasos sanguíneos a funcionar melhor, não é? O repouso é muito importante também, o sono adequado, de qualidade e em quantidade, porque também ajuda a otimizar tudo o resto. O apetite melhora, não é? Mais controlado, ajuda a pessoa também a ter mais energia para fazer exercício físico, não é? Beber água, tudo isso é muito importante.
1: Enfim, é daquela parte que conseguimos controlar.
2: Exatamente.
1: 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Eunice, mais uma vez, muito obrigado e até ao próximo programa.
2: De nada, até à próxima.
1: Este espaço é de todos e lembro também, especialmente para si que me ouve na Rádio RCS, que também pode assistir a este programa através da TV, no canal 186 da MEL, na TV Novo Tempo, Portugal. Fico à sua espera.
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5: Bem-vindos então ao nosso espaço da Parentalidade Positiva e a pergunta de hoje é: como posso dar a escolher aos meus filhos, mas sem perder a autoridade? Portanto, escolher sim, mas não são eles que mandam, não são eles que decidem tudo, com limites, com sabedoria e sensibilidade, sem imposições. Então vamos lá hoje tentar perceber aonde podemos chegar com esta questão que no fundo é muito, muito, muito interessante, não é? Porque às vezes nem damos a opção de escolha, decidimos, é assim e acabou. Então, Carla Escada, a nossa professora deste espaço da Parentalidade Positiva, está então aqui connosco. Bem-vinda, Carla.
6: Olá, Sara, bom dia. Muito obrigada mais uma vez por me receber. Bom dia aos nossos ouvintes. E, de facto, este é um tema que surge muito, não é? Eu também sou mãe, a Sara também é, e muitas vezes nas sessões de orientação parental as famílias trazem-me esta questão. Carla, até que ponto é que devo dar orientação aos meus filhos do que é que eles devem fazer? Porque os pais ficam na dúvida se, quando estão sempre a dar instruções, estão a ser demasiado autoritários ou não. Então é interessante ter surgido este tema para vermos aqui onde é que está o ponto de equilíbrio. Como tudo, nas relações e nas relações entre pais e filhos, é importante encontrarmos o equilíbrio. E nesta questão da autoridade, também é importante que se encontre esse equilíbrio. Então é sobre isso que hoje vamos aqui trazer para ajudar os nossos ouvintes.
5: Então vamos a isso. Se calhar começamos por tentar perceber: as crianças têm necessidade de terem o controle da situação ou têm a necessidade de serem guiados, orientados, para ali sentirem também alguma segurança?
6: Na verdade é tudo isso, Sara. As crianças precisam muito sentir-se seguras. Quando vemos uma criança já com os seus, imagina, 8, 9, 10 anos, em que tem dificuldade em ficar num espaço diferente ou que está ali muito agarrada aos pais, não é porque a criança não quer ir explorar, é porque lhe falta a segurança que lhe permite fazer isso. E então, nós pais precisamos ter o nosso nível de autoridade, as crianças precisam saber que os pais estão ali para orientar, para definir regras, para definir limites. Nós já aqui trouxemos várias rúbricas sobre esta parte das regras e dos limites. É importante que as crianças tenham isto. Porquê? É o que ajuda de facto uma criança a organizar-se. Organizar-se internamente, a saber com aquilo que conta, a saber aquilo que é esperado acontecer da parte dela. E quando as crianças crescem com este sistema familiar, digamos assim, vai crescer também a nível de responsabilidade, de autonomia e de confiança. Então a criança vai se sentindo cada vez mais segura de si, das suas competências, porque tem esta base na família que lhe dá o sustento que ela precisa. Então é um bocadinho tudo isto, é os pais sentirem que e terem a certeza que é importante serem uma autoridade na vida dos filhos, sem serem autoritários. E aqui é importante perceberam então onde é que está este meio termo.
5: E como é que podemos então posicionar-nos?
6: Então é importante que os pais tenham para si bem presente aquilo que consideram essencial na dinâmica da família e na vida dos filhos, e que há coisas que são inegociáveis. O horário, por exemplo, de acordar de manhã, o horário de ao final do dia ir tomar banho ou de jantar. Então os pais terem presente o que é obrigatório que aconteça naqueles horários e manterem a sua firmeza em relação a isso. A partir do momento em que as crianças percebem que o sistema está montado assim e que todos os dias naquele horário esta é a tarefa, esta é a sua responsabilidade, cada vez menos eles vão tentar negociar, porque já perceberam que não vale a pena dizer à minha mãe mais 5 minutos porque já sei que tenho mesmo que ir. Então vai-se tornando cada vez mais fácil até a convivência nestes momentos em que às vezes é difícil colocar os nossos filhos a fazer aquilo que é preciso. Depois há questões em que as crianças precisam sentir que também têm algum controle. E a Sara falou disto há pouco, e falou muito bem. As crianças precisam sentir que não são uns robôs nas mãos dos pais. precisam sentir que têm algum controle da sua própria vida. E então, à medida que vão crescendo, é importante que lhes vamos dando a oportunidade para cada vez mais eles poderem fazer.

0: preferido, porque não é de manhã que vamos pôr os nossos filhos a escolher a roupa que vão vestir nesse dia. Isso é um convite a haver ali logo uma ansiedade maior, um stress da nossa parte, porque vemos o tempo a passar e então é na véspera. Então, temos uma criança com 2, 3, 4 anos. Olha, vamos escolher o que é que vais vestir amanhã, qual é o brinquedo que queres levar para a escola. Escolhas simples. E nesta questão, há mães que me dizem assim: Ó, Carla, mas se eu digo isso à minha filha, ela vai com uma t-shirt de uma cor, a saia de outra, as meias de outra, parece o arco-íris. E está tudo certo. É a escolha da criança e nós precisamos respeitar. O que é que podemos fazer? É orientar. É esse o nosso papel enquanto pais. Então vamos orientar e vamos ajudar. Se é mais pequenina e ainda não tem bem noção da conjugação das cores, vamos deixar os conjuntos já feitos na gaveta, por exemplo, ou vamos começando a dizer: olha, temos aqui uma palete de cores. O azul, se calhar, fica melhor com um branco ou com um rosa clarinho. Se for um laranja, se calhar, fica melhor com uns calções de gangue, em vez de ser uns calções fluorescentes. Vamos dando assim esta orientação. Mas se queremos que eles comecem desde pequeninos, é importante que a organização também facilite depois estas escolhas.
1: E o problema às
0: Mas.
1: vezes não é só com as cores, é com as estações do ano, não é?
0: Pronto,
1: Uma camisola de
0: normalmente.
1: lã que é fantástica e maravilhosa neste tempo de primavera não é o ideal, não é? Ou ao
0: Não é
1: contrário,
0: o
1: uma
0: ideal,
1: t-shirt quando está frio.
0: exatamente. Sim, e às vezes há aquela peça preferida, seja a camisola de lã ou a t-shirt de manga curta, que eles gostam tanto, tanto, tanto, tanto, que querem vestir o ano inteiro. Então vamos incluir os nossos filhos. Quando nós fazemos aquela mudança de roupeiro, que tiramos a roupa de inverno e colocamos a roupa de verão, ou quem não tem esta necessidade, mas que faz ali a escolha do que é que ainda serve do ano passado e que se vai manter este ano. Vamos chamar os nossos filhos a participar nessa escolha, e nessa separação da roupa, para eles começarem a ter noção de que há roupa que pertence a uma determinada estação do ano, há outra que pertence a outra estação do ano. Sempre que os incluirmos, eles vão estar a ganhar consciência disso.
1: E que estratégias, então? As estratégias já foram ditas, mas na prática depois, se eles oferecerem resistência, como é que nós contornamos a situação?
0: Então,
1: A última
0: quando há
1: palavra
0: muita
1: é de quem?
0: resistência, vamos fazer os possíveis para chegar a um acordo, para não ter que ser a última palavra de alguém. O ideal é chegarmos mesmo a um acordo. Quando nós temos, e estávamos aqui a dar o exemplo da roupa, e vamos pensar em crianças um bocadinho mais crescidas, 6 aos 10 anos, ali primeiro ciclo, em que a determinada altura eles acham que já são muito crescidos, ali no final de terceiro, quarto ano, em que eles começam a pensar: eu já estou quase a ir para o quinto ano, já sou crescido, vou para a escola dos crescidos, eu já sei, eu quero
1: Já
0: escolher, eu quero
1: sei
0: fazer
1: tudo.
0: sozinho. Já sei tudo, exatamente. Então, quando nós queremos que eles escolham entre uma coisa e outra, vamos lhe dar essas opções. Não vamos abrir mais o leque. Não vamos abrir a gaveta toda da roupa e dizer: escolhe tudo aquilo que quiseres. Se há um dia em que vamos para um evento especial, o domingo, que nós mães gostamos que eles se vistam de maneira um bocadinho diferente, então vamos treinar os nossos filhos. Eu coloquei o treinar aqui entre aspas. Para que vão percebendo que há dias em que não é para vestir o equipamento de futebol ou a saia do balé. E isto são orientações que nós lhes vamos dando, que não funcionam de um dia para o outro, mas que eles vão assimilando. E quando chegarmos ali à pré-adolescência e aos adolescentes, por vezes eles vão oferecer alguma resistência, e é importante que nós também sejamos flexíveis. Porque, se calhar, até aos 11, 12 anos, conseguimos que um rapaz vista uma camisinha ao domingo, mas se calhar ele depois começa a adotar um estilo mais casual, e volto aqui a colocar as aspas, e até prefere vestir uma t-shirt, se calhar uma t-shirt um bocadinho mais sóbria, mas prefere uma t-shirt. Então vamos negociar. Vamos negociar, ok, já percebi, a camisa agora é desconfortável, não é o teu estilo, então e que tal escolheres uns polos ou umas t-shirts assim mais sóbrias, para ainda assim estares bem vestido neste dia que para nós é especial. Então, no fundo, é irmos ajudando os nossos filhos desde pequeninos a fazerem escolhas. Vamos dando opções limitadas para garantir que eles não saem à rua em modo arco-íris. Vamos permitindo que eles se sintam capazes de escolher, para depois, mais à frente, conseguirmos olhar também para a individualidade deles, respeitar essa individualidade e ir fazendo aqui acordos com eles, porque eles já vão estar habituados a negociar. Nós queremos isto, nós queremos crianças confiantes.

0: saibam negociar connosco.
1: Muito bem, registado e muito bem explicado. Agora só falta mesmo é pôr em prática. Por isso, para terminar, qual é o trabalho de casa para esta semana para as famílias?
0: Então, o TPC para esta semana é chamarem os vossos filhos a participar em algo que normalmente sejam vocês a fazer. E eu não trouxe este exemplo da roupa à toa, é algo que muitas de nós, mães e pais, estamos a fazer nesta fase, não é? A troca das roupas de estação para estação, estamos a ver o que é que serve, o que é que precisamos ir comprar, ou o que é que vamos receber dos primos. E então, no próximo fim de semana, podem não fazer a escolha da roupa toda ou do roupeiro todo, mas vão olhar para uma gaveta e vão convidar o vosso filho ou a vossa filha a fazer essa escolha convosco. O que é que ainda gosta, o que é que se calhar este ano já não gosta tanto, o que é que serve, o que é que não serve. E se for necessário ir comprar roupa, às vezes não dá jeito levá-los porque demoramos mais tempo, mas se o vosso hábito for não levar, pelo menos perguntem: olha, este ano o que é que tu gostarias? Nas meninas há uma oferta muito maior de roupa. Queres usar mais saia? Queres usar mais calções? Queres usar mais leggings? Que cores é que queres? Incluam o mais possível os vossos filhos em tudo o que são escolhas da vida deles. Porque, na verdade, isto é a imagem deles. E eu estou a falar da roupa, poderia falar em tantas outras coisas. Quanto mais escolhas os nossos filhos sentirem que têm na sua própria vida, mais confiantes eles vão ser, mais autonomia vão ganhar e nós vamos sendo sempre autoridade na vida deles, mas aquela autoridade que é respeitada, porque nós também os respeitamos e também os escutamos.
1: Muito bem, obrigada por todas estas orientações e estratégias para podermos realmente preparar as nossas crianças para depois escolhas mais difíceis e mais complexas que terão de fazer ao longo da vida. Nada como começar precisamente por estes dilemas tão simples, não é? E tão práticos do dia a dia. Aconselhar, orientar, dar-lhes também a oportunidade de serem parte da solução. Para quem quiser, entretanto, saber mais conselhos, colocar questões, procurar mais dicas, podem-nos fazer chegar os vossos feedbacks, podem-nos colocar questões que nós poderemos responder em próximos programas ou diretamente à nossa orientadora parental através da sua página do Instagram.
0: Exatamente, Carla Escada, _ parentalidade, façam por isso, enviem mensagens, coloquem as vossas questões, os vossos desafios, que eu tenho muito gosto em ir dando aqui alguma orientação dentro do possível por mensagem, naturalmente, mas ficamos em contacto, sigam as minhas redes que eu também vou partilhando algumas informações que vos podem ser úteis e até para a semana, não é, Sara? Obrigada mais uma vez por me receberem.
1: Combinado, até lá. Obrigada, então. Estivemos mais uma vez com a nossa orientadora da parentalidade positiva, Carla Escada, hoje a falar então sobre este tema das opções. Para a semana estamos de volta, entretanto também podem voltar a ouvir estes e outros programas disponíveis em podcast no site da RCS.
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circular a 180 ou 200 km por hora poderá passar a ser considerado crime com o novo Código da Estrada, admitiu o Ministro da Administração Interna, Luís Neves. O diploma está já a cerca de 70% estabilizado e pretende reforçar o combate à sinistralidade rodoviária. Entre as medidas em análise está precisamente a criminalização da condução a partir de determinadas velocidades, que atualmente constitui uma contraordenação. O Governo prepara também testes-piloto a partir do dia 1 de novembro para monitorizar comportamentos ao volante, incluindo excesso de velocidade, utilização de telemóvel e autenticidade das matrículas. Este novo código surge acompanhado de outras medidas, como a reativação da Brigada de Trânsito da GNR, a instalação de mais radares e operações stop sem aviso prévio. O objetivo é reduzir a sinistralidade e reforçar o cumprimento das regras nas estradas portuguesas. Ainda sobre as forças de segurança, vai ser a partir do próximo fim de semana que irá existir um aumento da fiscalização rodoviária, com operações marcadas pela imprevisibilidade e sem agentes sinalizados no terreno. O Ministro da Administração Interna, Luís Neves, explicou que a medida pretende responder aos aumentos dos acidentes durante o período de transição de férias, com especial atenção aos pontos críticos identificados pelas autoridades. As operações stop sem aviso prévio fazem parte do conjunto de medidas anunciadas pelo Governo para combater a sinistralidade rodoviária. O Ministro deixou ainda um aviso aos condutores: as regras devem ser cumpridas em permanência, uma vez que as ações de fiscalização poderão ocorrer a qualquer momento e em qualquer estrada. E já para lá de Portugal, a Organização Mundial de Saúde está preocupada com as novas recomendações sobre a vacinação anunciadas pelo presidente norte-americano Donald Trump, considerando que as alterações não estão alinhadas com os dados científicos disponíveis. O diretor-geral da OMS defende que as políticas de vacinação devem basear-se em evidência científica rigorosa e independente. Entre as novas recomendações está o espaçamento das vacinas administradas às crianças e a separação das vacinas contra o sarampo, a papeira e a rubéola, que atualmente podem ser dadas numa única injeção. A OMS reforça que as vacinas, incluindo a VASPR, são seguras e não causam autismo, alertando que atrasar ou espaçar desnecessariamente estas doses podem deixar os mais novos desprotegidos. As alterações têm sido igualmente criticadas pela comunidade médica e científica norte-americana. E relacionado à atualidade noticiosa de Sintra, a Praia de São Julião recebeu a cerimónia de hasteamento da bandeira azul, da bandeira Praia Acessível, Praia para Todos e da bandeira Qualidade de Ouro, distinções que reconhecem a qualidade ambiental, a acessibilidade e a excelência das águas balneares do Conselho de Sintra. Nesta época balnear, a bandeira azul foi atribuída às praias de São Julião, Magoito, Maçãs, Grande e Adraga, enquanto São Julião, Maçãs e Grande receberam também a distinção Praia Acessível. Já São Julião, o Magoito, a Praia Grande e a Praia da Adraga foram distinguidas com a qualidade de ouro da Quercus. Durante a cerimónia, o vice-presidente da Câmara Municipal, Francisco Duarte, destacou o trabalho desenvolvido para garantir a qualidade das praias, enquanto os concessionários receberam novos chapéus de sol e toldos, num investimento destinado a melhorar as condições oferecidas aos banhistas durante toda a época balnear. E para terminar, direcionado à juventude, estão abertas as inscrições para o programa voluntariado Sintra Jovem, que vai permitir aos jovens participar na organização do Sintra Pro Fest 2026 entre os dias 2 e 6 de setembro na Praia Grande. Esta iniciativa destina-se a jovens dos 15 aos 25 anos, que poderão apoiar a logística do evento e prestar informações ao público, integrando uma equipa ligada a um dos grandes eventos desportivos realizados aqui no concelho. Antes do festival, os voluntários terão uma sessão de apresentação, marcada para o dia 28 de agosto, onde serão explicadas as funções a desempenhar. As inscrições estão abertas até ao dia 26 de agosto e podem ser realizadas online.

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1: Tal como prometido, aqui estou novamente, pois é sempre agradável podermos estar juntos para mais uma reflexão na Palavra de Deus. No programa anterior, vimos como Balaão, apesar de todos os seus esforços, não conseguiu lançar uma maldição sobre Israel. Tentou encantamentos, tentou sacrifícios, tentou mudar a posição, tentou manipular o sagrado, mas nada resultou. Cada vez que abria a boca, saía bênção. Cada tentativa de Balaque se transformava em frustração. E no final ficou claro que ninguém pode amaldiçoar aqueles que Deus abençoou. O inimigo não conseguiu tocar Israel pelas colinas, não conseguiu feri-los com palavras, não conseguiu quebrar a proteção divina, mas, querido ouvinte, aquilo que Balaão não conseguiu fazer com maldição, conseguiu com sugestão. É precisamente isso que vamos ver hoje. A história avança para um cenário que, à primeira vista, parece tranquilo. Israel regressava das vitórias em Bassã, com o coração cheio de esperança. Estavam praticamente às portas de Canaã, com apenas o rio Jordão a separá-los da terra prometida. À sua frente estendia-se uma planície fértil, cheia de vida, com palmeiras, fontes de água, sombras. O ambiente era agradável e o clima era também suave. O povo sente que o tempo de descanso tinha chegado e é precisamente neste ambiente de aparente segurança que o perigo se aproxima. O acampamento instala-se no Vale de Sitim, um lugar bonito, mas espiritualmente contaminado. A região estava marcada pelo culto a Baal, um culto que misturava a idolatria com práticas degradantes. A beleza exterior escondia uma corrupção profunda, e enquanto Moisés se dedicava aos preparativos para a entrada em Canaã, o povo, cansado da viagem e envolvido num ambiente de comodidade, começou a baixar a guarda. A mente tornou-se familiar com sugestões impuras. A vigilância espiritual enfraqueceu, a oração perdeu a intensidade, a confiança em Deus foi substituída por uma confiança perigosa em si mesmos. Foi neste ambiente que a sugestão de Balaão começou a produzir o seu fruto. Ele sabia que não podia amaldiçoar Israel enquanto o povo permanecesse fiel. Sabia que não havia encantamento capaz de quebrar a proteção divina. Mas sabia também que, se conseguisse afastar Israel de Deus, a própria proteção desapareceria. E foi isso que aconselhou a Balaque. Não era preciso atacar Israel, bastava seduzi-lo. As mulheres medianitas começaram a aproximar-se do acampamento de forma discreta. Não levantavam suspeitas. Vinham com aparência de amizade. Vinham com simpatia. Vinham com encanto. E, pouco a pouco, foram abrindo brechas no coração dos israelitas. A música, a dança, os convites, os sorrisos, tudo parecia inofensivo. Mas, por detrás daquela aparência, estava o plano de Balaão. O objetivo era simples: levar Israel a participar nas festas pagãs, expô-lo aos rituais de Baal, quebrar a sua fidelidade, destruir o domínio próprio e abrir a porta à idolatria. E foi isso que aconteceu. Muitos israelitas, confiando na aparência de amizade e enganados pela presença de Balaão, que ainda era visto como um profeta, deixaram-se levar. A música e a dança despertaram emoções. O vinho enfraqueceu a resistência, a beleza das mulheres medianitas capturou a sua atenção. E aquilo que parecia apenas um momento de convívio transformou-se numa queda espiritual profunda. O povo que tinha resistido a exércitos poderosos caiu diante de tentações disfarçadas de prazer. A idolatria espalhou-se como uma infecção. A apostasia tornou-se nacional. Os rituais pagãos começaram a ser praticados dentro do próprio acampamento. E aquilo que Balaão não conseguiu fazer com palavras, conseguiu com sedução. A maldição não veio da boca do profeta, veio do próprio coração do povo. veio da cedência à tentação, veio da perda de vigilância, veio da confiança em si mesmos. E é neste ponto que a história se torna profundamente atual, querido ouvinte, porque o inimigo continua a usar as mesmas estratégias. Quando não consegue destruir pela força, tenta seduzir pela aparência. Quando o inimigo não consegue atacar pelas colinas, tenta entrar pelo coração. E muitas vezes o maior perigo surge quando tudo parece tranquilo. A influência das mulheres medianitas espalhou-se pelo acampamento como um perfume enganador, que no início parecia inofensivo, mas que aos poucos entorpece a mente e enfraquece a vontade. O ambiente sitim, tão agradável aos sentidos, tornou-se o cenário de uma das maiores quedas espirituais da história de Israel. Aqueles que tinham visto o poder de Deus no deserto, aqueles que tinham sido protegidos contra os encantamentos de Balaão, aqueles que tinham ouvido as palavras de bênção que saíram da boca do próprio profeta contratado para os amaldiçoar, agora deixavam-se levar pelas sugestões subtis, por convites sedutores e por prazeres disfarçados de amizade. A música e a dança das festas pagãs exerciam um fascínio que parecia inofensivo. O vinho circulava com abundância e com ele desaparecia a clareza de espírito. A beleza das mulheres medianitas despertava emoções que, quando alimentadas, se transformavam em desejo. E pouco a pouco, o povo que tinha resistido a exércitos poderosos começou a cair diante das tentações que não vinham com espadas, mas com sorrisos. A idolatria não entrou no acampamento como um ataque frontal, entrou como um convite agradável, como um gesto de simpatia, como uma oportunidade de diversão. E, quando o coração se afasta de Deus, mesmo que apenas por um instante, o inimigo encontra espaço para agir. A queda não foi repentina. O coração não abandona a fidelidade de um dia para o outro. Há sempre um processo silencioso, quase imperceptível, que prepara esse terreno. Primeiro, a oração perde a intensidade. Depois, a vigilância enfraquece. E a seguir, surgem pensamentos que antes seriam rejeitados, mas que agora parecem menos perigosos. E quando a mente se acostuma ao que antes repugnava, o pecado deixa de parecer pecado. Foi isso que aconteceu em Sitim. A comodidade abriu brechas, a autoconfiança substituiu a dependência de Deus, a alma desguarnecida tornou-se vulnerável. Quando Moisés percebeu o que estava a acontecer, a situação já tinha tomado proporções devastadoras. Os rituais pagãos estavam a ser praticados dentro do próprio acampamento. Os príncipes de Israel estavam entre os primeiros a ceder. A apostasia tornou-se nacional e aquilo que Balaão não conseguiu fazer com palavras, conseguiu fazer agora através da sedução. A proteção divina afastou-se, não porque Deus tivesse mudado, mas porque o povo tinha escolhido afastar-se dele. A praga que irrompeu no acampamento foi rápida e mortal. Milhares caíram em pouco tempo. A ira divina acendeu-se não por capricho, mas porque o pecado tinha destruído a ligação que mantinha Israel seguro. Os líderes culpados foram executados e os corpos expostos para que todo o povo percebesse a gravidade do que tinha acontecido. A congregação reuniu-se diante do tabernáculo, chorando e confessando, suplicando misericórdia. Era um momento de profunda humilhação. Mas, mesmo nesse cenário de dor e arrependimento, surgiu um ato de desafio que mostrou até onde o pecado pode endurecer o coração. Zimri, um príncipe de Israel, entrou no acampamento acompanhado de uma mulher medianita, como se nada estivesse a acontecer. Ignorou a praga, ignorou o clamor do povo, ignorou a presença de Deus. A sua atitude era um insulto aberto à santidade divina. Foi então que Fineias, movido por um zelo que não era humano, se levantou. A sua ação não foi fruto de impulsividade, mas de discernimento espiritual. Ele viu que aquele ato de rebelião podia destruir o povo inteiro. Entrou na tenda onde Zonri e a mulher se encontravam e pôs fim àquele pecado. A praga cessou imediatamente. Deus confirmou o ato de Fineias e estabeleceu com ele um pacto de paz, garantindo que o sacerdócio permaneceria na sua linhagem. Aquele gesto firme salvou Israel de uma destruição ainda maior. A história de Sitim revela que o maior perigo para o povo de Deus não está nas ameaças externas, mas nas seduções internas. Não está nos inimigos que nos atacam com força, mas nos convites que apelam aos sentidos. Repare, querido ouvinte, não está nas maldições que vêm de fora, mas nas escolhas que cada um de nós faz por dentro no nosso coração. E é precisamente aí no nosso coração que essa queda começa, muito antes de se manifestar em atos. A tragédia espiritual que atingiu Israel em Sitim não foi apenas o resultado de um momento de fraqueza, foi o culminar de um processo silencioso que começou muito antes de alguém participar numa festa pagã ou de se curvar diante de um ídolo. A queda começou no coração, querido ouvinte, quando o povo deixou de manter Deus diante de si. O coração perdeu intensidade, a vigilância espiritual enfraqueceu, a autoconfiança substituiu a dependência do Altíssimo. E quando a alma se afasta da presença de Deus, querido ouvinte, mesmo que apenas por um instante, o inimigo encontra espaço para semear pensamentos que antes seriam rejeitados. O ambiente de comodidade contribuiu para isso. O Vale de Sitim oferecia sombra, frescura, descanso. Era fácil sentir que o perigo tinha passado. Era fácil de acreditar que nada de mal poderia acontecer tão perto da Terra Prometida. Mas foi precisamente neste ambiente de aparente segurança que o inimigo encontrou terreno fértil. A alma desguarnecida torna-se vulnerável. A mente que outrora fora habituada ao esforço e à vigilância no deserto relaxou. E quando a disciplina interior se perde, o coração começa a aceitar aquilo que antes repugnava. O processo é sempre gradual. A alma não desce de imediato da pureza à corrupção. Há sempre uma preparação lenta, quase invisível. Primeiro surgem pensamentos que parecem inofensivos. Depois esses pensamentos tornam-se familiares. A seguir, a imaginação começa a alimentar imagens que enfraquecem o domínio próprio. E, quando a mente se acostuma ao que antes rejeitava, o pecado deixa de parecer pecado. Foi assim com Israel, foi assim com muitos dos homens mais fortes da história bíblica. E também continua a ser assim hoje, querido ouvinte. O mundo moderno não é diferente do Vale de Sitim. As tentações não chegam com espadas, mas com imagens, sons, histórias, ambientes que apelam aos sentidos. A cultura tornou-se o terreno onde o pecado é apresentado como entretenimento. As notícias sensacionalistas, os romances que glorificam o vício, os espetáculos que excitam a imaginação, tudo contribui para tornar o mal familiar. A consciência que antes recuaria com horror torna-se insensível, e aquilo que deveria ser evitado passa a ser consumido com interesse. Muitos dos divertimentos populares seguem o mesmo padrão que levou Israel à queda. Ambientes onde o orgulho é alimentado, onde o apetite é exaltado, onde a sensualidade é normalizada. Tornam-se esses ambientes portas abertas para a tentação. Não é preciso que alguém procure o pecado. Basta que se exponha repetidamente a ambientes que enfraquecem o espírito. A mente, quando não é guardada, torna-se presa fácil. E quando a imaginação se ocupa com aquilo que desvia o caminho de Deus, o coração segue o mesmo rumo. A palavra de Deus aponta para a raiz do problema, o coração. Guarda o teu coração, diz o sábio, porque dele procedem as saídas da vida. A vida espiritual não se mantém por inércia. Requer vigilância, requer disciplina, requer também oração. Requer que a mente seja alimentada com aquilo que fortalece e não com aquilo que destrói. A pureza não nasce do esforço humano isolado, mas da graça divina que renova o interior. E é por isso que Davi orou: cria em mim, ó Deus, um coração puro e renova em mim um espírito reto. Ele sabia que a batalha não se vence apenas pela força da vontade, mas com a presença de Deus no íntimo. Aqueles que desejam permanecer firmes precisam de guardar as entradas da alma, precisam de evitar aquilo que surge pensamentos impuros, precisam de disciplinar a mente para não divagar por caminhos perigosos. Precisam de ocupar o pensamento com aquilo que é verdadeiro, honesto, justo, puro e digno. E precisam, acima de tudo, da influência constante do Espírito Santo que eleva o pensamento e fortalece o caráter. A história de Sitim mostra que o pecado sensual destrói mais rapidamente de qualquer ataque militar. Enfraquece o espírito, avilta a alma, embota a consciência. E quando a mente se torna escrava da paixão, perde a capacidade de apreciar a santidade, de valorizar a verdade e de reconhecer a voz de Deus. A queda de Israel não foi apenas um episódio histórico, querido ouvinte. É um aviso para todos aqueles que caminham às portas da nova Canaã celestial. A história de Sitim termina com um contraste marcante entre a queda de muitos e a fidelidade de poucos. A praga que devastou o acampamento não foi apenas um castigo, foi também um alerta, um apelo urgente para que o povo despertasse para a gravidade do pecado que tinha permitido entrar no coração. Aquele momento de crise revelou que a verdadeira batalha não se trava apenas contra inimigos externos, mas contra as inclinações internas que, quando alimentadas, afastam a alma da presença de Deus. E, ao mesmo tempo, mostrou que a fidelidade de um só homem, movido pelo zelo santo, pode travar a destruição e restaurar a ligação com o Altíssimo. Fineias tornou-se símbolo desta fidelidade. O seu gesto firme não nasceu da violência, mas do discernimento espiritual. Ele viu que o pecado, quando exibido com arrogância, podia destruir a nação inteira. Viu que a rebelião aberta de Zinri não era apenas um ato pessoal, mas uma afronta à santidade de Deus no momento em que o povo chorava e suplicava misericórdia. E ao agir, mostrou que a verdadeira paz não nasce da tolerância ao mal, mas da restauração da comunhão com o Senhor. Deus confirmou esse ato, estabelecendo com ele um pacto de paz e garantindo que o sacerdócio permaneceria na sua linhagem. Aquele gesto que muitos poderiam ter considerado extremo salvou Israel de uma destruição ainda maior. Mas a história não termina apenas com o fim da praga. Há uma dimensão mais profunda que atravessa os séculos e chega até nós. O pecado de Israel em Sitim não foi apenas uma falha moral. Foi uma quebra de aliança. Foi uma escolha consciente de abandonar a proteção divina para seguir impulsos do coração. E embora hoje os mesmos pecados não sejam punidos com a mesma rapidez, continuam a produzir os mesmos resultados. A alma que se entrega à sensualidade perde a clareza espiritual. A mente que se ocupa com aquilo que alimenta a paixão perde a capacidade de discernir a voz de Deus. A vida que se afasta da pureza perde a força para resistir às tentações. A palavra de Deus é clara ao afirmar que ninguém destrói o templo do Espírito sem colher as suas consequências. A degradação moral traz consigo o cortejo dos sofrimentos, doenças, miséria e perda de dignidade. A alma criada para refletir a imagem de Deus torna-se um deserto quando se entrega ao pecado. E embora alguém possa esconder dos outros as suas transgressões, não pode escapar aos resultados que elas produzem. A colheita é inevitável. E além dessa vida, há ainda um tribunal do juízo, onde cada escolha será avaliada com justiça perfeita. A advertência bíblica é direta. O caminho da sedução parece doce no início, mas termina em amargura. A voz que promete prazer conduz à perda. A porta que parece convidativa abre-se para a destruição. Aquele que se aproxima deste caminho entrega a sua honra, desperdiça os seus anos, perde a sua força e, no fim, encontra apenas vazio. A Escritura descreve este processo com uma clareza que não deixa espaço para ilusões. O pecado sensual inclina a vida para a morte, e aqueles que seguem esse caminho dificilmente regressam, porque a alma, uma vez dominada pela paixão, perde a capacidade de reconhecer a verdade. Mas, querido ouvinte, a história de Sitim não é apenas um aviso, é também um convite. Mostra que a queda é real, mas mostra também que a restauração é possível. Mostra que o pecado destrói, mas também mostra que Deus está sempre pronto a renovar o coração daquele que o busca com sinceridade. A oração de Davi continua a ser a resposta para todos os que desejam permanecer firmes. Cria em mim, ó Deus, um coração puro e renova em mim um espírito reto. Estamos praticamente no fim e o meu desejo é que o meu prezado ouvinte guarde esta verdade no coração, que vigie os seus pensamentos, que proteja a sua mente, que evite os caminhos que enfraquecem a alma, que se alimente da palavra, que busque a presença de Deus com sinceridade e que, caminhando às portas de Canaã Celestial, não permita que nada o afaste da fidelidade ao Senhor. Que o Altíssimo o guarde, o fortaleça e o conduza em cada passo da sua jornada espiritual. Termino agora mais um programa. Espero sinceramente que tenha apreciado. Que as lições que partilhei consigo hoje possam ser vividas por si não só hoje, mas também sempre. Hoje ficamos por aqui. Marcamos encontro para o próximo programa. Até lá, um forte e grande abraço deste seu amigo pastor Samuel Aires.
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1: Medo. Uma palavra curta, mas que domina a maior parte das nossas decisões. Paradoxalmente, não é o medo de falhar que nos paralisa. É também o medo de sermos vistos, de sermos notados, de aparecer em toda a nossa vulnerabilidade e verdade. Quantas vezes deixamos de tentar, não porque não conseguíamos, mas porque alguém poderia reparar? Sabem, há alguns dias eu estive no ginásio e um dos exercícios que eu tinha planeado para aquele dia era elevação pélvica com peso. Geralmente começo com 10 kg de cada lado e depois vou acrescentando. Naquele dia, por alguma razão, eu me estava a sentir a Mulher Maravilha e eu disse, não, vou começar com 15 kg de cada lado. Eu sei que 20 kg ou 30 até pode não ser nada para alguns, mas para mim já era muita coisa. Resultado, eu não conseguia me levantar de forma alguma. E depois de várias tentativas sem sucesso, eu reparei que um rapaz me observava e ria-se. Eu senti tanta vergonha e eu sei que a Wilma do passado simplesmente abandonaria o exercício e provavelmente ia embora do ginásio de tanta vergonha. Mas olhei para o rapaz, sorri de volta e fui tirar o peso a mais da barra para conseguir fazer o exercício. Vocês acreditam que até para isso eu estava a ter dificuldades? Então o rapaz veio ajudar-me a tirar o peso e eu consegui fazer o exercício muito bem. Na verdade, o ginásio tem sido um lugar que me tem ensinado que a exposição pode doer, mas também liberta. E se eu fosse escrever todas as situações cómicas que eu tenho passado neste lugar, daria um livro bastante extenso. Isto para dizer que o medo de falhar é tangível, é visível, mas o medo de sermos notados é ainda mais traiçoeiro. Ele corrói silenciosamente a nossa autenticidade, impede-nos de mostrar talentos, ideias e até emoções que poderiam transformar a nossa vida e a de outros. Muitas vezes é mais difícil suportar o olhar alheio do que o próprio erro. Agora, pensa na última vez que hesitaste antes de agir, não por incapacidade, mas por receio do julgamento. Que oportunidades deixaste passar? Que experiências perderam cor porque decidiste ficar na sombra? A coragem não é a ausência de medo, e isso já deves ter ouvido várias vezes. É o passo que damos apesar do medo. É mostrar-nos mesmo quando trememos. O que tens feito para que ninguém veja quem realmente és? O que deixarias de lado se percebesses que o único olhar que importa, no fundo, é o teu olhar sobre ti mesmo? Que liberdade ganharias se aceitasses que ser notado faz parte de crescer e de recomeçar? O meu desejo é que tu possas reconhecer os teus medos, mas que também possas sentir força que tens de os atravessar. Cada passo, cada exposição, cada tentativa é uma pequena vitória. E essas vitórias acumulam-se, transformando o receio em liberdade. Ao longo destes 4 episódios, nós aprendemos que pequenas mortes nos fazem renascer, que o futuro exige paciência e que o medo não nos pode paralisar, ou não deveria nos paralisar. Segundas oportunidades, renascimentos, espera consciente e coragem para sermos vistos. Tudo se conecta. Este é o ciclo do crescimento.

0: e da vida consciente. Este foi o Pensar em Voz Alta de hoje. Um pensamento pode mudar um dia e um dia pode mudar uma vida. Até o próximo episódio!
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1: Sejam bem-vindos, querido ouvinte. Obrigada por partilhar o seu tempo connosco aqui na sua RCS. Estamos em pleno verão, tempo de férias, tempo de descobrir Portugal. Nas últimas semanas trouxemos-lo até Monção. Conhecemos as suas muralhas, ouvimos as histórias de Deoládio Martins, atravessamos a Ponte do Moro, assistimos ao lendário combate entre a Coca e São Jorge, uma tradição que continua bem viva e todos os anos enche as ruas da Vila do Cor, simbolismo e emoção. Hoje vamos continuar a nossa viagem. Vamos deixar por um momento o centro histórico, vamos percorrer apenas alguns quilómetros e vamos entrar num local que, entre vinhas, bosques e jardins, vai surgir quase inesperadamente um dos mais extraordinários palácios portugueses. Um palácio que quase que parece deslocado da paisagem minhota. Porque a pergunta surge imediatamente: o que é que levou alguém de Monção a construir um palácio inspirado no Palácio Nacional da Ajuda, numa região que no final do século XVIII ficava longe dos grandes centros de poder? E é precisamente essa história que hoje vamos descobrir. Quando Luís Pereira Velho de Moscoso nasceu, a propriedade onde ele nasceu e que lhe pertencia, que era da sua família, chamava-se simplesmente Quinta do Vale da Rosa. A família não possuía títulos de nobreza, mas era uma família rica, riquíssima. Além das propriedades no Minho, mantinha fortes ligações a Lisboa. Em Lisboa viviam familiares influentes. E foi em Lisboa que Luís de Moscoso passou algum tempo da sua juventude e que conheceu aquela que viria a ser a sua mulher. Esta sua mulher pertencia à poderosa família Caldas. Luís Pereira Velho de Moscoso casou com Dona Luísa Maria Cleófe Pereira Caldas, filha de Luís Rodrigues Caldas, cavaleiro professo na Ordem de Cristo. Os pais da mulher tinham estado no Brasil, não só os pais, mas também tios, família, e trouxeram de lá uma fortuna enorme. E construíram grandes palácios, um deles muito conhecido, que está em Lisboa, no Largo do Caldas. Uma família enriquecida no Brasil, como tantas outras durante o século XVIII, que regressou ao reino trazendo uma fortuna enorme. E foi essa ligação entre o Minho, Lisboa e o Brasil que mudaria para sempre a paisagem de Monção. Luís de Moscoso começou a sonhar. Se podia viver entre a alta sociedade lisboeta, porque é que não trazer um pouco desta grandeza para a sua terra natal? E ele não queria apenas construir uma casa, ele queria afirmar o seu estatuto. Queria criar uma residência que rivalizasse com as grandes casas senhoriais do país. E assim nasceu um dos projetos privados mais ambiciosos da época. Um palácio que é quase uma reprodução do Palácio da Ajuda. É um palácio neoclássico com aspectos tardo-barrocos. E a construção deste palácio custou cerca de 400 milhões de réis, uma quantia absolutamente colossal para o início do século XIX. Os historiadores estimam que corresponderia hoje a várias dezenas de milhões de euros, um investimento que revela bem a enorme fortuna e a ambição do seu fundador. Entrar no Palácio da Brajoeira é entrar num mundo onde o tempo parece ter parado. Os salões conservam ainda hoje muito do ambiente original, o seu mobiliário, os papéis de parede em estilo império, as escadarias, as salas de recepção, tudo foi pensado para impressionar. As obras deste grande palácio começaram em 1806. Na altura, Portugal vivia dias difíceis. Aproximavam-se as invasões francesas, a família real partia para o Brasil, o país mergulhava na guerra e o próprio Luís de Moscoso não ficou indiferente. Era tenente das milícias, participou na organização da defesa da região e as obras do seu palácio foram interrompidas durante vários anos. Só voltariam a ganhar ritmo por volta de 1812, 6 anos mais tarde. e iriam prolongar-se até meados da década de 1830. Curiosamente, o fundador do palácio morreria pouco depois de ver concretizado o sonho de uma vida. Mas agora fica a pergunta: como é que é possível que um palácio desta imponência e desta importância tenha perdido a sua documentação? E a resposta pode estar num dos momentos mais tristes da história deste palácio. Em 1881, morreu Simão Velho de Moscoso, o filho do fundador da Brejoeira. Faleceu sem deixar descendentes. O fundador do palácio, Luís Pereira Velho Moscoso, teve apenas dois filhos. Um deles sofria de uma doença mental, que o impossibilitou de assumir a administração da casa. O outro foi precisamente Simão Velho de Moscoso, que acabaria por morrer sem filhos. Assim, se extinguiu a linhagem direta da família que sonhou e construiu a Brejoeira. Segundo os apontamentos do velho mordomo, depois da morte de Simão, iniciou-se uma verdadeira dispersão do património da casa. Em 1882, seguiram para Lisboa móveis, pratas, roupas, pinturas e muitos outros bens que decoravam os salões deste palácio. É muito provável que, juntamente com esses objetos, tenham seguido também os arquivos da família, plantas, correspondência, contratos e documentos que hoje responderiam a muitas perguntas. Se assim aconteceu, perduraram-se para sempre. É por isso que continuamos sem saber quem desenhou verdadeiramente a Brejoeira. E é um pormenor que ilustra bem esta dispersão do património. Por exemplo, o retrato de Luís Pereira Velho de Moscoso, o fundador do palácio, já não se encontra em Monção. Hoje está exposto na pousada de Santa Marinha da Costa, em Guimarães. Como é que foi ali parar? Não sabemos ao certo. Muito provavelmente fez parte deste conjunto de bens que saiu da Brejoeira após a morte do último representante da família e que mais tarde acabou disperso por diferentes proprietários e coleções. Foi então que o palácio passou para herdeiros mais afastados, famílias estabelecidas em Lisboa, que acabariam por vender a um novo proprietário. E mais tarde chegaram assim novos proprietários. Pedro Araújo foi o grande empresário do Porto. Ele foi um grande comerciante, foi presidente da Associação Comercial do Porto, foi também um deputado às Cortes, foi governador civil do Porto no tempo do rei Dom Manuel II, era um membro da alta burguesia portuense, um homem poderoso e muito rico. Foi ele que salvou o palácio de um período de abandono, modernizou a propriedade, mandou instalar eletricidade, introduziu o telégrafo, recuperou interiores, reorganizou jardins e bosques e transformou novamente a Brejoeira numa das grandes casas senhoriais portuguesas. Mas há uma personagem inesperada que nos ajudou hoje a conhecer toda esta história. É curioso pensar que muito do que hoje sabemos sobre a vida da Brejoeira nesta fase não nos chegou através de grandes historiadores ou de documentos oficiais. Chegou-nos, imaginem, através de um barbeiro. Um barbeiro, sim, um simples barbeiro de Monção, António Sá Vieira. Durante décadas, António Sá Vieira foi barbeiro em Monção. A sua barbearia era muito mais do que um local onde se cortava o cabelo ou se fazia a barba. Era um verdadeiro centro de convívio. Era um local onde se discutia política, se comentavam casamentos, se falava dos negócios da terra e, claro, das visitas ilustres ao Palácio da Brejoeira. Enquanto os clientes conversavam, António Sá Vieira ouvia atentamente e escrevia tudo nos seus cadernos. Mais tarde, o seu filho iria continuar este trabalho. E graças a estes apontamentos, hoje conhecemos episódios deliciosos da história do palácio que de outra forma teriam ficado perdidos para sempre. Foi o barbeiro que registou, por exemplo, uma das visitas mais engraçadas e mais populares a este local. Dom Afonso de Bragança era tio de Dom Manuel II. E Dom Afonso tinha uma paixão muito grande por automóveis. Era uma paixão que era pouco comum para a época. Numa altura em que a maioria das pessoas nunca tinha visto um carro, ele percorria as estradas de Portugal ao volante da sua máquina, despertando espanto por onde passava. Conta ao barbeiro que quando o automóvel se aproximava pelas ruas de Monção, as pessoas afastavam-se rapidamente e gritavam umas às outras: "Arreda, arreda!" E foi precisamente essa expressão popular que nasceu a alcunha que ficou conhecido Dom Afonso, o Arreda. E hoje sorrimos ao imaginar esta cena. Mas há um detalhe muito curioso, é que aquele automóvel que tanto assustava a população circulava a cerca de 15 km por hora. Imaginem, imaginem. Hoje parece uma velocidade quase ridícula, mas pouco mais de 100 anos atrás representava de facto o futuro a chegar às pequenas vilas portuguesas e a novidade naturalmente. E também sabemos, pelos cadernos deste barbeiro, que no Jardim de Inverno da Brajoeira existe um busto de Dom Manuel II, o último rei de Portugal. E a sua presença não é nada casual. O proprietário da Brajoeira, Pedro Araújo, era um dos grandes empresários do Porto, um monárquico convicto e amigo da família real. Como já disse, foi governador civil do Porto durante o reinado de Dom Manuel II e recebeu do próprio rei o título de Marquês da Brajoeira. No entanto, a história voltaria a mudar de rumo. Em 1910 foi implantada a República. E Pedro Araújo, fiel às suas convicções, retirou-se da vida política. Ele era um convicto monárquico. Nunca chegou sequer a usar o título de Marquês da Brajoeira. Preferiu viver discretamente entre as vinhas e os jardins desta sua magnífica propriedade. Mas a Brajoeira continuou a viver anos de grande esplendor. O barbeiro descreve um ambiente de elegância, hospitalidade e intensa vida social. Um dos momentos mais memoráveis aconteceu em 1913, quando o filho de Pedro Araújo, Dr. Eugênio, celebrou seu casamento na capela do palácio. A ocasião era muito especial, porque coincidia com as bodas de prata dos seus pais. E para celebrar este duplo acontecimento, foi inaugurado um pequeno teatro construído na propriedade. Eu vou contar-vos que quando entrei neste espaço de teatro, eu fiquei encantada, porque ele é mesmo um teatro a sério, pequenino. É uma miniatura de um teatro profissional e está equipado com tudo, com palco, cenários, camarins, muito, muito bonito. Nessa noite, uma companhia de teatro vinda do Porto apresentou um espetáculo perante os convidados, transformando a Brajoeira num dos mais elegantes salões do Alto Minho. Mas aquele brilho duraria pouco. A Primeira Guerra Mundial alterou profundamente a vida económica e social da Europa. As grandes festas tornaram-se cada vez mais raras. E já na década de 1920, a morte de Pedro Araújo marcou o fim de uma das épocas mais felizes da história da Brajoeira. Como se o destino insistisse em repetir-se. Poucos anos depois, o seu filho mais velho suicidou-se. Perante esta sucessão de tragédias, o filho mais novo decidiu vender a propriedade. Mais uma vez, o Palácio da Brajoeira preparava-se para mudar de mãos e iniciar um novo capítulo da sua longa história.

0: A história deste palácio estava longe de terminar. Na década de 1930, o palácio encontrou uma nova família. O empresário Francisco Oliveira Paes adquiriu a propriedade e, pouco tempo depois, ofereceu-a à sua única filha, Hermínia Oliveira Paes. Um presente pelo facto de ela ter feito ou ter comemorado os seus 18 anos. Conta-se que lhe entregou simbolicamente a chave do palácio, pousada sobre uma pequena almofada. Era muito mais do que a oferta de uma casa, era a entrega de um património, de uma responsabilidade, de uma história que passaria a ser também a história de Hermínia Oliveira Paes. Nos primeiros anos, a família vivia em Lisboa e a Brajoeira era apenas um refúgio de férias. Nos salões voltaram a realizar-se grandes recepções, recebiam-se convidados e o palácio recuperou parte da animação de outros tempos. Foi também nesta época que Brajoeira acolheu um dos encontros políticos mais marcantes do século XX, em 1950. A sua sala de jantar recebeu António de Oliveira Salazar e o general Francisco Franco, numa reunião que ficou para a história e que demonstra bem a importância e o prestígio desta casa senhorial. Mas o destino de Hermínia Oliveira Paes acabaria por mudar. Na década de 1960, aquilo que começara por ser uma casa de férias transformou-se numa verdadeira paixão. Ela apaixonara-se pela Brajoeira, pelas suas vinhas, pelos jardins, pela paisagem do Alto Minho e tomou uma decisão que mudaria para sempre o futuro desta propriedade. Deixou Lisboa e veio viver para Monção. Mais do que proprietária, tornou-se a grande impulsionadora da moderna Brajoeira. Rodeou-se de melhores especialistas, agrónomos e enólogos da época. Modernizou a exploração agrícola e apostou decididamente na casta que melhor representava esta região, o Alvarinho. E graças à sua visão, este vinho começou a conquistar prémios, reconhecimento e mercados internacionais. Pouco a pouco, o nome do palácio deixou de estar associado apenas à sua magnífica arquitetura e passou também a ser sinónimo de excelência vinícola. E muito deste prestígio deve-se à visão, à dedicação e ao amor que Dona Hermínia Oliveira Paes dedicou a esta terra durante grande parte da sua vida. Hoje, quando percorremos os seus jardins e caminhamos pelas alamedas ou observamos as vinhas que rodeiam o palácio, percebemos que este lugar é muito mais do que uma magnífica residência senhorial. É um retrato de 2 séculos da história de Portugal. Aqui cruzam-se reis, fidalgos, guerras e revoluções. Monarquia, República, Salazar e Franco, arquitetos, escritores, agricultores e gente simples como um barbeiro. Tudo isto cabe dentro de um palácio que nasceu de um sonho. O sonho de um homem que quis trazer um pedaço da corte para o coração do Alto Minho e conseguiu. Um palácio que nos emociona pela arquitetura, pela sua beleza, mas acima de tudo pelas pessoas que lhe deram vida e escreveram a sua história. Tive o privilégio de visitar a Brajoeira há alguns anos. E curiosamente, quando fiz a visita, descobri que dois dos meus grandes amigos são descendentes da primeira geração dos proprietários deste magnífico palácio Moscoso. E se me estiverem a ouvir, caros amigos, Carlos e João Antunes, eu deixo-vos um abraço muito especial. Através da vossa família, também vós ajudais a manter viva a memória deste lugar extraordinário. É um legado. E é isto que a história tem de mais bonito. Não vive apenas nos livros ou nas pedras dos monumentos. Vive nas famílias, nas memórias, nas histórias que passam de geração em geração e que nos ligam ao nosso passado. Se este verão passar por Monção, reserve algumas horas para visitar o Palácio da Brajoeira. Caminhe pelos seus jardins, descubra os seus salões e deixe-se envolver por uma história que continua bem viva. Eu despeço-me por hoje, já vou muito longa, com muito carinho e amizade. Obrigada por me acompanhar mais uma viagem neste tempo de férias. Desejo uma excelente semana e que Deus possa estar sempre na sua vida. É o meu desejo e a minha oração. Até para a semana, se Deus quiser.
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1: Hoje chegamos ao meio destes pensamentos sobre sabedoria, destes conselhos que Salomão nos dá. Estes 30 conselhos. Hoje vamos ver o 15º. E o 15º está no capítulo 23 e no verso 19 do livro de Provérbios. E ele diz-nos assim: escuta bem, meu filho, para alcançares a sabedoria, procura seguir o bom caminho. Tu deves te perguntar, mas qual é este bom caminho? Este bom caminho para se adquirir a sabedoria. Houve alguém que há 2000 anos atrás disse: eu sou o caminho, a verdade e a vida. Eu sou a fonte da verdadeira sabedoria. Quem foi esse alguém? Logicamente, Jesus. Jesus é a fonte da verdadeira sabedoria. E porque sabedoria não é só termos conhecimento, é a aplicação sábia do conhecimento. Isso é sabedoria. Quando nós vamos a Ele e pedimos a sua ajuda, quando nós vamos aos Evangelhos e vemos o seu exemplo, quando nós oramos e pedimos por sabedoria, Ele vem em nosso socorro, Ele vem ajudar-nos a colocar. Quando nós paramos e temos de tomar uma decisão e lhe pedimos sabedoria para tomar essa decisão, de certeza absoluta que Ele vai dá-la. Nós temos a sua palavra, que é o meio dele falar a cada um de nós. Nós temos os mais velhos que têm experiência, que têm sabedoria, que nos podem ajudar também. Por isso, prezado amigo, prezada amiga, procura a sabedoria, a verdadeira sabedoria, a sabedoria que vem de Deus. E ao colocar essa sabedoria, ao adicionar essa sabedoria ao teu caminho, tu vais ver que o teu caminho será mais fácil, que o teu caminho será mais livre de escolhos, que o teu caminho será um caminho que conduz, acima de tudo, à salvação.
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0: 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Olá, está a ouvir mais um episódio do Diário da Saúde. Eu sou o Marco Figueiredo e hoje quero dedicar este espaço àqueles que estão a construir o presente e a desenhar o futuro. Os jovens. O Dia Internacional da Juventude celebra-se a 12 de agosto e é uma excelente oportunidade para lembrar que juventude rima com energia, criatividade, mas também com responsabilidade, especialmente no que toca à saúde. Sabia que, segundo a ONU, há cerca de 1,2 mil milhões de jovens no mundo? Representam 18% da população global e, em muitos países, enfrentam grandes obstáculos, como o acesso limitado à educação, à saúde, ao emprego e a espaços seguros para simplesmente serem jovens. Mas mesmo nos contextos mais favorecidos, há um desafio que é comum a muitos jovens: a ilusão da invencibilidade. É natural, quando nos sentimos no auge da força física e da vitalidade, tendemos a acreditar que nada nos pode atingir. Mas essa sensação pode levar a comportamentos de risco: consumo excessivo de álcool e drogas, má alimentação, sedentarismo, exposição a riscos por meio de relações sexuais sem proteção adequada e até o desprezo pelos sinais do corpo, ignorando sintomas e adiando consultas. A juventude é, sim, uma fase de experimentar, de ousar e de aprender. Mas cuidar da saúde, física e mental, é o maior investimento que qualquer jovem pode fazer no seu futuro. Por isso, se és jovem e estás a ouvir-me, quero deixar-te aqui algumas dicas simples, mas fundamentais. Mantém uma alimentação equilibrada e foge dos excessos. Pratica atividade física, nem que seja uma caminhada diária. Dorme bem, o descanso é essencial para o corpo e para o cérebro. Afasta-te de substâncias nocivas. Podem parecer inofensivas no início, mas os danos a longo prazo são reais. Faz exames de rotina e não hesites em procurar ajuda profissional se sentires que algo não está bem, especialmente na saúde mental. E já agora, aproveita o dia de hoje. Muitas instituições oferecem descontos e entradas gratuitas para jovens, em museus, galerias, cinemas, piscinas e transportes públicos. É uma boa desculpa para sair de casa, conhecer algo novo e até cuidar do bem-estar emocional. Neste dia, não te esqueças, a juventude é uma força incrível. Usa-a para crescer, explorar e viver intensamente, mas sem esquecer a responsabilidade que tens contigo e com os outros. Cuida da tua saúde física e mental, porque ser jovem é também saber fazer escolhas inteligentes para o futuro. O Diário da Saúde termina por aqui. Obrigado por estar desse lado e por fazer parte deste compromisso com a saúde e com o bem-estar. Volto no próximo episódio. Até lá, se és jovem, cuida de ti e celebra a tua juventude com sabedoria.
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1: Titi! E levantando-se foi para o seu pai. Vinha ele ainda longe quando o seu pai o avistou e, compadecido dele, correndo, o abraçou e beijou. Lucas capítulo 15, versículo 20. Durante 55 dias, Ethel Wolfender cuidou de um francelho americano, um pequeno gavião desde a infância até a idade adulta. Titi era aleijado e desajeitado quando o trouxeram, o único sobrevivente de uma ninhada destruída. Ethel, treinada para cuidar de pássaros órfãos, recebeu Titi de braços abertos. Todos os dias, durante quase 2 meses, Ethel massageava a perninha do passarinho. Titi ganhou nova plumagem e parecia gostar da gaiola que se tornara o seu ninho. Aproximava a cabecinha da cabeça de Ethel e cheirava suavemente, dando pequenas bicadas carinhosas nos cabelos da sua protetora. Chegou o dia de o libertar. Titi era agora um francelho adulto e precisava de viver na natureza. Ethel, que há mais de 40 anos cuida de pássaros feridos e os devolve à floresta, diz que muitas vezes chora quando os inexperientes deixam o ninho. É doloroso vê-los partir, mas seria ainda mais doloroso mantê-los numa gaiola para sempre. Titi olhou para a porta aberta, sempre fechada até então, e partiu para a imensidão da mata. Durante 2 dias, Ethel foi ao quintal chamá-lo, mas sem resposta. Estaria a comer? Estaria bem? Esperava que ele voltasse ocasionalmente até se habituar à floresta. Alguns dias depois, ouviu uma grande comoção no quintal. Correu para ver e encontrou Titi no varal da roupa a ser atacado por todos os lados por outros pássaros. Estava a perder penas e a receber muitas bicadas. Ethel trouxe a coberta que usava para tapar a gaiola à noite e, ao aproximar-se com a gaiola, Titi voou imediatamente para dentro dela, agarrou num pedaço de carne e começou a comer. Titi estava em casa. Ele voltou a voar outras vezes, mas, enquanto não se habituou à vida selvagem, regressava muitas vezes ao lar.
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